Você tem muito presente este tema, se já estudou sobre este tema, então solicite o guia de estudo Eventos Finais para o 933-939291 e de certeza que será um momento agradável de pegar neste estudo e de poder fazê-lo tranquilamente em sua casa. Quanto a nós, voltamos para a semana para falarmos sobre a unidade em Cristo. Até lá, fique com a sua Bíblia aberta e com Jesus também.

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1: Mais uma vez tenho o grato prazer de lhe trazer, nesta rúbrica da RCS, uma crónica sobre a cidade de Roma, onde lhe vou falar de um local arqueológico deslumbrante e imperdível. Para quem visita a cidade, que são as catacumbas. Da primeira vez que vim a Roma, em 1991, não pude deslocar-me às catacumbas, mas desta vez foi possível ter essa experiência inesquecível. As catacumbas de Roma são espaços subterrâneos, nos arredores da cidade, escavados na rocha para serem utilizados como enterramento. Esses locais difundiram-se rapidamente, tendo em conta que o subsolo da região é composto de tufa, um tipo de rocha vulcânica bastante porosa e macia que facilitava a abertura de galerias. Existem pelo menos 40 catacumbas espalhadas pelos subúrbios de Roma e algumas foram redescobertas apenas nas últimas décadas, engolidas pela expansão urbana moderna. Precisamos de lembrar que a lei romana proibia os enterramentos dentro dos limites da cidade e, portanto, todas as necrópolis, incluindo as catacumbas, localizavam-se fora dos muros da cidade, ao longo das principais estradas, como a Via Ápia, a Via Salária ou a Via Aurélia. As mais conhecidas são as de Calisto e as de São Sebastião, cujo nome advém dos prováveis mártires que terão sido lá enterrados. Outras catacumbas adotaram o topónimo do local onde se situavam ou podem ter o nome do proprietário do terreno onde foram abertas. Naturalmente, para abrir estes cemitérios subterrâneos para os cristãos sepultarem os seus mortos, os proprietários tiveram que dar autorização, o que implicitamente sugere que deveriam estar também convertidos, ou pelo menos ser simpatizantes com esta nova crença religiosa. Prova disso é que, segundo relatos da tradição cristã, as famosas catacumbas de Domitila ficavam na propriedade da sobrinha ou neta, não se sabe, do imperador Vespasiano, que se terá convertido ao cristianismo. Na altura, estes espaços subterrâneos não eram denominados como catacumbas. Esse termo foi dado posteriormente e parece ter origem no grego catacumbos, formado por kata, que significa debaixo, e cumbes, referente a cavidade ou oco, significando etimologicamente buraco subterrâneo. Os cristãos também não usavam para esses espaços funerários a expressão greco-romana necrópolis, que significa cidade dos mortos, o local onde viviam as almas penadas dos falecidos. Mas adotaram a palavra grega koimeterio, que deu o nosso cemitério, como sinónimo de dormitório, conceito concordante com a crença cristã primitiva que a morte era como um sono. A fama das catacumbas advém dos enterramentos cristãos, mas elas também albergaram sepulturas de devotos das religiões romanas clássicas, bem como judeus. As catacumbas judaicas são também importantes para o estudo deste fenómeno. Existem 6 sítios conhecidos em Roma que se distinguem não só pela iconografia, com frescos decorados com episódios do Antigo Testamento e com os símbolos religiosos judaicos clássicos como o candelabro, mas também pelo facto de que o povo judeu não visitava os mortos nem fazia aí qualquer ritual. As catacumbas difundem-se especialmente a partir do século II d.C., quando a cidade estava a crescer desmesuradamente e enfrentava o problema da sobrelotação demográfica e da falta de terrenos para enterramento. Enquanto os romanos, com os seus ritos de incineração, não precisavam de muito espaço para sepultar os vasos com cinzas em pequenas covas no solo ou em nichos dos edifícios columbários, os cristãos e judeus necessitavam de muito mais espaço para depositar o corpo e tinham de fazer o rito, de certa forma, às escondidas. Isto criava a estas duas minorias populacionais, discriminadas e perseguidas, um enorme problema de logística, bem como de visibilidade do ritual. Escavadas em vários níveis de galerias, escondidas na periferia urbana, sendo pouco dispendiosas e de fácil utilização, as catacumbas constituíram a melhor alternativa para cristãos e judeus que desejavam a preservação integral do corpo, pois era sagrado e criado por Deus. e que deveria descansar até à ressurreição do fim dos tempos, em oposição à prática pagã. As catacumbas são compostas por vários sistemas de galerias e passagens subterrâneas a mais de 10 metros abaixo da superfície, acedendo por degraus estreitos e com vários níveis de circulação, abarcando perto de 2 km quadrados. Os nichos funerários esculpidos nas paredes eram denominados de loculi, com 40 a 60 cm de altura e 120 a 150 cm de comprimento, ficando dispostos horizontalmente em cima uns dos outros a partir do chão. Algumas famílias conseguiram construir criptas com cubículos que abrigavam vários nichos, encimados por arcos, decorados com frescos e outros elementos arquitetónicos. Os corpos eram geralmente velados por uma mortalha de linho e muitas vezes era colocada cal, que ajudava a dissimular o cheiro da decomposição. As câmaras eram posteriormente lacradas com pedras de mármore, identificando o defunto, a sua idade e data de falecimento. Estas inscrições, juntamente com as pinturas que adornam os tetos e as paredes das câmaras funerárias, são extremamente importantes para a história da epigrafia e da arte cristã primitiva, pois contêm os mais antigos epitáfios cristãos e representações gráficas da Bíblia, que testemunham as crenças e a profunda fé cristã durante o século II e III d.C. Grande parte das representações artísticas das catacumbas foram retiradas do relato bíblico, tanto do Antigo Testamento como do Novo Testamento, e mostram como as escrituras eram abundantemente conhecidas nos primeiros séculos da Igreja Primitiva. Há representações de Adão e Eva, do sacrifício de Isaac, do milagre de Moisés tirar água da rocha, Daniel na cova dos leões, Jonas e a baleia, a visita dos sábios a Belém, Jesus como o bom pastor e o Cordeiro de Deus, etc. As pinturas misturam, por vezes, simbologia pagã com imagens cristãs. Tal mistura de símbolos revela apenas a difícil mudança sofrida pelos romanos ao abandonarem lentamente suas crenças pagãs para abraçar a nova religião cristã. A ligação entre a temática espiritual e cotidiana também está presente em representações de Cristo e dos apóstolos, acompanhadas de cenas da vida de um padeiro, por exemplo. Elas narram simultaneamente a vida cotidiana de Roma e a importância do pão no simbolismo cristão. O tema dos peixes também entrelaça aspectos seculares e religiosos dos cristãos. Por um lado, era um alimento básico da dieta diária e uma atividade profissional comum, mas por outro era um símbolo iconográfico secreto dos cristãos no tempo das perseguições. Os cristãos desciam regularmente às catacumbas de Roma. As salas maiores no seu interior continham bancos ao longo das paredes, onde se promoviam encontros e assembleias de culto cristão em segredo, ou se efetuavam serviços memoriais dos mártires. Foram igualmente usadas para organizar refeições funerárias memoriais com os membros falecidos das famílias, práticas herdadas da tradição pagã. Alguns autores defendem que as catacumbas serviram de esconderijo durante as perseguições de Nero, após o grande incêndio de Roma em 64 d.C. No entanto, outros questionam esta afirmação, pois defendem que a maioria delas são posteriores à época das perseguições e que esses abrigos subterrâneos eram tão conhecidos que seria fácil encontrar os cristãos aí escondidos. E embora não haja evidências sólidas dessa prática, pois as fontes históricas são muitas vezes contraditórias, muitos cristãos podem ter-se refugiado no emaranhado de túneis e galerias das catacumbas durante a opressão das autoridades romanas dos primeiros séculos do cristianismo. Elas constituíam um local seguro para se reunir e praticar a sua fé sem medo de represálias, desempenhando um papel crucial na sobrevivência e fortalecimento da comunidade paleocristã durante os períodos de maior perseguição. Quando o cristianismo se tornou a religião de Estado, em 380 d.C., a cremação estava quase extinta como prática funerária. E, embora alguns ainda desejassem ser enterrados em nichos junto dos mártires das catacumbas, a prática do enterro subterrâneo foi gradualmente substituída pelos cemitérios no adro das igrejas. Por essa altura, muitos cristãos romanos acorreram às catacumbas a fim de ficar com relíquias dos mártires, e o vandalismo tornou-se desenfreado. Os próprios bárbaros que saquearam Roma também violaram as catacumbas, presumivelmente à procura de objetos de valor. No século X, as catacumbas estavam praticamente abandonadas, e as relíquias sagradas tinham sido transferidas para as basílicas à superfície. Estas galerias subterrâneas permaneceram esquecidas até voltarem a ser redescobertas no século XVI, sendo hoje um dos principais atrativos turísticos da cidade de Roma. Os anteriores episódios do Gravado na Pedra sobre a cidade de Roma e as origens do cristianismo estão disponíveis para si no site da RCS e em qualquer página de podcasts, se não teve a oportunidade de ouvir. Siga o próximo episódio, onde abordaremos o mais emblemático monumento de Roma, o Coliseu, que, infelizmente, em termos da história do primitivo cristianismo, é um lugar trágico, onde o passado não se pode apagar, mas permanece, ainda hoje, marcado na pedra.
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1: O ser humano tem uma tendência natural em procurar os limites que lhe são impostos. Quando estou a conduzir, tenho muita atenção aos limites de velocidade para evitar ultrapassar esses limites. Uma das minhas maiores dificuldades é manter a concentração nas tarefas que realizo e, para evitar uma multa por excesso de velocidade, acabo por estar sempre atento a qualquer sinal de trânsito. Mas, por um lado, a minha atenção me leva a não ultrapassar o limite, por outro, essa concentração faz-me ter um comportamento de levar a velocidade do carro até ao limite do aceitável. Se o limite de uma certa estrada é de 80 km/h, é muito provável que eu vá a 79,5. Mas se para mim a velocidade é um problema, para outros haverá outras situações que faz com que sejam levados até ao limite. Quando existe muita agitação marítima e as autoridades limitam o acesso às margens dos rios, por exemplo, é muito comum ver pessoas irem até ao limite da vedação que é colocada. Deus tinha instruído o povo de Israel a prover alimento para os pobres e estrangeiros que viajassem junto aos seus terrenos de cultivo. A orientação de Deus era para que não fosse recolhido o resultado do cultivo até ao limite dos terrenos. Deveria ficar uma margem junto à estrada para que os mais necessitados tivessem alimento caso estivessem numa situação mais complicada. Quando Deus nos apresenta os limites que Ele entende serem o melhor para nós, temos a tendência de ir testar esses mesmos limites. Quando lemos as histórias da Bíblia, vemos que por várias vezes esses limites foram testados com resultados desastrosos. A obsessão por essa ideia foi de tal forma que os líderes religiosos elaboraram listas de regras para que ficasse definido em detalhe o limite de uma determinada instrução divina. O facto de Deus nos indicar os limites para o nosso bem-estar não significa que nos podemos colocar em cima desses limites de forma tranquila. O mais certo é sermos enganados pela nossa natureza e acabarmos a cair para o lado fora desses limites e a lidar com as respectivas consequências. O que Deus deseja de nós é que possamos olhar para os limites com uma distância de segurança. Ir para além dos limites não significa esticar a corda desse limite até ela arrebentar, mas ir para além desse limite sob uma perspectiva inversa. Existe uma história na Bíblia que nos ajuda a entender o que Deus pretende. Noemi era uma mulher que vivia com o seu marido e com os seus dois filhos. A determinada altura tiveram que abandonar a terra onde moravam para procurar outro local onde pudessem ter melhores condições de vida. Na sua terra natal tinha ocorrido uma escassez de alimento e isso levou-os a mudarem-se para uma outra terra. Ao fim de algum tempo, nessa nova terra, o marido Noemi morre. Os filhos tinham casado com mulheres daquela região e que nada tinham a ver com o povo de Israel. Ao fim de poucos anos, os filhos de Noemi também morrem e ela fica sem qualquer apoio familiar, social e económico. Ela ouve então a notícia de que a sua terra natal tinha se tornado novamente uma terra próspera e decide voltar para lá. Mas havia um problema. As suas noras estavam sob sua direção e elas não eram do povo de Israel. Já a meio da viagem, Noemi vai propor às suas noras que voltassem para as suas famílias se assim o desejassem. Uma das noras decide ficar com ela e seguir para Belém com a sua sogra. Era a altura da colheita e Ruth vai propor sair aos limites do terreno de um parente do seu sogro para obter as sobras que Deus tinha pedido aos israelitas para manterem por colher. Boaz, o dono do terreno e parente de Noemi, vai reparar na presença de Ruth junto aos campos. Boaz tinha agora três opções: impedir a colheita de Ruth, permitir a colheita de Ruth dentro das instruções que Deus tinha determinado, ou ir mais além dos limites definidos por Deus. Boaz podia ter pensado apenas no seu retorno ou no seu benefício, mas não foi isso que aconteceu. Em vez de só acumular para si, ele entendeu que a bênção vem da partilha e não da

0: além do que estava estabelecido, e não pediu nada em troca a Ruth pela sua generosidade. Mas o que é que temos feito com os limites da nossa vida? Temos ido mais além ou aliviado a nossa consciência porque seguimos as regras à letra? O nosso papel como cristãos não é o de pedir nada em troca pela nossa amabilidade ou generosidade. Salomão escreveu num dos seus provérbios: uma pessoa generosa prosperará, e quem largamente der, largamente receberá. Se aquele que é alvo da nossa generosidade abusar dela ou não for grato, aí teremos o direito de nos precaver e de mostrar o nosso desagrado. Mas isso não significa que, antes de exercermos a nossa bondade, precisamos de pedir que o outro assine um contrato com todas as condições que ele tem de cumprir para devolver de alguma forma a generosidade recebida. O meu desejo é que você e eu deixemos de nos preocupar em conhecer os contornos dos limites, mas que passemos a dar margem a esses limites. Essa margem vai permitir que não sejamos arrastados para muitos problemas e permitir ser um suporte às necessidades dos outros. O meu desejo é que em cada momento da sua vida, Deus lhe possa mostrar o que fazer e onde estar em relação aos limites que cada situação nos vai colocar. Que possamos aprender com Deus a viver para cá dos limites, em vez de viver para lá ou em cima deles.
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2: Olá, muito obrigado por estar desse lado. Hoje falamos de uma realidade que está cada vez mais presente na nossa sociedade, mas que continua, muitas vezes, envolta em preconceito e desinformação. Estou a falar da obesidade. A obesidade é uma doença crónica, complexa e multifatorial. Não é apenas uma questão de aparência, nem apenas uma questão de escolhas individuais. É uma condição médica que exige prevenção, acompanhamento e tratamento adequados. A Federação Mundial da Obesidade estima que em 2035, uma em cada quatro pessoas no mundo viverá com obesidade. Um número que impressiona e que nos obriga a agir. Em Portugal, a realidade também é preocupante. Quase 50% da população tem excesso de peso. De acordo com o Instituto Nacional de Saúde Dr. Ricardo Jorge, em 2017, um em cada quatro adultos tinha obesidade. E os impactos não são apenas individuais, são também sociais e económicos. A obesidade representa cerca de 10% da despesa total em saúde e equivale aproximadamente 3% do produto interno bruto. É ainda o segundo fator de risco responsável por mais anos de vida perdidos por morte prematura ou incapacidade em Portugal, apenas ultrapassado pela hiperglicemia em jejum, um indicador diretamente ligado ao diabetes, que por sua vez está frequentemente associado à obesidade. Mas afinal, o que é a obesidade? A obesidade é uma doença crónica caracterizada pelo excesso de gordura corporal, ou mais precisamente, por um excesso de tecido adiposo em relação à massa magra, como músculos, ossos e órgãos, numa proporção que compromete a saúde. Ela desenvolve-se quando, ao longo do tempo, ingerimos mais calorias do que aquelas que gastamos. A este fenómeno chamamos balanço energético positivo. O organismo armazena o excesso sob a forma de gordura e o peso vai aumentando progressivamente. A obesidade tem causas multifatoriais, de natureza ambiental, metabólica, genética, e pode ter influências culturais, psicológicas e comportamentais. No entanto, os principais fatores estão associados a alimentação de má qualidade, pouco saudável, aumento do sedentarismo e falta de atividade física e dormir pouco ou não ter um sono reparador. O diagnóstico é feito habitualmente através do índice de massa corporal, o chamado IMC. Calcula-se dividindo o peso em quilos pela altura em metros ao quadrado. Valores iguais ou superiores a 30 indicam obesidade. Outro indicador importante é o perímetro abdominal. Valores iguais ou superiores a 88 cm nas mulheres e 102 cm nos homens estão associados a risco cardiovascular aumentado. E por que motivo devemos levar isto tão a sério? Porque a obesidade aumenta o risco de múltiplas doenças. Doenças respiratórias, como a apneia obstrutiva do sono, aumento das complicações associadas às infecções virais, como a gripe e a Covid-19, diabetes tipo 2, doenças cardiovasculares, como o acidente vascular cerebral, insuficiência cardíaca, aumento do colesterol e triglicéridos, hipertensão arterial, fibrilação auricular, trombose venosa, fígado gordo, doença renal crónica, pedra nos rins e continência urinária, doenças gastrointestinais, como o refluxo, esofagite, infertilidade, doenças musculoesqueléticas, como osteoartrite e gota, doenças oncológicas, como o desenvolvimento de cancro, por exemplo, da mama, colorretal ou do pâncreas, entre outros, e alterações psicológicas e neurodegenerativas, como ansiedade, depressão, baixa autoestima e demência. Afeta a qualidade de vida, a mobilidade, a autoestima e pode reduzir a esperança média de vida. Mas há uma mensagem importante. A obesidade pode ser tratada e controlada. O tratamento passa sempre por reeducação alimentar, mudança de estilo de vida e controle das doenças associadas, como a diabetes ou a hipertensão. Em situações mais graves, pode ser necessário recorrer à terapêutica farmacológica ou a procedimentos cirúrgicos. Se pretende reduzir o seu peso, deve fazê-lo mediante aconselhamento médico e de um nutricionista para que esse objetivo seja alcançado de forma saudável e equilibrada e para que possa ser mantido ao longo do tempo. A perda de peso intencional e sustentada traz benefícios claros. Melhoria da qualidade de vida, mais energia, redução do risco de mortalidade, menos dores articulares, melhor mobilidade e autoestima reforçada. E na prevenção há regras simples, mas poderosas, como por exemplo, ajustar a ingestão calórica ao gasto diário, seguir uma alimentação equilibrada, variada, rica em legumes, frutas, cereais integrais e peixe e pobre em açúcar e gorduras saturadas. Conhecer os alimentos, saber que tipo de nutrientes está a fornecer ao seu organismo e qual o seu perfil calórico, fracionar as refeições ao longo do dia, mastigar devagar e evitar distrações enquanto come, beber água ao longo do dia e evitar bebidas açucaradas e manter-se fisicamente ativo, caminhar, subir escadas, passear ao ar livre, escolha uma atividade que lhe dê prazer. Termino com esta reflexão. Cuidar do peso não é uma questão estética, é uma questão de saúde. Informe-se, procure apoio, faça escolhas conscientes e lembre-se que pequenas mudanças, feitas de forma consistente, produzem grandes resultados ao longo do tempo. O Diário da Saúde fica por aqui. Obrigado por ter estado desse lado e até ao próximo episódio com mais uma página dedicada à sua saúde e bem-estar. Até lá, mova-se com propósito, alimente-se com consciência e viva com equilíbrio todos os dias.
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1: É muito bom ouvir aprender com a palavra de Deus, cada dia um pouquinho. O nosso texto de hoje está dividido em duas partes. Podemos dividi-lo em duas partes. No capítulo 19, no verso 13, do livro de Provérbios, a primeira parte diz-nos assim: o filho insensato faz a ruína do seu pai. Quantas e quantas vezes nós já vimos isso, muitas vezes, até mesmo se calhar na nossa família, filhos que não são agradecidos por um lado e por outro lado desbaratam aquilo que o pai põe à sua disposição, seja, sei lá, um carro, porque são descuidados no modo como conduzem, ou até muitas vezes os próprios valores da família, chegando ao ponto até ao exagero, muitas vezes, de os filhos roubarem os pais. E agora repara na segunda parte. Diz assim: as recriminações da esposa são uma goteira que não para. Todos nós já vimos uma goteira, sentimos uma goteira, se calhar, dentro de casa. E tentamos resolver aquilo, mas ela continua e a água infiltra-se por outro lado e acaba a continuar a pingar ali, a pingar, a pingar. O sábio compara as recriminações, ele utiliza a expressão esposa, mas eu aqui utilizo do cônjuge, porque tanto pode haver homens como mulheres que são pessoas que estão sistematicamente a recriminar o outro, a criticar o outro. Nada do que ele faz está bem feito. Eu lembro-me muito bem quando eu era pequeno, mas isto não é o caso aqui, não exatamente, mas eu ia lavar a louça e a minha mãe encontrava sempre defeitos na louça que eu lavava. Muitas vezes isto acontece entre marido e mulher. Um está sempre disposto a encontrar defeitos no outro para o minimizar. Mas isso, o texto bíblico diz que isso é prejudicial à nossa relação. Por isso, se tens este hábito de recriminar sistematicamente, pondera e vê como isso pode estar a afetar a tua relação conjugal, e até mesmo a tua relação com as outras pessoas, porque isso acaba por não se refletir só dentro de casa, mas também na nossa vida em geral.
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1: Olá, prezado ouvinte. É muito bom poder encontrá-lo novamente para mais um momento de reflexão na Palavra de Deus. Cada vez que abrimos juntos as Escrituras, descobrimos como a história do povo de Israel no deserto continua a falar ao nosso coração com uma atualidade surpreendente. No último programa, vimos como a incredulidade de Encades afastou o povo da Terra Prometida e o levou a enfrentar uma derrota amarga. Hoje, continuamos essa caminhada e encontramos Israel a viver um novo episódio que revela, mais uma vez, como o coração humano pode ser facilmente influenciado quando se afasta da confiança em Deus. Os juízos recentes tinham trazido algum silêncio ao acampamento. Depois da derrota diante dos cananeus, o povo parecia mais contido, mais cauteloso e acredito que até mais consciente da gravidade das suas escolhas. Mas o silêncio exterior não significava que tivesse havido uma transformação interior. A murmuração que tantas vezes tinha surgido como um reflexo imediato das dificuldades continuava viva no coração de muitos. E quando o coração não é tratado, basta um pequeno estímulo para que a rebelião volte a manifestar-se. Foi nesse ambiente que surgiu Coré, um levita da família de Coate, um homem de influência, capacidade e ambição. Coré tinha sido chamado para servir no tabernáculo, uma honra que muitos teriam considerado suficiente. Mas ele não estava satisfeito. Atribuía a Arão e aos seus filhos uma posição que, no seu entendimento, devia ser partilhada. A inveja, quando encontra espaço, transforma-se em amargura. E a amargura, quando alimentada, transforma-se em rebelião. E foi isto que aconteceu no coração de Coré. Datã e Abirão, príncipes da tribo de Ruben, juntaram-se a ele. Também eles sentiram que a sua posição não era suficientemente reconhecida. E, quando a comparação se instala, qualquer motivo serve para justificar a insatisfação. O povo, ainda magoado com a sentença de morrer no deserto, estava vulnerável. Era fácil de acreditar que Moisés e Arão tinham falhado, que tinham conduzido o povo por caminhos desnecessários, que tinham exagerado na autoridade. A rebelião encontrou terreno fértil. O amigo ouvinte talvez reconheça esta dinâmica. Há momentos em que o coração ferido ou cansado se torna mais sensível às vozes que prometem soluções rápidas, reconhecimento talvez fácil ou caminhos alternativos. E, quando a alma está fragilizada, a tentação de culpar alguém é grande. Foi isso o que aconteceu com Israel. Em vez de reconhecerem que a sua própria incredulidade os tinha afastado da Terra Prometida, preferiram acreditar que Moisés era o culpado. A rebelião raramente começa com um ataque frontal. Começa com murmurações discretas, conversas em voz baixa, insinuações que parecem inocentes, mas que vão corroendo a confiança. Coré e os seus companheiros começaram por falar entre si, depois com os líderes influentes e, por fim, com o povo. As suas palavras eram habilidosas, diziam que toda a congregação era santa, que Deus estava no meio deles, que Moisés e Arão se tinham exaltado acima dos outros. Era uma mensagem sedutora, porque misturava verdade com engano. Sim, o povo era chamado a ser santo. Sim, Deus estava no meio deles, mas não, isso não anulava a autoridade que Deus tinha estabelecido. A rebelião é sempre mais convincente quando se apoia em meias verdades. E como diz a minha esposa, uma meia verdade é pior do que uma mentira. Quando a conspiração ganhou força suficiente, Coré apresentou-se diante de Moisés com 250 líderes da congregação. Era uma demonstração de força, mas também um reflexo da confusão que se tinha instalado no coração do povo. Moisés, ao ouvir as acusações, caiu com o rosto em terra. Não porque estivesse derrotado, mas porque sabia que aquela rebelião não era contra ele, mas contra o próprio Deus. E naquele gesto silencioso, revelava-se mais uma vez o espírito de humildade que sempre marcou a sua liderança. Era um momento tenso, carregado de emoções e de expectativas em que cada atitude revelava o que realmente habitava no coração de cada um. Quando Moisés se levantou do chão depois de ouvir as acusações de Coré e dos seus companheiros, fê-lo com a serenidade de quem sabe que a sua vida está nas mãos de Deus. Não respondeu com agressividade, não tentou defender-se com argumentos humanos, não procurou justificar-se diante da multidão. Limitou-se a entregar a questão ao Senhor. Disse que, na manhã seguinte, Deus mostraria quem lhe pertencia e quem ele tinha escolhido para se aproximar da sua presença. Era uma resposta simples, mas profundamente reveladora. Moisés não precisava de provar nada, precisava apenas de confiar. O meu prezado ouvinte talvez conheça esta atitude. Há momentos em que a melhor resposta não é levantar a voz, nem tentar convencer quem já decidiu não ouvir. Há situações em que a única atitude sábia é colocar a questão nas mãos de Deus e permitir que ele revele a verdade no seu tempo. Moisés sabia que a rebelião não era contra ele, mas contra o próprio Deus, e por isso não se deixou arrasar pela emoção do momento. A humildade protegeu-o da impulsividade e a confiança guardou-o da ansiedade. Depois de falar com Coré e os levitas, Moisés enviou mensageiros a Dotã e a Abirão, esperando que talvez ainda houvesse espaço para o diálogo. Mas eles recusaram-se ir. A resposta deles foi insolente e carregada de acusações injustas. Disseram que Moisés os tinha tirado de uma terra que manava leite e mel, referindo-se neste caso ao Egito, como se fosse um lugar de abundância e não de escravidão. Como já disse no programa anterior, a distorção da memória é uma das marcas da rebelião. Quando o coração se afasta da verdade, até o passado é reescrito para justificar a insatisfação presente. Dotã e Abirão acusaram Moisés de querer dominar o povo, de os conduzir para a morte e de lhes prometer uma terra que nunca lhes deu. Era uma acusação cruel porque ignorava completamente o facto de que a exclusão da terra prometida tinha sido consequência da incredulidade do próprio povo. Mas quando a rebelião se instala, a responsabilidade é sempre colocada sobre alguém. A verdade torna-se incómoda e a culpa procura sempre um alvo. Moisés, ao ouvir estas palavras, ficou profundamente entristecido. Não porque a sua honra estivesse em causa, mas porque percebia que o coração do povo estava a afastar-se cada vez mais de Deus. A rebelião não era apenas um conflito de lideranças, era um conflito espiritual. Era a recusa de aceitar a vontade de Deus, a recusa de reconhecer a sua autoridade, a recusa de confiar na sua direção. E quando o coração rejeita a voz de Deus, torna-se vulnerável a qualquer voz que ofereça uma alternativa mais confortável. No dia seguinte, os 250 príncipes apresentaram-se com os seus incensários. Era um momento solene, carregado de tensão. O povo reuniu-se para observar, muitos deles convencidos de que Coré e os seus aliados estavam certos. A multidão, que tantas vezes tinha visto a mão de Deus a agir, agora deixava-se levar pelas palavras sedutoras e promessas vazias. A rebelião tinha-se tornado pública e o desafio à autoridade divina estava diante de toda a congregação. A glória do Senhor apareceu e a voz divina ordenou que Moisés e Arão se afastassem da congregação porque a destruição estava prestes a cair. Mais uma vez, Moisés intercedeu. Caiu com o rosto em terra e pediu a Deus que não destruísse todo o povo por causa do pecado de alguns. Era o coração do pastor a manifestar-se novamente. Mesmo diante das injustiças, mesmo diante daquela ingratidão, mesmo diante de toda aquela rebelião, Moisés continuava a amar aquele povo. A sua intercessão era um reflexo do caráter de Deus, que é paciente, é misericordioso e tardio em irar-se. Enquanto Moisés falava com Deus, o povo observava, dividido entre o medo e a confusão. Era um momento decisivo, em que cada atitude revelava o que realmente habitava no coração de cada um. E, naquele cenário carregado de tensão, a história avançava para um desfecho que ninguém poderia ignorar. Enquanto a congregação observava, Moisés dirigiu-se ao povo com uma clareza que não deixava espaço para dúvidas. Pediu que todos se afastassem das tendas de Coré, Datã e Abirão. Era um apelo urgente, mas também misericordioso. Deus estava a dar ao povo uma oportunidade de se distanciar da rebelião antes que o juízo caísse. E, apesar de muitos terem sido influenciados pelas palavras dos conspiradores, havia ainda no coração de alguns um temor suficiente para atender o aviso. A multidão recuou lentamente, deixando os líderes rebeldes expostos diante de todos. Coré tinha-se afastado para reunir-se a Dotan e a Abirão, e ali estavam eles, à porta das suas tendas, com as suas famílias ao lado. Era uma imagem impressionante. Homens que tinham sido favorecidos com os privilégios espirituais, que tinham visto a glória de Deus no monte, que tinham sido chamados para servir, agora permaneciam firmes na sua rebelião, como se nada pudesse abalar a sua convicção. A obstinação é uma das marcas mais perigosas do coração humano. Quando a verdade é rejeitada repetidamente, a consciência torna-se insensível e até os avisos mais claros parecem irrelevantes. Moisés falou então ao povo com uma solenidade que prendia a atenção de todos. Disse que se aqueles homens morressem de morte natural, então Deus não os tinha enviado. Mas se acontecesse algo de extraordinário, algo nunca visto, então todos saberiam que aqueles homens tinham provocado o Senhor. Era uma declaração ousada, mas não era o fruto da presunção. Moisés falava sobre a direção divina e cada palavra carregava o peso da autoridade de Deus. Mas ele terminou de falar. A terra começou a tremer, o chão abriu-se debaixo dos pés dos rebeldes e eles desceram vivos para o abismo, juntamente com tudo o que lhes pertencia. O povo fugiu em pânico, aterrorizado com o que tinha acabado de testemunhar. Era impossível ignorar o que tinha acontecido. A rebelião tinha sido julgada de forma clara e definitiva. Mas, mesmo assim, o coração humano nem sempre responde à verdade com humildade. Enquanto o povo ainda tentava compreender a gravidade daquele momento, um fogo saiu da presença do Senhor e consumiu os 250 homens que tinham oferecido incenso. Eles tinham tido tempo para refletir, tinham visto o fim dos líderes da rebelião, tinham tido a oportunidade de recuar, mas permaneceram firmes na sua escolha. A solidariedade com o erro pode ser tão destrutiva quanto o erro em si. E, naquele dia, a congregação viu como a desobediência deliberada pode conduzir a consequências irreversíveis. Durante a noite, o acampamento permaneceu silencioso, mas não era um silêncio de arrependimento, era um silêncio de medo. O povo estava assustado, mas não transformado. Tinham fugido do juízo, mas não tinham fugido do espírito de rebelião. E na manhã seguinte, a murmuração voltou. Acusaram Moisés e Arão de terem matado o povo do Senhor. Era uma acusação absurda, mas reveladora. Quando o coração rejeita a verdade, até o que é evidente se torna distorcido. A rebelião não tinha sido curada, apenas tinha sido interrompida. A glória do Senhor apareceu novamente e Deus declarou que destruiria toda aquela congregação. Mas, mais uma vez, Moisés e Arão intercederam. Não pensaram em si, não procuraram proteção, não se afastaram para salvar a sua própria vida. Permaneceram diante de Deus como pastores que não abandonam o rebanho, mesmo quando o rebanho se revolta contra eles. Era um amor que não dependia do reconhecimento, um compromisso que não dependia da gratidão. A praga começou a espalhar-se rapidamente pelo acampamento. O povo caía após outro e a morte avançava como uma sombra pesada. Moisés disse a Arão que tomasse o incensário e corresse para meio da congregação. Arão obedeceu sem hesitar, levou o incensário, símbolo da intercessão, e colocou-se entre os mortos e os vivos. E ali, naquele lugar de dor e urgência, a praga foi detida. A imagem de Arão entre os mortos e os vivos permaneceu gravada na memória de Israel. Era impossível olhar para aquele momento sem perceber que a vida do povo dependia não da sua força nem da sua justiça, mas da intercessão que Deus tinha estabelecido. Arão, com um incensário na mão, avançou para o meio da congregação enquanto a praga se espalhava. Cada passo era um testemunho silencioso de obediência, de urgência e de amor. E quando o incenso subiu, a praga deteve-se. A morte parou diante da intercessão. Era como se Deus estivesse a dizer ao povo que, Mesmo quando a rebelião os afastava, a sua misericórdia continuava a procurar um caminho para os alcançar. O prezado ouvinte talvez reconheça nesta cena uma verdade profunda na vida espiritual. Há momentos em que o coração se afasta, em que a alma se endurece, em que a rebelião parece mais fácil do que a submissão. Mas, mesmo nesses momentos, Deus continua a agir, continua a enviar sinais, continua a chamar, continua a interceder por nós. A graça não desaparece porque o coração se fecha, permanece à porta, à espera de ser recebida. A praga só parou porque alguém se colocou no lugar certo, no momento certo, obedecendo à voz de Deus. E muitas vezes é assim também conosco. A restauração começa quando alguém decide obedecer, mesmo quando tudo à volta parece confuso. Depois daquele dia, Deus deu ao povo uma prova adicional da sua escolha. Pediu que cada tribo entregasse uma vara com o nome do seu líder e que a vara de Levi trouxesse o nome de Arão. Todas foram colocadas diante do Senhor no tabernáculo. Era um gesto simples, mas carregado de significado. A autoridade não seria decidida pela força, nem pela popularidade, nem mesmo pela ambição. Seria decidida por Deus. E, na manhã seguinte, quando Moisés entrou no tabernáculo, encontrou a vara de Arão transformada. Não apenas tinha brotado, tinha florescido e dado amêndoas. Era vida onde não havia vida. Era fruto onde não havia possibilidade de fruto. Era uma assinatura divina sobre a escolha que muitos tinham contestado. Quando Moisés trouxe a vara para fora e a mostrou ao povo, não havia mais espaço para dúvidas. A autoridade sacerdotal não era uma questão de opinião, era uma questão de revelação. Deus tinha falado de forma clara e o povo viu com os seus próprios olhos aquilo que antes tinha recusado aceitar. A vara foi guardada como testemunho, não para humilhar, mas para lembrar. Lembrar que Deus escolhe, que Deus dirige, que Deus sustenta. Lembrar que a rebelião não conduz à liberdade, mas à destruição. Lembrar que a submissão à vontade de Deus é sempre o caminho da vida. O povo, ao ver tudo isto, sentiu o peso da sua própria condição. As palavras que saíram dos seus lábios foram carregadas de temor. Eis que pereceremos, disseram eles. Era como se finalmente percebessem que a rebelião não era apenas um erro, era uma ameaça à própria existência. Mas, mesmo neste reconhecimento, havia espaço para a esperança. Deus não tinha abandonado o seu povo, não os tinha deixado entregues ao seu próprio caminho. Tinha disciplinado, sim, mas também tinha preservado. Tinha julgado, mas também tinha intercedido. Tinha mostrado a gravidade do pecado, mas também a profundidade da sua graça. Querido ouvinte, ao concluirmos esta reflexão, fica diante de nós uma lição que atravessa gerações. O coração humano é frágil, facilmente influenciado, facilmente enganado. Mas Deus permanece fiel. Ele chama, corrige, restaura e conduz. Que esta história nos ajude a reconhecer a importância de ouvir a sua voz, de confiar na sua direção, de permanecer firmes na sua vontade. Que o Senhor fortaleça o seu coração e o guie em cada passo da sua caminhada. Por isso, despeço-me agora marcando encontro novamente consigo no próximo programa. Até lá, um grande e forte abraço deste seu amigo pastor, Samuel Aires.
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1: Mais um dia, estamos aqui na rádio que cuida de você, cuida da sua família. Obrigado pela sua audiência. Por esses dias eu falei aqui bastante sobre o Quarteto da Felicidade. Você que nos acompanha ficou ligadinho, né? Vocês lembram? Dopamina, ocitocina, endorfina, serotonina. Falei bastante sobre isso. E eu falei também sobre a importância deles estarem equilibrados em nosso corpo para que nós tenhamos uma felicidade de verdade. E muitas vezes nós estamos nos enchendo aí de remédios. Sabe aqueles remédios? Faixa preta? Para que esses remédios entreguem ao nosso corpo, nosso cérebro, aquilo que nós precisamos. Mas esquecemos quanto o nosso corpo também tem capacidade de produzir esses hormônios, às vezes de uma forma muito melhor, muito saudável, de uma forma correta se eles forem bem estimulados. Então, mas eu quero deixar bem claro aqui que cada caso é um caso e que todas as sugestões que eu der aqui não podem impedir você de procurar um médico, fazer os exames certinhos, para saber como que estão esses níveis desses hormônios.

0: muitos. Certo? Combinado? Então bora lá para as dicas da Sheilinha de como conseguir esses hormônios de uma forma mais natural. Quer dopamina nesse corpo? Lembra? Dopamina é o hormônio do prazer. Sim, ter prazer em fazer as coisas mais simples. Sabe quando você não tá, tem prazer para mais nada? Pois é, você pode ter tomando sol, dormindo 8 horas por noite, comendo bastante proteína, ouvindo músicas que te façam bem. Isso fará com que o seu corpo produza dopamina. Ah, já sei, que é a ocitocina, que é o hormônio do amor. Aí tá o segredo. Eu acho muito interessante, porque quem quer amor precisa dar amor, precisa dar carinho. Você sabe que os estudos dizem que quando nós fazemos isso, o nosso corpo também se sente recompensado. Abraçar, fazer aquele cafuné, dar uns beijinhos, ter intimidade com o seu amor, ter uma alimentação saudável, equilibrada. Tudo isso faz bem, muito bem. Mas se você quiser o hormônio do bom humor, lembra qual que era? A tal da serotonina? Bom, para ter bom humor é preciso você praticar atividades que te relaxam. O que será que te faz bem, gente? É caminhar? Fazer uma massagem? Tomar um solzinho? Sabe o que eu gosto? E eu descobri que isso também produz serotonina. Eu amo ver pôr do sol. Amo ler. Tudo isso que me faz bem produz serotonina. Interessante que nós somos diferentes no quesito daquilo que nos relaxa, mas o mais importante é nós sempre termos um tempo para nós mesmos. Mas tem gente que está precisando de endorfina nesse corpo. E a endorfina, que é o hormônio da felicidade, que deixa você não sentir tantas dores. Quem não quer ser feliz? Quem que não quer sofrer de dor? Pois é, eu estava lendo sobre o assunto. E você sabe o que mais me intrigou sobre a endorfina? É além de tudo que eu li, né, sobre comer bem, praticar exercícios, ter um hobby. E o que mais me intrigou foi que para ter endorfina é preciso ser grato. É, gratidão. Eu ainda quero falar, inclusive, sobre o poder da gratidão aqui. Mas ser grato produz felicidade. Amigos, nós temos que aprender a sermos gratos pelo que nós temos, pelo que temos nos tornado a cada dia, sem ficar, né, comparando a nossa vida com a dos outros. E o objetivo do programa de hoje é mostrar para você que a felicidade ela vem de dentro para fora. Precisamos estar bem aqui dentro da nossa alma, com a nossa mente regulada, para que a nossa vida seja de felicidade. E eu desejo que você, com muito carinho, cuide da sua saúde física e emocional e entenda que, além de ser importante estarmos bem, devemos nos lembrar do quanto Deus se alegra quando o nosso corpo é habitado pelo Espírito Santo. Afinal, nós fomos criados por Ele, para sermos templo. E hoje eu fico por aqui. Beijos a Sheilinha!
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1: Oi, está começando o programa Comportamento aqui na Rádio Novo Tempo. Você é muito bem-vindo ao Comportamento de hoje. O meu nome é Aline Carvalho e aqui no Comportamento nós temos profissionais que poderão te ajudar. Hoje quem está com a gente é o Pastor Wesley. E Pastor Wesley, a história de hoje é bem complicada. A nossa ouvinte enviou contando que o marido dela é português e eles namoraram por 7 meses e estão casados há 10 meses. Ela disse que a convivência com o marido está bem complicada. Eles se conheceram através de amigos em comum e começaram a namorar, tiveram um bom relacionamento, porém agora ele tem tratado ela muito mal. Ele tem sido muito agressivo, fica nervoso e ela percebe que ele não sabe lidar bem com as frustrações. Ela acredita que isso pode ter a ver com o passado dele, com o que ele viveu com os pais e até mesmo no primeiro casamento em que ele teve. Pastor, ela pede a nossa ajuda e como você poderia ajudar essa nossa ouvinte?
2: Aline, que bom estar com você mais uma vez. A pessoa que escreveu essa carta, ela tem uma concepção, uma consciência da realidade muito clara. E eu tiro o chapéu para ela. Porque ela termina a carta colocando todos os reconhecimentos dos aspectos positivos que ela tem dele e de perceber que esse comportamento dele pode ser consequência de um passado, de uma infância, de uma influência paterna e tudo mais. O que fazer? Primeiro lugar, muita oração. Segundo lugar, conversar com o cônjuge toda vez que houver uma situação de constrangimento e de humilhação, e abrir o coração com amor, com seriedade e com firmeza, dizer: me senti muito ferida pela tua atitude, pela forma como você me tratou. Realmente não gostaria que você fizesse isso de novo comigo. Ter uma conversa toda vez nessa situação, ter uma conversa. E se perceber que o comportamento não muda e que o seu sofrimento é muito grande, você pode seguir o conselho do apóstolo Paulo, que também diz: se você quiser separar-se, separa e fique sozinho. É melhor viver sozinho do que mal acompanhado, sofrendo na mão de um homem que não tem sensibilidade com os seus sentimentos. Tá aí o conselho, que Deus te abençoe.
1: Muito obrigado, pastor, pelo seu aconselhamento. Muito obrigado pela companhia e até o próximo programa.
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1: Depois que a lagarta passa. E assim, se alguém está em Cristo, é nova criatura. As coisas antigas já passaram e eis que se fizeram novas. 2 Coríntios capítulo 5, versículo 17. No nordeste dos Estados Unidos existe um pequeno inseto chamado mariposa europeia. Na primavera, quando os ovos desta mariposa eclodem, podem nascer bilhões e bilhões de lagartas, e todas precisam de comer para crescer e se tornarem adultas. Assim, começam a subir pelas árvores e literalmente devoram a floresta. Não demora muito até que todas as folhas de cada árvore sejam comidas pelo apetite insaciável da multidão de lagartas. Já vi montanhas inteiras nos estados de Nova York e Massachusetts, onde parecia inverno, talvez até pior porque não havia sequer uma árvore de folha persistente com verde. As lagartas que encontram folhas suficientes para comer e ultrapassar o seu estágio larval são sortudas. Mas as restantes, quando as folhas acabam, já não têm alimento. Então, descem da árvore por um fio de seda e quando chegam ao chão procuram uma árvore com folhas, mas não encontram. O número de lagartas no solo é tão elevado que é impossível caminhar sem as pisar. Um dia, em 1981, havia tantas no trilho da linha férrea que o comboio não conseguiu subir uma montanha em Manchester. Contudo, sem folhas, todas as lagartas acabam por morrer à procura de comida. O que acontece à floresta depois das lagartas desaparecerem? As árvores parecem mortas. Mas então ocorre um milagre. Pequenos rebentos surgem e novas folhas começam a crescer. Parece primavera outra vez. Não demora muito até que as árvores estejam novamente cobertas de folhas verdes e vivas. Algumas vezes somos tentados a sentir que a nossa vida ficou tão confusa pelas coisas mesmo as pequeninas que o futuro parece sombrio. Mas o mesmo Criador que traz vida às florestas aparentemente sem recursos pode entrar na nossa vida e fazer com que todas as coisas se tornem novas outra vez. Como Ele é maravilhoso!
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0: Começa agora mais um Sexta à Noite e este é especial em relação a muitos outros que já por aqui passaram. Não fosse a nossa convidada, uma apaixonada e também uma referência no canto lírico. Falamos de Sofia Portela, jovem música com um talento enorme que vai conhecer ao longo deste programa. Natural de Lisboa, criada em Sintra, Sofia cresceu rodeada de música. Desde cedo descobriu o gosto pelo piano, pelo órgão e pelo canto, desenvolvendo uma sensibilidade artística que a levou a aprofundar os seus estudos na área das ciências musicais e a construir um percurso notável como intérprete e também como professora. Ao longo do seu percurso cantou em coros, à capela e em formações sinfónicas com orquestra, trabalhou como pianista e acompanhadora. Atualmente está especialmente focada no seu desenvolvimento como cantora lírica, mas isso não a impede de participar em diversos projetos musicais. É pianista, acompanhadora regular do Coro Médico de Lisboa e dos pequenos cantores de São Tomás de Aquino. Dedica-se ainda ao ensino, dando aulas de piano, canto e teoria musical. Mas neste programa não vamos conhecer apenas a cantora, a música, a pianista, a organista, a regente ou a professora. Vamos conhecer também a mulher de fé, que tomou recentemente uma das suas maiores decisões ao entregar a sua vida a Jesus através do batismo na Igreja Adventista do Sétimo Dia, na cidade da Amadora. E um detalhe muito curioso sobre a nossa convidada, existe algo de que ela gosta tanto como a música, é o silêncio. Talvez porque só assim compreende verdadeiramente a beleza do som e por isso também valoriza a profundidade daquilo que é o silêncio. Ao longo do programa de hoje vamos ouvir músicas de diversos estilos, entre a música erudita e o gospel mais contemporâneo, e se há coisa que o nosso programa vai ser hoje, é verdadeiramente eclético. Recebamos com carinho a nossa querida Sofia Portela. Uma salva de palmas então, por favor, Joel, Bruno, por favor, Evandro. Olá, Sofia, muito
1: Olá,
0: bem-vinda. Muito obrigado por teres aceitado o nosso convite. É a primeira vez que fazes assim um programa deste género com músicas que tu escolheste, presumo eu.
1: Sim, não sendo um concerto, sim.
0: Porque normalmente o que tu fazes na tua atividade musical são concertos em igrejas, em espaços públicos. Como é que é mais ou menos o lugar onde tu te moves musicalmente, ou os lugares onde te moves musicalmente?
1: Maioritariamente igrejas, sim, aqui em Portugal católicas, aquelas grandes, normalmente com pinturas nos tetos, às vezes com talha dourada também, do estilo barroco, às vezes também em salas de espetáculos mesmo, como por exemplo o pequeno auditório do CCB, também em cineteatros noutras cidades mais no norte do país, mas normalmente sim, são mais igrejas onde, também porque o estilo de música que faço também se porta melhor nesse contexto a nível acústico.
0: Já vou querer que fales um bocadinho mais do estilo de música, mas agora por uma questão de educação, temos que apresentar os nossos amigos, um deles mais do que amigo, mas apresenta-nos, Sofia, quem é que tu trouxeste e já agora diz-nos porquê que trouxeste estes amigos.
1: Então, aqui já deste lado tenho o Gerson, que é o meu mais que amigo, é o meu namorado, com certeza que os espectadores da Novo Tempo já conhecerão a sua cara. Tenho a Margarida e tenho o Miguel, todos eles amigos e colegas de profissão. Fomos nos conhecendo ao longo das nossas carreiras, umas vezes cantando mais vezes juntos, outras vezes não tanto, mas confiamos uns nos outros também a nível musical e profissional, portanto normalmente até nos cruzamos várias vezes, porque se eu preciso de um bom baixo vou pedir o Miguel, se precisar de uma boa contralta Margarida, um bom tenor o Gerson e por aí adiante.
0: Eu diria que este é talvez o primeiro programa em que temos quatro músicos profissionais, diria se calhar quatro cantores profissionais. Estou a dizer corretamente, Sofia, não estou a falhar.
1: Sim, agora não sei qual é o histórico dos programas, mas sim,
0: sim, mas
1: somos quatro
0: programa,
1: cantores.
0: Especificamente,
1: sim, sim.
0: A vossa vida é esta, ou seja, a vossa vida é cantar e com o vosso talento pagar as contas.
1: É, sim.
0: Sofia, vamos começar com a primeira música. Há bocadinho eu falava sobre, então, o teu estilo musical. Como é que tu te classificas musicalmente?
1: Então, música erudita é aquilo que eu mais gosto de ouvir e de fazer.
0: Claro, desde que sempre, não é? Porque era isso que tu ouvias em casa desde pequenina.
1: Sim, os meus pais sempre me mostraram muita coisa, não só música clássica, mas também cheguei a ir a arranjos folclóricos no verão, por exemplo, jazz, rock, pop, por aí adiante. Mas acabei por me focar um bocadinho mais na música erudita.
0: E
1: sim.
0: No carro era Antena 2 que vocês ouviam?
1: Eu, por acaso, ouvi a Antena 2 para estudar para os exames do secundário. Ah. Isso é verdade, o programa Vibrato, que é o da tarde, costumava ouvi-lo. Mas depois apercebi-me que comecei a distrair-me a ouvir música porque passei a fazer música, então já não dava para fazer isso. Mas sim, a música clássica é aquela onde me foco mais, embora agora com o Inário, por exemplo, com quem tenho tido mais contacto, tenho descoberto outros estilos de música que dão prazer cantar. Aliás, nós normalmente passamos muito tempo a cantar música clássica. Eu confesso que às vezes de repente aparece um repertório, por exemplo, focado na música portuguesa tradicional, e tenho um certo alívio a cantá-la. Não sei se os meus amigos também sentem o mesmo, mas assim, de repente sair da nossa base sabe muito bem.
0: Acaba por ser refrescante. Das 12 músicas que tu trouxeste, já fazendo aqui um bocadinho o apelo para aqueles que vão ver o nosso programa, como é que tu divides, se calhar, qual a percentagem de músicas eruditas e outras, se calhar, mais contemporâneas? Como é que tu farias esta divisão das músicas que trouxeste?
1: É assim, eu gostava de ter trazido mais música erudita, mas, como falei um bocadinho há pouco, a nível acústico, sinto que não funcionaria tão bem aqui, infelizmente, portanto... Convido quem está lá a casa a vir concertos, a ver concertos nas igrejas.
0: Ou
1: e
0: seja,
1: afins.
0: Pelo facto de ser um estúdio de televisão, pelo
1: sim,
0: facto
1: é muito
0: de ser
1: mais
0: tudo
1: seco.
0: Muito mais exato.
1: Sim. Eu gostava de ter trazido, se calhar, algumas áreas de Bach ou de Handel ou até alguns coros, mas acabei por. Música erudita mesmo, só trouxe uma de uma compositora americana, contemporânea da nossa irmã Ellen White, chama-se Amy Beach, que tratou o versículo "A paz vos dou, não como o mundo vos dá". Foi assim a única, digamos, puramente erudita que trouxe. Agora, algumas das músicas que eu trouxe, fiz arranjos, como tenho base, vá, erudita, foram mais ou menos arranjados também nesse sentido. Mas puramente erudito vão aos concertos.
0: E vai ser muito bom ouvir essa, como se diz em linguagem radiofónica, essa roupagem que tu resolveste trazer. E vamos ouvir mais à frente. Mas a primeira, então, fala-nos sobre esta música que nos vais apresentar, que é um salmo. Mandai, Senhor, o vosso Espírito. É este o primeiro tema que vais nos apresentar. Fala-me então um bocadinho do que vamos ouvir agora.
1: Então, eu nasci na Igreja Católica. E nós na liturgia da Igreja Católica temos a missa distribuída em várias partes. Uma das partes é focada em leituras. Normalmente a primeira leitura do Antigo Testamento. Depois no meio temos o Salmo, que também é considerado uma leitura, mas muitas vezes é cantado, em vez de ser lido. Depois temos uma segunda leitura do Novo Testamento. E depois temos uma leitura de um Evangelho. Este Salmo que eu trouxe foi o primeiro Salmo que eu cantei de sempre. Acho que tinha 12 anos. Estava muito nervosa. Eu via sempre a minha mãe cantar salmos, o meu pai também tocava órgão nas missas, foi assim que eu comecei a tocar órgão também, por estar ao lado dele, ajudava a mudar os registros e foi assim que também comecei a pôr-me do outro lado do banco. Mas mais ou menos com 12 anos comecei a cantar este salmo e desde aí sempre cantei e gostava muito por... Os salmos são assim um texto mais poético, não é? E eu adorava mesmo louvar a Deus nesse sentido. Já que Deus me deu o dom da voz, não é? Fazê-lo também cantando contextos que há uns bons séculos atrás também foram feitos com esse propósito. Eu gostava muito de dar voz a esses salmos, sim. Por isso trago também, por ter sido o marco da primeira vez que cantei assim em público, digamos assim, e também por ser algo que eu gostava muito de cantar nas missas.
0: E é com esta abertura que vamos ficar. Se só agora ligou o programa Sexta à Noite, ainda vai muito a tempo de partilhar com os seus amigos, porque hoje é um programa especial, é um programa diferente, e acredito que vai querer partilhar com o seu vizinho, com aquela pessoa que sabe que gosta deste estilo musical, da nossa convidada, Sofia Portela. O primeiro tema, então, Mandai, Senhor, o vosso Espírito. Vamos ouvir.

0: E assim começamos o Sexta à Noite de hoje com Sofia Portela, a nossa convidada, com a sua lindíssima voz neste primeiro tema. Vamos continuando com mais um tema neste programa especial, que pode acompanhar no canal 186 da Mail e também, claro, no YouTube. Vamos agora, Sofia, para este Hino à Caridade. Quem é que compôs este hino? Que composição é esta?
1: O que eu encontrei na internet é que é desconhecido. Mas
0: normalmente são os melhores.
1: E é o autor com mais composições, o desconhecido no mundo inteiro. É uma curiosidade, se não sabiam. Este é desconhecido, sim, mas o arranjo fui eu que o fiz. É engraçado que este arranjo surgiu-me na cabeça enquanto eu estava a visitar um museu em Londres. Portanto, eu não tinha onde anotar, ainda não havia muito esta prática de gravar coisas para mais tarde escrever. Então eu escrevi por palavras em português aquilo que eu ouvia na minha cabeça, para depois, quando tivesse uma partitura limpa à mão, pudesse passar para o escrito.
0: E foi isso que aconteceu?
1: Sim, sim.
0: Vocês vão cantar à capela agora?
1: Sim.
0: Vocês têm ouvido absoluto ou como é que vocês vão fazer? Como é que vai, que é que vai acontecer?
1: Para cantar aqui à capela, ouvido relativo é mais útil.
0: É?
1: É uma diferença. Ouvido absoluto, sabemos exatamente a nota assim, sim, vindo do nada. Ouvido relativo, conseguimos relacionar-nos uns com os outros.
0: Então é isso que vocês não têm
1: notas.
0: Nenhum diapasão, nem nada, nenhum instrumento.
1: Vamos precisar de um diapasão para a primeira nota.
0: Ah, está bem, ok. Então, eu estava curioso que eu não via vocês com nada aí. Mas eles são profissionais, eles sabem o que estão a fazer. Que se eu pôr-lhes dizer, eu quero que
2: com
0: seja.
2: Um bocadinho de jeitinho não precisavas.
0: Era?
2: É só para ter certeza.
0: Pronto, ok.
1: Isto então vai ficar gravado, convém ficar certinho.
0: então vamos a isto. Vamos ouvir então este Hino à Caridade, com a harmonização em quatro vozes feita pela nossa convidada, a Sofia Portela.

0: o hino à caridade, inspirado nos primeiros três versículos do primeiro livro da Carta aos Coríntios, aqui harmonizado pela nossa convidada Sofia Portela. Ao longo deste programa estamos a ouvir temas muito diferentes, muito distintos uns dos outros, por isso no início dizia que este talvez seja o programa mais eclético de todos. E agora, Sofia, vamos ouvir aquela que, já nos falaste um bocadinho da tua experiência, mas aquela que terá sido a primeira música que te impressionou mais no âmbito da Igreja Adventista, no âmbito das composições adventistas, no caso esta é uma composição de Valdecir Lima e Flávio Santos, não é? Queres-nos falar porque é que esta música te inspirou e te atraiu tanto da primeira vez que a ouviste?
1: Primeira vez que eu ouvi não foi cantada na igreja, num culto, foi no álbum do Leonardo Gonçalves, o álbum Silêncio, é assim que se chama, não é? Aquele a preto e branco. A orquestração é lindíssima, aconselho a ouvir. E o texto tocou-me porque, claro, há fases da vida onde a pessoa está mais em baixo e não sabe muito para onde se virar. E ter esta garantia de que Deus sabe, Deus ouve, Deus vê, trouxe-me aquela segurança de que estás assim, mas está tudo bem. Tens quem cuide de ti. Inicialmente eu ouvi no álbum do Leonardo Gonçalves e não sabia que estava no Inário, porque o Inário tem 500 ou mais músicas, mais de 500 músicas, 600 e tal, daquilo que me lembro dos números.
0: Acho que são 600 certinhas.
1: É certinhas?
0: Acho que sim.
2: O anterior não sei, não é? Este agora são 600. Uhum. O outro tinha 610, sim. Não, sim, se não me engano.
1: Sim. Okay. No meio dessa música toda, claro que ainda não contactei com todas. Portanto, eu não sabia que essa estava lá, e assim que me apercebi que estava lá, ok. Sim. E assim que a cantei a primeira vez num culto, bateu diferente. É um texto lindíssimo, e trouxe-me essa segurança, como te disse.
0: E vocês vão cantar juntos, é isso? Ah não, o Gerson vai tocar e tu vais cantar sozinho. Vamos então ouvir Deus Sabe, Deus Ouve, Deus Vê, na voz da Sofia Portela.

0: Deus sabe, Deus ouve, Deus vê, na lindíssima voz de Sofia Portela, é nossa convidada do Sexta Noite de hoje, que vamos continuar a acompanhar alguns dos estilos diferentes. Já percebeu? Já ouvimos um estilo mais erudito, ouvimos agora este estilo mais ligado à música na Igreja Adventista no Brasil. E agora vamos voltar a um estilo que tenho muita curiosidade em ouvir. Até porque, Sofia, esta música, Fazer Isto em Memória de Mim, tem uma história muito interessante. Eu sei que na Igreja Católica há uma espécie de evento, que vais-me explicar melhor, em que durante 8 dias são centenas de pessoas, não sei, que compõem músicas. O que é que acontece? Como é que se chama esse evento, já agora?
1: Este evento chama-se Laboratório, onde o O de oratório é maiúsculo, portanto, Lab Oratório.
0: Que consiste, então? Explica.
1: São 8 dias, uma semana, onde se juntam jovens, outros menos jovens, mas sim, jovens, vamos chamar-lhes jovens, da Igreja Católica.
0: Fisicamente em algum espaço?
1: Fisicamente em algum espaço, sim. A última sessão já foi há bastante tempo. Foi logo a seguir à pandemia, 2021, talvez. E vi nas notícias que vai agora acontecer outra vez, este ano, penso. Jovens que se reúnem durante uma semana e temos várias palestras, temos missas todos os dias, onde alguns dos cânticos, aliás, todos os cânticos feitos foram já compostos ou a pensar nesse ano ou em edições anteriores. Também há, nas palestras, também pediram, na que eu participei, pediram para fazer uma palestra, por exemplo, para comparar Palestrina, que é um compositor renascentista, com Eric Whittaker, que é um compositor contemporâneo. Não sei que idade é que ele terá agora, estará nos seus 40, 50, talvez, americano. E comemos juntos, cantamos juntos, fazemos tudo juntos. E a música é um centro.
0: E esta música que tu aqui nos trazes retrata a paixão de Cristo, no fundo, o momento da última ceia retratada em Lucas, mas o porquê ter selecionado esta música das dezenas ou centenas, não sei, de músicas que por lá vão aparecendo nesse laboratório?
1: A paixão de Cristo, o tema, sempre me impactou muito, desde criança. E esta, além de estar a tratar isso, também acho lindíssima a melodia, a harmonia, portanto, juntar as duas coisas. Eu, quando gosto de uma música, normalmente é por causa, não é só por causa da letra, não é só por causa da melodia, normalmente é pelas duas. Tenho muita atenção a isso. E esta é um desses casos. A temática impacta-me muito, e depois a nível também musical também me chama muito.
0: E a harmonização foste tu que fizeste?
1: Não, esta já veio de fábrica, sim. Feita pelo Miguel Pedro, um jesuíta, que escreveu tudo. Sim,
0: então é esse o resultado desta junção que vamos ouvir, Fazer Isto em Memória de Mim, com a Sofia Portela, também com o Gerson, com a Margarida e com o Miguel.

0: É o Sexta à Noite com Sofia Portela. Regressamos depois de um curto intervalo para a segunda parte.
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0: Segunda parte do Sexta à Noite com Sofia Portela, cantora eclética que estamos a ouvir diversos estilos musicais pela sua voz, também pela voz dos talentosíssimos convidados e amigos que ela trouxe para o programa de hoje. Mas agora é aquele momento em que já sabem que eu tenho algo para lhe oferecer. É sempre assim, em cada Sexta à Noite há um momento em que eu quero lhe dar algo e hoje vamos oferecer-lhe este Guia de Estudo da Bíblia à Procura da Verdade. 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Vamos continuar agora com mais música. Sexta à noite é dia de música aqui na Novo Tempo. Sofia, qual é o próximo tema que nos selecionaste? Este é mais contemporâneo?
3: É do Inário Adventista também. Ah, okay. É o Olhar para a Cruz.
0: E então, e porquê é que selecionaste este tema para trazer aqui ao programa?
3: Um bocadinho à semelhança do tema que cantámos agora mesmo, anteriormente, também na ótica da paixão de Cristo, e por curiosidade, eu de vez em quando partilho no meu Instagram certos de eu a tocar, não ficam na página sequer, ficam nas histórias. E uma colega minha, uma amiga minha católica, disse-me que costumavam usar este hino de vez em quando em celebrações perto da Páscoa. Eu achei muito interessante, não, e ela nem sabia a origem do hino. E depois disse-lhe, olha, os compositores são estes, pelo menos está no Inário Adventista, se calhar está noutros inários, de outras denominações, mas vem daqui. E ela ficou muito, muito surpreendida. Eu também, porque não sabia, nunca tinha calhado na Igreja Católica eu passar por este hino.
0: E eu também fiquei surpreendido. Até porque a compositora desta música é Suzanne Irl, não é? Compositora, uma compositora brasileira que eu conheço. Vamos então ouvir Ao Olhar para a Cruz. Aqui, quem é que vai cantar, Sofia?
3: Sou eu.
0: É só tu. Sim. Ok, vamos ouvir.

0: Ao Olhar para a Cruz, na voz de Sofia Portela, voz e piano, a nossa convidada de hoje, que nos tem feito, no fundo, uma viagem musical por diversos estilos. Já percorremos estilos mais eruditos, estamos também em estilos mais contemporâneos. E o próximo tema podemos, Sofia, classificá-los também com um estilo mais contemporâneo, não é? É de um compositor até que todos nós conhecemos muito bem, Jader Santos. E aqui vocês vão cantar os quatro esta próxima música, não é? Que é, o título é Tua Palavra, inspirada no Salmo 119, 11, não é?
1: Exatamente, 119, 11.
0: Escondi a tua palavra para não pecar contra ti. Mas esta música tem uma profundidade muito grande, está muito gravada dentro de ti. Conta-nos essa história.
1: Então, eu comecei a fazer os estudos bíblicos com o PP, o pastor Pedro Esteves.
0: O diretor aqui da Novo Tempo.
1: Exatamente. E não consigo precisar se foi na primeira metade, na segunda metade desse período, mas algures durante esse período, lá está, nos 600 italianos que temos da igreja, eu ainda não estou em contacto com todos, mas entrei em contacto com este porque quando comecei a tocar na Amadora, comecei a tocar ainda antes de me batizar, não muito tempo antes, a

0: Soube que o PP também escreveu uma canção sobre este versículo, mas na altura eu não a conhecia, então a que ficou, desculpa, PP.
1: Mas conheces a do Pastor Pedro Esteves?
0: Já ouvi uma ou duas vezes, o Gerson tratou de me mostrar
1: Sim.
0: logo a seguir.
1: É que é escondi a tua palavra. No... É assim, não é?
2: É isso.
1: Mas aqui vamos ouvir a versão do Jader Santos, a versão, na verdade, outra música, aqui com o nosso quarteto talentosíssimo. A palavra talentosíssimo fica bem, assenta-vos bem. Vamos então ouvir a tua palavra.

0: A música é inspirada no Salmo 119:11, Tua Palavra. Seguimos em frente neste Sexta à Noite, onde estamos a juntar diversos estilos musicais. E agora, Sofia, eu vou-te pedir que nos expliques o que é que vai acontecer aqui, porque este próximo tema, o sétimo tema do programa de hoje, chamado Deus de Amor, tu procuraste fazer aqui uma fusão entre os cânticos católicos e os hinos adventistas. É isto que tu vais fazer agora? Explica-nos. O que é que vai acontecer?
1: Sim, este tema apresentei num momento especial, o meu primeiro momento especial. Ele foi assim um bocado a bombeiro, como eu costumo dizer. Precisava de uma pessoa de última hora, falaram comigo e falaram da temática mais ou menos, porque eu gosto muito de fazer momentos especiais com propósito. Claro que às vezes há temas que não dá e que temos que ir para algo mais geral, mas eu gosto muito de ir de encontro ao tema ou da escola sabatina, se for o caso, ou do culto. Na altura falaram-me que era do amor de Deus, que é bastante geral, é verdade, mas lembrei-me desta porque o tema católico que eu vou apresentar não é conhecido à partida na Igreja Adventista e eu quis mostrar algo diferente. Porque, ok, percebi o que existe do inário e etc. Gostava também de introduzir algo diferente, a ver, achava que se encaixava e também para perceber como é que era recebido pelos meus irmãos na igreja, mas também para não deixar só isso assim a seco, percebi que podia fazer fusão com outros hinos que a comunidade conhecia. Então eu muitas vezes faço isso, aliás, mais para a frente no programa vamos apresentar, penso que mais dois temas assim com fusão. De temas católicos da Igreja Católica que eu trouxe, porque não vou negar as minhas origens, não é? Que também decidi fundir então com aquilo que normalmente já se conhece.
0: Vamos então ouvir este Deus de Amor.

0: harmonia perfeita nesta fusão, que foi tudo menos uma confusão, nesta lindíssima versão que tu fizeste destes dois temas, deste Sexta à Noite. Estamos com a Sofia Portela, a nossa convidada, que nos tem traçado um pouco, feito uma espécie de périplo pelos diferentes estilos musicais que marcam a sua história. No fundo, o Sexta à Noite resulta também da escolha de músicas que compõem a história dos nossos convidados, digamos uma espécie de banda sonora do passado, mas também do futuro. E este também é um tema que tu nos trazes, que faz parte também das tuas memórias mais recentes, de um concerto que tu e o Gerson tiveram a oportunidade de organizar na Igreja Adventista de Lisboa Central, no ano de 2024. Foi o ano em que houve a cerimónia do centenário daquele templo, ali na Rua Joaquim Bonifácio, e que vocês estiveram a organizar, mas algo aconteceu contigo que te marcou e que por isso também trouxeste essa música aqui hoje, não é? Queres-nos contar isso?
1: Eu ainda não me tinha batizado quando foi esse concerto, pois não. Eu batizei-me em junho do ano seguinte, exatamente. Esse concerto foi no final de novembro de 2024, como disseste. Eu batizei-me em junho de 2025. E preparei o concerto, sabia precisamente para o que era, já estava com estudos, com os estudos bíblicos com o PP, eu estava perfeitamente ciente do que era, do que estava a fazer. Mas só depois do concerto acontecer e de receber feedback de pessoas que estão aqui já há muitos anos e pessoas mesmo da Igreja Central, é que percebi o real impacto que aquilo que fizemos naquela noite teve. Trouxemos músicas que não eram muito costumes ouvir naquele espaço, um programa muito bem pensado por nós os dois, lá está, assim como fazemos os momentos especiais com propósito, também não poderíamos deixar de fazer esse concerto com propósito, não é? E perceber o impacto que esse concerto teve, acho que me trouxe ainda mais responsabilidade, o peso da responsabilidade de, pronto, tu agora vais-te batizar, portanto, já tiveste este impacto nas pessoas, é para continuar, ou para fazer melhor ainda. E esta peça que nós trazemos hoje, o Peace I Live With You, de Amy Beach, uma compositora americana contemporânea da Ellen White, foi a peça com que nós fechámos o concerto. E fui eu que a dirigi no final, abraçámos o público todo com o coro em linha, a fazer um grande U à volta da nave da igreja, e foi um momento muito bonito, muito bonito. Acho que não poderíamos ter fechado o concerto de melhor maneira, não é?
0: E é esse tema que vamos agora ouvir por vocês os quatro, não é? Vamos então ouvir Peace I Live With You, uma composição de Amy Beach, aqui por este quarteto composto pela Sofia, pelo Gerson, pela Margarida e pelo Miguel.

0: Vamos agora para o último intervalo do Sexta Noite de hoje. Fico por aí, ainda há mais surpresas na terceira e última parte. Até já.
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0: Terceira e última parte do Sexta à Noite com a nossa convidada, Sofia Portela. Ainda temos alguns temas musicais para ouvir, vai valer a pena, algumas surpresas também, mas este é aquele momento em que lhe dou a oportunidade de receber em sua casa o Guia de Estudo da Bíblia à Procura da Verdade. 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Temos ainda 4 temas para ouvir, Sofia. Todos eles têm alguma ligação com a tua vida, com o teu ministério, com a tua história. Este que agora nos vais trazer, Como Agradecer, é um grande clássico. Porquê é que escolheste trazê-lo?
3: É um grande clássico, muito poderoso. Mas dentro deste poder que ele tem, eu consigo senti-lo como muito íntimo. Ou seja, ali no refrão, quem conhece o tema, e já vão ouvir a seguir, ali o refrão abre bastante, tem ali um momento muito poderoso. Mas mesmo com esse momento, eu sinto que é como se fosse uma oração, a oração que eu faço para dormir, por exemplo. Assim, muito recolhido, muito íntimo, como se fosse um canal mesmo direto, um túnel direto a Deus. Todas as orações o são, não é? Mas este hino faz mesmo sentir que é só ele, não há mais nada, e adoro poder fazê-lo cantando.
0: Ou seja, apesar da grandiosidade deste tema, consegues senti-lo de forma muito íntima.
3: Sim, sim.
0: E quase até minimalista.
3: Sim, eu acho muito, muito graça essa dualidade de, ao ouvirmos, parece uma coisa, mas eu na verdade sinto-a também de outra maneira.
0: Isso é bonito de ver e, no caso agora, de ouvir este tema, Como Agradecer.

0: Como Agradecer, na voz de Sofia Portela e no piano de Gerson Coelho. Estamos neste sexta-noite a revisitar alguns dos temas que integram, no fundo, algumas das liturgias. Ora, liturgia mais católica, ora, liturgia mais adventista, e já tivemos um exemplo da junção dessas duas liturgias, ou pelo menos dos dois estilos musicais, e agora, Sofia, vais voltar a fazer-nos o mesmo. Nova partida, não é? Voltas a fazer isto, porque no fundo é a tua história que tem estas duas junções, e o que é que vai acontecer então agora neste décimo tema?
1: Então, outro tema que me chama muito também, além da temática da Paixão de Cristo, é a vinda de Jesus. É algo que a Igreja Católica tem na sua doutrina, mas sinto que não se dá tanto ênfase quanto a Igreja Adventista, também daí vem o nome da Igreja Adventista, não é? Mas sinto que não se dá tanto ênfase. E quando comecei a fazer os estudos bíblicos e me apercebi desta pérola, e sobretudo também da pérola que está no final mesmo da Bíblia, foi assim um abre-olhos e deu-me uma esperança especial para tudo o que eu faça, para tudo o que eu faça no meu dia-a-dia. E os hinos que, normalmente o Hinário Adventista, para quem não conhece, está organizado em temáticas, e todos os hinos que são ali na ordem dos 400 e não sei quantos, que são os hinos demais desta temática, são hinos que me chamam muito e que eu gosto muito de cantar, e sinto uma energia mesmo diferente que vem cá dentro quando os canto. E a fusão que eu estou aqui a fazer nesta próxima vai um bocadinho de encontro a isso. E não só, também sabendo eu agora esta pérola, não é? Como tinha dito há bocadinho, também eu poder transmiti-la a toda a gente, ir por todo o mundo e proclamar a todos, ensinar todas as nações, todos os povos, que isto existe, esta pérola existe.
0: E é também o que tens feito através das tuas redes sociais, não é? Tu utilizas um bocadinho a tua conta do Instagram também para promover esta tua vontade de proclamar através do teu talento, do teu dom, da tua formação, que é a música.
1: Sim, como tinha dito há bocadinho, normalmente nem sempre consigo, porque a vida é muito, muito corrida, mas tento com alguma regularidade sentar-me ao piano, ou só tocar, ou tocar e cantar, temas, até do Hinário, porque normalmente as pessoas com quem eu me dou não conhecem tanto. Agora sim tenho mais amigos da Igreja Adventista, mas antes não tinha. E também é uma forma também de lhes mostrar também músicas que se calhar podem ser usadas, assim como ao olhar para a cruz estava a ser usado e não sabia, em missas. Porque não também usar estes temas, porque sinto que os hinos têm... A forma como tratam o texto é muito bonita. Também temos cânticos bonitos, obviamente, na Igreja Católica em relação a isso, mas eu senti que há assim outra roupagem que se dá, e encaixam-se muito bem, às vezes até em missas mais de jovens, que normalmente usam a guitarra em vez do órgão ou assim, e eu sinto que se encaixariam muito bem. Portanto, é mais também numa de... São estas opções que temos também, se quiserem usar.
0: Já agora, não sei se nos podes dar a tua conta de Instagram, não sei se é pública, se não, ou se podes promovê-la para a gente também acompanhar
1: é
0: o que vais fazendo.
1: É Sofia Guia de Gato Portela.
0: Ah, ok, então também colocamos aí no oráculo para que quem quiser acompanhar o teu ministério também o possa fazer. Vamos então para o décimo tema, este que é então uma junção de dois temas, Ide por todo o mundo e o Hinário Adventista com o tema Há um Dever.

0: Estamos a aproximar-nos da reta final do nosso programa. 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Sofia, voltamos agora para uma outra junção que resultou da tua cabeça, e que ainda bem, nós agradecemos por isso, que é então a junção de... Este aqui são três hinos, não é? Estai preparados, não tardará e breve Jesus voltará. Também ligados ao Advento.
1: Exatamente, ligados ao Advento. Este, o Estai Preparados, é um cântico da Igreja Católica, de um grande compositor da Igreja Católica, o Padre Ferreira dos Santos, com quem o meu pai inclusive estudou, ele é do Porto, e eu gosto muito das composições dele, são muito inteligentes e práticas também, porque muitas vezes, por exemplo, se temos coros a cantar, às vezes as coisas são muito difíceis para a Assembleia acompanhar. E uma coisa que o Padre Ferreira dos Santos, ou o Padre António Cartageno, o Manuel Luís, que são outros nomes sonantes da música litúrgica católica, o que eles fazem é escrevem partes específicas para a Assembleia cantar. Às vezes, muitas vezes em diálogo com o coro, e eu gosto muito disso. Este caso não é um desses, porque só peguei no refrão. Era um cântico a uníssono, ou seja, só tinha uma melodia, que era para toda a gente cantar igual. Mas eu muitas vezes tinha esta mania, chamemos-lhe assim, de pegar em cânticos a uníssono e achar isto é uma pena não ter vozes. Uhum. Então decidi escrever as harmonizações, e é o caso aqui, que vamos cantar os quatro desse cântico. E depois decidi engatar no Não Tardará e no Breve Jesus Virá.
0: Vamos então ouvir esta junção. Estai preparados? Não tardará. Porquê? Porque Breve Jesus voltará.

0: E que lindo o que acabou aqui de acontecer. Sofia, muito obrigado. Muito obrigado, acima de tudo, também pela tua criatividade, pela forma como tu idealizaste este programa e as lindíssimas surpresas que nos fizeste e que trouxeste aqui. Quero agradecer também muito ao Miguel, que ainda não conhecia, à Margarida também, muito obrigado. Sejam muito bem-vindos e esperamos que possam voltar mais vezes também aqui ao nosso programa. E ao nosso Gerson. Temos que voltar a marcar programa, Gerson, contigo. Já gravaste há muitos anos e agora temos que voltar também a agendar o nosso programa. E para si que nos acompanhou, é sempre muito bom poder contar consigo desse lado. Estamos agora, Sofia, com o último tema para encerrar o Sexta à Noite de hoje, que este último tema, se já se até aqui nos fizeste uma espécie de visita ou histórico pela tua vida, este aqui é mais direcionado para o futuro e resolveste trazê-lo propositadamente como último tema porque é uma perspectiva futura deste tema, verei Jesus, não é?
1: Sim, acho que não pude deixar de lado a minha parte de maestrina também, de pensar em programas. Achei que não poderia terminar sem este hino, Verei Jesus. Lá está, como já tinha dito há bocadinho, é um dos tais hinos naquela secção do hinário que me deixa mesmo esperançosa e eu espero e peço sempre a Deus que quando o canto espero também transmitir essa esperança a quem me ouve ou com quem canta comigo também.
0: Não fosse este também o canal da esperança. Mais uma vez, obrigado Sofia. Ficamos então por aqui no Sexta à Noite. Continuo a acompanhar os programas da TV Novo Tempo, o canal que transmite a esperança. É muito bom saber que posso contar consigo desse lado. Até ao próximo programa.

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1: Olá! Hoje falaremos das crianças dos nossos dias. Não há dúvida que as crianças são hoje mais protegidas e também mais escutadas nas suas opiniões e nos seus interesses. Eu diria que isso é bom. É mesmo muito bom. Importa, no entanto, não cometer exageros que venham a desvirtuar, a comprometer o bom desenvolvimento e até a felicidade da criança que com tais atitudes nós pretendemos assegurar. Contribuir para que uma criança seja autónoma é bom. Torná-la egocêntrica é mau. Importa ter isso presente no momento em que uma criança reclama o direito a cumprir a sua própria vontade. Será essa exigência uma prova de autonomia ou de egocentrismo? É mesmo muito importante discerni-lo. A leitura que faço, ainda que assente mais nas minhas observações do que em estudos empíricos, é que, à luz do reconhecimento de uma suposta autonomia dos seus filhos, alguns pais acabam efetivamente por se submeter às suas vontades. Por exemplo, acedem à escolha de um calçado para levar para a escola, mesmo tratando-se dos sapatos novos e sendo aquele o dia da educação física. Ou que levam aquela camisola do seu clube preferido de manga curta quando o dia está extremamente frio. Justificam-no com a necessidade de respeitar a sua opinião e de evitar que eles vão tristes para a escola. De igual forma, permitem que os filhos determinem o tempo e os conteúdos que visualizam na internet. Afinal, já estão tão crescidinhos, há que lhes dar autonomia. Porém, todos os dias os levam à entrada da escola de mão dada, ainda que tenham estacionado o carro a apenas 15 metros e levando a sua própria mochila. É que ainda são pequeninos. E o que dizer dos argumentos que esta pequena gente dita tão crescida apresenta e da miríade de explicações que elas reclamam? Saber o porquê da regra que o pai estabeleceu ou da ordem que a mãe deu pode ser importante para a criança, sem dúvida. Mas conseguem os pais discernir quando esses porquês deixam de ser a procura de um fundamento, de uma razão, e passam a ser pretextos para adiar o cumprimento de um qualquer dever, se não mesmo uma maneira de pôr em causa a autoridade dos pais? Colocar um ponto final não deve estar dependente dos limites da paciência. E eu pergunto, isso é fácil? Não. Mas quem disse que educar é coisa simples? Voltaremos a encontrar-nos. O encontro já está marcado para nova reflexão, já sabe, no próximo ponto e vírgula. Conto consigo. Até lá!
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1: Estou a ler um livro muito bom, que fala sobre a amizade. Chama-se Psicologia da Amizade, da autoria de Mário Gonçalves Viana. É um livro muito antigo e que praticamente já não existe. Por sorte, consegui o último exemplar que tinham numa livraria e era usado. Muito se fala sobre o amor romântico, mas pouco se fala sobre o amor da amizade. Uma coisa que logo me chamou a atenção foi o facto de que a palavra amizade e a palavra amigos são escritos no livro com letra maiúscula, mostrando a sua solenidade. Com tantas fragilidades nas amizades de hoje, podemos até ser tentados a desacreditar nela. Este livro foi escrito em 1943 e já na altura existiam também os dissabores que temos hoje. Mas a boa notícia é que, sim, ainda se pode experimentar uma verdadeira amizade, ainda que rara. E talvez seja exatamente esta raridade que a faz ser mais especial. O autor apresenta pelo menos duas razões que levam ao desacreditar na amizade. Primeiro é que queremos chamar a todos indiscriminadamente de amigos e a todos os amigos de amigos da alma. Existem diferentes tipos de amigos, sobre os quais podemos pensar em voz alta noutro episódio. Mas quem alcança um amigo da alma alcançou um tesouro inestimável. É o nível mais profundo de amizade. Neste estágio, os amigos se tornam aquilo que o autor chama de almas diamantinas, de tão precioso que é. A segunda razão que nos pode levar a desacreditar na amizade é o não saber cultivar as nossas amizades, ou seja, não saber ser um bom amigo. Claro que existem pessoas que falham nas suas amizades connosco, mas nem tudo é sobre o outro. A amizade, acima de tudo, precisa de cuidado de ambas as partes. Carece de investimento, de presença, de energia, de tempo e material também. Não que devo me esforçar para que alguém goste de mim, mas toda a conexão previamente estabelecida, por alguma razão, talvez interesse em comum ou outra forma que nos leva a conectar com as pessoas, para continuar, precisa que haja dedicação. Já dizia William Shakespeare: aprendi que não posso exigir o amor de ninguém. Posso apenas dar boas razões para que gostem de mim. A forma como o autor do livro que mencionei define o amigo e a amizade é algo de transcendente. Ele diz: não há riqueza para a vida mais segura que um bom amigo, pois com ele se sustenta a prosperidade, se encobre a miséria, se remedia a falta, se estima a bonança, se chora a dor e se festeja o contentamento. Por gente pobre tenho a que vive sem amizade. A amizade é um refúgio das almas sensíveis que não podem adaptar-se à brutalidade do mundo. É um oásis maravilhoso no meio do deserto de almas que é esta bola de lama onde nós vivemos. É uma ilha encantada que todos os navegantes procuram e que os náufragos, nas horas de mar tempestuoso, febrilmente buscam, com a ansiedade e aflição dos moribundos que se agarram com desespero lancinantes à vida. Eu fico simplesmente encantada com tais palavras. Sabem, a amizade é tão simples, tão necessária, mas carrega consigo uma linda complexidade, que só é desvendada por quem realmente se dedicar a ela. É claro que dependência mesmo apenas de Deus, mas é muito triste ou quase inconcebível uma vida sem amigos, quer sejam os amigos da alma, ou os amigos camaradas, ou ainda os amigos de café. De alguma forma, devemos algum êxito da nossa vida a eles. É um dos relacionamentos que mais nos ensina, e um dos mais duradouros também. Pode ser experimentado em qualquer fase da vida, quer seja na infância, na vida adulta ou na velhice, quer seja em tempos bons ou maus. Quem nunca procurou os braços de um amigo após uma decepção amorosa? Ou para contar uma conquista? Eles estão sempre lá. Deveríamos honrá-los, prestigiá-los com o melhor de nós e não assumir que, por serem amigos, devem nos desculpar de tudo e, sendo assim, podemos tratá-los de qualquer forma. A amizade é o prazer de todas as estações da vida, já diziam os filósofos antigos. Muito obrigada por teres pensado em voz alta comigo mais uma vez. Não te esqueças que um pensamento pode mudar um dia e um dia pode mudar uma vida. Até o próximo episódio.
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1: Olá, muito obrigado por estar desse lado. Hoje falamos de uma realidade que está cada vez mais presente na nossa sociedade, mas que continua, muitas vezes, envolta em preconceito e desinformação. Estou a falar da obesidade. A obesidade é uma doença crónica, complexa e multifatorial. Não é apenas uma questão de aparência, nem apenas uma questão de escolhas individuais. É uma condição médica que exige prevenção, acompanhamento e tratamento adequados. A Federação Mundial da Obesidade estima que em 2035, uma em cada quatro pessoas no mundo viverá com obesidade. Um número que impressiona e que nos obriga a agir. Em Portugal, a realidade também é preocupante. Quase 50% da população tem excesso de peso. De acordo com o Instituto Nacional de Saúde Dr. Ricardo Jorge, em 2017, um em cada quatro adultos tinha obesidade. E os impactos não são apenas individuais, são também sociais e económicos. A obesidade representa cerca de 10% da despesa total em saúde e equivale aproximadamente 3% do Produto Interno Bruto. É ainda o segundo fator de risco responsável por mais anos de vida perdidos por morte prematura ou incapacidade em Portugal, apenas ultrapassado pela hiperglicemia em jejum, um indicador diretamente ligado à diabetes, que por sua vez está frequentemente associada à obesidade. Mas afinal, o que é a obesidade? A obesidade é uma doença crónica caracterizada pelo excesso de gordura corporal, ou mais precisamente, por um excesso de tecido adiposo em relação à massa magra, como músculos, ossos e órgãos, numa proporção que compromete a saúde. Ela desenvolve-se quando, ao longo do tempo, ingerimos mais calorias do que aquelas que gastamos. A este fenómeno chamamos balanço energético positivo. O organismo armazena o excesso sob a forma de gordura e o peso vai aumentando progressivamente. A obesidade tem causas multifatoriais, de natureza ambiental, metabólica, genética, e pode ter influências culturais, psicológicas e comportamentais. No entanto, os principais fatores estão associados a alimentação de má qualidade, pouco saudável, aumento do sedentarismo e falta de atividade física, e dormir pouco ou não ter um sono reparador. O diagnóstico é feito habitualmente através do Índice de Massa Corporal, o chamado IMC. Calcula-se dividindo o peso em quilos pela altura em metros ao quadrado. Valores iguais ou superiores a 30 indicam obesidade. Outro indicador importante é o perímetro abdominal. Valores iguais a superiores a 88 cm nas mulheres e 102 cm nos homens estão associados a risco cardiovascular aumentado. E por que motivo devemos levar isto tão a sério? Porque a obesidade aumenta o risco de múltiplas doenças. Doenças respiratórias, como a apneia obstrutiva do sono, aumento das complicações associadas às infecções virais, como a gripe e a Covid-19, diabetes tipo 2, doenças cardiovasculares, como o acidente vascular cerebral, insuficiência cardíaca, aumento do colesterol e triglicéridos, hipertensão arterial, fibrilação auricular, trombose venosa, fígado gordo, doença renal crónica, pedra nos rins e continência urinária, doenças gastrointestinais, como refluxo, esofagite, infertilidade, doenças musculoesqueléticas, como osteoartrite e gota, doenças oncológicas, como o desenvolvimento de cancro, por exemplo, da mama, colorretal ou do pâncreas, entre outros, e alterações psicológicas e neurodegenerativas, como ansiedade, depressão, baixa autoestima e demência. Afeta a qualidade de vida, a mobilidade, a autoestima e pode reduzir a esperança média de vida. Mas há uma mensagem importante. A obesidade pode ser tratada e controlada. O tratamento passa sempre por reeducação alimentar, mudança de estilo de vida e controle das doenças associadas, como a diabetes ou a hipertensão. Em situações mais graves, pode ser necessário recorrer a terapêutica farmacológica ou a procedimentos cirúrgicos. Se pretende reduzir o seu peso, deve fazê-lo mediante aconselhamento médico e de um nutricionista para que esse objetivo seja alcançado de forma saudável e equilibrada e para que possa ser mantido ao longo do tempo. A perda de peso intencional e sustentada traz benefícios claros. Melhoria da qualidade de vida, mais energia, redução do risco de mortalidade, menos dores articulares, melhor mobilidade e autoestima reforçada. E na prevenção, há regras simples, mas poderosas, como por exemplo, ajustar a ingestão calórica ao gasto diário, Seguir uma alimentação equilibrada, variada, rica em legumes, frutas, cereais integrais e peixe e pobre em açúcar e gorduras saturadas. Conhecer os alimentos, saber que tipo de nutrientes está a fornecer ao seu organismo e qual o seu perfil calórico, fracionar as refeições ao longo do dia, mastigar devagar e evitar distrações enquanto come, beber água ao longo do dia e evitar bebidas açucaradas e manter-se fisicamente ativo, caminhar, subir escadas, passear ao ar livre, escolha uma atividade que lhe dê prazer. Termino com esta reflexão. Cuidar do peso não é uma questão estética, é uma questão de saúde. Informe-se, procure apoio, faça escolhas conscientes e lembre-se que pequenas mudanças, feitas de forma consistente, produzem grandes resultados ao longo do tempo. O Diário da Saúde fica por aqui. Obrigado por ter estado desse lado e até ao próximo episódio com mais uma página dedicada à sua saúde e bem-estar. Até lá, mova-se com propósito, alimente-se com consciência e viva com equilíbrio todos os dias.
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1: Estamos de volta, vamos trazer-lhe mais um Ser Família e é um prazer enorme estar na sua companhia. Provavelmente para si que vive um relacionamento a dois, já pensou que gostaria de saber qual o segredo para que um relacionamento desse sucesso e fosse feliz. Pois bem, nesta série de programas que lhe vamos trazer, não vamos trazer um segredo, mas sim vários. O que já não é segredo é quem está connosco. É mais uma vez Daniel Bastos. Daniel, mais uma vez, bem-vindo.
2: Obrigado.
1: Daniel, é um nome bastante interessante, este que tu trouxeste à nova série, Segredos de Família a Dois. Realmente é uma forma interessante de trazer, se calhar, alguns ensinamentos que nós, até na fase de namoro, gostaríamos de ter, não é?
2: É, com certeza. Existe... Este é um tema que tem um profundo impacto na nossa qualidade de vida, quando temos a possibilidade de viver a dois, de ter um companheiro, uma companheira. E já agora vamos nos debruçar nestes próximos programas sobre alguma coisa que também alguns especialistas foram descobrindo. E para o programa de hoje eu trago aqui o Dr. Mário Pereira. Tive a oportunidade de ser aluno dele já há algum tempo, é um psicólogo uruguaio. E ele menciona neste livro, que já agora tem um nome interessante, A Química do Amor, que está disponível na publicadora Servir. E ele menciona um estudo feito por Robert Sajon, um psicólogo americano, muito interessante. Ele coloca um grupo de pessoas, observadores, diante deles coloca uma quantidade de fotografias de pessoas adultas, basicamente casais, mas, portanto, fotografias frontais do homem e da mulher. O interessante é que destas fotografias, portanto, representavam 24 casais recentemente casados e outras fotografias de casais, número igual, 24, de casais casados há mais de 25 anos. Depois, tudo sobre a mesa, e aquele grupo de pessoas tinha que unir os casais, descobrir quem era casado com quem. O interessante é que o nível de acerto nos casais casados há mais tempo era muito, mas mesmo muito superior aos
1: que não acertavam.
2: Aos que eram casais recentemente casados, não é? Não sei se alguém...
1: Ah, ok. Já percebi, ou seja, era mais fácil acertar com aqueles que tinham mais anos de casado.
2: Exatamente.
1: Do que acertar com aqueles que tinham menos anos de casado.
2: Não sei se isso já aconteceu contigo, mas já aconteceu comigo. Por exemplo, alguém me dizer que eu sou muito parecido com a minha esposa ou vice-versa.
1: Exato.
2: Não é? E a pergunta... Isto é, não é uma coisa pontual, acontece muitas vezes. Então, alguém tentou estudar este fenómeno. E existe um outro investigador sueco, Dinberg, é o nome de família. Ele mediu a tensão de alguém nos músculos ao olhar para uma fotografia, por exemplo, de alguém angustiado ou aborrecido, e verificou, através dos aparelhos que utilizou, que nós tendemos a imitar os gestos de quem contemplamos, não é? Ora, se vivemos com alguém 25 anos ou mais, já tivemos muitas oportunidades de observarmos, de contemplarmos.
1: É o efeito mimificação, não é? Vamos imitando.
2: Exatamente. Eles chamam isto mesmo de mimetismo conjugal. E é muito interessante este conceito, porque é de facto incontestável. Não é? Acabamos por imitarmo-nos, isto é, consciente e, sobretudo, inconsciente, a maior parte do tempo, acabamos por nos imitarmos um ao outro e acabamos por adquirir semelhanças físicas, não é? Neste processo.
1: Então, eu penso que todos nós mesmo já experimentámos isso até no restaurante, no comportamento. Até o comportamento é diferente. Nós percebemos se é um casal recente, se é um casal que já vive há muitos anos. Então, Que efeito é este? O que é que acontece ao casal que vive 25 anos junto?
2: Claro. Bem, dizia alguém, um provérbio espanhol, que dizia que nós, pessoas que dormem no mesmo colchão, acordam com a mesma opinião. O que é que isto quer dizer? Na prática, que nós vamos nos assemelhando fisicamente, mas a questão emocional e espiritual não é assim tão óbvia. Não é assim tão óbvia. Porque às vezes, por dentro, as pessoas não se aproximam, distanciam-se. Henrique Rojas, um psiquiatra, ele chamou a um certo fenómeno de analfabetismo emocional. Ou seja, nós somos educados nas escolas, universidades, sobretudo com conhecimento abstrato, muito intelectual, mas às vezes somos incapazes de compreender os sentimentos da outra pessoa. E chegar a esse ponto talvez nos colocaria na rota de descobrirmos o tal segredo do amor a dois, um amor prolongado, não é? Infelizmente, isto não acontece na maior parte das pessoas. Este analfabetismo impera e por isso acabamos por não compreender e não saber usar adequadamente as emoções nesta nossa relação, ou compreendê-las, não é? Daí que temos aqui um tema interessante, já que poderemos ter dificuldades nestas questões, embora fisicamente as coisas sejam lineares, porque acabam por acontecer, emocionalmente e espiritualmente não é bem assim. Por isso, a razão do nosso programa Segredos de uma Vida a Dois.
1: Eu não vou esperar os nossos ouvintes e telespectadores mais. Vamos então avançar então com os segredos.
2: Ok. De acordo com um outro pesquisador, Roberto Laurer, ele fez uma investigação com 351 famílias ou casais e foi mais ou menos unânime que, da sua pesquisa, um dos segredos seria a capacidade de reconhecer e incentivar as qualidades ocultas do outro, as boas qualidades, digamos, não é? Trazer ao de cima o que há de melhor no outro. Nós ouvimos isto aí, às vezes até nos relacionamentos empresariais e motivacionais, mas conseguir despertar no outro o que há de melhor. Sabemos que nem tudo é bom, não é? Mas é uma arte muito grande, num relacionamento a dois, conseguir fazer sair no outro tudo o que há de bom ou o que há de melhor, que às vezes está oculto.
1: Eu acho é que não é fácil. Eu pergunto-te diretamente, que tens alguma experiência no trabalho até de aconselhamento dentro de casais. Se tu perguntares quais são os defeitos do outro, provavelmente surge meia dúzia de repentinamente defeitos. Mas se perguntares qualidades, fica muito difícil encontrar a segunda ou a terceira. É exatamente porque normalmente e naturalmente não fazemos esse exercício?
2: É. Eu poderia dizer que, usando a questão que colocaste, se nós perguntarmos quais são os defeitos para um casal em crise, temos uma tempestade de ideias. Aquilo vem ali arranjado.
1: Exato.
2: Quando perguntamos, nesse mesmo contexto, quais são as qualidades, então temos aí umas pinguinhas. Às vezes não vem nada.
1: E com dificuldade.
2: Às vezes não vem nada, não é? E as pessoas hesitam. Porquê? Porque estamos muito focados nos aspectos negativos. Mas a arte é tentar... como é que na prática nós podemos fazer isso? Bem, nós temos que ter o nosso próprio foco, não é? E dar valor àquilo que é positivo, incentivar o que é positivo. E depois a forma como tratamos o outro, não é? Porque também há esta reciprocidade. Se eu sou gentil, a tendência é eu trazer do outro também gentileza, não é? A forma como eu trato a outra pessoa vai determinar ou vai condicionar um bocadinho também a resposta e aquilo que o outro vai fazer. Claro que cada um é responsável por aquilo que faz, não é? mas eu posso incentivar o outro num bom sentido ou não. Isto também na expressão facial, um bom sorriso, uma atitude positiva, uma atitude alegre. Outra forma de salientar o positivo, não é? Para dar ênfase a este, é elogiar o meu cônjuge de uma forma frequente, mas em público também, ou seja, na presença de outras pessoas.
1: Só deixa-me interromper-te, peço desculpa por isso. O tipo de elogiar, porque às vezes pode ser mal interpretado, estamos a ver, valorizar, no sentido de honrar.
2: Claro. Não reconhecer boas qualidades. Neste processo, qualquer pessoa mais atenta vai perceber quando as coisas são espontâneas, naturais, ou são forçadas, são artificiais, até por segundas intenções.
1: Exato.
2: Não é? Portanto, é preciso que, para eu poder trazer o melhor do outro, e pronto, nestas 350 famílias, ou 51, de facto, uma característica das famílias felizes era de que o outro tinha esta arte, esta capacidade de trazer ao de cima aquilo que era positivo, aquilo que era bom, não é?
1: Sendo que, à medida que vai sendo exercitado, também vai sendo mais fácil.
2: Exatamente.
1: É algo que tem que ser praticado dentro do casal. À medida que eu vou honrando, vou valorizando, isso passa a ser mais natural e parece que aguça também a minha visão e a minha atenção para essas qualidades, não é?
2: Claro. Melhorando muito a qualidade e o respeito, melhora também a ternura e a própria paixão dentro do casamento. Portanto, se estamos a falar de segredos, este seria um deles.
1: Muito bem. E vou-te pedir então que para já guardes o resto dos segredos. Voltamos já daqui a 2 minutinhos para mais segredos e também com uma oferta especial para si. Então até já.
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1: Estamos de volta para a segunda parte do nosso Ser Família de hoje. Estamos a falar de segredos e são eles fundamentais também para nós termos um relacionamento saudável, mas acima de tudo sabemos que nem sempre as coisas são assim tão fáceis. E por isso, e para isso, temos um guia de estudo para lhe oferecer. 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Daniel, estamos a falar de segredos e eu já estou em pulga porque tu aguças a curiosidade. Então, que outros segredos tens para nos revelar?
2: Bem, o seguinte segredo está envolto aqui também num perigo que surge da primeira coisa, do primeiro que mencionamos. Existe aqui um perigo, porque quando eu estou tão focado em trazer o melhor do outro, em tentar ajudar o outro, eu posso correr sem querer um pequeno limite muito imperceptível por vezes, que é o de forçar a vontade da outra pessoa no sentido de o fazer mudar, não é?
1: Ou então de querer moldá-lo àquilo que é a minha imagem que eu gostaria que ele fosse.
2: Não? Exatamente. Pronto. Eu posso mencionar aqui uma pequenina história. Havia uns escuteiros que tinham que praticar e relatar depois uma boa ação todos os dias. E então, quando se reuniram, estavam lá e o primeiro que fez o seu relatório disse: eu ajudei um cego a atravessar a rua. E o seguinte: eu ajudei um cego a... Mas é que eram muitos a fazerem a mesma coisa. E o instrutor disse: mas o que é que se passa? Porque é que vocês todos... havia assim tantos cegos? Não, ajudamos todos o mesmo cego. Então, mas era preciso tanta gente? E depois um deles disse: é que ele não queria atravessar a rua. Então, na prática...
1: Eu percebi logo onde é que ia chegar a história.
2: Na prática, eles forçaram o cego a atravessar a rua, todos.
1: Não? Só para ganhar a boa ação.
2: Para ganhar a boa ação. Quando alguém, consciente ou inconscientemente, tenta mudar o outro, inevitavelmente o que vai acontecer é o uso da força, o recurso à manipulação, há uma tentativa de controlar o outro, de exercer o seu poder. Então, na prática, estamos a tentar impor ao outro o nosso critério daquilo que é perfeição. Começamos a querer que todos os pormenores estejam de acordo com o nosso padrão. Isto aqui é um problema muito, muito complexo e que pode criar um ambiente de grande insatisfação e mal-estar no casal, não é? Eu penso que também é mais ou menos conhecido o caso daquele casal, isto é só para ilustrar, não é? Que separaram-se, divorciaram-se por causa de uma pasta de dentes, não é? Na altura em que as pastas não eram como hoje, de plástico, elas eram de metal. Então, parece que um deles, talvez o marido, tinha o hábito de apertar aquilo desde ir aproveitando todos os bocadinhos e enrolando. Já, provavelmente, a esposa apertava a pasta a meio. E eles tanto discutiram por causa daquilo, como é que se fazia, como é que não se fazia, e que acabaram por entrar em ruptura, não é? Basicamente é este o problema ou o risco que se corre, não é? É algo muito diferente de encorajar e descobrir, ajudar o outro a descobrir por si mesmo os dotes, as qualidades que ele tem, não é? Já agora o Dr. Mário Pereira, que eu mencionei ao início, ele conta neste livro cerca de um casal que ele aconselhou, e era um casal assim, inteligente, muito, enfim, profissionalmente, muito bem colocados, mas estavam a viver

0: de forma separada, já estavam a viver em casas separadas, inclusive, por causa de alguma incompatibilidade que havia entre eles. E quando o Dr. Mário Pereira se prestou a ouvi-los, então descobriu a origem do problema. Aparentemente, ele era uma pessoa muito sistemática, gostava que as suas camisas, quando iam para a lavanderia, ou quando vinham da lavanderia ou da máquina de lavar, assim é que é, fossem imediatamente separadas do resto da roupa.
1: Para não amarrotarem, não é?
0: Para não amarrotarem. Claro. Para serem colocadas num cabide, serem passadas e etc. E a esposa esquecia-se sempre disso e aquilo ficava lá no cesto da roupa para passar tudo ao monte. E aquilo já se passava há muitos anos e era um caos, um assunto de discussão, de atrito. E quando eles descreveram a causa do seu infortúnio, o Dr. Mário Pereira, dirigindo-se ao marido, ficou muito admirado e ele contente porque pensou que lhe estava a dar razão. Ele disse, mas há tanto tempo isto acontece, continua a insistir para resolver este problema. É mais ou menos como tentar endireitar um prego a dar pontapés descalço, não é? Se já viu que não resolve, não é? Porquê é que não tenta outra forma? E pela primeira vez aquele homem inteligente e muito capaz começou a olhar para aquilo de uma certa forma diferente. E na sessão seguinte apareceram os dois muito felizes, já reconciliados. E o que é que eles tinham decidido? Eles tinham decidido que a roupa ia toda para uma lavanderia. E que, fazendo-se assim a coisa, já não se punha a sua dificuldade. No fundo, este segundo segredo seria aceitar coisas que não se podem mudar. Aliás, Gottman, um especialista na área dos relacionamentos, diz que 2/3, vamos dizer assim, dos problemas entre os casais não têm solução. A única solução é aceitar as coisas como elas são e procurar de forma criativa ultrapassar essas mesmas dificuldades.
1: O que é diferente da resignação. O que estás a dizer é não podemos permitir que um problema se perpetue, mas percebendo que não há forma de mudar o outro, tentar arranjar as tais soluções, levar a roupa à lavanderia. Ou seja, não deixar perpetuar, mas arranjar uma solução, não é?
0: Porque na prática a solução que estaria na mente daquele cônjuge seria a mudança do outro. E a mudança do outro pode acontecer, mas unicamente por escolha do próprio. É uma incapacidade que nós temos para mudar o outro. E sendo isso uma impossibilidade, então este segundo segredo seria aceitar aquilo que eu não posso mudar e, de uma forma criativa, encontrar uma forma de ultrapassar e de superar essa dificuldade, não é?
1: Eu imagino que ele ser ele também a tirar a roupa da máquina ajudaria imenso a resolver esse problema.
0: Ele até se tinha voluntariado para ser ele a lavar a sua própria roupa, mas aquilo, por alguma razão,
1: não estava a resultar.
0: Não funcionou e as coisas continuavam, não é? Então, nós temos aí o segundo, ainda podíamos avançar para mais um, ainda temos tempo para mais um segredo, não é?
1: Muito bem, força.
0: Pronto. Este último também está relacionado com este segundo, mas tem um elemento aqui muito forte. E para introduzir, eu vou contar aqui uma pequenina história dos índios Sioux. Dizem, quem conta esta história, que numa tribo desta, numa aldeia desta tribo, existia um casal que estava às portas do casamento. Ele era o touro bravo, um forte e destemido guerreiro. Ela era a nuvem azul, que era a filha do cacique e uma jovem de uma tremenda beleza, e eles estavam agora diante de um idoso, de um homem reconhecido pela sua sabedoria, no sentido de que ele lhes desse algum encanto, algum feitiço que os ajudasse a serem eternamente felizes, não é? No fundo, para que o casamento deles pudesse resultar. Bem, o que é que aquele sábio lhes recomendou fazer? Que ela fosse para uma montanha que havia a norte e, sem armas, com as suas próprias mãos, conseguisse capturar um falcão. Ele que fosse para sul, onde havia uma outra montanha, e, sem recursos a armas, com as suas próprias mãos, conseguisse capturar uma águia. E que os trouxessem, estas duas aves, para junto dele. Bem, quando o casal conseguiu a sua proeza, não é? De apanhar estas duas aves, eles não sabiam o que se passava, o que é que iria acontecer, talvez algum rito com sangue, matar os animais ou qualquer coisa assim. Mas o que o sábio tinha em mente era algo diferente. Ele pediu que atassem as patas das duas aves com uma fivela de couro e que as soltassem livres. Bem, o que aconteceu é que o falcão e a águia, amarrados um ao outro pela pata, tentaram voar, mas nenhum deles conseguiu. E começaram a ficar também frustrados, a bicarem-se um ao outro. E então, diante daquele cenário, o sábio estava pronto para lhes dar o ensinamento, ou o segredo, que será o nosso terceiro segredo. Disse-lhes ele: se quiserem que o amor dure, precisam de voar juntos, mas não amarrados. É interessante que a Bíblia, em 2 Coríntios capítulo 3, versículo 17, diz assim: o Senhor é o Espírito, e onde está o Espírito do Senhor, aí há liberdade. E se um casal há de ser feliz na sua vida a dois, então o elemento da liberdade é muito importante. Esta liberdade não deve cessar quando eles se casam, no bom sentido. Eles devem respeitar e não impor a própria vontade ao outro, dando sempre a liberdade de cada um poder fazer as suas escolhas.
1: Fantástico. Muito bem, chegamos ao final do nosso Ser Família de hoje, mas quero lhe dizer que ainda temos mais segredos para partilhar consigo, mas ficam para os próximos programas. Entretanto, já não é segredo, se por acaso no seu relacionamento familiar tem alguns aspectos que possam amarrar-vos um ao outro, e sabemos que todos nós passamos por isso, pois bem, este guia de estudo pretende precisamente olhar para aquilo que são as principais dificuldades que os casais enfrentam, trazendo algumas soluções, algumas dicas bem práticas. 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Chegamos ao fim dizendo também que, se desejar que possamos abordar algum assunto aqui no nosso Ser Família, faça-nos chegar pelo mesmo contacto a sua sugestão. Até lá então, marcamos encontro para mais segredos no próximo Ser Família.
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1: Bom dia, bem-vindo a mais uma emissão das Manhãs da RCS. Daqui a pouco o Bom Dia vai ser especial para os mais novos, com mil e um porquês. Para já, não vale a pena perguntar mais nada, vamos diretos à música, porque não?

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0: Santos. E porquê que os flamingos dormem em pé?
1: Os flamingos gastam menos energia quando estão de pé numa perna só do que quando estão sobre as duas pernas, afirmam os cientistas. Essa postura é típica destes pássaros, mas nunca se soube ao certo porque é que se apoiam apenas sobre um membro. Alguns pesquisadores americanos descobriram que os flamingos não fazem qualquer esforço muscular para ficar nesta posição, o que reduz o gasto de energia do corpo. Essa postura ativa um mecanismo que permite que eles até mesmo durmam sobre uma perna. Olha que engraçado, não achas?
2: 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Até à próxima!
3: Seja durante o tempo de aulas, seja nas férias, eles querem saber sempre tudo, hein? Daí este mil e um porquês também em tempo de férias, férias para os mais novos, não é? Aqui na RCS. E para eles que nos estão a ouvir, então, muito bem, a próxima música é para vocês, meninos.

0: Bom dia, bom dia. Continuamos aqui ao som das manhãs da RCS até às 10. Estou a fazer-lhe companhia e agora quem se junta a nós é Cristina Leal com Dois Dedos de Cultura. Vamos a isso?
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2: Olá, querido ouvinte. Há regiões que se visitam e há regiões que se vivem. Estamos em plena época de férias e durante as próximas semanas este espaço Dois Dedos de Cultura vai levá-lo até locais novos ou locais que irá redescobrir. São os lugares mais fascinantes de Portugal, lugares onde a história, a cultura e as tradições continuam bem vivas. Então hoje o meu convite é para fazermos as malas e viajarmos até ao extremo nordeste do país. Vamos conhecer uma terra de montanhas, de castelos, aldeias de pedra, sabores intensos e pessoas de uma hospitalidade inesquecível. Bem-vindos a Trás-os-Montes. O próprio nome já desperta curiosidade. Trás-os-Montes significa literalmente para além das montanhas. A verdade é que durante séculos a Serra do Marão foi uma verdadeira barreira natural. Aliás, ainda hoje muitos portugueses conhecem o famoso ditado: para lá do Marão mandam os que lá estão. Quem é que tantas vezes não disse este ditado? Durante muito tempo, de facto, chegar a esta região era uma verdadeira aventura. Esse isolamento ajudou a preservar costumes, tradições e até formas de falar que quase desapareceram no resto do país. E hoje vamos relembrar ou redescobrir algumas curiosidades surpreendentes sobre uma das regiões mais genuínas de Portugal. Vamos começar pelo um contraste enorme, que é algo que me surpreende em Trás-os-Montes. Apesar de falarmos de uma região única, Trás-os-Montes divide-se em dois grandes territórios. Os próprios transmontanos dividem a região em duas grandes áreas naturais, a terra fria e a terra quente. Não se trata apenas de uma divisão geográfica, é uma forma diferente de viver. Na terra fria, onde encontramos cidades como Bragança, Vinhais, Miranda do Douro, predominam castanheiros e os longos invernos cobertos de neve. Aqui as temperaturas negativas podem chegar aos 10 graus abaixo de zero. Na terra quente dominam olivais, amendoeiras e os verões são escaldantes, onde ficam localidades como Mirandela, Macete Cavaleiros ou Vila Flor. Aqui o clima é bem diferente. Os verões ultrapassam facilmente os 40 graus. E é impressionante pensar que numa distância relativamente curta podemos encontrar diferenças de temperatura superiores a 50 graus entre o inverno e o verão. Mas não é apenas o clima que muda de uma terra para a outra. Também a cultura guarda verdadeiros tesouros. E talvez o mais surpreendente seja que nesta região, Portugal fala duas línguas. Pouca gente sabe, mas em Trás-os-Montes fala-se uma segunda língua oficial portuguesa. Falamos do mirandês, utilizado sobretudo na região de Miranda do Douro. Esta língua tem origem nas antigas línguas austro-leonesas e sobreviveu graças ao isolamento geográfico da região. Em 1999, foi oficialmente reconhecida pelo Estado português, tornando-se a segunda língua oficial do país. Hoje, ainda é ensinada nas escolas e continua a ser um motivo de enorme orgulho para os mirandeses. Expressões como «bona tarde» ou língua mirandesa fazem parte de um património cultural único em Portugal. E agora prepare-se para uma das curiosidades mais inesperadas de todo o país. O pelourinho de Bragança assenta num símbolo pagão. Esta é uma das histórias mais curiosas de Portugal. Quem visita o castelo de Bragança encontra um pelourinho do século XVI erguido após o foral concedido por Dom Manuel I, mas poucos reparam na base. O pelourinho não assenta numa pedra qualquer. Ele assenta sobre uma escultura muito mais antiga, com cerca de 2.500 anos. Os habitantes chamam-lhe Porca da Vila. Embora muitos arqueólogos considerem tratar-se de um berrão, uma escultura típica dos povos pré-romanos da Península Ibérica. Estes animais em pedra estavam associados aos antigos povos lusitanos e vetões e simbolizavam fertilidade, riqueza dos rebanhos e a proteção das comunidades agrícolas. É extraordinário pensar que um símbolo pagão acabou por sustentar um dos maiores símbolos da justiça medieval portuguesa. Sim, porque era no Pelourinho que a justiça era aplicada. É quase como se a história de Portugal tivesse sido literalmente construída sobre a herança dos povos que aqui viveram muito antes da chegada dos romanos. Não é como se, é que foi mesmo. O primeiro edifício civil classificado como monumento nacional, pasme-se, encontra-se também aqui neste local. Ainda junto ao Castelo de Bragança, encontramos um edifício único em Portugal. É a Domus Municipalis, construída provavelmente entre os séculos XII e XIII. Durante muitos anos pensou-se tratar de uma câmara municipal medieval. Hoje sabemos que funcionava como um espaço de reunião dos chamados homens bons da vila, homens que eram responsáveis por tomar decisões importantes numa época em que Lisboa ficava a vários dias de viagem. No piso inferior existia uma enorme cisterna que armazenava água. No piso superior reunia-se o concelho. E enquanto se esperavam pelas decisões, os habitantes gravavam jogos do galo nas pedras do edifício para passar o tempo. E são estas pequenas marcas deixadas por pessoas anónimas há centenas de anos que ainda hoje podem ser observadas neste local. A Domus Municipalis tornou-se o primeiro monumento civil português classificado como Monumento Nacional. Aqui, em Trás-os-Montes. Aqui também, em Trás-os-Montes, conta-se uma história que, apesar de não ter legitimidade ou suporte documental, esta história de facto existe e está bem documentada na Igreja de São Vicente. É a história de amor de Dom Pedro e Dona Inês de Castro. Existe uma tradição muito curiosa aqui em Bragança. Segundo a tradição local, terá sido nesta igreja, na Igreja de São Vicente, que os dois casaram secretamente. Nunca foi possível provar documentalmente este casamento. Mas mesmo assim, a igreja preserva um grande painel em mosaico que recorda aquele que continua a ser considerado o maior romance da história de Portugal. E se a tradição estiver correta, foi nesta discreta igreja transmontana que começou uma das histórias mais marcantes da nossa monarquia. Há algo também impressionante neste local, que são a quantidade de castelos que comunicam entre si. Trás-os-Montes foi durante séculos uma região de fronteira. Por isso foram ali construídos castelos estrategicamente distribuídos pela paisagem. Bragança, Algoso, Mungadouro, Miranda do Douro, Penas Roias, Vinhais. Estes castelos testemunham séculos de defesa do território português. E percorrer estes castelos é fazer uma verdadeira viagem pela história medieval portuguesa. E em dias de céu limpo, e esta é a parte bonita desta história, é possível avistar um castelo a partir do outro, o que me faz pensar que antes da invenção do telégrafo ou do telefone, bastava acender fogueiras ou produzir sinais de fumo para transmitir rapidamente uma mensagem de perigo ao longo de dezenas de quilómetros. Era uma verdadeira rede medieval de comunicação. Se por acaso até aqui eu já convenci visitar este local, atrás de Marão, Trás-os-Montes, aconselho vivamente a que faça este percurso de conhecimento destes castelos. E já agora, outro conselho muito importante. Aqui, em Trás-os-Montes, é o local onde o nascer do sol é mais especial, porque é o primeiro lugar onde o sol nasce em Portugal e fica na pequena aldeia da Paradela, junto ao miradouro da Penha das Torres. Pode assistir ao primeiro nascer do sol em território português continental. E dali contempla-se todo o Vale do Douro, enquanto os primeiros raios iluminam lentamente as montanhas. É um daqueles lugares onde a natureza parece oferecer diariamente um espetáculo privado e um espetáculo que nos leva a nossa alma junto do Criador. E se pensa que já ouviu tudo sobre Trás-os-Montes, espera até conhecer uma aldeia onde, durante séculos, quase tudo era partilhado. A aldeia onde tudo pertence a todos. Coisa rara nos nossos dias. Talvez um dos lugares mais fascinantes de Portugal seja Rio de Honor. Situado junto à fronteira com Espanha, esta aldeia mantém um sistema comunitário herdado da Idade Média. Todos os anos são eleitos dois mordomos. São eles que distribuem os trabalhos agrícolas e gerem os bens comuns da aldeia. Durante séculos existiram terrenos, fornos, moinhos e até rebanhos que pertenciam à comunidade e não apenas a uma família. Os habitantes continuam a viver segundo um forte espírito de cooperação. Além disso, Rio de Honor divide-se entre dois países. De um lado fica Portugal, do outro Espanha, onde existe a aldeia irmã de Rio Honor de Castilha. Uma fronteira política separa os dois países, mas a comunidade continua a partilhar tradições, festas e até laços familiares. Muito teríamos a aprender com este sentido de comunidade. Mas existe uma imagem que imediatamente nos faz pensar em Trás-os-Montes. São certamente umas figuras misteriosas que todos os anos, por altura do Natal, nos são reveladas através da televisão, hoje em dia das redes sociais, e figuras que parecem saídas de um tempo muito antigo. São os caretos, uma tradição com milhares de anos. Se visitar Trás-os-Montes durante o inverno, poderá encontrar figuras verdadeiramente surpreendentes. São os famosos caretos de Pudense. Um dos símbolos da região são os mascarados, que podem ser chamados de caretos, sécias, chocadeiros e farundulos, entre outros nomes. É uma das festas onde participam pessoas mascaradas, é a festa dos rapazes, da qual apenas podem participar pessoas do sexo masculino até aos 16 anos. Vestem fatos coloridos, usam máscaras de lata ou couro e percorrem as ruas a correr, a saltar e a fazer barulho com enormes chocalhos presos à cintura. Esta tradição remonta provavelmente a antigos rituais pagãos ligados à fertilidade e à renovação da natureza. Hoje, os caretos são património cultural imaterial da humanidade da Unesco e continuam a ser um dos maiores símbolos da cultura transmontana. Para não falar de algo tão importante como seja o azeite, a oliveira, muito antes de Portugal se tornar um grande produtor de azeite, já os transmontanos cultivavam oliveiras. Os solos xistosos e o clima quente da terra quente criam condições ideais para produzir alguns dos melhores azeites portugueses. Muitas oliveiras têm centenas de anos e continuam a dar fruto. Em várias aldeias ainda existem lagares tradicionais onde é possível conhecer todo o processo de produção. Outro produto que é rico, é chamado o ouro de Trás-os-Montes, é de facto a castanha. Se o Alentejo é conhecido pela cortiça, Trás-os-Montes é muitas vezes chamado a terra da castanha. Portugal é um dos maiores produtores europeus e grande parte dessa produção vem precisamente desta região. Durante séculos, antes da chegada da batata, a castanha era um dos principais alimentos das populações serranas. Secava-se, transformava-se em farinha ou era consumida durante todo o inverno e hoje continua a ser um ingrediente de inúmeras receitas tradicionais. E não falar do Parque Natural de Montezinho era não falar de um dos tesouros naturais de Portugal. De facto, este tesouro encontra-se aqui em Trás-os-Montes. É uma das áreas mais preservadas da Península Ibérica. Ali vivem espécies raras como o lobo ibérico, a águia real, o corso, o javali e inúmeras aves de rapina. É também uma região onde as aldeias parecem ter parado no tempo, construídas em granito e perfeitamente integradas na paisagem. Quem gosta de caminhadas encontra aqui algum dos percursos mais bonitos de Portugal. Trás-os-Montes é muito mais do que um destino turístico. É um lugar onde ainda sobrevivem tradições seculares, onde a natureza permanece praticamente intacta e onde o tempo parece correr de forma diferente. Talvez seja precisamente esse o seu maior encanto. Esse e a hospitalidade de quem ali vive. existe um forte sentido de comunidade. As festas da aldeia, as romarias, as vindimas, a apanha da azeitona ou da castanha continuam muitas vezes a ser momentos de entreajuda entre vizinhos. E quem visita a região costuma ouvir uma expressão muito típica: entre, sente-se e coma qualquer coisa. É uma hospitalidade genuína, difícil de esquecer. Se decidir visitar Trás-os-Montes neste verão, não tenha pressa. Pare numa aldeia, converse com quem encontra à porta de casa, prove o pão acabado de cozer, o azeite novo, o mel e, se for a época, as castanhas ou as amêndoas. Visite Bragança, Miranda do Douro, Rio de Honor ou o Parque Natural de Montezinho e, quando alguém lhe disser coma qualquer coisa e entre, aceite o convite. Descobrirá que a maior riqueza desta terra não está apenas nas paisagens, mas na forma generosa como recebe quem a visita. Talvez seja precisamente por isso que Miguel Torga chama Trás-os-Montes um reino maravilhoso. Não porque fosse um reino de reis e castelos e de princesas, mas porque é uma terra onde a natureza, a história e as pessoas continuam a viver em perfeita harmonia. E num mundo onde tudo acontece à velocidade de um clique, Trás-os-Montes lembra-nos que ainda existem lugares onde vale a pena parar, conversar, ouvir o silêncio e descobrir Portugal sem pressas. Se este verão procura um destino diferente, talvez a melhor viagem seja precisamente atravessar o Marão. Descobrirá muito mais do que uma região. Descobrirá uma forma de viver. E antes de me despedir e de terminarmos este episódio, tenho uma novidade em exclusivo para si. Uma novidade que não vai querer perder. 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Até à próxima edição de Dois Dedos de Cultura. Despeço então com carinho e amizade e uma semana abençoada por Deus.
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2: Depois que a lagarta passa. E assim, se alguém está em Cristo, é nova criatura. As coisas antigas já passaram e eis que se fizeram novas. 2 Coríntios capítulo 5, versículo 17. No nordeste dos Estados Unidos existe um pequeno inseto chamado mariposa europeia. Na primavera, quando os ovos desta mariposa eclodem, podem nascer bilhões e bilhões de lagartas, e todas precisam de comer para crescer e se tornarem adultas. Assim, começam a subir pelas árvores e literalmente devoram a floresta. Não demora muito até que todas as folhas de cada árvore sejam comidas pelo apetite insaciável da multidão de lagartas. Já vi montanhas inteiras nos estados de Nova York e Massachusetts, onde parecia inverno, talvez até pior porque não havia sequer uma árvore de folha persistente com verde. As lagartas que encontram folhas suficientes para comer e ultrapassar o seu estágio larval são sortudas. Mas as restantes, quando as folhas acabam, já não têm alimento. Então, descem da árvore por um fio de seda e quando chegam ao chão procuram uma árvore com folhas, mas não encontram. O número de lagartas no solo é tão elevado que é impossível caminhar sem as pisar. Um dia, em 1981, havia tantas no trilho da linha férrea que o comboio não conseguiu subir uma montanha em Manchester. Contudo, sem folhas, todas as lagartas acabam por morrer à procura de comida. O que acontece à floresta depois das lagartas desaparecerem? As árvores parecem mortas. Mas então ocorre um milagre. Pequenos rebentos surgem e novas folhas começam a crescer. Parece primavera outra vez. Não demora muito até que as árvores estejam novamente cobertas de folhas verdes e vivas. Algumas vezes somos tentados a sentir que a nossa vida

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2: Palavra amiga que regressa. Amanhã, à mesma hora, já são 8h40, seguimos agora com a música do Zilsong e daqui a pouco o Diário da Saúde também está por aqui com Marco Figueiredo.

0: É que depois desta onda de calor, hoje ainda vai estar calor, mas a pouco e pouco as temperaturas já vão normalizando, baixando gradualmente. Em Sintra, hoje, com algumas nuvens, as temperaturas podem chegar aos 27 graus. Lisboa ainda assim pode chegar aos 38 graus. Está o distrito de Lisboa hoje com aviso amarelo, aviso laranja, por exemplo, para Santarém. Santarém que pode chegar aos 38 graus. Todo o norte interior do país, de Bragança até Porto Alegre, hoje também em alerta vermelho, com as máximas a bater, por exemplo, os 42 graus em Évora. Porto, máxima de 26 graus, e Vila Real, com a máxima de 38, está em alerta laranja, com tempo cinzento, alguns aguaceiros e até trovoada, é verdade. Portanto, é o tempo de verão assim um pouco atípico. Olhamos agora para o trânsito. No eixo norte-sul, trânsito lento da Ameixoeira para Sete Rios. No IC19, lentidão de Terceira para Amadora, ida da Maia para Pinamanique. E na A2, trânsito lento a partir de Corroios para a ponte 25 de Abril e nos acessos ao Nó de Almada. Há um trânsito compacto entre Santa Iria e São João da Talha. Na travessia da ponte 25 de Abril, há lentidão na A2, desde Corroios. Na Cril temos um acidente entre Odivelas e Pontinha, na via da esquerda, e já foi resolvido um acidente no túnel de Benfica, com um trânsito lento também em Odivelas e da Pontinha para os túneis de Benfica. Para já é tudo, boa viagem! E falamos hoje de obesidade no Diário da Saúde desta manhã com Marco Figueiredo.
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2: Olá, muito obrigado por estar desse lado. Hoje falamos de uma realidade que está cada vez mais presente na nossa sociedade, mas que continua, muitas vezes, envolta em preconceito e desinformação. Estou a falar da obesidade. A obesidade é uma doença crónica, complexa e multifatorial. Não é apenas uma questão de aparência, nem apenas uma questão de escolhas individuais. É uma condição médica que exige prevenção, acompanhamento e tratamento adequados. A Federação Mundial da Obesidade estima que em 2035, uma em cada quatro pessoas no mundo viverá com obesidade. Um número que impressiona e que nos obriga a agir. Em Portugal, a realidade também é preocupante. Quase 50% da população tem excesso de peso. De acordo com o Instituto Nacional de Saúde Dr. Ricardo Jorge, em 2017, um em cada quatro adultos tinha obesidade. E os impactos não são apenas individuais, são também sociais e económicos. A obesidade representa cerca de 10% da despesa total em saúde e equivale aproximadamente 3% do produto interno bruto. É ainda o segundo fator de risco responsável por mais anos de vida perdidos por morte prematura ou incapacidade em Portugal, apenas ultrapassado pela hiperglicemia em jejum, um indicador diretamente ligado ao diabetes, que por sua vez está frequentemente associado à obesidade. Mas afinal, o que é a obesidade? A obesidade é uma doença crónica caracterizada pelo excesso de gordura corporal, ou mais precisamente por um excesso de tecido adiposo em relação à massa magra, como músculos, ossos e órgãos, numa proporção que compromete a saúde. Ela desenvolve-se quando, ao longo do tempo, ingerimos mais calorias do que aquelas que gastamos. A este fenómeno chamamos balanço energético positivo. O organismo armazena o excesso sob a forma de gordura e o peso vai aumentando progressivamente. A obesidade tem causas multifatoriais, de natureza ambiental, metabólica, genética, e pode ter influências culturais, psicológicas e comportamentais. No entanto, os principais fatores estão associados a alimentação de má qualidade, pouco saudável, aumento do sedentarismo e falta de atividade física, e dormir pouco ou não ter um sono reparador. O diagnóstico é feito habitualmente através do índice de massa corporal, o chamado IMC. Calcula-se dividindo o peso em quilos pela altura em metros ao quadrado. Valores iguais ou superiores a 30 indicam obesidade. Outro indicador importante é o perímetro abdominal. Valores iguais ou superiores a 88 cm nas mulheres e 102 cm nos homens estão associados a risco cardiovascular aumentado. E por que motivo devemos levar isto tão a sério? Porque a obesidade aumenta o risco de múltiplas doenças. Doenças respiratórias, como a apneia obstrutiva do sono, aumento das complicações associadas às infecções virais, como a gripe e a Covid-19, diabetes tipo 2, doenças cardiovasculares, como o acidente vascular cerebral, insuficiência cardíaca, aumento do colesterol e triglicéridos, hipertensão arterial, fibrilação auricular, trombose venosa, fígado gordo, doença renal crónica, pedra nos rins e continência urinária, doenças gastrointestinais, como o refluxo, esofagite, infertilidade, doenças musculoesqueléticas, como osteoartrite e gota, doenças oncológicas, como o desenvolvimento de cancro, por exemplo, da mama, colorretal ou do pâncreas, entre outros, e alterações psicológicas e neurodegenerativas, como ansiedade, depressão, baixa autoestima e demência. Afeta a qualidade de vida, a mobilidade, a autoestima e pode reduzir a esperança média de vida. Mas há uma mensagem importante. A obesidade pode ser tratada e controlada. O tratamento passa sempre por reeducação alimentar, mudança de estilo de vida e controle das doenças associadas, como a diabetes ou a hipertensão. Em situações mais graves, pode ser necessário recorrer à terapêutica farmacológica ou a procedimentos cirúrgicos. Se pretende reduzir o seu peso, deve fazê-lo mediante aconselhamento médico e de um nutricionista para que esse objetivo seja alcançado de forma saudável e equilibrada e para que possa ser mantido ao longo do tempo. A perda de peso intencional e sustentada traz benefícios claros. Melhoria da qualidade de vida, mais energia, redução do risco de mortalidade, menos dores articulares, melhor mobilidade e autoestima reforçada. E na prevenção, há regras simples, mas poderosas, como por exemplo, ajustar a ingestão calórica ao gasto diário, seguir uma alimentação equilibrada, variada, rica em legumes, frutas, cereais integrais e peixe e pobre em açúcar e gorduras saturadas. Conhecer os alimentos, saber que tipo de nutrientes está a fornecer ao seu organismo e qual o seu perfil calórico, fracionar as refeições ao longo do dia, mastigar devagar e evitar distrações enquanto come, beber água ao longo do dia e evitar bebidas açucaradas e manter-se fisicamente ativo, caminhar, subir escadas, passear ao ar livre, escolha uma atividade que lhe dê prazer. Termino com esta reflexão. Cuidar do peso não é uma questão estética, é uma questão de saúde. Informe-se, procure apoio, faça escolhas conscientes e lembre-se que pequenas mudanças, feitas de forma consistente, produzem grandes resultados ao longo do tempo. O Diário da Saúde fica por aqui. Obrigado por ter estado desse lado e até ao próximo episódio com mais uma página dedicada à sua saúde e bem-estar. Até lá, mova-se com propósito, alimente-se com consciência e viva com equilíbrio todos os dias.
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0: É Deus este ser que toca ali no mais profundo íntimo da nossa alma. 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

Abastecer o carro está mais caro esta semana. De acordo com os dados do mercado, o preço do gasóleo simples sobe 3 cêntimos por litro, enquanto a gasolina simples 95 aumenta 2 cêntimos. Já as temperaturas em Portugal vão descer de forma gradual ao longo da semana, trazendo um alívio progressivo sobre os dias de calor. Ainda assim, mais de 100 concelhos de Portugal continental enfrentam hoje o perigo máximo de incêndio rural, mantendo o país sob situação de alerta decretada pelo governo. Embora os principais focos dos últimos dias, como o de Vozela, deem sinais de abrandamento ou estejam sob controle, a Autoridade Nacional de Emergência e Proteção Civil e as corporações de bombeiros mantêm-se em prontidão máxima. A propósito, um incêndio de grandes dimensões destruiu esta madrugada uma loja em Carnaxide, no concelho de Oeiras, não havendo registro de quaisquer vítimas ou feridos. Noutros assuntos da atualidade, a AD inicia hoje jornadas parlamentares com Durão Barroso e sem Montenegro. Mais de 360 polícias reforçam a partir de hoje os aeroportos portugueses, mas o grande destaque vai para o Mundial de Futebol. Adeus do samba com a derrota do Brasil frente à Noruega, mas hoje à noite é o tudo ou nada com Portugal-Espanha triunfar em novo duelo ibérico rumo aos quartos de final do Mundial de Futebol. São estes então os principais assuntos que vamos continuar a acompanhar ao longo da manhã aqui na RCS.

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1: 9:02, a altura de avançarmos para a revista de imprensa.

Vamos a isso, vamos olhar para os principais assuntos da atualidade. Esta semana os combustíveis voltam a descer, as temperaturas voltam a subir, aliás. As temperaturas, essas sim, gradualmente vão descer. Mais 100 concelhos de Portugal continuam a enfrentar perigo máximo de incêndio. Esta madrugada houve inclusive um incêndio em Carnaxide, no concelho de Oeiras, que destruiu uma loja, não havendo registro de qualquer vítima ou feridos. PSD e CDS-PP iniciam hoje jornadas parlamentares em Cascais. Também a partir de hoje, mais de 360 polícias reforçam os aeroportos portugueses como uma medida para aumentar a capacidade da PSP no controle de passageiros e evitar filas de espera verificadas dos últimos tempos. Vejamos agora o que nos dizem os jornais sobre estes e outros temas. Começamos com o Jornal de Notícias, que destaca que mulheres ganham menos 244 euros do que homens para cumprir as mesmas tarefas. E o Público revela que despesa do SNS com medicamentos oncológicos triplica em 10 anos. O Diário de Notícias destaca que 4 em cada 10 portugueses dizem estar pior do que há um ano. Nos jornais desportivos, o destaque vai para a conferência de imprensa de antevisão do jogo de Portugal com Espanha esta segunda-feira e para o que disse Cristiano Ronaldo, sinto que vamos ganhar. É a frase destacada na Bola, estou com fé, é a frase destacada no Record. E agora sim é tudo quanto a estes títulos nos jornais de hoje.

Voltamos também a espreitar o trânsito. Na Cril temos um acidente entre Odivelas e Pontinha, na via da esquerda. Já foi resolvido um acidente no túnel de Benfica e o trânsito está lento em Odivelas e da Pontinha para os túneis de Benfica. No eixo norte-sul, trânsito lento da Ameixoeira para Sete Rios. No IC19, lentidão de Terceira para Amadora e da Damaia para Pinamanique. A2 com trânsito lento a partir de Corroios para a ponte 25 de Abril e nos acessos ao Nó de Almada. Na A1, trânsito compacto também entre Santa Iria e São João da Talha e na travessia da ponte 25 de Abril, Almada-Lisboa, lentidão na A2 desde Corroios. É tudo para já. Boa viagem!

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1: Ora bem, estamos a abrir a última hora das manhãs da RCS. Daqui a pouco no Pensar Faz Bem, Ezequiel Quintino. Hoje fala-nos sobre a era do espetáculo. E segunda-feira é também dia de discos pedidos, mais logo depois das 10h30 avançamos e contamos consigo. Para já são 9h06, abrimos com Laura Morena.

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Pensar faz bem. A era do espetáculo. No decorrer dos tempos, o mundo foi marcado por diferentes eras com as suas características peculiares. Assim, houve entre outras a chamada era primitiva, a era das descobertas, a da reforma, a das guerras mundiais, a das revoluções, a da literatura, a do avanço da ciência e a era das comunicações. Hoje, sem dúvida, vive-se a era do espetáculo. É o espetáculo da imagem, dos sons, das vozes, das artes e das cores. É o espetáculo dos políticos e da política, dos média e da justiça, dos partidos e das empresas. É o espetáculo dos mitos, da magia, do misticismo e da fé. Dir-se-ia que o nosso tempo prefere a imagem ao objeto real, a cópia ao original, a representação à realidade, a aparência ao ser. No mundo social, a própria conquista de adeptos depende muito mais da imagem vendida do que da capacidade discursiva ou atuante dos líderes. Tudo é mediado, tudo passa pela imagem que funciona como hipnotizadora da consciência coletiva.

0: provocou-se a tal ponto no público a sede de espetáculo que foram criados em vários países departamentos só para lidar com a situação mental de pessoas que, de repente, ficaram famosas e não suportaram as consequências desse estatuto, muito menos as de viver sem ele. O escritor francês Guy Debord comenta no seu livro A Sociedade do Espetáculo que a humanidade perdeu e sofreu em apresentar um mundo completamente ao contrário, em que o verdadeiro é rotulado de inútil, dando lugar ao falso como um espetáculo da aparência e da afirmação do visível, independentemente do que ele venha a provocar ou substituir. Diz Guy Debord: enquanto a vida social tem dimensões verticais e hierárquicas, a vida individual de cada ser humano tem uma dimensão horizontal onde todos se tornam iguais. Numa perspectiva preventiva e corretiva de outras consequências e efeitos nefastos, atingimos com certeza um momento crucial, como descreveu o Nobel da Física Albert Einstein. É chegado o momento de substituir o ideal de sucesso pelo ideal de serviço. E essa mudança fará toda a diferença, visto que em qualquer área da atividade humana, a grande questão não é o que se ganha, mas o que se faz. Também porque, quando se faz da vida um espetáculo para atingir o sucesso, deve saber-se que o sucesso é abominável quando obtido com o sacrifício dos valores e dos princípios fundamentais da ética e da moralidade.
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2: E o Pensar Faz Bem regressa amanhã à mesma hora. São 9h17, seguimos agora com a música dos Adoradores.

horas de olhar para o trânsito. Boa viagem. Ora bem, a esta hora... IC19, temos aqui lentidão de Terceira para a Amadora e do Estado Maior para Pina-Manique. No sentido oposto, temos uma avaria junto ao nó de Queluz de Baixo, na via da esquerda, e uma avaria junto ao viaduto da Crel, na via da direita. Eixo Norte-Sul com lentidão do Lumiar para o Aqueduto. A2 com trânsito lento a partir do segundo viaduto do Feijó para a ponte 25 de Abril e nos acessos ao nó de Almada. Lentidão também na A2 desde o segundo viaduto do Feijó e A1 com abrandamento dos acessos a Sacavém. Na Cril, sentido Sacavém-Algés, precisamente, tínhamos um acidente que já foi ali resolvido entre Odivelas e Pontinha, na via da esquerda. Já foi resolvido também um acidente no túnel de Benfica. Trânsito lento ainda em Odivelas e da Pontinha para os túneis de Benfica. É tudo para já. Boa viagem!

Como Maria, eu não quero perder tempo, nem oportunidades para honrar-te, exaltar-te e servir-te. Pela razão que não esqueço o quão alto foi o preço que pagaste para me resgatar do pecado. Assim, recebe a minha vida aos teus pés como oferta voluntária, pois és digno de recebê-la. Prostro-me para te oferecer o melhor que eu tenho. Derramo sobre ti a minha adoração. Cobre-te dela e deleita-te no seu perfume. E como Maria, que enxugou os teus pés com os seus cabelos, eis-me aqui também, na mesma atitude de serva, de uma mulher que te ama, mas que não tem palavras para descrever o quão importante és. Por isso, deixa-me fazer isto. Recebe o meu coração, o meu amor, a minha obediência e tudo o que possuo. Prostro-me, tu és levantado. Estendo-me no chão, tu és adorado. Humilho-me, tu és exaltado. Diminuo, tu cresces. Desço, tu apareces. E nada disto me custa, porque tenho prazer em honrar Jesus, o meu Senhor.

Ora bem, vamos a isso, olhar para o que está na ordem do dia. Para já, abastecer o carro esta semana está um pouco mais caro, mais 3 cêntimos por litro no caso do gasóleo, 2 cêntimos no caso da gasolina 95. Já as temperaturas em Portugal vão descer gradualmente ao longo da semana. Mesmo assim, mais de 100 concelhos de Portugal continental enfrentam o perigo máximo de incêndio rural. Um incêndio de grandes dimensões destruiu esta madrugada uma loja de produtos chineses em Carnaxide, no concelho de Oeiras, não havendo registro de quaisquer vítimas ou feridos. Já em Sintra, o perímetro florestal e os principais monumentos da serra continuam encerrados ao público, precisamente devido ao risco de incêndio. Na margem sul, continua a ser instável a situação do abastecimento de água. Mesmo assim, os SEMAS da Almada confirmaram que já foi reparada a avaria na conduta que deixou milhares de famílias sem água no Monte da Caparica, Caparica, Lazarim, Palhais, Alto do Índio, Valflores e na Costa da Caparica. PSD e CDS, PP iniciam hoje jornadas parlamentares em Cascais, do Distrito de Lisboa. Também a partir de hoje, mais de 360 polícias reforçam os aeroportos portugueses. No desporto, olhos postos no Mundial. Portugal joga hoje o tudo ou nada, a seleção nacional de frente à Espanha, às 8 da noite. Se Portugal vencer a Espanha, garante um lugar histórico nos quartos de final do Mundial e defrontará o vencedor do jogo, que terá depois lugar durante a madrugada, os Estados Unidos ou a Bélgica. Caso a seleção nacional sofra uma derrota, então volta mesmo para casa. São temas que vamos continuar a acompanhar ao longo da manhã. As notícias voltam às 10h30.

poderá participar através do 219-10-6310, 219-10-6310 ou via SMS 933-912-912, 933-912-912. Fica o convite para participar. Se quiser mandar já a mensagem, pode mandar, telefonar é que ainda não. E depois das 10h30, depois das notícias, temos então por aqui os nossos discos pedidos. Combinado?

É impossível, música com os cânticos de sempre, é impossível realmente ficar indiferente a tamanha grandeza e confiança que podemos depositar, é verdade, em Deus. Estamos mesmo a finalizar a emissão de hoje, daqui a pouquinho, depois das 10, vem por aí mais um programa, o Abraço. Eu diria que o Abraço é daqueles programas mais ternurentos, cheio de afeto mesmo, que nós temos aqui na RCS, o Abraço com Edgar Justino, e logo depois eu estou por aqui com os nossos discos pedidos. Convido-o a participar, se quiser já pode mandar a mensagem para o 933-912-912 ou pode ligar em direto para participar mais logo então nos discos pedidos. As notícias também voltam às 10h30. Fechamos com a música de André Valadão. Deus abençoe, até já ou até amanhã, se Deus quiseres.

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1: Olá, querido amigo e querida amiga. É com enorme alegria que chegamos até a si para mais um encontro especial no programa O Abraço. Durante os próximos minutos, queremos convidá-lo e convidá-la a colocar de lado as suas preocupações. O cansaço, as inquietações, para juntos entrarmos num ambiente de oração, de reflexão e de comunhão com o nosso bom Deus. Aqui, neste programa, cada palavra procura transmitir esperança, cada reflexão procura iluminar a caminhada e cada oração procura aproximar-nos mais daquele que é a fonte de todo o amor. Deus, onde quer que estejas, saiba que faz parte desta grande família de fé, a família da Novo Tempo. Por isso, mais uma vez, seja bem-vindo e seja bem-vinda ao nosso programa. A Novo Tempo tem muita coisa para oferecer. Possivelmente ainda não tem este guia de estudo, esta revista especial, esse número especial, que aborda alguns temas doutrinais. O que é que realmente a Bíblia nos fala sobre a morte? Para onde vamos quando morremos? Alguma esperança na morte? A morte é o fim? Se há uma esperança, o que é que ela nos diz? Diz muita coisa. Os sinais da volta de Jesus. Num mundo com tantos problemas, com tantas notícias que nos trazem, talvez nos pregam alguns sustos, algum temor, alguma ansiedade. Será que Jesus está mesmo a voltar? Que sinais é que nos fala da segunda vinda de Jesus? A volta de Jesus? Também nos fala sobre a lei de Deus. Será que ela foi abolida ou não? A relação que há entre Cristo e a sua lei, a questão do sábado, são perguntas que podemos fazer e que a Bíblia responde. E este guia de estudo é simplesmente uma orientação para aprofundarmos no conhecimento da palavra de Deus. Por isso, de certeza absoluta que se já tens algumas das revistas que foram oferecidas através da Novo Tempo, esta possivelmente você não tem ainda, então vale a pena. 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É a nossa música. E já memorizamos assim o nosso número. Sempre poderás fazer. E teremos o maior prazer, o maior gosto de fazer chegar até suas mãos esta linda e preciosa revista. Tá bom? Muito bem. Mas este programa é também um momento em que recebemos também o abraço de Deus. Nós nos comunicamos com o Senhor através da oração e nós iremos orar. Há muitos pedidos que chegaram até aqui, até nós. E esses pedidos chegaram-nos de três formas. Seja através do número 933-93-9291, ou também através do site orar.novotempo.pt, ou através do QR Code, pode puxar o seu telemóvel. Ok? E através do QR Code, vai aparecer uma página, um formulário. Nesse formulário poderá preencher e poderá colocar aí o seu pedido de oração, ou mesmo o seu agradecimento de oração. Porque Deus tem certeza que ouve e responde às orações de seus filhos. E se tiveres algum motivo de gratidão a Deus, e por que não partilhar também conosco? E poderás fazer através desses três métodos. Nós não podemos colocar todos os pedidos aqui, porque já são dezenas, desde que começamos nossos programas, diariamente chegam-nos muitos pedidos de oração. E claro que nós teremos que selecionar alguns, acabam rápido por representar todos os outros também, mas esses não são esquecidos. Esses pedidos são colocados nas mãos dos guerreiros da oração. A Novo Tempo tem um grupo chamado os Guerreiros de Oração. E eles oram por cada pedido que chega até as nossas mãos. E Deus tem o maior prazer em ouvir e poder responder também. De que mesmo se o seu nome não aparecer aqui neste quadro, nesse altar, não significa que nós não oramos por si. Bem pelo contrário. Continuamos a orar também. E vamos orar sempre. Tá bom? Daqui nós temos aqui 5 nomes. Vamos começar pelo Carlos Paulino. Ok? O Carlos Paulino faz apenas um pedido muito especial. Ele diz, por favor, orem por mim. Prezado Carlos, que Deus o abençoe. Vamos orar por si. Seja quais for os desafios, o Senhor conhece. Deus conhece. Que Deus possa ir ao encontro dos teus desejos também. Vamos também colocar aqui, vamos colocar o nome do Carlos Paulino, amigo Paulo, Carlos Paulino, no nosso quadro de oração. Também temos o nosso amigo Ebenezer. Hã? Até aqui nos ajudou o Senhor. É o que significa Ebenezer. Ele pede pelo pai que está internado. Oh, não é fácil, Ebenezer. Mas vamos pedir ao Senhor também para que Deus possa dar sabedoria aos médicos, que Deus possa abençoar também a medicação que também é que ele está a fazer, para que rapidamente o seu pai possa recuperar. Esse é o nosso desejo. Mas vamos deixá-lo nas mãos de Deus. Tá bom? Deus estará com seu pai. E diga ao seu pai que está internado no hospital que nós aqui, a família Novo Tempo, está a orar por ele. Que Deus o abençoe grandemente. Tanto para si, como para o seu pai também que está no hospital. Vamos colocar também o nome do Ebenezer aqui no nosso quadro. No nosso altar. Também vamos orar pela dona Dulce Lopes. A Dulce Lopes pede uma oração muito especial pelos seus filhos e pela sua fé. Jesus um dia disse, olha, se pelo menos tiverem uma fé do tamanho de um grão de mostarda, por mais pequenina que ela seja, Deus vê e Deus pode trabalhar com esta fé pequenininha que tens. Que Deus a possa abençoar. Que Deus também possa abençoar grandemente os seus filhos. E a melhor forma de poder fazer com que essa fé cresça. A fé não vem simplesmente pelo ouvir, mas pelo estudo da sua palavra também. Então, lê a Bíblia. Procura esta relação com o Senhor. Procure fazer a vontade dele. E a sua fé diariamente vai crescer. Que Deus abençoe, tá bom? Vamos também colocar aqui o nome da nossa amiga Dulce Lopes no nosso altar. Também temos mais um pedido da dona Lucília. A dona Lucília também ora, pede para que possamos orar pelos seus filhos, por sabedoria de Deus na sua vida. Que Deus possa dar sabedoria para que ela possa fazer as melhores escolhas. E a melhor escolha está do lado do Senhor Jesus. Faça do seu Jesus o seu melhor amigo, o seu companheiro. E Deus vai lhe dar aquela sabedoria que tanto precisa. E também uma bênção muito especial para os seus filhos. Que Deus realmente a possa abençoar grandemente. E por último também, aqui, vamos colocar o nome da nossa amiga Lucília. E também vamos orar também pelo amigo Domingos. O amigo Domingos também pede a Deus, nos pede a nós para que possamos orar pela sua saúde. Que Deus possa restabelecer, que Deus possa dar a saúde que ele tanto precisa. Esses são os pedidos de oração que nós temos nesse nosso programa, mas isso também é apenas um reflexo, apenas uma pequena amostra dos vários pedidos que chegaram até nós. Vou lhe convidar para podermos orar por esses pedidos que foram aqui feitos. Tá bom? Pode juntar a sua família. Pode dar as mãos, se não estiver sozinho. E vamos orar ao Senhor. Bom e amado Pai que habita nos altos céus, graças e graças te damos. Porque és um Deus fantástico, és um Deus de amor, és um Deus que está com cada um de nós a cada momento, a cada instante também. Mas como filhos e filhas, completamente dependentes de Ti, voltamos, Senhor, a colocar os pedidos que foram mencionados aqui, dos quais nós lemos, de filhos e filhas que pedem socorro e que necessitam de orientação, necessitam de ajuda. Por isso, mandamos o Pai, colocamos todos esses pedidos, mais uma vez, no Teu altar. Para que o Senhor, no Seu devido tempo, possa dar a devida resposta. Te pedimos, bondoso Pai, também uma bênção muito especial por todos os outros pedidos que não foram mencionados aqui esta tarde, mas que temos em nossas mãos, que estão nas mãos dos guerreiros de oração, dos quais também intercedemos diariamente por eles. Oh, bondoso Pai, és um Deus fantástico e nós te louvamos e nós te agradecemos e ajuda-nos a sabermos esperar em Ti, que a nossa fé possa crescer cada dia. À medida que vamos estudando, à medida que vamos nos relacionando consigo, a nossa fé vai crescer também. Por isso, te suplicamos que nos ajudes. Já separamos diariamente um momento, alguns minutos, para podermos dedicar ao estudo da Tua Palavra, para que a nossa fé possa crescer. Fica, Senhor, conosco. Dá-nos a Tua paz. Dá-nos a Tua bênção. Em nome e por amor de Jesus. Amém. Amigo e amiga, pode sempre enviar o seu pedido de oração através do número 933-93-9291 e será com um grande prazer que nós iremos receber. Outra vez, através do site orar.novotempo.pt ou através do QR Code, para aparecer aquela folhinha para que possa preencher. E assim os pedidos chegam até nós e nós iremos orar por si. Desde já, vamos passar logo para o nosso intervalo. Vai ser muito curtinho e estaremos novamente juntos aqui agora para ouvirmos a voz de Deus através da sua palavra. Que Deus abençoe e até já.
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1: Bem-vindo à nossa segunda parte. O clamor que moveu o coração de Jesus. Essa nossa reflexão vai basear-se no livro de Lucas, o capítulo 18, ok? Lucas, o capítulo 18, o versículo 35 até ao versículo 43. Há momentos na vida em que tudo parece escuro. Não porque o sol deixou de brilhar, mas porque perdemos a capacidade de enxergar, de ver ou vislumbrar a esperança. Há pessoas que vêm com os olhos, mas não conseguem ver o propósito para viver. Conseguem distinguir os rostos, mas não conseguem discernir o caminho que Deus tem para elas. Jesus, ao aproximar-se de Jericó, ele encontra um homem cuja vida estava marcada pela, pela escuridão. A Bíblia nos diz que ele era cego. E Marcos até nos diz o nome. Ele chamava-se Bartimeu. Ele dependia da compaixão dos outros para sobreviver. Todos os dias ele sentava-se à beira do caminho, à beira da estrada, apenas ouvia as pessoas, os passos das pessoas que seguiam o seu caminho enquanto ele permanecia parado. Para a sociedade, ele era apenas mais um mendigo. Para muitos, era alguém sem importância. Mas para Jesus, era uma alma preciosa. E o texto começa a nos mostrar um homem que não escondia a sua condição. O versículo 35 nos diz: E aconteceu que, chegando ele perto de Jericó, estava um cego assentado junto do caminho, mendigando. Este homem era cego, dependente e era mendigo. Muitas vezes, o maior obstáculo para o milagre não é o problema, mas a negação do problema. O cego não fingiu estar bem. Vivemos numa geração que aprende a esconder as suas feridas, casamentos em crise, mas aparentam felicidade nas redes sociais. Jovens lutam contra a ansiedade em silêncio. O primeiro passo para a transformação é reconhecer a necessidade. Deus não pode curar aquilo que insistimos em esconder. Aqueles que admitem a sua necessidade estão mais perto do milagre do que aqueles que fingem autossuficiência. E o cego aproveitou realmente a oportunidade quando Jesus passou. E quando ouviu a multidão, ele perguntou o que estava a acontecer. E disseram-lhe: É Jesus, Jesus o Nazareno. Ele está a passar. Imediatamente ele começou a gritar, começou a clamar: Jesus, Jesus, filho de Davi, tem misericórdia de mim. Também o Carlos Paulino, o Ebenezer, a Dulce Lopes, a Lucília, o Domingos, clamam por ti. Clamam a Jesus com seus pedidos de oração. O cego compreendeu que aquela podia ser a sua única oportunidade. Existem momentos especiais em que Deus fala conosco, através de um sermão, através de uma provação, através de uma oração respondida, através da leitura da Bíblia. E muitas pessoas sentem o Espírito Santo a falar ao coração e pensam: um dia vou mudar. Mais tarde, quando tiver tempo, vou entregar a minha vida ao Senhor Jesus. Depois resolvo isso. Mas o cego não adiou. Quando Jesus passou, ele clamou. Ele clamou. A oportunidade ignorada hoje pode não voltar amanhã da mesma forma. O cego não deixou que a multidão o silenciasse. O texto diz que muitos respondiam para que, ou repreendiam realmente para que ele se calasse. E quanto mais diziam para se calar, mais ele gritava ainda mais. Quanto maior a oposição, maior se tornou o seu clamor. Nunca te esqueças que sempre haverá voz a tentar silenciar a nossa fé. Sempre. Algumas vêm de fora, de amigos, que talvez ridicularizam a fé. Familiares que talvez não entendem a sua decisão por seguir a Jesus. Pressões culturais. Outras vêm de dentro. O sentimento de culpa. Já foste longe demais? Deus já não te ouve? Ou o medo, o desânimo, o sentimento de indignidade? Satanás tenta convencer-nos de que não vale a pena clamar. Mas a fé verdadeira continua a orar mesmo quando não vê resultados imediatos. A persistência realmente é uma marca dos que recebem bênçãos de Deus. A fé é o meio pelo qual nos ligamos ao céu. O cego não possuía uma visão física, mas possuía algo mais importante: fé. E Jesus parou por causa de um homem que clamava entre uma multidão inteira. Jesus parou para ouvir a voz de um mendigo. Que cena extraordinária! Aquele que não tinha valor nenhum. Reparem, o rei do universo. O rei do universo interrompe a sua caminhada porque alguém clamava por misericórdia e era um mendigo. Muitas pessoas pensam: talvez Deus tenha coisas mais importantes para fazer. O meu problema é tão pequenino, tão insignificante. Deus talvez não esteja interessado em mim. Mas essa história nos mostra exatamente o contrário. Jesus conhece o seu nome. Jesus conhece a sua dor. Jesus conhece a sua luta. Jesus conhece as suas lágrimas que ninguém vê quando oras. Nós não falamos para um vazio. Nós não oramos no vazio. Nós nos dirigimos a um Deus, ao nosso Salvador. Ele ouve. Jesus fez uma pergunta surpreendente: o que queres que eu te faça? Então o homem estava cego, queria ver. Parece uma pergunta óbvia. O homem era cego, mas Jesus queria que ele expressasse o seu desejo. Até que alguns preferem estar na condição em que estão. Estando cego, talvez vivendo de esmolas, talvez ganho mais, não me esforço tanto, estou numa esquina, receber algumas moedas, mas chegar ao final do dia, ao final do mês, talvez consiga ganhar o salário mínimo e me contento em ficar assim. Mas Jesus, ao perguntar-lhe, fez realmente com essa intenção: o que é que eu te faça? Ele queria realmente ver. Ele queria ver. E Deus deseja realmente que as nossas orações possam ser específicas. Os pedidos foram ser específicos. Muitas orações são vagas. Senhor, abençoa-me. Senhor, ajuda-me. Ok, está bem. Mas Deus precisa sinceridade, objetividade. Se Jesus te perguntasse hoje: o que queres que eu te faça? O que responderias? Restaurar o seu casamento? Libertar-te de um vício? Dar-te paz? Aumentar a sua fé? Curar uma ferida emocional? Que a sua resposta seja semelhante à daquele homem que foi cego. Senhor, que eu veja. Que Deus realmente eu possa abençoar. Que o Senhor eu possa guardar. Possamos refletir nas palavras deste texto. Que Deus mais uma vez o abençoe. Mais uma vez quero apenas relembrar. Lembrar que nós temos aqui conosco esta revista. Essa revista pode ser sua. Fala aqui de alguns pontos doutrinais. São pertinentes os assuntos que estão aqui nessa revista. E vou simplesmente relembrar alguns dos temas que ela aborda, ok? A justificação pela fé, como é que nós somos justificados, a lei de Deus, Cristo e a lei de Deus, o sábado, o domingo na Bíblia, o que a Bíblia fala sobre a morte, sinais da volta de Jesus, este e muitos outros temas. Por isso vale a pena. A Novo Tempo lhe oferece. Então ligue. Ligue para nós através do número 933-93-9291. E também sempre poderás enviar os seus pedidos de oração. Esses pedidos de oração, os quais nós iremos orar. Ou iremos agradecer também. Os pedidos podem ser feitos, e volto a repetir, através do número 933-93-9291. 93 92 91, ou então através do site orar.novotempo.pt, ou através do QR Code que aparece no final do seu ecrã. Busque o seu telemóvel, ainda tens alguns segundos e podes colocar e podes abrir a página para que possas preencher e mandar o seu pedido de oração. Querido amigo, querida amiga, foi um prazer muito grande estar consigo. Desejo as mais ricas bênçãos de Deus para si e que Deus o abençoe grandemente. Estamos juntos novamente no próximo programa, se Deus quiser. Não se esqueça. Aquele abraço para ti.
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Avançamos para as notícias nesta segunda-feira, dia 6 de julho. Abastecer o carro está mais caro esta semana. O preço do gasóleo sobe 3 cêntimos por litro e a gasolina 2 cêntimos. Já as temperaturas em Portugal descem de forma gradual ao longo da semana. Ainda assim, atenção à onda de calor que se mantém oficialmente até quarta-feira. Mais de 100 concelhos de Portugal continental enfrentam o perigo máximo de incêndio rural, mantendo o país sob situação de alerta decretada pelo governo. Embora os principais grandes fogos dos últimos dias, como o de Vozela, deem sinais de abrandamento ou estejam sob o controle, a Autoridade Nacional de Emergência e Proteção Civil e as corporações de bombeiros mantêm-se em prontidão máxima. A propósito, um incêndio de grandes dimensões destruiu esta madrugada uma loja de produtos chineses em Carnaxide, no concelho de Oeiras, não havendo registro de quaisquer vítimas ou feridos. Já em Sintra, o perímetro florestal e os principais monumentos da Serra continuam encerrados devido ao risco de incêndio. A restrição vigora por tempo indeterminado e abrange também a proibição de circulação nas vias florestais. Na margem sul, continua a ser instável a situação do abastecimento de água. Os SEMAS de Almada confirmam que já foi reparada a avaria na conduta adutora que deixou milhares de famílias sem água no Monte da Caparica, Lazarim, Palhais, Alto do Índio, Valflores e na Costa da Caparica. Como o sistema esteve totalmente vazio, a água está a regressar de forma faseada às habitações. A autarquia de Almada justifica as falhas com o facto de se estarem a registar os maiores consumos de água dos últimos 75 anos no concelho devido ao calor. PSD e CDS-PP iniciam hoje jornadas parlamentares em Cascais, distrito de Lisboa, que terão como orador convidado o antigo presidente da Comissão Europeia, Durão Barroso, mas não contam com a presença do líder social-democrata e primeiro-ministro Luís Montenegro. Também a partir de hoje, mais de 360 polícias reforçam os aeroportos portugueses como uma das medidas para aumentar a capacidade da PSP no controle de passageiros e evitar as filas de espera verificadas nos últimos tempos. No desporto, dia de decisões grandes para Portugal no Mundial de Futebol. A Seleção Nacional defronta a Espanha às 8 da noite, num duelo ibérico emocionante a contar para os oitavos de final. A equipa de Roberto Martínez tenta repetir o fulgor do último jogo para seguir em frente na prova. Se Portugal vencer a Espanha, garante um lugar histórico nos quartos de final do Mundial de Futebol e defrontará depois o vencedor do jogo entre os Estados Unidos e a Bélgica, um dos dois, aquele que ganhar a partida que se realiza esta madrugada. Caso a Seleção Nacional sofra uma derrota, o percurso do Campeonato do Mundo termina de imediato, ditando a eliminação de Portugal nos oitavos de final da prova. Olhando para trás, a madrugada trouxe surpresas e golos. A Inglaterra bateu o México por 3-2 e carimbou o passaporte para os quartos de final. Já a Noruega surpreendeu o favoritismo do Brasil, vencendo por 2-1 e atirando a equipa canarinha para fora do Campeonato do Mundo. A fechar, a cultura vai marcar o ritmo em Sintra ao longo de todo o mês de julho.

O grande destaque vai para o regresso do prestigiado Festival de Sintra, que este ano celebra a sua 60ª edição sob o tema O Romantismo e a Natureza. O evento arranca já na próxima sexta-feira com um concerto de abertura imperdível no Centro Cultural Olga Cadaval. Paralelamente, os claustros do Museu de Odrinhas recebem este fim de semana o ciclo de cinema sob as estrelas, com sessões gratuitas ao ar livre, a não perder numa semana cheia de arte no concelho. E agora sim, é tudo quanto às notícias que marcam a atualidade.

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11: Ora bem, é a altura de avançarmos então para os nossos discos pedidos que estão a começar agora. Portanto, sim, a partir deste momento já pode ligar para o 219-10-6310 ou via SMS 933-912-912, 933-912-912. Toca a participar nos discos pedidos que estão a começar agora.
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11: Ora bem, vamos já à primeira participação. Elas já estão a chegar, quer por telefone, quer via SMS. Neste caso, vamos atender a Filomena. Bom dia, Filomena.
12: Bom dia, minha querida Sarina.
11: Olá, bem-vinda.
12: Então, muito obrigada.
11: O que é que vamos ouvir hoje?
12: Ora, é quando Deus põe um sono no teu coração. Opa, que sei muito dessa música de ontem. Ouvi isso ontem.
11: Então, essa música é com a Ana Mari e com o Asaf Borba. Muito bem. E vamos dedicar a quem?
12: Ora, é para ti, para a tua família. Também uma boa semana para ti.
11: Obrigada.
12: E também para aquela querida amiga Conceição, 30 feia como sou eu, também sou na mesma zona. E para todos que estão a ouvir, também uma boa semana para todos.
11: Obrigada.
12: E também é.
11: Beijinho e obrigada.
12: É para a pastora Samuel e também para aquela irmã Tanier também.
11: Para todos, é isso mesmo. Beijinho, beijinho, obrigada, bom dia. Então vamos a isso, vamos ficar agora com a Ana Mari e a Asaf Borba. Não deixes teu sonho morrer.

0: 10h45 até às 11h30 estamos por aqui com os discos pedidos, pois com certeza. E é importante contar consigo com a sua participação pelo 219-10-6310 ou via SMS 933-912-912. Vamos já atender agora o telefone à Isaura Miranda. Bom dia, Isaura, bem-vinda.
1: Bom dia, Sarinha, paz do Senhor.
0: Sarinha. Igualmente, como vai a nossa Isaura?
1: Graças a Deus, não tenho ligado aqui para trás, porque não tenho estado, não estou estado para atender, não é? Não.
0: Mas agora estado. Tem conseguido.
1: Graças a Deus.
0: Fantástico.
1: Estou a viver a bênção da igreja ontem, que foi uma bênção, minha irmã. Foi uma bênção, ainda estou a viver aquelas bênçãos maravilhosas. É bom a gente seguir a Jesus, estar firme e ter fé. Fé em Deus como...

0: ouvi há bocado, em antes dos discos e das informações, ouvi aquele servo do Senhor a dizer aquelas palavras, o cego, aquele cego. Nós, quando buscamos ao Senhor e quando ouvimos a palavra de Deus, ela vem encher o nosso coração e vem falar a nós. E que nós possamos viver com paz e com harmonia e amarmos aos outros. Que é isso que nós devemos fazer. Porque nós, quando somos abençoados, quando fazemos essas coisas maravilhosas, nós somos abençoados. E é bom estar na presença de Deus, clamar a Ele com fé, com esperança, com alegria no nosso coração. E é assim, Sarinha, olha, gostava de ouvir, diante do trono, tu estás comigo.
1: Vamos lá, vamos a
0: É para
1: isso.
0: dedicar a Sarinha, ao seu menino, à sua família toda, ao seu marido, e quero dedicar também à Filomena e à irmã Tina, à irmã Conceição, à irmã Mariana e para todas essas pessoas que ligam para a rádio. Que Deus abençoe a todos e temos uma boa semana com Jesus.
1: Obrigada para si também, um beijinho,
0: Beijinho
1: Deus
0: grande,
1: abençoe-te.
0: Sarinha,
1: Bom
0: que Deus
1: dia.
0: abençoe.
1: Obrigada. Então vamos ouvir os Diante do Trono nesta escolha musical, então, que a nossa Isaura deixou.

0: música com os Diantre do Trono, no tema Estás Comigo. E agora vamos atender a Conceição de Linda a Velha. Vamos continuar.
1: Olá, bom dia. Então, na semana passada estive até às 11 à espera, depois desligou o telefone. Olha, a gente não sabe quando é que é feriado.
0: Ah, pois foi, ontem foi, a semana passada foi feriado regional em Sintra.
1: Pois foi. Eu é até verdade. Disse para lá para o acampamento, uhum. para não estar a coisa. Nesta semana não ouvi, ela disse que não tinha ouvido e eu disse, eu também estive até às 11 horas, não ouvi nada.
0: Pronto, mas agora já cá estamos de volta. E o que é que gostava de ouvir?
1: Olha, primeiro para as palavras desse pastor, tive aqui o tempo todo de joelhos a orar com ele, para todos os que estão aflitos, pelo mundo, para as famílias, pela minha, pelas outras, por todos, a chorar e a agradecer ao Senhor como ele é bom e misericordioso. Olha, eu vou pedir, breve Jesus voltará, que era o que o pastor estava a ler em Lucas. Eu já tenho ouvido tantas vezes. Oh, maravilhoso é o Senhor. E depois ouvir a irmã Isaura também, com uma palavra de bênção, que foi abençoada. Eu também. Olha, só neste momento que tive que ouvir o pastor, eu fui abençoada. Olha, clamei ao Senhor por tudo, por meu neto, que já o consegui cá ter para me ver. E a mãe, já anda nos aviões, lá veio da Polónia cá ver-nos. Olha, maravilhas que o Senhor faz na nossa vida, Sara. O Senhor é bom, misericordioso. As pessoas haviam de confiar que entreguem a sua vida, porque o pastor disse, na fé nem que seja como um grãozinho de mostarda, o Senhor ouve e consola os nossos corações.
0: É verdade.
1: Por isso é para todos os ouvintes que o Senhor abençoe e que eles consigam acreditar que há um Deus que nos governa e comanda em tudo. Tem toda a honra e todo o poder por nós. Ele é o Rei dos Reis, o Senhor dos Senhores. Olha, vou dedicar à irmã Isaura, que já não ouvia também há muito tempo. Um beijinho e obrigada por essas palavras tão bonitas. E também para a Mariana e para o acampamento e para a Filomena. E gostei muito da sino, nunca tinha ouvido. E gostei muito. E vou já depois pôr a lica para não me esquecer.
0: Muito bem, então
1: está
0: vamos a isso.
1: Está tudo bem com a Sara e
0: está, sim, senhora. Obrigada.
1: Tudo.
0: Um beijinho muito grande para
1: si. Uma boa semana, minha querida. É para todos os pastores. Vê-se mesmo as palavras saem da boca deles. São muito abençoadas. E abençoa-nos a nós também.
0: Que bom.
1: Que toda a gente ouça esta rádio abençoada, que é aquilo que eu faço quando ponho os pés fora da cama, às vezes ainda na cama já estou a ouvir. Glória a Deus, que o Senhor é bom. Ele está-nos a mostrar muitos sinais.
0: Então vamos ouvir esta música à medida que Jesus também vai tendo o espaço para falar aos nossos corações. Um beijinho e obrigada.
1: Uma boa semana e muitos beijinhos, minha querida, e tudo de bom para todos. E obrigada por o clube dos amiguinhos de ontem também.
0: Também gosta sempre de ouvir, é verdade. Um beijinho, Deus
1: um
0: abençoe,
1: beijinho.
0: Então.
1: Obrigada, minha querida. Um beijinho.
0: Obrigada, bom dia. Então vamos a isso, vamos ficar com este tema do Louvor Jovem, este medley breve virá.

0: Ora bem, estamos a chegar às 11 da manhã. Vamos falar agora com a Natália. Olá, muito bom dia, Natália. Bem-vinda.
1: Bom dia.
0: Olá. E então, o que é que a nossa Natália gostava hoje de ouvir? Uma música de Jesus. Muito bem. Vamos dedicar a quem?
1: A minha família, aos bombeiros, às vezes aquela Sónia, outra menina.
0: Obrigada. Obrigada, um beijinho para si também. Deus a abençoe, um abraço. Beijinho. Obrigada. Então vamos fechar esta hora com David Neutel e Raquel Carreto no tema A Honra, a Glória. Pois até às 11h30 vamos continuar por aqui. Portanto, pode ligar 219-10-6310 ou enviar a mensagem para o 933-912-912. Participe nos nossos discos pedidos.

0: São 11 horas e 2 minutos. Continuamos com os discos pedidos.
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0: Para participar, pode ligar o 219-10-6310 ou via SMS 933-912-912. E vamos atender agora o Paulinho de Odivelas. Paulo, bom dia. Olha, alô Paulo. Ora, deixei cair a chamada, portanto, ou o Paulo deixou cair a chamada, portanto, Paulinho, se puderes ligar novamente, agradeço. 219-10-6310 ou via SMS 933-912-912. Até às 11h30 continuamos por aqui com os nossos discos pedidos. Ora bem, já temos aqui mais uma escolha musical enquanto aguardamos que o telefone de novo toque. Neste caso, para ouvirmos então aqui a escolha musical da Tina de Água de Madeiros. Bom dia, Tina. Ela quer dedicar Quando Deus Criou Você, esta música com Tatiana Costa e Leonardo Gonçalves, para o casal que fez 12 anos de casados, com muito amor, nesta caminhada a dois, agora a três, com muitos beijinhos e abraços, sempre unidos, servindo juntos ao Senhor. Muitas bênçãos do céu. Obrigada, Tina. Um abraço grande aí também para a Água de Madeiros, o fresquinho, depois da onda de calor, é bem-vindo, com certeza. E ficamos então com este tema tão bonito, Tatiana Costa e Leonardo Gonçalves. E já agora, parabéns aos noivos.
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Ora bem, já temos aqui mais um pedido musical, este que nos chegou por mensagem da Gertrudes. Bom dia, ela pede-nos para ouvir Eunice Mecklenburg no tema Meu Bom Pastor, para toda a família, para os irmãos em Cristo e com os votos de uma semana muito abençoada. Obrigada, Eunice, Deus a abençoe. Vamos então à música.

0: 11 e 12, vamos agora ao telefone falar com a Mariana. Bom dia.
1: Bom dia, querida Sara. A paz do Senhor, Muma. Parabéns.
0: Parabéns, parabéns. Muito bem.
1: Parabéns, meu amor. É uma vitória alcançada quando um casamento vai passando um ano, dois, três, quatro, cinco, seis, sete, até aos 100. Uma delícia.
0: Ai, ai, ai. Vocês estão casados há quanto tempo, Mariana, já agora?
1: Nós estamos há 56 anos.
0: Olha que inspiração.
1: No dia 13 de maio.
0: Que lindo, que lindo. Que Deus também continue a fortalecer-vos como casal.
1: Amém,
0: muito bem.
1: Querida, amém.
0: Ora bem,
1: amém.
0: E o que é que vamos ouvir hoje?
1: Eu fiz 74 anos.
0: Diga?
1: Ai, eu digo a toda a gente, eu sou como as crianças.
0: Quem é que fez antes?
1: Eu ontem fiz 74 anos.
0: Então sou parabéns a duplicar, muito bem.
1: Glória a Deus, aleluia.
0: Linda idade.
1: A Mariana casou com 17 e o Aníbal com 24.
0: Olha, era uma menina. Uma menina jovem.
1: O que era para fazer fez logo.
0: E a verdade é que o casamento dura, pronto, e estão,
1: é verdade,
0: estão felizes.
1: É verdade.
0: Graças
1: com
0: a Deus.
1: Alto e baixo, com muita paciência, muito amor, muito amor.
0: Por isso é que
1: nenhuma.
0: Cada ano é um marco e é para celebrar.
1: E muito respeito.
0: É verdade. Então o que é que vamos ouvir hoje?
1: Olha, hoje vamos ouvir, Sarinha. Está tudo bem convosco?
0: Está,
1: querida?
0: Sim. Vamos ouvir então o quê?
1: As Origens.
0: Certo.
1: Origens, Pai Nosso. Pai Nosso, meu amor.
0: Vamos lá.
1: Vou dedicar em primeiro lugar a nós, a Sarinha, a mim, que estamos nestes dias de aniversário, dando o testemunho que o meu querido pai foi um homem e foi um homem, com a graça de Deus, homem com H grande, porque é engraçado que ele vinha do mar, aqui na minha Ericeira, e depois de pescar, chegava à casa, passava pela taberna para ver um copinho de vinho, para matar os micróbios.
0: Ai, ai, ai!
1: Isso
0: é que é perigoso.
1: Assim.
0: Isso é que é perigoso.
1: A taberna era o pé da casa. Olha, já vinha na rua assim. Ó, oh, minha flor, meu pai, a minha mãe dizia assim: olha, vamos mais é comer a sopa e já para a cama, fingir que estamos a dormir, que o pai já vem com a flor. Olha, mas fez tudo isto para contar este sininho. Fez tudo tão certinho e direitinho, tão balançado que ele era no mar, mas foi o alvo, foi, acertou o alvo. É que é assim, aqui esta semana tem sido tudo a fazer anos. A minha irmã Ana fez ontem, não, fez anteontem, eu fiz ontem, hoje faz a minha irmã Irene. E graças a Deus, meu rico pai e minha rica mãe foram muito e são abençoados agora lá no céu.
0: Então, obrigada, parabéns a todos.
1: Olha, querida, a Mariana deseja tudo bom, tudo bom. Também vou dedicar às nossas grandes amigas e agradecer as mensagens de parabéns. Deus continua a abençoar esta família que é tão maravilhosa, tão linda e tão rica em valores. Que não percamos nunca os nossos valores, que é os valores do respeito, dignidade, todas essas coisinhas que nós temos herdado e as raízes que caminham connosco. E mais perfeitas agora temos Jesus no coração, meu amor.
0: Obrigada, um beijinho grande para si. Deus a abençoe,
1: obrigada,
0: beijinhos.
1: Querida. O resto é muito feliz, Sarinha.
0: Igualmente, bom dia, obrigada.
1: Eu vou de namorarem que o namoro faz bem, meu amor.
0: Claro que sim, claro que sim. Então vamos ouvir o grupo Origens, não é? No tema.
1: Sim, senhora.
0: Pai Nosso. Pai vamos nosso. Lá, vamos lá. Então, é isso mesmo, esta oração que Jesus nos ensinou, a oração do Pai Nosso, aqui musicada e cantada com o grupo Origens.

São 11h20, vamos continuar com os nossos discos pedidos. Já sabe, pode ligar para o 219-10-6310 e via SMS também 933-912-912 933-912-912. Há pouco tínhamos também uma chamada em linha que caiu do Paulinho, portanto, Paulinho, se puderes ligar de novo, vamos a isso. Enquanto isso, vamos lá ficar agora com este tema Cabelo Solto com Marcela Thaís.

0: Música com Marcela Thaís aqui nos nossos discos pedidos que estão quase a terminar, mas ainda vai a tempo. Pode ligar 219-10-6310 ou enviar a mensagem para o 933-912-912. Vamos falar agora com a Fátima do Monte da Caparica. Fátima, bom dia.
1: Então, bom dia, Sarinha. Está tudo bem consigo?
0: Olá,
1: com a família,
0: bom
1: com
0: dia.
1: Com toda a família.
0: Bem, obrigada.
1: Então, graças a Deus. É que eu desejo do fundo do coração. Olha, eu gostava de ouvir Inunda-me.
0: Vamos lá, esta música com o Sérgio Guerreiro. E vamos dedicar a quem?
1: Sim. Olha, para vocês e todos, para todos os ouvintes, para as senhoras que fizeram anos, olha, para todos, para os que estão doentes, para toda a gente. É que eu desejo o bem para todos. E para si também.
0: Obrigada, Deus a abençoe.
1: Obrigada,
0: também.
1: Querida,
0: um beijinho para si.
1: Uma semana feliz, está bem?
0: Igualmente, bom dia, obrigada.
1: Bom
0: então,
1: dia, querida, bom dia.
0: Vamos a isso, pós-doce desta nossa querida Fátima, é verdade. Então vamos ouvir agora Sérgio Guerreiro em Inunda-me.

E ao final da nossa emissão dos discos pedidos de hoje, na próxima semana a mais, e aproveite este mês de julho porque depois, agosto, férias dos discos pedidos. Amanhã às 8 também estou de regresso com as manhãs da RCS. Obrigada a todos os que participaram. Deus vos abençoe e até amanhã, se Deus quiseres.

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1: Me chamo Emily, tenho 5 anos e moro no Barreiro. Gostaria de saber qual é o animal mais rápido do planeta.
2: O animal mais rápido do planeta é uma espécie de ácaro, que consegue percorrer uma distância 322 vezes maior que o seu comprimento, em apenas um segundo. Anteriormente considerava-se o guepardo como o mais rápido, que atingia cerca de 100 km/h. Entretanto, esse ácaro é 20 vezes mais rápido que o felino africano. É melhor não fazermos corridas, eles são mesmo muito rápidos. 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Até à próxima!

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1: É muito bom ouvir aprender com a palavra de Deus, cada dia um pouquinho. O nosso texto de hoje está dividido em duas partes. Podemos dividi-lo em duas partes. No capítulo 19, no verso 13, do livro de Provérbios, a primeira parte diz-nos assim: o filho insensato faz a ruína do seu pai. Quantas e quantas vezes nós já vimos isso, muitas vezes, até mesmo se calhar na nossa família, filhos que não são agradecidos por um lado e por outro lado desbaratam aquilo que o pai põe à sua disposição, seja, sei lá, um carro, porque são descuidados no modo como conduzem, ou até muitas vezes os próprios valores da família, chegando ao ponto até ao exagero, muitas vezes, de os filhos roubarem os pais. Agora repara na segunda parte. Diz assim: as recriminações da esposa são uma goteira que não para. Todos nós já vimos uma goteira, sentimos uma goteira, se calhar, dentro de casa. E tentamos resolver aquilo, mas ela continua e a água infiltra-se por outro lado e acaba a continuar a pingar ali, a pingar, a pingar. O sábio compara as recriminações, ele utiliza a expressão esposa, mas eu aqui utilizo do cônjuge, porque tanto pode haver homens como mulheres que são pessoas que estão sistematicamente a recriminar o outro, a criticar o outro. Nada do que ele faz está bem feito. Eu lembro muito bem quando eu era pequeno, mas isto não é o caso aqui, não exatamente, mas eu ia lavar a louça e a minha mãe encontrava sempre defeitos na louça que eu lavava. Muitas vezes isto acontece entre marido e mulher. Um está sempre disposto a encontrar defeitos no outro para o minimizar. Mas isso, o texto bíblico diz que isso é prejudicial à nossa relação. Por isso, se tens este hábito de recriminar sistematicamente, pondera e vê como isso pode estar a afetar a tua relação conjugal, e até mesmo a tua relação com as outras pessoas, porque isso acaba por não se refletir só dentro de casa, mas também na nossa vida em geral.
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1: Olá, muito bem-vindo, muito bem-vinda aqui no programa Equilíbrio. Você sabe que tem pais que reclamam de comportamentos dos filhos, talvez esses pais necessitam se comportar de uma forma socialmente adequada, com habilidade social, em vez de serem agressivos ou não assertivos. O diálogo com os filhos é muito importante na educação deles e é o primeiro passo para desenvolver outras habilidades sociais. No diálogo se pode fazer perguntas, expressar sentimentos, expressar opiniões, né, e estabelecer limites. Para se obter uma boa educação e bom relacionamento entre pais e filhos, não basta expressar sentimentos, mas que os pais o façam isso de modo socialmente adequado, evitando acusações do tipo, ah, você não tem consideração, ah, você é uma criança má, né? Essas atitudes interferem no autorrespeito da criança. Evitem, pai e mãe, punições agressivas que podem conduzir à rebeldia da criança. Se os pais usam prioritariamente a educação punitiva, a criança provavelmente não estará livre de desenvolver problemas de comportamento como a depressão. Cumprir promessas também é uma habilidade social importante, pois os pais, ao prometerem e não cumprirem, fazem com que os filhos se sintam enganados, prejudicando o relacionamento pais-filhos. E cumprindo as promessas, serve de bom modelo aos filhos, que os ajuda a aumentarem a sua confiança nos pais. Os pais precisam aprender a dizer não para pedidos não razoáveis dos filhos e podem também negociar com eles, de forma que ambas as partes cedam em algo. É importante que pai e mãe concordem em relação a alguma coisa, porque se o pai disser não e a mãe disser sim ou vice-versa, o filho vai acabar com isso aprendendo a manipular para ganhar o que quer. Sobre as regras, apliquem uma de cada vez, especialmente para crianças pequenas, elogiando essas crianças cada vez que cumprirem o pedido dos pais, mesmo que não tenha sido de uma forma perfeita. Se a regra não for praticada, conversem com a criança para ver o que aconteceu e repita a regra

0: se for necessário. Se você, pai, se você, mãe, errou com seu filho, com a sua filha, peça desculpas. Não fique preocupado, porque isso não vai tirar a autoridade deles por vocês, pais. Então vai ser, na verdade, um bom exemplo de humildade. O ambiente familiar pode promover comportamentos socialmente adequados ou inadequados. É ali no ambiente familiar onde começa a formação do que a criança será na vida social anos depois. A Bíblia até diz, né, que sobre ensinar a criança no caminho correto para ela andar e lá na frente da vida dessa criança, ela vai praticar o que você, pai e mãe, ensinaram ao longo da infância e da adolescência. Eu fiquei muito feliz que ontem um dos meus netos, eu tenho 5 netos, 3 do meu filho e 2 da minha filha, e o neto do meio do meu filho mandou uma mensagem, ele mora nos Estados Unidos, e mandou uma mensagem para mim, porque eu fiz aniversário esses dias. E ele botou tão lindo a mensagem dele, agradecendo pelos conselhos que eu já dei para ele no passado, pelas histórias que eu contei, tempo que fiquei com ele, com o irmãozinho dele, a gente passeava, é uma coisa que eu gosto muito de fazer, sair com meus netos. Então, fico muito contente com isso, né? O que você diz para uma criança, de bom ou de ruim, aquilo vai marcar na cabeça dessa criança. Então, preste atenção no que você diz para a criança, para filho, para filha, para neto, para neta, que a Bíblia fala isso, né? Ensina a criança no caminho que ela deve andar e lá na frente essa criança vai permanecer nesse caminho, provavelmente porque você deu um bom exemplo e orientou. Muito obrigado pela sua atenção, pela sua audiência. Um abraço, fique com Deus, até breve.
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1: Olá, muito obrigado por estar desse lado. Hoje falamos de uma realidade que está cada vez mais presente na nossa sociedade, mas que continua, muitas vezes, envolta em preconceito e desinformação. Estou a falar da obesidade. A obesidade é uma doença crónica, complexa e multifatorial. Não é apenas uma questão de aparência, nem apenas uma questão de escolhas individuais. É uma condição médica que exige prevenção, acompanhamento e tratamento adequados. A Federação Mundial da Obesidade estima que em 2035, uma em cada quatro pessoas no mundo viverá com obesidade. Um número que impressiona e que nos obriga a agir. Em Portugal, a realidade também é preocupante. Quase 50% da população tem excesso de peso. De acordo com o Instituto Nacional de Saúde Dr. Ricardo Jorge, em 2017, um em cada quatro adultos tinha obesidade. E os impactos não são apenas individuais, são também sociais e económicos. A obesidade representa cerca de 10% da despesa total em saúde e equivale aproximadamente 3% do produto interno bruto. É ainda o segundo fator de risco responsável por mais anos de vida perdidos por morte prematura ou incapacidade em Portugal, apenas ultrapassado pela hiperglicemia em jejum, um indicador diretamente ligado ao diabetes, que por sua vez está frequentemente associado à obesidade. Mas afinal, o que é a obesidade? A obesidade é uma doença crónica caracterizada pelo excesso de gordura corporal, ou mais precisamente, por um excesso de tecido adiposo em relação à massa magra, como músculos, ossos e órgãos, numa proporção que compromete a saúde. Ela desenvolve-se quando, ao longo do tempo, ingerimos mais calorias do que aquelas que gastamos. A este fenómeno chamamos balanço energético positivo. O organismo armazena o excesso sob a forma de gordura e o peso vai aumentando progressivamente. A obesidade tem causas multifatoriais, de natureza ambiental, metabólica, genética, e pode ter influências culturais, psicológicas e comportamentais. No entanto, os principais fatores estão associados a alimentação de má qualidade, pouco saudável, aumento do sedentarismo e falta de atividade física, e dormir pouco ou não ter um sono reparador. O diagnóstico é feito habitualmente através do índice de massa corporal, o chamado IMC. Calcula-se dividindo o peso em quilos pela altura em metros ao quadrado. Valores iguais ou superiores a 30 indicam obesidade. Outro indicador importante é o perímetro abdominal. Valores iguais a superiores a 88 cm nas mulheres e 102 cm nos homens estão associados a risco cardiovascular aumentado. E por que motivo devemos levar isto tão a sério? Porque a obesidade aumenta o risco de múltiplas doenças. Doenças respiratórias, como a apneia obstrutiva do sono, aumento das complicações associadas às infecções virais, como a gripe e a Covid-19, diabetes tipo 2, doenças cardiovasculares, como o acidente vascular cerebral, insuficiência cardíaca, aumento do colesterol e triglicéridos, hipertensão arterial, fibrilação auricular, trombose venosa, fígado gordo, doença renal crónica, pedra nos rins e continência urinária, doenças gastrointestinais, como o refluxo, esofagite, infertilidade, doenças musculoesqueléticas, como osteoartrite e gota, doenças oncológicas, como o desenvolvimento de cancro, por exemplo, da mama, colorretal ou do pâncreas, entre outros, e alterações psicológicas e neurodegenerativas, como ansiedade, depressão, baixa autoestima e demência. Afeta a qualidade de vida, a mobilidade, a autoestima e pode reduzir a esperança média de vida. Mas há uma mensagem importante. A obesidade pode ser tratada e controlada. O tratamento passa sempre por reeducação alimentar, mudança de estilo de vida e controlo das doenças associadas, como a diabetes ou a hipertensão. Em situações mais graves, pode ser necessário recorrer a terapêutica farmacológica ou a procedimentos cirúrgicos. Se pretende reduzir o seu peso, deve fazê-lo mediante aconselhamento médico e de um nutricionista para que esse objetivo seja alcançado de forma saudável e equilibrada e para que possa ser mantido ao longo do tempo. A perda de peso intencional e sustentada traz benefícios claros. Melhoria da qualidade de vida, mais energia, redução do risco de mortalidade, menos dores articulares, melhor mobilidade e autoestima reforçada. E na prevenção, há regras simples, mas poderosas, como por exemplo, ajustar a ingestão calórica ao gasto diário, Seguir uma alimentação equilibrada, variada, rica em legumes, frutas, cereais integrais e peixe e pobre em açúcar e gorduras saturadas. Conhecer os alimentos, saber que tipo de nutrientes está a fornecer ao seu organismo e qual o seu perfil calórico, fracionar as refeições ao longo do dia, mastigar devagar e evitar distrações enquanto come, beber água ao longo do dia e evitar bebidas açucaradas e manter-se fisicamente ativo, caminhar, subir escadas, passear ao ar livre, escolha uma atividade que lhe dê prazer. Termino com esta reflexão. Cuidar do peso não é uma questão estética, é uma questão de saúde. Informe-se, procure apoio, faça escolhas conscientes e lembre-se que pequenas mudanças, feitas de forma consistente, produzem grandes resultados ao longo do tempo. O Diário da Saúde fica por aqui. Obrigado por ter estado desse lado e até ao próximo episódio com mais uma página dedicada à sua saúde e bem-estar. Até lá, mova-se com propósito, alimente-se com consciência e viva com equilíbrio todos os dias.
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Avançamos para as notícias nesta segunda-feira, dia 6 de julho. Abastecer o carro está mais caro esta semana. O preço do gasóleo sobe 3 cêntimos por litro e a gasolina 2 cêntimos. Já as temperaturas em Portugal descem de forma gradual ao longo da semana. Ainda assim, atenção à onda de calor que se mantém oficialmente até quarta-feira. Mais de 100 concelhos de Portugal continental enfrentam o perigo máximo de incêndio rural, mantendo o país sob situação de alerta decretada pelo governo. Embora os principais grandes fogos dos últimos dias, como o de Vozela, deem sinais de abrandamento ou estejam sob o controle, a Autoridade Nacional de Emergência e Proteção Civil e as corporações de bombeiros mantêm-se em prontidão máxima. A propósito, um incêndio de grandes dimensões destruiu esta madrugada uma loja de produtos chineses em Carnaxide, no concelho de Oeiras, não havendo registro de quaisquer vítimas ou feridos. Já em Sintra, o perímetro florestal e os principais monumentos da serra continuam encerrados devido ao risco de incêndio. A restrição vigora por tempo indeterminado e abrange também a proibição de circulação nas vias florestais. Na margem sul, continua a ser instável a situação do abastecimento de água. Os SEMAS de Almada confirmam que já foi reparada a avaria na conduta adutora, que deixou milhares de famílias sem água no Monte da Caparica, Lazarim, Palhais, Alto do Índio, Val Flores e na Costa da Caparica. Como o sistema esteve totalmente vazio, a água está a regressar de forma faseada às habitações. A autarquia de Almada justifica as falhas com o facto de se estarem a registar os maiores consumos de água dos últimos 75 anos no concelho devido ao calor. PSD e CDS-PP iniciam hoje jornadas parlamentares em Cascais, distrito de Lisboa, que terão como orador convidado o antigo presidente da Comissão Europeia, Durão Barroso, mas não contam com a presença do líder social-democrata e primeiro-ministro Luís Montenegro. Também a partir de hoje, mais de 360 polícias reforçam os aeroportos portugueses como uma das medidas para aumentar a capacidade da PSP no controle de passageiros e evitar as filas de espera verificadas nos últimos tempos. No desporto, dia de decisões grandes para Portugal no Mundial de Futebol. A Seleção Nacional defronta a Espanha às 8 da noite, num duelo ibérico emocionante a contar para os oitavos de final. A equipa de Roberto Martínez tenta repetir o fulgor do último jogo para seguir em frente na prova. Se Portugal vencer a Espanha, garante um lugar histórico nos quartos de final do Mundial de Futebol e defrontará depois o vencedor do jogo entre os Estados Unidos e a Bélgica, um dos dois, aquele que ganhar a partida que se realiza esta madrugada. Caso a Seleção Nacional sofra uma derrota, o percurso do Campeonato do Mundo termina de imediato, ditando a eliminação de Portugal nos oitavos de final da prova. Olhando para trás, a madrugada trouxe surpresas e golos. A Inglaterra bateu o México por 3-2 e carimbou o passaporte para os quartos de final. Já a Noruega surpreendeu o favoritismo do Brasil, vencendo por 2-1 e atirando a equipa canarinha para fora do Campeonato do Mundo. A fechar, a cultura vai marcar o ritmo em Sintra. Ao longo de todo o mês de julho, o grande destaque vai para o regresso do prestigiado Festival de Sintra, que este ano celebra a sua 60ª edição sob o tema O Romantismo e a Natureza. O evento arranca já na próxima sexta-feira com um concerto de abertura imperdível no Centro Cultural Olga Cadaval. Paralelamente, os claustros do Museu de Odrinhas recebem este fim de semana o ciclo de cinema sob as estrelas, com sessões gratuitas ao ar livre, a não perder numa semana cheia de arte no concelho. E agora sim, é tudo quanto às notícias que marcam a atualidade.

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1: E estamos de volta para mais um Saúde 4D. É sempre um prazer estar na vossa companhia e para estar também na vossa companhia tenho comigo o Dr. Filipe Valente, mais uma vez, muito bem-vindo.
2: Muito obrigado, o prazer é todo meu estar convosco em convívio durante alguns minutos.
1: Hoje traz aqui até ao nosso consultório chamado Estúdio de RCS mais uma vez o assunto das doenças respiratórias, que começámos no programa anterior, mas dentro das doenças respiratórias, hoje faz-se um guarda-chuva menor, que é as doenças infecciosas, é isso?
2: Exatamente. Vamos tentar falar sobre algumas infecções. Claro que não pode ser de uma forma, digamos, muito detalhada em cada uma das doenças. Não estamos aqui para consultar doentes, estamos a falar de doenças. E é verdade que não há doenças, há doentes, mas nós temos que saber o que é uma doença para tentar identificar o doente. Chama-se isto filosofia. E filosofia, como dizia um amigo meu, a melhor definição que eu conheço de filosofia é esta: é a ciência pela qual e com a qual se fica tal e qual.
1: Exatamente. Sendo que na realidade, ainda fazendo mais filosofia, vamos falar de doenças para não ter doentes.
2: Exatamente, vamos tentar isso. A nossa função é essencialmente a prevenção. E é nesse sentido que nós queremos exercer a nossa influência. Ora bem, dentro destas doenças, a mais comum é a bronquite. É a mais comum, que é muito, muito vulgar. A bronquite pode ter várias origens. Bronquite não é nada mais, nada menos, literalmente, traduzindo, uma inflamação do brônquio. Ora, os brônquios nós temos de vários tamanhos. Temos os grandes brônquios, que é o brônquio principal, que é um só, e que depois se divide o direito e o esquerdo, e depois vai-se subdividindo até chegar aos bronquíolos mais importantes, depois os menores, enfim, vai reduzindo o calibre do tubo respiratório, que forma vários quilómetros dentro daquilo que são os nossos pulmões, mas largos quilómetros mesmo. Portanto, não pensemos que isto é assim tão simples, tão direto, como nós poderíamos explicar, mas é algo de bastante complexo, o que complica um bocadinho mais quando ele está doente, não é? Agora, o que é mais comum é a bronquite dita crónica, que pode ser provocada pela simples poluição atmosférica. Quem vive, por exemplo, ao lado de uma fábrica potencialmente poluidora, aliás, poderá ser vítima mais facilmente deste tipo de doenças do que um indivíduo que vive à beira do mar, onde há um vento que vai renovando, momento após momento, o ar que respira. Portanto, as pessoas que vivem num ambiente poluído seguramente têm muito mais problemas respiratórios do que aqueles que não vivem.
1: E muitas vezes podem não se manifestar naquela altura, mas mais tarde pode ter ainda consequências.
2: Exatamente. Ora bem, na bronquite, se ainda se lembram do que foi dito no programa anterior, há uma inflamação da mucosa, que é a camada mais externa do brônquio. Esta camada, portanto, defende-se de que forma? Primeiro, precisava das tais vassourinhas, dos tais cílios vibráteis, os cílios que varrem sempre no sentido do exterior e não varrer para dentro, não varrem para debaixo do tapete, varrem mesmo para fora, ok? E ao varrer para fora, quando há muita poluição, estas células vibráteis, elas são substituídas por células produtoras de muco. Então há muito mais células produtoras de muco, muito mais muco. E agora entra num certo conflito. O muco está sujo, por isso é que muitas vezes a expectoração deixa de ser aquela expectoração tipo água, perfeitamente clara, líquida, muito fluida, para ser mais espessa e esverdeada, ou amarelada e depois esverdeada, às vezes com cheiro, com sabor mais intenso, quando as bactérias já estão, digamos, dentro deste muco e que se aproveitam do material nutritivo que está lá dentro, as proteínas, a água que tem, e enfim, e todos os solventes que formam este muco. E quando estamos nesta fase infecciosa, começam aqueles grandes acessos de tosse, porque há maior produção de muco, e a pessoa cada vez que tosse, escarra, não é um termo bonito, mas é a realidade, deita fora muito muco, ao tossir, ou antes, o tossir é um reflexo para limpar os brônquios, portanto, todo este processo revela já uma doença ao nível do brônquio, muitas vezes acompanhada de febre. Nas situações mais complicadas, nós vemos então pequenos brônquios ou bronquíolos que se tapam completamente, ficam completamente tapados, entupidos, e com uma produção de bactérias lá dentro, formam-se autênticos abscessos pulmonares. Abscessos esses que muitas vezes necessitam de uma intervenção exterior, cirúrgica mesmo. Se este processo de bronquite é muito repetido, se a pessoa torna-se um bronquítico crónico e considera-se um bronquítico crónico quem tem pelo menos duas infecções respiratórias, onde é necessário intervir com antibióticos, com tratamentos específicos para isso, duas vezes por ano, dois anos seguidos, já se pode ser considerado um bronquítico crónico. Então nós dizemos, então, eu já sou um bronquítico crónico, porque de vez em quando tenho uma infecção deste tipo, não é? É preciso, normalmente, isto enfim é termos estatísticos, é preciso que isto aconteça. Dois episódios, dois anos seguidos, em princípio já é um bronquítico crónico que necessita de uma vigilância. Agora, estes indivíduos a médio prazo, estes brônquios que tapam, vão aumentar a pressão, porque este rolhão de muco serve como se fosse uma válvula que deixa o ar entrar, mas depois não deixa sair. E então vai entrando, mesmo que não seja uma grande quantidade de ar, entra constantemente um bocadinho de ar lá para dentro e depois não sai. Então aumenta a pressão ao nível do alvéolo. O alvéolo é só uma camada de células, não são várias. Então é extremamente frágil e pode rebentar. E ao rebentar vai aumentar a pressão dos outros alvéolos que estão ali à volta. E eles vão rebentando e assim a pouco e pouco forma uma bolha grande de enfisema. Portanto, a complicação natural de uma bronquite crónica é um enfisema.
1: Enfisema pulmonar.
2: Que é algo de muito grave. Porque em determinadas alturas estas pessoas têm uma capacidade de fixação de oxigênio tão baixa que eles precisam de um aporte de oxigênio, maior concentração no oxigênio do ar, que respiram. E eu costumo usar a seguinte ilustração. São pessoas que andam a passear com uma mochila às costas e a gente diz, olha que ele vai passear, vai fazer alta montanha, leva ali uma reserva de comida ou uma reserva de água. E depois vemos que tem um tubo ligado ao nariz. Aquela mochila que pesa entre 5 e 7 quilos não é nada mais, nada menos do que a bomba produtora de oxigênio, enriquecedora do oxigênio para o ar que a pessoa respira. À medida que a pessoa respira, ele está a injetar uma concentração maior de oxigênio para que o pulmão possa fazer, digamos, a sua função, que é a função de introduzir ou substituir o oxigênio, ou o dióxido de carbono, aliás, que tem o sangue, pelo oxigênio que vem de fora. Claro. E é a sua função na respiração. Portanto, são indivíduos que estão dependentes de uma máquina e têm que viver assim. E podem viver dezenas de anos. Dezenas, quando eu digo largas dezenas. 20, por vezes 30 anos, podem viver com estas insuficiências. Portanto, muitas vezes consequência desta bronquite crónica. A bronquite crónica diagnostica-se como? A história clínica é fundamental. Saber quais são as queixas do doente e se é uma coisa repetida. Tem que se pensar que este indivíduo, mais cedo ou mais tarde, pode desenvolver esta complicação. É dever do médico, tanto quanto possível, evitar isso. E faz-se através de meios de diagnóstico complementares, o mais básico, que é o raio-x do pulmão, não é? Pode-se fazer em duas fotografias diferentes, uma de perfil e outra de frente, e assim pode-se ter uma ideia se já há ou não alguma bolha de enfisema. Basta o raio-x, nota, ao raio-x simples nós já conseguimos notar se há algum enfisema ou não. Por vezes, complica-se com uma pneumonia. O que é pneumonia? É uma infecção de uma parte do pulmão. Normalmente a pneumonia é uma infecção da parte mais profunda do pulmão, da zona dos pulmões, dos alvéolos. E nem sempre é só um alvéolo que infeta, é um grupo deles. Os nossos pulmões estão divididos em... agora está-me a falhar. Em lobos. Lobos. Do lado esquerdo temos 2 e do lado direito, no pulmão direito, temos 3. Atenção que há pessoas que têm todo o seu sistema invertido. Portanto, têm o coração com a ponta para a direita e o pulmão, que seria considerado o pulmão direito, do lado esquerdo, e o pulmão esquerdo do lado direito. Isso às vezes baralha um pouco e nós torcemos a chapa e vemos, olha, quem escreveu aqui, pôs isto nesta posição, enganou-se. Não. É assim mesmo. Há uma percentagem, não posso dizer quanto, mas talvez aí da ordem dos 3, 5% da população que tem os chamados sítios inversos. Tem, por exemplo, o fígado do lado esquerdo, tem o coração a ponta do lado direito, tem o baço do lado direito, em vez de estar ao contrário. Portanto, isso às vezes pode baralhar um bocadinho. Agora, em termos percentuais e de probabilidade, o pulmão que mais se infeta é o pulmão direito. Porquê? Porque o brônquio principal direito é mais vertical que o brônquio esquerdo por causa da posição do coração. O simples facto do coração estar mais do lado esquerdo empurra o brônquio principal e torna um bocadinho mais, menos inclinado, menos vertical. Então, não só, por exemplo, objetos que possamos inspirar, qualquer coisa que possamos inspirar de fora, entra mais facilmente para o lado direito que para o lado esquerdo, como também as bactérias entram mais facilmente para o lado direito e para o lado esquerdo. Não quer dizer com isto que nunca há objetos estranhos, corpos estranhos, claro, introduzidos do lado do outro lado. Mas isto é só em termos de probabilidades. Se as infecções são muito recorrentes, são muito frequentes, depois formam-se como que uma inflamação, infecção permanente de uma determinada parte do pulmão. Portanto, um dos brônquios mais importantes não são os bronquíolos. Já nos pequeninos brônquios há como que uma obstrução permanente e aquela parte do pulmão colapsa, que seria alimentado por este colapsa, é uma fonte de infecção permanente, a todo instante pode infectar, e depois quando se faz um raio-x vê-se como se fosse um traço. Vê-se sinais evidentes e nós chamamos isto de bronquiectasias. E muitas vezes a solução é retirar este pedaço do pulmão que está doente. Não só vai não infectar outros, como vai melhorar a qualidade da respiração. Portanto, tudo isso são consequências de infecções bacterianas. Ora, temos outro tipo de infecções que por vezes também são mais complicadas. Por exemplo, alguns fungos podem infectar também a árvore respiratória. Normalmente uma infecção a fungo é uma infecção muito mais generalizada, é uma infecção em que quase todo o pulmão está afetado, onde há, por vezes, um síndrome de dificuldade respiratória súbito e brutal, onde é necessário a intervenção mesmo para tentar um aporte de oxigênio e ar lá para dentro.
1: De que tipo de fungo estamos a falar?
2: Há tantos, tantos. Não é? Um é Candida albicans, por exemplo, é um dos fungos que pode. Outros são fungos, por exemplo, acontece por vezes quando as pessoas vão buscar coisas antigas que estão para lá armazenadas numa, por exemplo,
1: aqueles bolores de umidades.
2: Exatamente, tudo isso são fungos, não é? Por exemplo, com os livros acontece muito, não é? Nas livrarias, estão lá nos depósitos e acontece com alguma regularidade. Portanto, seria quem vai trabalhar nessa área levar uma máscarazita, daquelas máscaras simples que os cirurgiões levam, e basta eles olharem para ela quando saem de lá uma hora ou duas e veem a quantidade de lixo que está fixada nessa
1: máscara, né?
2: Máscara, e verá que afinal o que fez foi só bem para si próprio. Mesmo se por vezes aquece um bocadinho o nariz, paciência. Mais vale transpirar um bocadinho do que propriamente ter depois um problema.
1: A pergunta não foi inocente, porque muitas vezes nós estamos a falar, sobretudo aqui em Sintra, uma zona muito úmida, com muitos fungos nas próprias paredes e tetos, ou seja, são tipo de problemas que muitas vezes as pessoas podem ter até algumas dificuldades respiratórias e não associam uma coisa à outra, não é?
2: Sem dúvida. E depois, a bactéria aproveita-se do enfraquecimento, digamos, das defesas da pessoa que está a ter um problema deste tipo e então, olha, enxerta-se sobre uma infecção fúngica ou uma infecção bacteriana. Depois temos os bacilos. O mais comum deles é o bacilo de Koch, que é a tuberculose, que é uma doença respiratória infecciosa, que é uma doença de comunidade, que facilmente pode ser transmitida a outras pessoas, que nós em tempos quase que conseguimos erradicar do nosso país quando se utilizou com frequência uma vacina chamada BCG, que se usava de forma sistemática e depois durante um período de tempo foi suspenso. Porque se dizia, ok, já está perfeitamente controlada, não temos tuberculose e é quase sempre assim que nós depois verificamos que afinal ainda temos. E depois... Há hoje em dia muita gente a viajar de um lado para o outro. A mobilidade é muito maior, é muito mais fácil. Antigamente, eu recordo-me de fazer viagens de Angola para Portugal, levávamos 8 dias no barco, tínhamos tempo de ir mudando um pouco os nossos hábitos respiratórios naqueles 8 dias, estávamos no meio do mar, sempre limpava um bocadinho, e agora ao fim de 7 horas estamos em Portugal, ou estamos em Angola. Eu falo isto só como exemplo porque claro, eu vivi em Angola, não é? Mas esta mobilidade, o que é que faz? Faz com que muitas pessoas viajem de um lado para o outro, podem vir de zonas onde este tipo de doença é mais comum e então chegam...
1: E até ainda vir incubada, ou seja, a pessoa nem sequer tem sintomas.
2: Nem tem sintoma problema, nenhum, claro. Exatamente. E depois, por qualquer motivo, até por estas mudanças de hábitos alimentares, de hábitos de vida... enfraquece um bocadinho mais e o bacilo que está lá dentro e o sistema imunológico baixa, o bacilo que está lá dentro desenvolve-se, claro. E desenvolve a doença, ok? Agora, a tuberculose transmite-se através da saliva, portanto, com a tosse, com o espirrar, com o falar, podemos estar a lançar o que vulgarmente nós dizemos perdigotos, e é verdade. Sabem que num espirro nós podemos lançar perdigotos a mais de 9 metros, 10 metros, portanto não pensemos que é só uma coisa, é assim, é para aqui. E com a tosse facilmente 3 metros, 4 metros podemos lançar bacilos para essa distância, ok? Agora vamos andar sempre de máscara? Se calhar deveríamos andar sempre, não é? Esteticamente não é o melhor, mas eventualmente, em termos eficazes, poderia ser o melhor. Não deveríamos fazer assim dessa forma, mas ter o cuidado se temos tosse, saber tossir ou para as costas da mão, como nós dizemos muito bem, e para o cotovelo, que ainda é o melhor, porque ninguém vai mexer nele, ou então num lenço. Mas atenção, eu conheci um indivíduo que usava 2 lenços, um que era para limpar o nariz, outro era para tossir. Às tantas já não sabia qual era um e qual era o outro e já estava a limpar o nariz, estava a tossir e assim por diante. E pode depois alguém que vem com tosse, olha, toma o meu lenço e apanha também. Enfim, não vamos partilhar coisas que são nossas, porque essa é a melhor forma de nós não transmitirmos a doença.
1: E uma higiene também pessoal vai
2: e um bom estado de saúde. Por exemplo, a tuberculose é uma doença cada vez mais comum no nosso país. E há uma forma de tuberculose relativamente rara, não é extremamente rara, mas relativamente rara, que é chamada tuberculose miliar, onde há uma explosão, entre aspas, de focos infecciosos ao nível do pulmão. É como costuma-se dizer, em alargada de balão, como se nós tivéssemos muitos balões e alargássemos, e então eles espalham-se por todo o pulmão. É uma situação rara, que leva normalmente a um internamento e tem que ser internado, e em situações de maior gravidade são raros aqueles que conseguem escapar à morte. Por acaso estou a assistir uma senhora que, falando com um colega meu que é pneumologista, ainda por cima moramos no mesmo edifício, ele viu essa senhora e ele dizia-me: sou pneumologista há muitos anos, já vi 12 casos de tuberculose miliar tão grave como esta senhora, e esta foi a única que escapou com vida. E já lá vão pelo menos 6 meses que ela teve alta do hospital, eu continuo a assisti-la cá fora e um dia esse meu colega perguntou: oh, colega, diga uma coisa, aquela senhora, e disse-me o nome, que não se esquecia do nome dela, ainda é viva. Ele pensava que ela já tinha morrido, porque teoricamente aquela senhora
1: nem deveria
2: ter saído do hospital viva. E eu disse: sim, está viva. É um autêntico milagre, é o que ele me dizia. Portanto, para vermos a gravidade da infecção que é a tuberculose, exige um tratamento prolongado, ao contrário de uma pneumonia que podemos tratar numa semana, 10 dias, 8 a 10 dias, podemos tratá-la e ficou curada, acabou, pode ter nova pneumonia, mas aquela está curada.
1: Mas há também o inverso, que é a questão da pneumonia agravada galopante, ou seja, eu tive uma gripe que era apenas uma gripe, mas depois, como foi mal curada, desenvolveu uma pneumonia, como foi mal curada, desenvolveu uma pneumonia ainda maior, ou seja, há esta circunstância.
2: Isso depende muito da imunidade da própria pessoa.
1: Não é? E da forma como fizer o tratamento, muitas vezes
2: sem dúvida.
1: O tratamento é feito de uma forma errónea.
2: Exatamente. Agora, também há tipos de antibióticos que são mais específicos para a árvore respiratória ou não.
1: Mas também há mais resistência, não é?
2: Sem dúvida.
1: Ao antibiótico.
2: Sim,
1: agora.
2: E o grande problema da resistência não é na prescrição, é na forma como os doentes muitas vezes tomam, ok? Normalmente, o antibiótico é para tomar até o fim.
1: E quando é preciso?
2: Quando é necessário, isso é depois de um diagnóstico feito, não é? E quando se inicia, tem que ser feito até o fim. Porque é muito comum as pessoas tomarem um antibiótico certo, na dose certa, e ao fim de 2-3 dias estão perfeitamente bem. Mas eu estou bem, para que é que vou tomar se o médico disse para eu tomar isto durante 8 dias? Não tomo. O que é que acontece? Proximamente as bactérias que daí resultarem, provavelmente essas serão resistentes a este tipo de antibiótico e depois vai ser necessário ou uma combinação de vários antibióticos ou então outro tipo de tratamento e muitas vezes com complicações, como foi dito, não é? Começa com uma coisa simples, uma gripe tratada essencialmente, o que se deve fazer para tratar a gripe essencialmente é proteger-se e alimentar ou estimular as suas próprias defesas para evitar a complicação. A pneumonia é uma complicação da gripe.
1: Sim, mas não é pouco frequente vermos pessoas apenas com uma gripe já a fazer antibióticos.
2: Sem dúvida, a infecção gripal é uma infecção viral. Eu conheço muito poucos antivíricos e aqueles que são bastante específicos. E o vírus que melhor se trata é o vírus do herpes. Ok? O herpes zoster. Os outros... Olha, agora há uma série de tratamentos para o vírus da hepatite B também, que se usa, e que estão a ser muito eficazes. Mas não é para qualquer vírus que se trata, não é? Habitualmente procura-se tratar, ou antes, procura-se estimular a defesa da própria pessoa para que o seu organismo, o próprio organismo, limite a sua infecção.
1: Claro. Muito bem, eu queria só mesmo antes de terminar, depois mais do que uma explicação teórica daquilo que é e este conjunto de programas ajudar-nos-ão a ter uma visão mais completa, portanto este é apenas o segundo sobre as doenças respiratórias, mas em todos os programas gostaríamos de ter aqui uma parte prática. Na prática, o que é possível fazer para evitar estas doenças?
2: Ora bem, antes de mais ter boa saúde, não é? Portanto, boas
1: práticas. O que é que
2: isso
1: significa? Parece um bocadinho...
2: Um chavão.
1: Sim. Para não ficar doente é preciso ter boa saúde.
2: Exatamente, isso parece simples, não é? Boa saúde, nós falamos muitas vezes nos tais remédios naturais que ajudam a pessoa a ter saúde. E um deles diz que é a respiração.
1: Ar puro.
2: Conveniente.
1: Respirar ar puro.
2: Okay? Convém, de vez em quando, fazer exercícios respiratórios. Eu digo de vez em quando, todos os dias. O exercício físico é o melhor... É a melhor forma de nós exercitarmos a nossa respiração. Porque à medida que nós fazemos exercício físico, começamos a respirar cada vez mais profundamente. E o facto de respirarmos profundamente, fazer inspirações profundas, com uma certa sustentação desta ar inspirado durante alguns segundos depois da expiração, o que é que vai fazer? Vai abrir os brônquios que normalmente... são muito pouco utilizados. Por exemplo, o terço superior de nossos pulmões não é tão utilizado como a parte inferior dos nossos pulmões. Mas se eu fizer uma inspiração profunda, às vezes fazendo assim uma sequência delas, sentimos tonturas, porque nessa altura há uma entrada brutal de oxigênio no nosso organismo, que parece que o organismo disse, isto é oxigênio a mais, deixa cá ver como é que eu vou tratar disto. E ele trata rapidamente, não há problema que ele não se intoxica. E vai fazer uso desse oxigênio. Portanto, fazer exercícios respiratórios com regularidade vai abrir estes brônquios e vai permitir que ar puro entre e que a pessoa se defenda melhor. Ter cuidados com a questão da poluição. Não estar em ambientes que sejam poluídos. Ambientes onde está muita gente e não há uma boa ventilação, seguramente é um ambiente altamente poluído, com bactérias em altíssimas doses, e é muito mais fácil eu apanhar uma infecção, por exemplo, numa situação como essa. Ambientes onde haja poluentes, os autopoluentes, como eu chamo ao tabagismo, ou, por exemplo, numa oficina que esteja fechada, com automóveis a trabalhar, há um monóxido de oxigênio, de carbono, perdão, monóxido de carbono, que é um veneno brutal para destruir os glóbulos vermelhos e depois provocar uma baixa das nossas defesas e, por outro lado, altamente agressivo para a mucosa respiratória, para as bronquites, etc, etc. Portanto, isso já são exercícios muito bons. Uma boa alimentação, por exemplo, rica em vitaminas, essencialmente a vitamina C, que é fundamental no nosso sistema de defesas, vai reduzir a probabilidade de nós termos doenças infecciosas em geral e respiratórias em particular, que é do tema que estamos falando. Portanto, tudo isso são boas práticas para nós termos uma vida mais saudável.
1: Muito bem, porque não queremos ninguém doente, fica marcado outro encontro para o próximo programa, aqui no consultório dos microfones da RCS, com o Dr. Filipe Valente. Mais uma vez, muito obrigado e até lá.
2: Até breve.
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1: Olá, estimado ouvinte, como habitualmente estou na sua companhia, oferecendo-lhe mais uma edição de Palavras e Virtudes. Eu chamo Jorge Machado e tenho muito prazer em estar consigo. Durante os dias em que aqui temos vindo a apresentar este apontamento a que chamamos Palavras e Virtudes, tem sido o nosso propósito falar de coisas positivas, usando palavras, algumas delas que servem de mote para reflexão sobre as virtudes que inspiram a vida. Bom, posso garantir-lhe que hoje não será diferente, pois a palavra que escolhi, por mais que possa parecer ter uma conotação negativa, na verdade, quando bem compreendida e no seu real significado, expressa precisamente o inverso disso. Estou a referir-me à palavra apocalipse. O que significa apocalipse? De uma forma geral, a simples menção desta palavra deixa a partida algumas pessoas de pé atrás. Facilmente se atribui a ela uma conotação de algo trágico, como catástrofes, cataclismos ou mesmo a destruição do mundo. Esse conceito é muito explorado na literatura de ficção e principalmente em produções cinematográficas. O catastrofismo é uma teoria bastante antiga que, no decorrer dos séculos, tem vindo a ser propagada perante todas as tragédias que hoje assolam o nosso planeta. A palavra apocalipse tem origem na junção de um verbo e de uma preposição oriundas do grego antigo. O verbo calipto, que significa cobrir, esconder ou ocultar, mais a preposição apo, que indica uma ação de afastamento ou retirada. Bom, do conteúdo etimológico da palavra apocalipse, podemos concluir então que o seu significado literal será retirar ou afastar o que está coberto, ou seja, descobrir ou revelar. Deste modo, estamos perante algo diferente quanto ao significado geralmente atribuído à palavra, que no seu exato sentido está longe de ter qualquer conotação com o que é trágico ou catastrófico. O Apocalipse é o título dado ao último dos 27 livros que compõem o Novo Testamento da Bíblia Sagrada. O próprio escritor, João, na introdução do livro, refere-o como sendo uma revelação de Jesus Cristo acerca das coisas que brevemente devem acontecer. O seu conteúdo é uma narrativa histórica e profética, cuja temática revela o plano de Deus em relação ao futuro do mundo e da humanidade. No primeiro século da era cristã, o apóstolo João fora deportado para a ilha grega de Patmos, no mar Egeu, muito próximo da Turquia. Nessa altura, Roma era governada pelo imperador Domiciano, descrito pelos historiadores como cruel e paranoico, cuja tirania era comparada a de Nero, aquele que foi talvez o mais bárbaro de todos os líderes romanos. Sob condições extremas, entrega à solidão pela reclusão que lhe fora imposta, o fiel discípulo de Jesus, João, entregou-se à oração em plena submissão a Deus. Foi ali que ele recebeu a revelação dos acontecimentos futuros que sobreviriam ao mundo até ao clímax da sua história com o aparecimento de Jesus em sua segunda vinda. A escrita apocalíptica faz amplo uso de símbolos cujos significados são com relativa facilidade compreendidos quando analisados à luz do próprio conteúdo bíblico e da narrativa histórica do mundo. Um exemplo disso encontramos nos primeiros três capítulos do livro, na descrição das sete cartas às sete igrejas da Ásia Menor. Cada uma das igrejas ali mencionadas representa um período da história do cristianismo, começando pelo primeiro século da era cristã até os nossos dias. A descrição profética é tão fidedigna e clara que, comparada com a narrativa histórica, não deixa qualquer razão de dúvida. Já na parte final, ao referir-se à Laodiceia como símbolo do último período da história do cristianismo, salienta o formalismo religioso bem evidente em nossos dias, a falta de apego a Deus e à verdade bíblica e a cegueira que impede o homem de enxergar a sua condição moral e espiritual. Ao mesmo tempo que repreende a sua igreja, Cristo dirige um apelo ao arrependimento e um convite à mais profunda experiência de fé e íntimo relacionamento com o Salvador, que conduzirá o pecador ao arrependimento, à condição de herdeiro do reino de Deus. Ali, o apelo de Cristo é: eis que estou à porta e bato. Se alguém ouvir a minha voz e abrir a porta, entrarei em sua casa e com ele cearei, e ele comigo. Já na parte final da carta a Laodiceia, Cristo dirige-se à igreja vitoriosa com a sublime promessa de que ao vencedor lhe concederá que se assente consigo no seu trono, assim como ele se assentou com seu Pai no seu trono. Bom, amigo ouvinte, muito longe de ser um livro obscuro, de conteúdo catastrófico, o Apocalipse está repleto de mensagens de esperança, onde sobressai o grande anelo de Deus que quer ver seus filhos de volta ao lar eterno. O Apocalipse começa com uma bem-aventurança, quando João refere que bem-aventurado ou feliz é aquele que lê, os que ouvem as palavras da profecia e guardam o que nela está escrito, pois o dia do regresso de Jesus está próximo. Da mesma forma, João termina a revelação referindo-se à bem-aventurada esperança anunciada por Cristo e proclamada pelos apóstolos, tal como fez Paulo na sua carta a Tito, quando escrevia: aguardando a bem-aventurada esperança e o aparecimento da glória do grande Deus e nosso Senhor Jesus Cristo. João, como tantos milhões hoje, estava convicto de que Jesus em breve voltará. Com anseio no coração, ele declarava: aquele que testifica estas coisas diz, certamente cedo venho. Ora vem, Senhor Jesus. Meu amigo, minha amiga, é com palavras de esperança que hoje me despeço de si. Sim, Jesus em breve virá. Ora vem, Senhor Jesus, que essa certeza acompanhe e fortaleça a sua fé. Desejo-lhe muita paz e felicidade. E deixo-lhe o convite para a próxima edição de Palavras e Virtudes. Até lá.
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Olá, bem-vindos ao programa Música da Minha Vida. E hoje cabe-me a mim trazer aqui uma seleção de alguns dos principais temas que têm marcado a minha história. Eu sou a Sara Narciso, para quem me conhece, estou nas manhãs da RCS, todos os dias de segunda à sexta-feira, logo pela manhã, portanto, aqui na rádio, e também com o programa dos Discos Pedidos. Desde cedo que estou ligada à música, em especial à rádio, por isso não foi fácil fazer uma playlist com os temas mais marcantes, mas é com muita alegria que partilho convosco algumas melodias que, sem dúvida, têm trazido luz, têm trazido acalento, têm trazido segurança, paz, sorrisos à minha vida. E para começar, trago-vos Deus do Impossível com Aline Barros. Porquê que eu escolhi esta música? Pois bem, lembro-me perfeitamente, estava em 2006 quando tive a oportunidade de integrar esta equipa fantástica da RCS. Foi a realização de um sonho, porque apesar de eu já ter um passado ligado à rádio, inclusivamente a emissoras nacionais, eu queria muito vir para uma rádio de inspiração cristã, onde os valores estivessem aqui bem presentes e eu tivesse mais espaço para anunciar o amor daquele que me chamou das trevas para viver na sua maravilhosa luz. E ele chamou-nos para também podermos chamar outros, não é? A viverem, a terem esta oportunidade de vida, de conhecerem este Deus dos impossíveis que transforma o choro em dança, não é? Que das cinzas nos faz renascer e nos ajuda a viver de uma forma diferente. Então, nessa altura, em novembro de 2006, lembro-me perfeitamente, ainda não tínhamos uma programação como temos hoje, nem as músicas, a nossa playlist não era totalmente com música gospel, mas ainda assim havia assim uma minoria, talvez umas 2, 3 dezenas de música gospel que nós de vez em quando podíamos passar na RCS nessa altura, e eu não desperdicei essa oportunidade. E então, no primeiro programa que fiz aqui aos microfones da rádio, coloquei a fechar este tema Deus do Impossível, porque realmente ele faz tantos impossíveis acontecer. Vamos ouvir nesta voz doce de Aline Barros, uma grande voz do Brasil. Aliás, tem tantas músicas que falam ao nosso coração e espero que esta também fale agora ao seu coração.

0: Deus do Impossível, com Aline Barros, é uma das músicas da minha vida. Sabem, desde cedo, Jesus mostrou-me que Ele me ama, que Ele morreu por mim na cruz, que Ele está vivo e caminha ao meu lado. Foi Jesus, com o seu amor, quem me mostrou que o mais íntimo do meu ser foi criado por Ele. Desde o meu nascimento, eu creio, fui consagrada a Jesus. Desde o ventre da minha mãe, Deus, Tu és o meu Senhor. Escreveu o salmista no Salmo 22:10, e este é também o lema da minha vida. Desde o meu nascimento fui consagrada a Ti. Desde o ventre da minha mãe, Tu és o meu Deus. Por isso não é difícil também de adivinhar que desde pequena que tive a oportunidade de ir à igreja e de aprender muitas músicas de louvor a Jesus. Esta que eu escolhi é uma delas. Cantarei Teu Amor para Sempre. Vamos ouvir com Raquel Sousa.
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Cantarei teu amor para sempre. Mais ou menos afinada, eu quero sim cantar. Aliás, vocês não imaginam, quando eu estou aqui a fazer rádio, mesmo com os microfones desligados, tantas vezes vou cantarolando aqueles temas que aqui vão passando. É porque, de facto, a música sempre fez parte da minha vida. E agora, tananana, a primeira grande revelação deste programa é que, no meu passado, quando eu era pequena, vocês lembram?

sobretudo ali nos anos 90, com grandes temas como Ele é o Rei, Ela só quer, só pensa em namorar, Cabecinha no ombro. Lembram-se? Pois é, tenho de vos confessar que quando eu era pequena também fiz parte dos Onda Choque, este grupo musical de grande sucesso e que a mim particularmente me levou a programas de televisão, de rádio, a viajar por onde o grupo era aclamado, não é? Então eu e muitos dos meus colegas, porque o grupo era bastante grande e nós também não íamos todos ao mesmo tempo aos mesmos espetáculos, mas entre 91 e 1995 foram 4 anos que marcaram a minha vida e que com tanta alegria me fez subir a muitos palcos, sem dúvida. As músicas eram cantadas, os concertos aconteciam, o reconhecimento também. Foram anos de muita azáfama, de apresentações, discos de prata, discos de ouro. E mesmo assim, e sem saber, Deus já me estava a preparar para saber lidar tão bem com os microfones, que é sem dúvida aquilo que hoje em dia mais preenche o meu dia-a-dia. Então, dos Onda Choque, eu gostava hoje de vos trazer este tema: perder também é preciso aprender. Este tema foi gravado em 2013, está no álbum Doces, para o meu doce, e esta vozinha que vão ouvir sou eu, quando tinha 13 anos, a cantar esta música com letra e música de Ana Faria, dos Queijinhos Frescos. Certamente se lembram também deste grande nome da música portuguesa. E aqui, com este tema dos Onda Choque, uma letra que ainda hoje faz muito sentido para mim. Vamos

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E quantas coisas nós podemos aprender com os nossos erros, não é? Este tema dos ondas-choque e que fez parte da minha vida, tinha 13 anos quando dei voz a este tema original de Ana Faria. Pois é, os ondas-choque foram então um marco, assim como a apresentação de um programa infantil na Rádio Renascença. Eu tinha 12 anos quando comecei a fazer rádio, pois é, logo no início da minha adolescência. Mas sabem, no meu coração, o que sempre me motivou foi a mensagem aprendida desde criança sobre um amor transformador e que fez com que eu desejasse dedicar a minha vida, os meus dons e talentos a transmitir essa mesma mensagem. É por isso que gostava de partilhar convosco também experiências que tenho tido desde então, mesmo ainda em adolescente, experiências de evangelismo na rua, onde eu podia cantar, dançar, falar com as pessoas acerca deste amor revolucionário. E aqui destaco, por exemplo, a minha passagem por um ministério chamado King's Kids, que tem como lema conhecer Deus e fazê-lo conhecido. Uma das músicas que nos tem levado com este grupo a falar acerca do amor de Jesus em plena via pública é esta que vos vou trazer. Heber Marques é um grande nome também da música gospel nacional. Tem uma banda, os HMB, mas pessoalmente tem 3 álbuns gravados a solo, onde destaco este tema, Tudo Ele Sustém. Imaginem só, um grupo de 20, 30, 40, 50 adolescentes jovens na rua a dançar e a louvar a Jesus ao som desta música. Pois é, é verdade. Eu vesti esta camisola. Vamos ouvir então Tudo Sustens com Heber Marques.

Deus tudo sustém na palma das suas mãos. A minha vida, eu creio, também está segura nas suas mãos. E esta convicção leva-me à escolha da próxima música, como sendo uma das melodias de sempre e que faz parte da minha vida. Eu acredito que da minha e de tantos cristãos à volta de todo o mundo. Estou a falar do tema Que Segurança. Conhece?

clássicos hinos cristãos mais cantados em todo o mundo. Foi composto a quatro mãos, ou seja, um compositor para a letra e um outro para a música, curiosamente por duas mulheres, em 1873. Frances Jane Scrobbs foi quem escreveu a letra, também conhecida como Fanny. Ainda recém-nascida, a história de vida desta mulher é muito interessante. Ela teve uma infecção nos olhos que lhe causou cegueira permanente. Pouco depois, o seu pai morreu e ficou a cargo da sua mãe. Por necessidade, a mãe de Fanny procurou emprego e a bebé teve de ser educada pela sua avó. A avó, além de lhe ensinar sobre o mundo físico, não é, que ela não podia ver, também estudava com ela a Bíblia e ensinou-a a orar, a louvar. E assim, Fanny Crosby cresceu a confiar em Deus e a viver tranquilamente, mesmo no meio das suas dificuldades. E sabem, Fanny tinha uma amiga chamada Phoebe Palm Knapp, que numa bela noite foi visitá-la. Durante essa visita, Phoebe tocou uma simples melodia ao piano e depois perguntou à Fanny: olha, o que é que achas desta melodia? Imediatamente Fanny respondeu: Bless the assurance, Jesus is mine. O que viria a ser a primeira linha deste poema. Poucos minutos depois, já estava escrita a primeira quadra do poema e ainda nessa noite completaram juntas as restantes quadras e o refrão. E assim nasceu este hino, já traduzido em muitas línguas, inclusive em português. Eu, como gosto muito de louvar a Jesus na minha língua materna, escolhi então esta versão, gravada ao vivo numa Conferência Mundial das Assembleias de Deus em Portugal, que decorreu há uns aninhos atrás no Pavilhão Atlântico e que resultou no álbum Aceita o Desafio. Vamos ouvir Que Segurança Pertencer a Jesus?

Foi bom recordar este hino. Que segurança pertencer a Jesus. E ainda a propósito, queria só deixar aqui uma nota sobre o coro do poema original, que diz, literalmente, o poema original deste hino: esta é a minha história, é a minha canção, louvo o meu Salvador o dia inteiro. Então que possa ser também esta a nossa história e que consigamos louvar sempre ao nosso Deus pelas bênçãos que temos em Jesus. Continuando com mais músicas da minha vida, gostava de vos trazer agora um tema que fala sobre renovação de forças. Não ficarmos presos ao passado, mas seguirmos em frente. Sabem, num período mais difícil da minha vida, esta e outras músicas trouxeram-me constantemente à memória as promessas de Deus para a minha vida. Foi um tempo de crescimento, sabendo que Deus tinha o melhor para mim, mesmo que isso não significasse edificar castelos. Não deixei de sonhar, mas aprendi a esperar. Sara, no hebraico, curiosamente, significa princesa e, portanto, este não era um sonho qualquer, o de ser princesa, princesa de Jesus. Aprendi, entretanto, que mais do que um príncipe de carne e osso, o que preenchia a minha vida era o meu relacionamento com Jesus, o meu príncipe da paz, aquele que jamais me deixou só. Então, durante esta minha travessia pelo deserto, há uns aninhos atrás, a letra desta música que vos trago já a seguir ajudou-me a não ficar presa ao passado, mas a seguir em frente com fé e esperança. Querem ouvir, não é? Então, vamos lá. Marta Fonseca, Um Novo Dia.

seja qual for a circunstância do presente ou até mesmo do passado que esteja a chorar, lembre-se, o choro pode durar uma noite, uma longa noite, mas a alegria vem pela manhã com um novo dia. E sabem? Falo por experiência própria. À medida que me rendia mais à certeza do amor de Deus por mim, aquela travessia pelo deserto de que vos falei há pouco, ela foi chegando ao fim. E realmente, Deus tinha novas histórias para escrever na história da minha vida. A princípio foi apenas uma troca de olhares. O amor foi acontecendo aos poucos, entre olhares discretos, a doçura da presença, a mesma fé partilhada, desertos percorridos por cada um e a convicção de que um e outro eram a inspiração que fazia bater os nossos corações em direção à vida. Já estão a imaginar do que eu estou a falar? História de amor que Deus escreveu na minha vida. Pois é, um novo tempo chegou, sem dúvida, quando casei, a 5 de julho de 2014. O tema do nosso casamento, posso partilhar aqui convosco, foi o arco-íris. Para já, porque eu gosto imenso de cores. E depois, porque o arco-íris é também símbolo da promessa de Deus, não é? A promessa que Deus deu a Noé de que nunca mais iria destruir a terra com chuva. E esse arco-íris, a mim pessoalmente, também me transmite muita esperança. Então, eu gostava de partilhar convosco a música que foi cantada por mim e pelo meu marido no nosso casamento. Sim, com a ajuda do grupo de louvor da nossa igreja. Quando Deus criou você, com Tatiana Costa e Leonardo Gonçalves. Para os mais apaixonados pela vida, ou mesmo para reacender o fogo do amor, vale a pena ouvir esta música.

Tatiana Costa e Leonardo Gonçalves no tema Quando Deus Criou Você, um tema romântico e que faz parte também da história da minha vida. Estamos quase a terminar este programa, mas em tom informal, em tom pessoal e em tom de partilha. E gostava ainda de vos dizer que a minha maior motivação hoje é comunicar. Eu gosto de acordar de manhã e, apesar da preguiça, saber que tenho um microfone à minha espera aqui na RCS para falar do amor de Jesus. Há pessoas desanimadas, em solidão, tristes, deprimidas, desorientadas, e motiva-me saber que posso partilhar com elas uma palavra certa, na hora certa. Então, o meu desejo e a minha oração é esta: Senhor, ajuda-me a falar para que eu possa anunciar as tuas grandezas. E a maior grandeza para anunciar é, sem dúvida, a certeza de que Ele nos ama.

Ele nos amou este tema com a CCLX a fechar este espaço com as músicas da minha vida. Foi um privilégio estar aqui convosco. São muitas mais as músicas, sem dúvida, que me têm acompanhado, mas pelo menos estas que eu partilhei convosco. Espero mesmo, de alguma forma, que tenham contribuído também para que desse lado haja o despertar de um sorriso, de uma fé, de uma esperança neste Deus amoroso e misericordioso que pode escrever também uma nova história nas páginas da sua vida. Deus vos abençoe e que em cada música Deus possa falar também ao seu coração. 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

Avançamos para as notícias nesta segunda-feira, dia 6 de julho. Abastecer o carro está mais caro esta semana. O preço do gasóleo sobe 3 cêntimos por litro e a gasolina 2 cêntimos. Já as temperaturas em Portugal descem de forma gradual ao longo da semana. Ainda assim, atenção à onda de calor que se mantém oficialmente até quarta-feira. Mais de 100 concelhos de Portugal continental enfrentam o perigo máximo de incêndio rural, mantendo o país sob situação de alerta decretada pelo governo. Embora os principais grandes fogos dos últimos dias, como o de Vozela, deem sinais de abrandamento ou estejam sob o controle, a Autoridade Nacional de Emergência e Proteção Civil e as corporações de bombeiros mantêm-se em prontidão máxima. A propósito, um incêndio de grandes dimensões destruiu esta madrugada uma loja de produtos chineses em Carnaxide, no concelho de Oeiras, não havendo registro de quaisquer vítimas ou feridos. Já em Sintra, o perímetro florestal e os principais monumentos da serra continuam encerrados devido ao risco de incêndio. A restrição vigora por tempo indeterminado e abrange também a proibição de circulação nas vias florestais. Na margem sul, continua a ser instável a situação do abastecimento de água. Os SEMAS de Almada confirmam que já foi reparada a avaria na conduta adutora, que deixou milhares de famílias sem água no Monte da Caparica, Lazarim, Palhais, Alto do Índio, Val Flores e na Costa da Caparica. Como o sistema esteve totalmente vazio, a água está a regressar de forma faseada às habitações. A autarquia de Almada justifica as falhas com o facto de se estarem a registar os maiores consumos de água dos últimos 75 anos no concelho devido ao calor. PSD e CDS-PP iniciam hoje jornadas parlamentares em Cascais, distrito de Lisboa, que terão como orador convidado o antigo presidente da Comissão Europeia, Durão Barroso, mas não contam com a presença do líder social-democrata e primeiro-ministro Luís Montenegro. Também a partir de hoje, mais de 360 polícias reforçam os aeroportos portugueses como uma das medidas para aumentar a capacidade da PSP no controle de passageiros e evitar as filas de espera verificadas nos últimos tempos. No desporto, dia de decisões grandes para Portugal no Mundial de Futebol. A Seleção Nacional defronta a Espanha às 8 da noite, num duelo ibérico emocionante a contar para os oitavos de final. A equipa de Roberto Martínez tenta repetir o fulgor do último jogo para seguir em frente na prova. Se Portugal vencer a Espanha, garante um lugar histórico nos quartos de final do Mundial de Futebol e defrontará depois o vencedor do jogo entre os Estados Unidos e a Bélgica, um dos dois, aquele que ganhar a partida que se realiza esta madrugada. Caso a Seleção Nacional sofra uma derrota, o percurso do Campeonato do Mundo termina de imediato, ditando a eliminação de Portugal nos oitavos de final da prova. Olhando para trás, a madrugada trouxe surpresas e golos. A Inglaterra bateu o México por 3-2 e carimbou o passaporte para os quartos de final. Já a Noruega surpreendeu o favoritismo do Brasil, vencendo por 2-1 e atirando a equipa canarinha para fora do Campeonato do Mundo. A fechar, a cultura vai marcar o ritmo em Sintra. Ao longo de todo o mês de julho, o grande destaque vai para o regresso do prestigiado Festival de Sintra, que este ano celebra a sua 60ª edição sob o tema O Romantismo e a Natureza. O evento arranca já na próxima sexta-feira com um concerto de abertura imperdível no Centro Cultural Olga Cadaval. Paralelamente, os claustros do Museu de Odrinhas recebem este fim de semana o ciclo de cinema sob as estrelas, com sessões gratuitas ao ar livre, a não perder numa semana cheia de arte no concelho. E agora sim, é tudo quanto às notícias que marcam a atualidade.

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1: Estou a ler um livro muito bom, que fala sobre a amizade. Chama-se Psicologia da Amizade, da autoria de Mário Gonçalves Viana. É um livro muito antigo e que praticamente já não existe. Por sorte, consegui o último exemplar que tinham numa livraria e era usado. Muito se fala sobre o amor romântico, mas pouco se fala sobre o amor da amizade. Uma coisa que logo me chamou a atenção foi o facto de que a palavra amizade e a palavra amigos são escritos no livro com letra maiúscula, mostrando a sua solenidade. Com tantas fragilidades nas amizades de hoje, podemos até ser tentados a desacreditar nela. Este livro foi escrito em 1943 e já na altura existiam também os dissabores que temos hoje. Mas a boa notícia é que, sim, ainda se pode experimentar uma verdadeira amizade, ainda que rara. E talvez seja exatamente esta raridade que a faz ser mais especial. O autor apresenta pelo menos duas razões que levam ao desacreditar na amizade. Primeiro é que queremos chamar a todos indiscriminadamente de amigos e a todos os amigos de amigos da alma. Existem diferentes tipos de amigos, sobre os quais podemos pensar em voz alta noutro episódio. Mas quem alcança um amigo da alma alcançou um tesouro inestimável. É o nível mais profundo de amizade. Neste estágio, os amigos se tornam aquilo que o autor chama de almas diamantinas, de tão precioso que é. A segunda razão que nos pode levar a desacreditar na amizade é o não saber cultivar as nossas amizades, ou seja, não saber ser um bom amigo. Claro que existem pessoas que falham nas suas amizades connosco, mas nem tudo é sobre o outro. A amizade, acima de tudo, precisa de cuidado de ambas as partes. Carece de investimento, de presença, de energia, de tempo e material também. Não que devo me esforçar para que alguém goste de mim, mas toda a conexão previamente estabelecida, por alguma razão, talvez interesse em comum ou outra forma que nos leva a conectar com as pessoas, para continuar, precisa que haja dedicação. Já dizia William Shakespeare: aprendi que não posso exigir o amor de ninguém. Posso apenas dar boas razões para que gostem de mim. A forma como o autor do livro que mencionei define o amigo e a amizade é algo de transcendente. Ele diz: não há riqueza para a vida mais segura que um bom amigo, pois com ele se sustenta a prosperidade, se encobre a miséria, se remedia a falta, se estima a bonança, se chora a dor e se festeja o contentamento. Por gente pobre tenho a que vive sem amizade. A amizade é um refúgio das almas sensíveis que não podem adaptar-se à brutalidade do mundo. É um oásis maravilhoso no meio do deserto de almas que é esta bola de lama onde nós vivemos. É uma ilha encantada que todos os navegantes procuram e que os náufragos, nas horas de mar tempestuoso, febrilmente buscam, com a ansiedade e aflição dos moribundos que se agarram, com desespero lancinantes, à vida. Eu fico simplesmente encantada com tais palavras. Sabem, a amizade é tão simples, tão necessária, mas carrega consigo uma linda complexidade, que só é desvendada por quem realmente se dedicar a ela. É claro que dependência mesmo apenas de Deus, mas é muito triste ou quase inconcebível uma vida sem amigos. Quer sejam os amigos da alma, ou os amigos camaradas, ou ainda os amigos do café. De alguma forma, devemos algum êxito da nossa vida a eles. É um dos relacionamentos que mais nos ensina, e um dos mais duradouros também. Pode ser experimentado em qualquer fase da vida, quer seja na infância, na vida adulta ou na velhice, quer seja em tempos bons ou maus. Quem nunca procurou os braços de um amigo após uma decepção amorosa? Ou para contar uma conquista? Eles estão sempre lá. Deveríamos honrá-los, prestigiá-los com o melhor de nós e não assumir que, por serem amigos, devem nos desculpar de tudo e, sendo assim, podemos tratá-los de qualquer forma. A amizade é o prazer de todas as estações da vida, já diziam os filósofos antigos. Muito obrigada por teres pensado em voz alta comigo mais uma vez. Não te esqueças que um pensamento pode mudar um dia e um dia pode mudar uma vida. Até o próximo episódio!
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1: Oi, está começando o programa Comportamento aqui na Rádio Novo Tempo. Você é muito bem-vindo ao Comportamento de hoje. O meu nome é Aline Carvalho e aqui no Comportamento nós temos profissionais que poderão te ajudar. Hoje quem está com a gente é o Pastor Wesley. E Pastor Wesley, a história de hoje é bem complicada. A nossa ouvinte enviou contando que o marido dela é português e eles namoraram por 7 meses e estão casados há 10 meses. Ela disse que a convivência com o marido está bem complicada. Eles se conheceram através de amigos em comum e começaram a namorar, tiveram um bom relacionamento, porém agora ele tem tratado ela muito mal. Ele tem sido muito agressivo, fica nervoso e ela percebe que ele não sabe lidar bem com as frustrações. Ela acredita que isso pode ter a ver com o passado dele, com o que ele viveu com os pais e até mesmo no primeiro casamento em que ele teve. Pastor, ela pede a nossa ajuda e como você poderia ajudar essa nossa ouvinte?
2: Aline, que bom estar com você mais uma vez. A pessoa que escreveu essa carta, ela tem uma concepção, uma consciência da realidade muito clara. E eu tiro o chapéu para ela, porque ela termina a carta colocando todos os reconhecimentos dos aspectos positivos que ela tem dele e de perceber que esse comportamento dele pode ser consequência de um passado, de uma infância, de uma influência paterna e tudo mais. O que fazer? Primeiro lugar, muita oração. Segundo lugar, conversar com o cônjuge toda vez que houver uma situação de constrangimento e de humilhação, e abrir o coração com amor, com seriedade e com firmeza, dizer: me senti muito ferida pela tua atitude, pela forma como você me tratou. Realmente não gostaria que você fizesse isso de novo comigo. Ter uma conversa, toda vez nessa situação, ter uma conversa. E se perceber que o comportamento não muda e que o seu sofrimento é muito grande, você pode seguir o conselho do apóstolo Paulo, que também diz: se você quiser separar-se, separa e fique sozinho. É melhor viver sozinho do que mal acompanhado, sofrendo na mão de um homem que não tem sensibilidade com os seus sentimentos. Está aí o conselho, que Deus te abençoe.
1: Muito obrigado, pastor, pelo seu aconselhamento. Muito obrigado pela companhia e até o próximo programa.
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1: Depois que a lagarta passa. E assim, se alguém está em Cristo, é nova criatura. As coisas antigas já passaram e eis que se fizeram novas. 2 Coríntios capítulo 5, versículo 17. No nordeste dos Estados Unidos existe um pequeno inseto chamado mariposa europeia. Na primavera, quando os ovos desta mariposa eclodem, podem nascer bilhões e bilhões de lagartas, e todas precisam de comer para crescer e se tornarem adultas. Assim, começam a subir pelas árvores e literalmente devoram a floresta. Não demora muito até que todas as folhas de cada árvore sejam comidas pelo apetite insaciável da multidão de lagartas. Já vi montanhas inteiras nos estados de Nova York e Massachusetts, onde parecia inverno, talvez até pior porque não havia sequer uma árvore de folha persistente com verde. As lagartas que encontram folhas suficientes para comer e ultrapassar o seu estágio larval são sortudas. Mas as restantes, quando as folhas acabam, já não têm alimento. Então, descem da árvore por um fio de seda e quando chegam ao chão procuram uma árvore com folhas, mas não encontram. O número de lagartas no solo é tão elevado que é impossível caminhar sem as pisar. Um dia, em 1981, havia tantas no trilho da linha férrea que o comboio não conseguiu subir uma montanha em Manchester. Contudo, sem folhas, todas as lagartas acabam por morrer à procura de comida. O que acontece à floresta depois das lagartas desaparecerem? As árvores parecem mortas, mas então ocorre um milagre. Pequenos rebentos surgem e novas folhas começam a crescer. Parece primavera outra vez. Não demora muito até que as árvores estejam novamente cobertas de folhas verdes e vivas. Algumas vezes somos tentados a sentir que a nossa vida ficou tão confusa pelas coisas mesmo as pequeninas que o futuro parece sombrio. Mas o mesmo Criador que traz vida às florestas aparentemente sem recursos pode entrar na nossa vida e fazer com que todas as coisas se tornem novas outra vez. Como Ele é maravilhoso!
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Pensar faz bem. A era do espetáculo. No decorrer dos tempos, o mundo foi marcado por diferentes eras com as suas características peculiares. Assim, houve entre outras a chamada era primitiva, a era das descobertas, a da reforma, a das guerras mundiais, a das revoluções, a da literatura, a do avanço da ciência e a era das comunicações. Hoje, sem dúvida, vive-se a era do espetáculo. É o espetáculo da imagem, dos sons, das vozes, das artes e das cores. É o espetáculo dos políticos e da política, dos média e da justiça, dos partidos e das empresas. É o espetáculo dos mitos, da magia, do misticismo e da fé. Dir-se-ia que o nosso tempo prefere a imagem ao objeto real, a cópia ao original, a representação à realidade, a aparência ao ser. No mundo social, a própria conquista de adeptos depende muito mais da imagem vendida do que da capacidade discursiva ou atuante dos líderes. Tudo é mediado, tudo passa pela imagem que funciona como hipnotizadora da consciência coletiva. Provocou-se a tal ponto no público a sede de espetáculo que foram criados em vários países departamentos só para lidar com a situação mental de pessoas que, de repente, ficaram famosas e não suportaram as consequências desse estatuto, muito menos as de viver sem ele. O escritor francês Guy Debord comenta no seu livro A Sociedade do Espetáculo que a humanidade perdeu e sofreu em apresentar um mundo completamente ao contrário, em que o verdadeiro é rotulado de inútil, dando lugar ao falso como um espetáculo da aparência e da afirmação do visível, independentemente do que ele venha a provocar ou substituir. Diz Guy Debord: enquanto a vida social tem dimensões verticais e hierárquicas, a vida individual de cada ser humano tem uma dimensão horizontal onde todos se tornam iguais. Numa perspectiva preventiva e corretiva de outras consequências e efeitos nefastos, atingimos com certeza um momento crucial, como descreveu o Nobel da Física, Albert Einstein. É chegado o momento de substituir o ideal de sucesso pelo ideal de serviço. E essa mudança fará toda a diferença, visto que em qualquer área da atividade humana, a grande questão não é o que se ganha, mas o que se faz. Também porque, quando se faz da vida um espetáculo para atingir o sucesso, deve saber-se que o sucesso é abominável quando obtido com o sacrifício dos valores e dos princípios fundamentais da ética e da moralidade. Pensar faz bem.

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1: Olá! Hoje falaremos das crianças dos nossos dias. Não há dúvida que as crianças são hoje mais protegidas e também mais escutadas nas suas opiniões e nos seus interesses. Eu diria que isso é bom. É mesmo muito bom. Importa, no entanto, não cometer exageros que venham a desvirtuar, a comprometer o bom desenvolvimento e até a felicidade da criança que com tais atitudes nós pretendemos assegurar. Contribuir para que uma criança seja autónoma é bom. Torná-la egocêntrica é mau. Importa ter isso presente no momento em que uma criança reclama o direito a cumprir a sua própria vontade. Será essa exigência uma prova de autonomia ou de egocentrismo? É mesmo muito importante discerni-lo. A leitura que faço, ainda que assente mais nas minhas observações do que em estudos empíricos, é que, à luz do reconhecimento de uma suposta autonomia dos seus filhos, alguns pais acabam efetivamente por se submeter às suas vontades. Por exemplo, acedem à escolha de um calçado para levar para a escola, mesmo tratando-se dos sapatos novos e sendo aquele o dia da educação física. Ou que levam aquela camisola do seu clube preferido de manga curta quando o dia está extremamente frio. Justificam-no com a necessidade de respeitar a sua opinião e de evitar que eles vão tristes para a escola. De igual forma, permitem que os filhos determinem o tempo e os conteúdos que visualizam na internet. Afinal, já estão tão crescidinhos. Há que lhes dar autonomia. Porém, todos os dias os levam à entrada da escola de mão dada, ainda que tenham estacionado o carro a apenas 15 metros e levando a sua própria mochila. É que ainda são pequeninos. E o que dizer dos argumentos que esta pequena gente dita tão crescida apresenta e da miríade de explicações que elas reclamam? Saber o porquê da regra que o pai estabeleceu ou da ordem que a mãe deu pode ser importante para a criança, sem dúvida. Mas conseguem os pais discernir quando esses porquês deixam de ser a procura de um fundamento, de uma razão, e passam a ser pretextos para adiar o cumprimento de um qualquer dever, se não mesmo uma maneira de pôr em causa a autoridade dos pais? Colocar um ponto final não deve estar dependente dos limites da paciência. E eu pergunto, isso é fácil? Não, mas quem disse que educar é coisa simples? Voltaremos a encontrar-nos. O encontro já está marcado para nova reflexão, já sabe, no próximo ponto e vírgula. Conto consigo. Até lá!
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1: Olá, muito obrigado por estar desse lado. Hoje falamos de uma realidade que está cada vez mais presente na nossa sociedade, mas que continua, muitas vezes, envolta em preconceito e desinformação. Estou a falar da obesidade. A obesidade é uma doença crónica, complexa e multifatorial. Não é apenas uma questão de aparência, nem apenas uma questão de escolhas individuais. É uma condição médica que exige prevenção, acompanhamento e tratamento adequados. A Federação Mundial da Obesidade estima que em 2035, uma em cada quatro pessoas no mundo viverá com obesidade. Um número que impressiona e que nos obriga a agir. Em Portugal, a realidade também é preocupante. Quase 50% da população tem excesso de peso. De acordo com o Instituto Nacional de Saúde Dr. Ricardo Jorge, em 2017, um em cada quatro adultos tinha obesidade. E os impactos não são apenas individuais, são também sociais e económicos. A obesidade representa cerca de 10% da despesa total em saúde e equivale aproximadamente 3% do produto interno bruto. É ainda o segundo fator de risco responsável por mais anos de vida perdidos por morte prematura ou incapacidade em Portugal, apenas ultrapassado pela hiperglicemia em jejum, um indicador diretamente ligado ao diabetes, que por sua vez está frequentemente associado à obesidade. Mas afinal, o que é a obesidade? A obesidade é uma doença crónica caracterizada pelo excesso de gordura corporal, ou mais precisamente, por um excesso de tecido adiposo em relação à massa magra, como músculos, ossos e órgãos, numa proporção que compromete a saúde. Ela desenvolve-se quando, ao longo do tempo, ingerimos mais calorias do que aquelas que gastamos. A este fenómeno chamamos balanço energético positivo. O organismo armazena o excesso sob a forma de gordura e o peso vai aumentando progressivamente. A obesidade tem causas multifatoriais, de natureza ambiental, metabólica, genética, e pode ter influências culturais, psicológicas e comportamentais. No entanto, os principais fatores estão associados a alimentação de má qualidade, pouco saudável, aumento do sedentarismo e falta de atividade física, e dormir pouco ou não ter um sono reparador. O diagnóstico é feito habitualmente através do índice de massa corporal, o chamado IMC. Calcula-se dividindo o peso em quilos pela altura em metros ao quadrado. Valores iguais ou superiores a 30 indicam obesidade. Outro indicador importante é o perímetro abdominal. Valores iguais ou superiores a 88 cm nas mulheres e 102 cm nos homens estão associados a risco cardiovascular aumentado. E por que motivo devemos levar isto tão a sério? Porque a obesidade aumenta o risco de múltiplas doenças. Doenças respiratórias, como a apneia obstrutiva do sono, aumento das complicações associadas às infecções virais, como a gripe e a Covid-19, diabetes tipo 2, doenças cardiovasculares, como o acidente vascular cerebral, insuficiência cardíaca, aumento do colesterol e triglicéridos, hipertensão arterial, fibrilação auricular, trombose venosa, fígado gordo, doença renal crónica, pedra nos rins e continência urinária, doenças gastrointestinais, como o refluxo, esofagite, infertilidade, doenças musculoesqueléticas, como osteoartrite e gota, doenças oncológicas, como o desenvolvimento de cancro, por exemplo, da mama, colorretal ou do pâncreas, entre outros,

0: por reeducação alimentar, mudança de estilo de vida e controlo das doenças associadas, como a diabetes ou a hipertensão. Em situações mais graves, pode ser necessário recorrer a terapêutica farmacológica ou a procedimentos cirúrgicos. Se pretende reduzir o seu peso, deve fazê-lo mediante aconselhamento médico e de um nutricionista para que esse objetivo seja alcançado de forma saudável e equilibrada e para que possa ser mantido ao longo do tempo. A perda de peso intencional e sustentada traz benefícios claros. Melhoria da qualidade de vida, mais energia, redução do risco de mortalidade, menos dores articulares, melhor mobilidade e autoestima reforçada. E na prevenção, há regras simples, mas poderosas, como por exemplo, ajustar a ingestão calórica ao gasto diário, seguir uma alimentação equilibrada, variada, rica em legumes, frutas, cereais integrais e peixe e pobre em açúcar e gorduras saturadas. Conhecer os alimentos, saber que tipo de nutrientes está a fornecer ao seu organismo e qual o seu perfil calórico, fracionar as refeições ao longo do dia, mastigar devagar e evitar distrações enquanto come, beber água ao longo do dia e evitar bebidas açucaradas e manter-se fisicamente ativo, caminhar, subir escadas, passear ao ar livre, escolha uma atividade que lhe dê prazer. Termino com esta reflexão. Cuidar do peso não é uma questão estética, é uma questão de saúde. Informe-se, procure apoio, faça escolhas conscientes e lembre-se que pequenas mudanças, feitas de forma consistente, produzem grandes resultados ao longo do tempo. O Diário da Saúde fica por aqui. Obrigado por ter estado desse lado e até ao próximo episódio com mais uma página dedicada à sua saúde e bem-estar. Até lá, mova-se com propósito, alimente-se com consciência e viva com equilíbrio todos os dias.
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1: Estamos de volta para trazer mais um médico de família. Quem está de serviço hoje aqui no consultório da Novo Tempo é mais uma vez a doutora Diana Lascas. Diana, mais uma vez, bem-vinda.
2: Obrigada. Muito gosto em trabalhar neste consultório.
1: Muito bom. Diana, hoje escolheste para assunto da nossa conversa de hoje as doenças da tiroide. Muitas vezes as pessoas ouvem falar na tiroide e olham para o hipertiroidismo, só que é muito redutor achar que as doenças da tiroide se reduzem ao hipertiroidismo, não é? Porque é um leque muito grande, não é?
2: Claro.
1: Fala-nos um pouquinho então o que é a doença da tiroide.
2: As doenças da tiroide, acho que para já podemos logo dividir em dois grandes grupos, que são as doenças do funcionamento e as doenças da estrutura. Não quer dizer que as doenças da estrutura não afetem o funcionamento
1: e
2: também.
1: Vice-versa.
2: Podemos dividir já assim, e nas doenças do funcionamento falo no hipo e hipertiroidismo, já vamos ver o que é, e as doenças da estrutura, os nódulos, o cancro, o bócio, outras doenças que as pessoas também já têm ouvido falar.
1: Então, se calhar, antes de irmos a essas doenças todas, fala-nos o que é tiroide, porque nem toda a gente sabe o que é, não é?
2: A tiroide é uma glândula, ou seja, é um órgãozinho muito pequenininho, que nós temos aqui na parte da frente do pescoço, e que as pessoas não têm noção, mas tem um impacto muito grande no funcionamento do corpo, porque ela regula todo o ritmo do corpo, regula o stress, o cansaço, outras funções que vamos ver, todo o humor, e portanto, quando ela não está a funcionar bem, nós às vezes podemos pensar que são outras questões, como o avançar da idade, o stress, mas às vezes esse stress pode ter uma causa, e pode ser realmente por causa da tiroide.
1: Antes de percebermos o que é tudo que está à volta da tiroide, temos que falar de outras coisas, não é? Que é o sistema hormonal, as nossas hormonas e, enfim, o metabolismo, porque tudo isso está ligado. Eu sei que é difícil, que é confuso, bastante complexo, mas eu diria, da forma mais simples que conseguisse explicar, fala-nos lá destas áreas.
2: Vou tentar, porque realmente as pessoas ouvem falar nas doenças da tiroide e não se consegue perceber bem o que é efetivamente. Como dizia, a tiroide é esta glândulazinha pequenininha que vai produzir hormonas. Hormonas não é mais do que pequenos mensageiros, são substâncias que levam uma determinada mensagem, ou seja, elas são produzidas pela tiroide, estas específicas da tiroide, e vão até outros órgãos e vão dizer, agora vais funcionar assim, agora vais fazer aquilo. Portanto, eles são os mensageiros. E se pensarmos nestas hormonas como fazendo parte de uma rede de comunicação, nós conseguimos perceber se há alguém a tentar enviar uma mensagem e há alguém a receber uma mensagem, se essa mensagem não chega ou chega muito confusa porque vem demasiado em excesso ou chega por partes porque vem muito pouca, a sua função não vai estar normal.
1: É que nós estamos a falar apenas de mensagens que levam uma determinada informação, levam instrução, é como se fossem ordens.
2: Precisamente.
1: E ela está distorcida, eu diria,
2: o receptor
1: vai funcionar de forma diferenciada, não é?
2: Exatamente, portanto, tudo o que é regulado por hormonas, quando a hormona não está a funcionar bem, não vai ter a sua função devidamente, não é?
1: Há criar desequilíbrios, não é?
2: Precisamente. E outra questão a perceber aqui em relação às hormonas da tiroide é o metabolismo, porque o metabolismo está ele muito relacionado com as hormonas da tiroide. Enquanto que existem outras hormonas que regulam, por exemplo, o açúcar no sangue, a insulina. As pessoas já ouvem falar muito da insulina, regula o açúcar no sangue. O cortisol regula o stress, falamos nisso quando falamos do sono, falamos muito sobre o cortisol. A adrenalina controla a função, as funções vitais, ou seja, quando eu apanho um susto, a adrenalina, nós temos um pico de adrenalina, o nosso coração bate mais rápido, a nossa respiração fica diferente, portanto, controla as funções vitais. Os estrogénios muito mais falados na mulher, regulam a reprodução. E, portanto, as hormonas da tireoide vão influenciar mais o metabolismo. O metabolismo não é mais do que a velocidade com que o organismo utiliza a energia. Tanto que algumas pessoas realmente usam este termo nesse sentido, que é: eu sou mais gorda porque tenho o meu metabolismo muito baixo. Isso significa o quê? Tem o seu corpo gasta muito lentamente a energia acumulada em forma de gordura, não é? As calorias acumuladas que se transformam em gordura, gasta muito lentamente, então isso justifica um excesso de peso ou uma obesidade. Já vamos ver também mais à frente. Mas para dizer que o metabolismo é um termo que as pessoas já estão um bocadinho mais habituadas, creio eu, e não é mais do que isto. É a velocidade com que o corpo gasta energia. Portanto,
1: é o motor do nosso corpo.
2: Pronto, se um corpo gasta, se uma pessoa gasta mais rápida a energia, tem um metabolismo mais acelerado.
1: Tem mais cavalo, gasta mais ao 100.
2: É isso. Portanto, há mais ou menos consumo de energia. E as hormonas da tireoide vão regular este motor. São elas que vão dizer para acelerar ou para desacelerar mais.
1: Muito bem. Sendo que as hormonas da tireoide, porque, enfim, não sou médico, não sou especialista, tu é que és, mas para que nós percebemos, muitas vezes ouvimos falar no T4, no T3, no... O que é que isso significa?
2: Pronto, essas são as hormonas da tireoide. Nós próprios também muito raramente usamos o nome da hormona. As hormonas da tireoide é a tiroxina e a triiodotironina. Portanto, nós habitualmente falamos em T3 e T4. Portanto, então são estas duas hormonas, precisamente. É como se fosse um diminutivo.
1: Ok.
2: Temos a T3 e T4. E depois temos a TSH, porque a nossa tireoide, que é regulada ela também pela hipófise, que é uma pequenina zona que está no cérebro. Portanto, no cérebro é que começa tudo, afinal. O cérebro vai produzir a TSH, que é uma outra hormona.
1: Ela dá informação, não é?
2: Precisamente, a TSH, uma outra hormona com o nome também muito chique, não interessa nada. A TSH vai até à tireoide e vai dizer: tens que produzir mais ou menos. Por isso é que nas doenças das hormonas da tireoide, a TSH também vai estar alterada, porque ela funciona o que nós chamamos por feedback negativo. Ou seja, se temos muitas hormonas da tireoide, se temos muita T4, a TSH vai dizer: epá, para aí, temos que produzir menos. Okay. Então ela vai diminuir, vai haver menos TSH, que é para não estimular mais a tireoide. E o contrário, quando a tireoide está a funcionar pouquinho, a TSH vai aumentar, porque o cérebro vai estar a dizer: manda lá a tireoide produzir mais porque há pouco. Então acaba sempre por ser o contrário. Quando a TSH está aumentada, T3 e T4 vão estar diminuídas. Quando a TSH está diminuída, T3 e T4 vai estar aumentada. É confuso, não é?
1: Mas eu acho que tu explicaste perfeitamente. Só que não é chocante, mas é quase impressionante, talvez seja a palavra mais certa, quando nós percebemos que uma simples hormona, tão pequenina ali, enfim, perdida no meio da nossa garganta, se permite uma expressão, pode influenciar a frequência cardíaca, entre muitas outras coisas, como a temperatura corporal e não só, não é?
2: Tudo, porque as hormonas são fascinantes, porque elas são mandadas... a sua produção é comandada muitas vezes por outra hormona ou por outro estímulo. Elas são produzidas, mas elas raramente vão ter a sua ação apenas num sítio. Elas vão ter ação em vários órgãos, vão ter várias funções. Por isso é que as da tireoide vão alterar a frequência cardíaca, a temperatura, o gasto energético, este metabolismo. Se as hormonas da tireoide estão aumentadas, vai haver um aumento do metabolismo, porque elas, uma das funções delas é essa. Então o metabolismo vai estar acelerado, porque há muitas hormonas da tireoide em circulação a mandar aumentar o metabolismo. O funcionamento intestinal, a mesma coisa, vai funcionar mais ou menos conforme as hormonas, a quantidade de hormonas que é produzida, a atividade cerebral e até a força muscular. Portanto, por isso é que eu dizia no início que a tireoide é uma glândula pequeníssima, muito difícil de palpar, muito muito difícil perceber onde é que ela está, mas que comanda o nosso corpo todo.
1: Por isso é que eu disse, é realmente impressionante. Vamos então falar quando há alterações. Temos o hiper, o hipo. Começa-nos a falar um pouquinho sobre isso. O que é que já percebemos? Uma pequena glândulazinha que tem uma influência tão grande no nosso organismo, se há mais ou menos, isso vai trazer alterações grandes no nosso organismo, não é?
2: Portanto, começando então por essa parte das doenças da função, né? É quando as hormonas estão aumentadas ou diminuídas. No caso do hipotiroidismo, tudo o que é hipo na medicina é que é pouquinho. Portanto, o hipotiroidismo está-nos a dizer que temos poucas hormonas da tiroide. Há uma insuficiência da produção de hormonas da tiroide. Isso o que é que vai acontecer? Como nós já vimos, se uma das funções das hormonas da tiroide é influenciar o metabolismo, se há poucas, o metabolismo vai abrandar. O que é que nós vamos sentir? Cansaço, um aumento de peso, frio, porque o metabolismo está baixinho, não vai produzir tanta energia. E a energia é que gera calor.
1: E vimos que há a regulação da própria temperatura.
2: Portanto, precisamente. Portanto, quando as hormonas estão baixinhas, quando temos hipotiroidismo, a pessoa vai ter sensação de frio, pele seca, queda de cabelo, que o cabelo fica muito quebradiço. É uma das queixas que as pessoas às vezes vêm à consulta por o cabelo fraco e quando vamos a ver é um problema da tiroide. Obstipação, sono, excesso de sono, lentidão. E portanto, é quando estas hormonas estão a ser produzidas em muito pouca quantidade. Geralmente a causa principal é um nome também diferente, mas algumas pessoas conhecem, que é tiroidite de Hashimoto. É o nome da pessoa que descobriu esta doença, e é uma doença em que o próprio sistema imunitário ataca a tiroide. Portanto, como está a ser atacado pelo sistema imunitário, a tiroide não vai produzir tantas hormonas e vai haver esta diminuição.
1: Depois tem que ser quimicamente.
2: Sim, depois com medicação, não? Substituímos. Existe a levotiroxina, que é a substituição da hormona da tiroide.
1: Muito bem, então vamos ainda ter a oportunidade de falar sobre agora quando elas são em excesso, não é? O hipertiroidismo, mas fazemos já a seguir, pode ser, desculpa lá interromper-te, fazemos uma pequenina pausa, menos tipo perto de 2 minutos, e voltamos já a seguir com a segunda parte, e claro, com uma oferta muito especial para si. Então até já.
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1: Estamos de volta para trazer a segunda parte do nosso Médico Família de hoje e, como sempre, tenho uma oferta especial para si. Hoje, o guia de estudo que lhe tenho para oferecer é a origem de tudo. De onde viemos é a resposta que tenta responder este guia de estudo. Ele é da autoria de Michelson Borges, jornalista, teólogo, também com pós-graduação em medicina molecular e que é também vice-presidente da instituição, do organismo que olha para o criacionismo no Brasil. E neste guia de estudo, ele é preparado também na parte final, se conseguir perceber por esta imagem que lhe estou a mostrar, por umas perguntinhas que depois no final pode responder. Ao completar este questionário, tem direito a também receber um certificado, que é ele também totalmente gratuito, como se tivesse finalizado com aproveitamento este curso, mini curso, que lhe trazemos neste guia de estudo, que fala sobre a origem de tudo. E depois, claro, é só solicitá-lo, e como a revista, como o guia de estudo é totalmente gratuito, basta enviar-nos uma mensagem, um SMS a dizer origem de tudo para o 933-93-9291. Depois nós mesmos entraremos em contacto consigo para lhe oferecer gratuitamente. Voltamos então à nossa conversa, ao nosso assunto de hoje, e tínhamos ficado de falar sobre o excesso então desta hormona chamada hipertiroidismo.
2: Quando há este aumento, há o hiper, não é? O hiper na medicina é tudo o que está em grande quantidade, portanto temos o hipertiroidismo, que é uma produção excessiva destas hormonas. E se no pouco nós vimos os sintomas que dava, no muito podemos logo perceber que vai ser quase o contrário, não é? Portanto, primeiro de tudo vai aumentar muito o ritmo do coração, a pessoa vai ter palpitações, sente muitas vezes o coração a bater e bater forte, vai haver ou pode haver uma perda de peso, a pessoa fica mais estressada, fica mais nervosa,
1: gasta mais energia,
2: até às vezes começa a tremer. Pá, eu comecei com uns tremores que não tinha nada, porque o metabolismo está tão acelerado que vai predispor a isso. A pessoa tem uma sensação de estar sempre com calor, e isto é um dos sintomas que às vezes se confunde, principalmente se é uma senhora que está a entrar na menopausa. Às vezes pode pensar que é da menopausa, e afinal pode ser também da tiroide. Transpira muito, e pode ter até insónia. Neste caso do hipertiroidismo, a principal causa é a doença de Graves, que muitas vezes até é acompanhado por alterações oculares. A pessoa até fica assim com os olhos um bocadinho esbugalhados, e acontece às vezes nas pessoas que normalmente já têm os olhos muito grandes, passa um bocadinho despercebido, mas as outras pessoas, principalmente aquelas que não estão em contacto todos os dias, né? Que vem de repente a pessoa, epa, parece que estás assim com os olhos mais esbugalhados. Isto às vezes é um sinal de hipertiroidismo.
1: Sendo que no hipo o tratamento é a reposição hormonal, aqui o tratamento é para evitar precisamente que a tiroide continue a produzir.
2: Sim, sim, existe também um medicamento que faz com que suprima ali a atividade da tiroide.
1: Depois, outras doenças na tiroide, este é o assunto da nossa conversa de hoje, são os nódulos na tiroide e, claro, depois o cancro por aí fora. Que outros problemas podem surgir na tiroide?
2: Esse é o outro grupo, não é? Vimos as doenças de função, quando a tiroide está a funcionar a mais ou a menos, e as doenças de estrutura. Ou seja, fica alterado a estrutura da tiroide. Os nódulos da tiroide, às vezes pode ser um só, podem ser vários. Quando são vários, pode haver um predominante, ou seja, um que está maior e os outros todos mais iguais, mais pequenininhos. E a maioria destes nódulos da tiroide não nos preocupa muito.
1: Aliás, são benignos. Acabam por ser até, à medida que vamos avançando na idade, comum surgir
2: também,
1: aqui e acolá.
2: Também pode acontecer. E apenas é manter a vigilância, fazer ecografias anuais, bianuais, conforme a indicação, conforme os nódulos que forem. Não há muito que nos preocupe aqui.
1: Sim. Ou seja, podem.
2: Estamos a falar de nódulos benignos. Pronto, quando nesta vigilância a pessoa até já pode ter estes nódulos e de repente começa a ter assim uma imagem mais suspeita, o ecografista relata isso e diz, pá, há aqui um nódulo que convém ser investigado. Fazemos biópsia e aí descobre-se é cancro. Pode acontecer. Ou pode acontecer a pessoa não ter nódulo nenhum, nunca foi avaliada por isso, ou até fazia ecografias e nunca viu nenhum, e de repente acontece. Pronto. Mas isto dizer que o cancro da tiroide é de bom prognóstico. Quando dizemos que é de bom prognóstico, quer dizer que não é aqueles que causam mais mortalidade. É um cancro, é maligno, mas tem tratamento eficaz e a taxa de cura é elevadíssima.
1: Eu, para mim, os bons prognósticos é não haver lá nada.
2: Esse é que é pois, esse é que era o ideal.
1: Eu sei que há outro problema também, que é o aumento da própria tiroide, não é?
2: Sim, o bócio. O bócio é quando a tiroide aumenta na sua globalidade, mas não há às vezes nódulos que se notem ali, porque às vezes pelos nódulos pode haver um aumento da glândula, e quando uma tiroide tem muitos micronódulos acaba por ficar maior, mas às vezes é simplesmente um aumento da tiroide. Isso não quer dizer que ela esteja a trabalhar mais, muito pelo contrário, às vezes o mais frequente até é estar associado a um hipotiroidismo. Portanto, o tamanho da tiroide não nos vai dizer logo à partida se a tiroide está a funcionar mais, menos ou está bem. A função é sempre vista nas análises com a TSH e a T3 e T4, principalmente a T4 livre. Portanto, aqui só nos vai dizer que ela está aumentada. Pronto, também é uma doença benigna e que não há nada de preocupar.
1: Eu vou fazer uma pequena provocação, se me permites. Até porque, já estou a avisar que é para perceberes onde eu quero chegar. O humor muitas vezes está ligado à tiroide. Sim, a tiroide já percebemos que afeta muitas vezes o próprio funcionamento do coração. Mas tu há pouco mencionaste a ligação entre a obesidade e a tiroide. E muitas vezes há ali uma relação direta, outras vezes há uma relação indireta, outras vezes não há relação nenhuma. Conta-nos lá um pouquinho, porque às vezes isso também é uma falácia, não é?
2: É, muito grande. A obesidade é uma doença crónica, mas quem sofre dela quer uma causa, né? E muitas vezes tentamos que a tiroide seja a causa, porque como vem lá com um dos sintomas do hipotiroidismo é o aumento de peso, e se eu estou com excesso de peso, ou eu não consigo emagrecer porque tenho problemas de tiroide. Mas na verdade o hipotiroidismo...
1: Desculpa, é só deixar claro. Quando já há esse diagnóstico, não é? Ou seja, quando eu já sei que tenho um problema na tiroide, é que posso tentar arranjar desculpa. Não é naqueles casos que pode acontecer também, de eu quero justificar o meu aumento de peso, dizer, devo ter aumento da tiroide. Não. É quando já é diagnosticado que a pessoa tende a dizer, ok, então é natural que eu esteja
2: mais
1: obesa.
2: Sim, mas mesmo assim, mesmo quem não tem o diagnóstico, às vezes tenta justificar, não é? Mas mesmo tendo o diagnóstico, isso não justifica todo e qualquer excesso de peso e obesidade. Muito menos obesidade. Porque o aumento de peso causado pela tiroide geralmente é devido à acumulação de líquidos. E a acumulação de líquidos ronda mais ou menos os 2 a 4 quilos. Portanto, também eu não posso dizer que tenho 15 quilos a mais, isto é tudo excesso de líquidos, é tudo retenção de líquidos. Não é, infelizmente, tenho a informar que não é. Porque se nós tivéssemos 15 litros, 15 quilos de líquido no corpo, era muito grave. O aumento de peso que se relaciona ao hipotiroidismo ronda geralmente os 2 a 4, 5 quilos no máximo. E, portanto, tanto é que quando as pessoas têm um hipotiroidismo, descobrimos, começamos a medicar e as hormonas voltam ao seu normal, ao normal funcionamento, geralmente é essa quantidade que as pessoas perdem. Perdem 2 a 5 quilos.
1: Eu disse que ia fazer uma provocação, porque o que normalmente acontece é exatamente o inverso, que é as pessoas obesas têm mais probabilidade de vir a ter problemas de
2: tiroides. Isso também é outra questão que eu também em consultório tento sempre explicar às pessoas. É mais frequente a obesidade ser a culpada do hipotiroidismo do que o hipotiroidismo, claro, causar a obesidade. Apenas 3%, mas a maior parte dos estudos diz entre 1% a 2%, portanto é uma percentagem baixíssima das pessoas com excesso de peso ou obesidade é que têm o hipotireoidismo como causa relevante desse excesso de peso. Portanto, geralmente é mais ao contrário. É a desregulação que existe com o excesso de peso e com a obesidade é que vai fazer com que a tiroide comece a abrandar a sua produção pela baixa do metabolismo, porque uma das coisas que nós sabemos que aumenta o metabolismo é o próprio exercício físico. Se as pessoas não praticam exercício físico, começam a ganhar peso, chegam ao ponto de obesidade, têm um metabolismo baixíssimo, então a tiroide começa também a diminuir a sua função. Portanto, é mais nesse sentido do que ao contrário.
1: Quase, enfim, todos os programas que nós fazemos neste contexto médico-família, nós acabamos por sempre chegar a um denominador comum, que é a importância de visitarmos o nosso médico-família. Mas, permite, eu diria, eu diria, ainda ser mais efetivo no programa de hoje, porque os sintomas que tu nos falaste podem ser tanta coisa. Tão diversificados. Ele afeta o nosso organismo de uma forma tão global que fica difícil nós dizermos, estou com calor, estou com hipótese, já tenho aqui uma alteração na tireoide. Este tipo de problema implica realmente um acompanhamento médico e eu diria regular para perceber alterações quer hormonais, quer de outras coisas que possam depois levar a um exame mais concreto para perceber se é ou não tireoide. Nestes casos concretos, se nós temos vários sintomas, se eles, mesmo que sejam dos tais ligeiros que tu mencionaste, se eles se prolongam no tempo, e se eu já não vou ao meu médico de família, não vou visitar a doutora Diana Lascas há algum tempo, é a altura de lá ir, não é?
2: Pois, porque... Isto parece sempre muito complicado e muita informação. E nós queríamos que a população fosse cada vez mais informada. Não é para se diagnosticar a si própria. Não é para ver este sintoma. Pois, não é para dizer, este sintoma, a doutora Diana disse que podia ser hipertireoidismo, tem que ir ao meu médico. E chego lá e disse, doutora, eu tenho hipertireoidismo. Não, a ideia não é esta. A ideia é alertar de que estes sinais e sintomas podem significar doenças mais ligeiras, mas também podem estar a refletir uma doença grave. E é para fazer com que a pessoa esteja alerta e vá ao seu médico de família, porque ele sim tem a formação e teve formação durante vários anos para conseguir destrinchar isto tudo e perceber efetivamente os sinais e sintomas para que lado é que nos podem levar.
1: Obrigado, Diana, mais uma vez. O que é importante, e já percebemos, é um estilo de vida equilibrado. E por isso este programa tem como princípio trazer alguns alertas, como não podia deixar de ser, mas também a promoção de um estilo de vida saudável. O guia de estudo que tenho para lhe oferecer hoje explica quem somos, de onde viemos. E por isso também o cuidado que temos que ter com este corpo que cada um de nós teve, que Deus nos concedeu. E o melhor de tudo é que este guia de estudo é totalmente gratuito. Ele está à distância de um SMS, uma mensagem a dizer origem de tudo para o 933-939291 e depois nós mesmos entraremos em contacto consigo. Dizer-lhe que quer este programa, quer todos os outros estão disponíveis em podcast, em radiorcs.pt e também no YouTube da Novo Tempo Portugal. Sabemos que é muita informação, são muitas coisas, todas elas importantes e por isso muitas vezes é importante ver e rever estes programas. Marcamos encontro consigo num próximo programa. Quero agradecer mais uma vez ter estado desse lado, aqui no seu médico família. Na próxima semana trazemos mais um assunto que sabemos que é importante para si. Até lá, se Deus quiser.
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Não te preocupes com as coisas desta vida, como, por exemplo, o que has de comer e beber, ter dinheiro e roupa. Não será que a vida vale mais que a comida e o corpo mais do que a roupa? Olha para as aves do céu, que não semeiam, nem colhem, nem amontoam grão nos celeiros. No entanto, o nosso Pai dá-lhes de comer. Não valemos nós muito mais do que as aves? Qual de nós, por mais que se preocupe, poderá prolongar um pouco o tempo da sua vida? E porquê preocupar-nos com a roupa? Repara como crescem os lírios do campo. Eles não trabalham nem fiam. Contudo, nem os reis mais ricos da história se vestiram como qualquer deles. E se Deus veste assim a erva do campo que hoje existe e amanhã é queimada, quanto mais nos há de vestir a nós? Como seria diferente se tivéssemos fé? Portanto, não te preocupes com a comida e a roupa para vestir. Os que não têm fé, esses é que se preocupam com todas essas coisas. O nosso Pai Celestial sabe muito bem que precisamos de tudo isso. Dá prioridade ao Reino de Deus e à sua vontade e tudo isso te será dado. Portanto, não andes preocupado com o dia da manhã, porque o dia da manhã já terá as suas preocupações. Basta a cada dia o seu mal. Basta a cada dia o seu mal.

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2: Meu nome é Ariana, tenho 9 anos e moro no Barreiro. O que eu quero saber o que é o ar refeito.
3: Os alpinistas conhecem bem o fenómeno do ar rarefeito. O ar rarefeito é o ar que contém menos oxigênio devido à diminuição da pressão atmosférica em altitudes elevadas. Quando os alpinistas sobem para montanhas muito altas, como o Monte Everest, a pressão do ar diminui significativamente. Isso torna o ar mais fino e com menos oxigênio disponível, e que pode causar dificuldades respiratórias e outros sintomas relacionados à falta de oxigênio.
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2: Muito calor, já falámos sobre isso. E porquê estar sempre a falar disso nestes dias? É porque, apesar de ser algo que todos nós sentimos, às vezes esquecemos-nos do que devemos ou não devemos fazer para que, ainda assim, no meio do calor, possamos nos manter saudáveis, hidratados, frescos e, ao mesmo tempo, também cuidando da segurança ao nosso redor, nomeadamente minimizando ao máximo o risco de incêndios. Ora então, para falarmos um pouco sobre este tema, o que é que eu posso fazer para me refrescar nestes dias quentes de verão? Que cuidados extra devo ter? Já temos aqui connosco a Lara Prazeres para nos falar sobre este assunto. Olá Lara, muito bem-vinda.
3: Olá Sara, é bom estar aqui e é mesmo muito importante o tema que vamos falar hoje.
2: É verdade. Ainda ontem o nosso Ministro da Administração Interna falava sobre o assunto e disse mesmo explicitamente: não escolham estes dias para fazer sardinhadas nem churrascadas porque é perigoso, não é? Se calhar podemos começar por aí, porque às vezes o tempo também parece convidativo a isso, mas vamos esperar por dias de calor menos intenso. Então, querida Lara, o que é que está em causa, quais são os principais riscos para a saúde e que cuidados devemos ter nestes dias muito quentes?
3: Ok, olha, quando nós pensamos aqui em ondas de calor, assim, extremas, não é? E cada vez nós temos visto ao longo destes anos as extremidades, ou seja, os extremos, em que ou temos muito frio ou temos muito calor. Isto são fenómenos, né, que acontecem e que representam, digamos assim, riscos mesmo para a saúde pública, não só para uma saúde em geral, mas temos que pensar na saúde pública, na nossa comunidade. Quando a temperatura ambiente é muito elevada, o nosso organismo começa por dar alguns sinais de alerta. E um primeiro é que começa a deixar de conseguir regular eficazmente a sua temperatura. E nós precisamos de ter a temperatura regulada para que todas as outras operações que acontecem no nosso organismo aconteçam mesmo de forma mesmo eficaz. E se há um desregular desta temperatura, isto vai aumentar depois o risco de desidratação, isso falamos muito, mas também da exaustão ao calor e do, usa-se um termo que é o golpe do calor, e este golpe de calor é chamado a emergência médica e pode colocar em risco a vida de uma pessoa. E os primeiros sinais é desde a sede intensa, a boca muito, muito, muito seca, assim a saber mesmo a papel, digamos assim, o cansaço, a dor de cabeça, a tontura, câmbrias musculares também, náuseas, e outro sinal de alerta que também acontece é a diminuição da quantidade de urina, da produção de urina. E isto são os primeiros sinais, mas depois, todos estes sinais forem agravando e acontecerem todos ao mesmo tempo, pode também surgir outros sinais ainda mais graves, que é o caso da confusão, da dificuldade em falar, da pele muito quente, quando tocamos e a pele está mesmo muito quente e seca também, a perda de consciência e a temperatura do corpo muito elevada, ou seja, aquela sensação de febre. E depois não podemos esquecer também que existem grupos que são particularmente vulneráveis estas oscilações e este calor extremo. Estamos a falar dos bebés, das crianças, dos idosos, das grávidas, depois pessoas que tenham problemas cardiovasculares, respiratórios, renais, mexe com os sistemas do nosso corpo, também que tenham problemas também de diabetes. E depois existe um grupo de pessoas que que tomam determinados medicamentos também que interferem com a regulação da temperatura corporal e que também estão inseridos nestes grupos de risco. Depois, esquecemos muitas vezes dos trabalhadores, né, que estão expostos ao sol e que têm que continuar a sua rotina laboral, desde a construção civil, desde a manutenção das estradas, e que muitas vezes nos esquecemos deles, e que nesta altura é uma altura mesmo de extremo e que é preciso também ter algum cuidado. Quem pratica exercício físico ao ar livre também deve ter cuidados redobrados. E quando nós falamos neste calor extremo, não é? Não é apenas uma questão de desconforto e para nós, e queria também incluir aqui, eu falei de todos os grupos, falei de alguns grupos laborais específicos, mas também não podemos esquecer dos animais de companhia, dos animais em geral, não é? Que também são também este grupo e que não nos podemos esquecer e temos que pensar que podem ter também consequências graves para a saúde e realmente a prevenção é realmente o fundamental, Sara.
2: Então, porque a prevenção é fundamental, podes aqui deixar também, já deixaste algumas dicas, mas deixar outras medidas práticas que é mesmo importante mantermos, não apenas esporadicamente, mas fazer parte das nossas rotinas nestes dias.
3: Sim, olha, começa sempre, e eu já falei aqui noutros apontamentos aqui da Lifestyle, nós, para as nossas reações bioquímicas acontecerem no organismo, nós precisamos de água e de oxigênio. Portanto, se nós fizermos uma boa hidratação, estamos já a contribuir para que depois as outras funções vão ter que lidar, sim, com o calor, com a temperatura, ambiente, mas o primeiro, a chave, é a água, a boa hidratação. Beber água regularmente ao longo do dia, mesmo quando não têm sede, porque se há sinal de sede, então é sinal que o organismo começou a desidratar. Portanto, hidratar, o que nós estamos a fazer é hidratar também as mucosas e também estamos por dentro. A hidratação é mesmo muito importante e incentivar também as crianças e os idosos a beberem água com frequência e não esquecer também colocar também água fresca aos animais. A alimentação deve ser leve e a escolha de frutas e legumes frescos que contenham muito água e vão também contribuir para esta hidratação. E estamos a falar da melancia, do melão, da laranja, do pêssego, do tomate, do pepino, da alface e nada melhor do que uma salada, incluindo até frutas e legumes, não esquecendo a proteína. Portanto, nós podemos sempre colocar também um hidrato de carbono e podemos fazer, por exemplo, muito rapidamente uma salada fria com legumes, incluindo algumas frutas que podem também colocar, e depois de ovo, de atum, de massa, portanto, e algo fresco que está temperado apenas com azeite, porque uma das coisas também que não podemos esquecer é nestas alturas, não, deve-se mesmo evitar a comida com gorduras, as comidas pesadas e as bebidas também refrigeradas, açucaradas. O açúcar também vai também contribuir, mas de forma negativa para esta situação. Depois, e acaba também por favorecer bastante a desidratação. Depois, começando por nós, não é? E falando aqui um bocadinho também dos animais de estimação, vamos preparar também o ambiente. E eu trouxe aqui Sara também para falarmos um bocadinho sobre como manter a casa também fresca, ou mesmo não sendo só a casa quem está a trabalhar. E estes exemplos são exemplos muito práticos e que vocês conseguem depois também adaptar, quem estiver a ouvir, adaptar também ao vosso contexto de trabalho, e nem todos têm, e é verdade, a possibilidade de estar a trabalhar num sítio refrigerado, com ar-condicionado, com ventoinhas, e portanto é também há certas dicas que eu vou trazer aqui, conselhos que são transversais a todos e que podem adaptar, que é manter as persianas e as cortinas fechadas, ou seja, manter um ambiente mais para o calor não entrar, para a temperatura ambiente não subir, não é? Durante o dia, e abrir as janelas apenas ao início da manhã e durante a noite, pois é nestas alturas que a temperatura exterior é mais baixa, mesmo que esteja um bocadinho a temperatura elevada, não é? Não é nas alturas de mais, do pico, digamos assim, de mais a temperatura seja mais elevada. E sempre que possível, não há ar-condicionado, mas ventoinhas de forma a equilibrar, porque o que a ventoinha vai fazer e o ar-condicionado, mas principalmente a ventoinha, que é a forma mais barata, né, nesta altura, vai equilibrar e manter os espaços também ventilados e a circulação do ar frio acontece e vai-se dissipando este calor. Depois, no carro, também trouxe aqui o exemplo do carro, que não devemos deixar as crianças idosas ou até animais sozinhos, nem que seja por poucos segundos. Às vezes é só uma entrega ou é só ir buscar algo, mas os segundos, a temperatura no interior do carro pode aumentar muito, muito rapidamente e atingir valores perigosos, e não podemos esquecer disso. E quando iniciamos uma viagem, e agora estamos todos, né, também a iniciar aqui a fase do calor, também é a fase das férias ou de algum fim de semana mais prolongado, devemos também arejar o automóvel antes de iniciar a viagem, e nas deslocações mais longas fazer pausas também para hidratação, para também mexer as pernas, que é importante, porque é um dos riscos também, é o inchaço nas articulações e o inchaço no geral, e então tem a ver também com a pressão e com a elevada temperatura, e é importante também fazer estas pausas para minimizar os riscos. Nas rotinas diárias, devemos evitar a exposição solar entre as 11 e as 17, já está na altura também de, antes de sairmos de casa, colocar protetor solar no corpo, não só na face, mas também no corpo, também ajuda a evitar esta exposição neste período. A roupa ser leve, ser clara, não usar roupas escuras, porque vai também aumentar a temperatura corporal. Os tecidos também respiráveis, e utilizar chapéu, óculos de sol, e ir renovando, não é, este protetor solar, não só à saída de casa, mas também ir renovando. E no fundo, quem tem animais de estimação, estas saídas, estes passeios serem também realizados a horas mais frescas, não só para quem vai passear, mas também para os animais de companhia, evitando, né, também caminhos sobre pavimentos muito quentes, devido às patinhas, né, para não provocar a queimadura das patinhas. E o importante é estarmos também atentos aos familiares, aos vizinhos e aos amigos mais vulneráveis, esta empatia, este cuidado para com o outro, e basta um telefonema ou até uma visita e para vermos e fazermos a diferença também, e podemos aplicar estes conselhos, Sara.
2: E com isto peço-te também, Lara, para nos deixares aqui alguns sinais de alerta que devem ser importantes para agirmos rapidamente. Por exemplo, é normal um dia com mais calor ficarmos com menos energia, um pouco mais cansaço, mas há outras coisas que não são normais. Há alertas que devemos ter em conta para agir rapidamente, não é? Quais são?
3: Sim, olha, quando a pele está realmente muito quente e depois o indivíduo está com uma confusão ou até uma dificuldade em falar, se há um cansaço, mas não é uma sonolência excessiva, a sonolência excessiva é um sinal realmente de risco, o desmaio, as convulsões e a perda de consciência, estes sim são sinais do sintoma, né, que se fala médico, que é o golpe de calor. E então são sinais de risco e que devemos realmente contactar um médico e também o 112. E também é importante, enquanto aguardamos pela assistência, devemos também levar e tentar levar a pessoa para um local mais fresco e à sombra, retirar o excesso de roupa, de forma a que o corpo possa arrefecer, e levar também água fresca ou panos úmidos, para também ajudar e minimizar este risco enquanto esperam pela assistência. E que, no fundo, nós estarmos atentos não só a nós, mas também aos outros, também estes pequenos gestos, beber a água regularmente ou adaptar a alimentação, proteger a casa do calor, né, que falámos, evitar a exposição solar nas horas de maior risco, e cuidar também dos animais e estar alerta também, no fundo, acaba por também minimizar estes riscos e passarmos esta fase, que isto é uma fase e que estamos a ver, pronto, apesar de acontecer algumas vezes, está com alguma frequência, é também uma fase. Evitar, como falaste logo no início, estar exposto também a fontes de calor e um churrasco, ou até estar ao ar livre num pátio, não, sem chapéu e nas horas de calor, também são um fator de risco, e isso é importante ter em conta. E está também na altura de olharmos para nós, não é? Hidratação nesta onda de calor e seguir estes conselhos, cuidarmos também da nossa família e de quem mais precisa, Sara. E é importante, e às vezes basta olhar e estar atento ao nosso redor para podermos ajudar nesta fase tão complicada que é este calor extremo, né, que estamos a viver, Sara.
2: Obrigada, Lara. Um grande beijinho e até para a semana, se Deus quiseres.
3: Até para a semana, Sara. Um beijinho.
2: Que nos possamos manter então frescos e hidratados, cuidando de nós, dos outros e também do ambiente à nossa volta. É isso mesmo. Cuidados importantes nestes dias mais quentes, com temperaturas acima dos 40 graus em Lisboa, acima dos 34 graus em Sintra. O certo é que o aviso vermelho estende-se a 12 distritos.
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1: Depois que a lagarta passa. E assim, se alguém está em Cristo, é nova criatura. As coisas antigas já passaram e eis que se fizeram novas. 2 Coríntios capítulo 5, versículo 17. No nordeste dos

0: Estados Unidos existe um pequeno inseto chamado mariposa europeia. Na primavera, quando os ovos desta mariposa eclodem, podem nascer bilhões e bilhões de lagartas, e todas precisam de comer para crescer e se tornarem adultas. Assim, começam a subir pelas árvores e literalmente devoram a floresta. Não demora muito até que todas as folhas de cada árvore sejam comidas pelo apetite insaciável da multidão de lagartas. Já vi montanhas inteiras nos estados de Nova York e Massachusetts, onde parecia inverno, talvez até pior porque não havia sequer uma árvore de folha persistente com verde. As lagartas que encontram folhas suficientes para comer e ultrapassar o seu estágio larval são sortudas. Mas as restantes, quando as folhas acabam, já não têm alimento. Então, descem da árvore por um fio de seda e quando chegam ao chão procuram uma árvore com folhas, mas não encontram. O número de lagartas no solo é tão elevado que é impossível caminhar sem as pisar. Um dia, em 1981, havia tantas no trilho da linha férrea que o comboio não conseguiu subir uma montanha em Manchester. Contudo, sem folhas, todas as lagartas acabam por morrer à procura de comida. O que acontece à floresta depois das lagartas desaparecerem? As árvores parecem mortas. Mas então ocorre um milagre. Pequenos rebentos surgem e novas folhas começam a crescer. Parece primavera outra vez. Não demora muito até que as árvores estejam novamente cobertas de folhas verdes e vivas. Algumas vezes somos tentados a sentir que a nossa vida ficou tão confusa pelas coisas mesmo as pequeninas que o futuro parece sombrio. Mas o mesmo Criador que traz vida às florestas aparentemente sem recursos pode entrar na nossa vida e fazer com que todas as coisas se tornem novas outra vez. Como Ele é maravilhoso!
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1: Olá, está a começar agora mais um episódio do Fórum Bíblico e espero que este tempo seja uma oportunidade valiosa para conhecer melhor a Bíblia e as verdades que nela estão reveladas. Nós, ao lermos o Antigo Testamento, encontramos práticas que muitas vezes podem despertar dúvidas. Quem eram os nazireus e por que seguiam eles regras tão rigorosas? Além disso, qual a razão dos sacrifícios de animais que são descritos? Seriam apenas rituais antigos ou haveria neles uma mensagem espiritual mais profunda? No programa de hoje, nós vamos procurar compreender o sentido destas práticas e a importância que tinham na experiência de fé do povo de Israel, através das respostas às perguntas que nos foram enviadas. Por isso, permaneça na nossa companhia para ouvir e conhecer os esclarecimentos que nos serão dados pelo nosso convidado residente, o teólogo Artur Machado. Olá, Artur.
2: Olá,
1: obrigado,
2: Marco.
1: Uma vez mais pela sua presença, pela sua disponibilidade e por este trabalho de conseguir dar resposta às perguntas que nos vão chegando. E hoje não é exceção e temos mais uma pergunta que vamos então partilhar com aqueles que nos veem e que nos ouvem. E a pergunta é, como eu introduzi, quem são os nazireus mencionados em Números no capítulo 6 e porquê que nem uvas podiam comer? Depois uma segunda pergunta, qual é a razão de todos aqueles rituais de sacrifício de animais, algo que parece tão pagão, como pergunta a pessoa que nos enviou?
2: Muito bem, agradecemos também o envio destas duas questões que nos vão levar ao centro daquilo que era a vivência do ritual do Antigo Testamento e, por um lado, daquilo que, em que uma pessoa podia estar diretamente envolvida, como era o caso do Nazireu, e também, por outro lado, porque é que os sacrifícios tinham que existir. Isso fariam, no fundo, algum sentido. No fundo, a questão é essa. Comecemos então pelos nazireus. O nazireu era qualquer pessoa, um homem ou uma mulher, que num determinado momento da sua vida decidia livremente dedicar um tempo da sua existência para o serviço de Deus. No livro de Números, no capítulo 6, nós encontramos vários detalhes sobre a forma como o nazireu podia dedicar-se a este seu voto, digamos assim. No versículo 2 diz, fala aos filhos de Israel e diz-lhes, quando um homem ou mulher se tiver separado, fazendo voto de nazireu, para se separar para o Senhor. É interessante, porque justamente a palavra hebraica, tal como nós vamos ver, nazir, tem o sentido de se separar ou de se consagrar. No fundo, o que este texto de Números está a dizer é, fala aos filhos de Israel, quando um homem ou uma mulher se consagrar fazendo voto de nazireu para se separar para o Senhor. Normalmente, portanto, é algo que é voluntário. Há uma outra exceção na Bíblia, sobretudo no livro de Juízes, onde nós vemos que um anjo visita Manoá e a sua esposa, para lhe dizer que o filho que vai nascer, que vai ser um personagem chamado Sansão, vai ser nazireu desde o ventre. Isto é, ele vai ser consagrado a Deus para esta função de juiz que Deus quer que ele exerça no povo de Israel, para libertar o povo de Israel na altura da opressão dos filisteus. E, portanto, o anjo visita este casal, a própria mulher, a partir desse momento, não poderá ela mesma, enquanto estiver grávida, beber vinho ou comer do fruto da videira. Nós sabemos que no povo de Israel, as pessoas, por natureza, que eram dedicadas a Deus, eram os sacerdotes ou os levitas, que eram dedicados na sua própria existência ao serviço e ao ministério do santuário. Por isso eles não tinham herança entre o povo de Israel. Porém, o nazireado era uma forma de outras pessoas poderem também participar ao mesmo título que um sacerdote ou que um levita, não no serviço do santuário, mas num serviço dedicado a Deus. O voto nazireado implicava várias coisas. Não beber vinho ou qualquer bebida forte, e temos aqui duas palavras que nós já vimos em programas anteriores, a palavra yain, que designava o vinho fermentado, portanto o vinho alcoolizado, e uma outra palavra hebraica, que é a palavra shekar, que fazia alusão a um outro tipo de bebidas fermentadas, normalmente a cerveja. Em segundo lugar, eles não podiam comer uvas nem qualquer outro produto da videira. Em terceiro lugar, não podiam cortar o cabelo durante o período que durasse o seu voto de Nazireu. E em quarto lugar, não podiam tocar um cadáver. E quando nós examinamos estas regras dos Nazireus e as comparamos com aquilo que eram as regras aplicadas aos sacerdotes e aos levitas, que se podem encontrar no livro de Levíticos, no capítulo 10, por exemplo, no versículo 9, ou no livro de Levíticos, capítulo 21, nos versículos 5 e no versículo 11, nós vamos perceber que as regras são as mesmas. As regras que se aplicam aos levitas e aos sacerdotes são exatamente as mesmas que se aplicam aos nazireus. Não nos é dada uma razão. Porquê destas regras? Não nos é dada. E, portanto, eu presumo que o comer das uvas se teria alguma coisa relacionada com o não beber vinho, porque é um facto que é da pressão exercida sobre as uvas e que depois vai dar lugar ao sumo de uva que, deixando apanhar ar, acaba por fermentar. Poderia, digamos, já que não se bebe uma coisa, não se come outra. Poderia ser por aí, mas a verdade é que a Bíblia não dá uma explicação. Ela diz, é assim,
1: apenas descreve as regras.
2: Esta é a regra e, portanto, a pessoa que quer seguir este voto faz esta regra. No final do período desse voto, no período do Nazireado, também é mencionado que, para se chegar ao final desse período, a pessoa deveria trazer alguns sacrifícios. E diz, ele oferecerá a sua oferta ao Senhor, um cordeiro sem mancha de um ano, em holocausto, uma cordeira sem mancha de um ano para expiação da culpa, um carneiro sem mancha por oferta pacífica, um cesto de bolos asmos, de bolos de flor de farinha amassados e com os corões untados com azeite, como também a sua oferta de manjares e as suas libações. Ou seja, este ritual tipificava, digamos, a dedicação completa do Nazireu ao Senhor. A oferta pelo pecado pode ser justificada pelo facto de que, se durante o seu período de Nazireu, a pessoa, por ignorância, por inadvertência, tivesse cometido algum pecado, esse sacrifício poderia fazer sentido. O cabelo também era queimado juntamente com esse sacrifício. Era cortado, era queimado, e simbolizava também a sua oferta pessoal, digamos, a dedicação da sua pessoa ao serviço de Deus. E através destes rituais, os nazireus expressavam o compromisso com o Senhor, quer oferecendo uma parte daquilo que era a sua propriedade, os animais e os grãos, quer oferecendo o seu cabelo, que representava a si próprio. É interessante que o apóstolo Paulo, na Epístola aos Romanos, no capítulo 12 e no versículo 1, vai apresentar uma expressão que tem muito a ver com este tipo de dedicação, de consagração a Deus que o voto de Nazireado simbolizava. No capítulo 12 da Epístola aos Romanos, o apóstolo Paulo vai dizer assim: rogo-vos, pois, irmãos, pela compaixão de Deus, que apresenteis o vosso corpo em sacrifício vivo, santo e agradável a Deus, que é o vosso culto racional. Paulo não está aqui a dizer para as pessoas irem ao altar e imolarem-se. Portanto, apresenteis o vosso corpo em sacrifício vivo. Não é isso que o apóstolo Paulo está a dizer. O que ele está a dizer é que, tal como o Nazireu se consagrava inteiramente a Deus durante um determinado período de tempo, o cristão é também instado a consagrar-se a Deus. Esta é uma passagem que tem a ver com a consagração a Deus. Aliás, o verbo grego que está utilizado aqui, o verbo paristemi, significa apresentar ou colocar à disposição, está aqui relacionado com a ideia de sacrifício e, por isso, evoca a consagração da oferta no altar. Quando uma pessoa apresenta uma oferta no altar, a oferta deixa de lhe pertencer, passa a pertencer a Deus. Da mesma maneira, o que Paulo aqui está a dizer é que o crente que se oferece a Deus deixa de se pertencer a si próprio. Passa a pertencer inteiramente, portanto, a Deus. E isto é uma oferta completa e é uma oferta voluntária. E o apóstolo Paulo poderia muito bem estar aqui a pensar naquele que foi o voto do Nazireu. Aliás, que é o vosso culto racional, diz o apóstolo Paulo. A palavra racional é dada pelo grego pela palavra logikos. E a palavra logikos, em alguns círculos judaicos, designava aquilo que é interior, aquilo que é profundo, por oposição àquilo que era formal, àquilo que era exterior. E, portanto, o apóstolo Paulo diz, nós não precisamos de fazer de conta diante de Deus, não precisamos de fazer um papel. O que nós precisamos é de nos dedicar inteiramente ao serviço de Deus. E se nós fizermos a junção dessas duas palavras, culto racional, ou seja, a palavra logikon e a palavra latreion, o que Paulo está a dizer é que a pessoa que se dedica a Deus é inspirada pelo Espírito Santo e, no fundo, isto vai ser a essência do que se pretende da experiência cristã, que é a pessoa ser completamente dirigida por Deus. E, portanto, a entrega completa da pessoa a Deus corresponde à tomada de posse do Espírito Santo para o serviço de Deus. E nós podemos ver aqui justamente esta interação entre duas coisas. É verdade que no povo de Israel, no conjunto das 12 tribos, há uma que é dedicada para Deus, as outras poderiam dizer, nós estamos dispensados. Mas não, o voto de Nazireu dizia a todas as outras tribos de Israel, qualquer pessoa pode ter um ministério, um serviço de dedicação a Deus, tal como a tribo de Levi e tal como a família sacerdotal. Portanto, o facto de haver uma tribo e uma família dedicadas exclusivamente ao ministério de Deus, ao serviço de Deus, não excluía a participação de qualquer outro membro do povo de Deus, de eles próprios se sentirem que podiam participar durante um período da sua vida, que seriam eles que diriam qual, para o serviço de Deus, qualquer que fosse esse serviço. E, portanto, era uma maneira de o próprio povo de Israel perceber que, na sua totalidade, eram povos, eles próprios, separados. Uhum. Aliás, Deus tinha dito isso. Eles todos, na sua totalidade, eram um povo de sacerdotes. E o Nazireado fornecia-lhes essa ocasião. Da mesma maneira, o apóstolo Paulo, na Epístola aos Romanos, traduz isso para os cristãos a partir desta expressão, como eu mencionei, de Romanos capítulo 12, versículo 1.
1: Muito bem. Fica assim respondida, portanto,
2: a primeira parte,
1: a primeira pergunta, da primeira parte, deixamos agora para a segunda parte do nosso programa, a resposta à segunda parte e, portanto, à segunda pergunta, a propósito dos sacrifícios de animais, aliás, também mencionados no capítulo 6, que evocava, portanto, a pergunta. 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Temos agora mesmo de dar lugar a um curto intervalo. Eu convido a ficar por aí, pois nós estamos de regresso dentro de instantes com a segunda parte, com a segunda pergunta que nos foi colocada.
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1: Estamos de regresso para a segunda parte do programa Fórum Bíblico. Obrigado por continuar connosco. E tal como anunciámos no final da primeira parte, vamos dar agora lugar para a resposta à segunda pergunta, no caso sobre os rituais de sacrifícios de animais. E a pergunta, vamos recordar, a segunda parte da pergunta era a seguinte: qual é a razão de todos aqueles rituais de sacrifício de animais, algo que parece tão pagão?
2: Muito bem. É preciso ter consciência que o programa inteiro não daria para nós abordarmos esta questão, porque o sistema de sacrifícios era um sistema complexo. Havia sacrifícios para determinados momentos da experiência religiosa e, portanto, nós vamos abordar o assunto mais pela sua perspectiva geral. O livro de Levíticos, logo nos primeiros 7 capítulos, menciona o porquê de vários tipos de sacrifícios. Às vezes nós podemos ficar chocados com a razão de ser de um sacrifício animal. E, na verdade, hoje em dia, na nossa cultura, na nossa sensibilidade e, sobretudo, na proteção que nós temos para com os animais, é algo que nos choca. No entanto, nós temos que perceber que o sacrifício animal enquadra-se dentro de uma teologia da Bíblia onde Deus procura lidar com uma realidade que é a realidade do mal, o problema do mal, e ter um motivo pedagógico de ensinar ao seu povo como é que o próprio Deus pretende resolver o problema do pecado e as suas consequências. Há vários objetivos nos sacrifícios. O primeiro objetivo, nós podemos dizer, é que o sacrifício era a expressão de um sentimento religioso. E na verdade, os sacrifícios não aparecem apenas no livro de Levíticos. Nós temos no livro de Gênesis os patriarcas que faziam vários sacrifícios. E para o povo de Israel, o sacrifício era a maneira pela qual ele agradecia a Deus pelos dons, pelas capacidades que Deus lhe dava. Entre essas ofertas poderiam haver ofertas de produtos da terra, por exemplo. Não era incomum haver esse tipo de ofertas. E havia também, portanto, ofertas animais. Essas ofertas animais dependiam do estatuto social do ofertante, daí que havia pessoas que podiam oferecer um touro, outras pessoas ofereciam uma ovelha e os mais pobres ofereceriam duas pombas ou dois pombinhos. Talvez nós hoje não estejamos a ver, digamos, o equivalente monetário desse tipo de ofertas. Seria hoje como alguém, por exemplo, oferecer o valor de um automóvel e doá-lo a Deus, porque era, digamos, o meio de subsistência que aquelas pessoas naquele tempo tinham. Um segundo objetivo, ou uma segunda razão pelas quais os sacrifícios são mencionados na Bíblia, é porque eles eram um momento de partilha de alimentos. E, na verdade, determinados sacrifícios, nós vemos que eles vão ao templo ou ao santuário que existia anteriormente, e ali a família que vai oferecer esse sacrifício, juntamente com o sacerdote que oferece o sacrifício, uma parte desse sacrifício reverte para o sacerdote, uma outra parte desse sacrifício poderia ser comido ali entre o ofertante e o próprio sacerdote. Também temos relatos bíblicos que mostram que em determinadas festas do povo de Israel, o rei partilhava com as pessoas o alimento resultante desse sacrifício, com todas aquelas pessoas. E, portanto, as pessoas eram as beneficiárias da bondade e da generosidade do rei. Um terceiro elemento que nós encontramos para justificar os sacrifícios era porque, através destes sacrifícios, se podia realizar a expiação do pecado, quer da pessoa, quer da comunidade. E este era, talvez, nós podemos dizer, o propósito fundamental do sacrifício. Logo no início do livro de Levíticos, nós encontramos no capítulo 4, Deus a dizer a Moisés, fala aos filhos de Israel, dizendo, quando uma alma pecar por erro contra algum dos mandamentos do Senhor, acerca daquilo que se não deve fazer, e fizer algo contra eles, se o sacerdote ungido pecar por escândalo do povo, oferecerá pelo seu pecado que pecou um novilho, sem mancha, por expiação do pecado. E, portanto, a expiação significava que tinha que haver um sacrifício, uma vítima inocente, se assim quisermos, para poder evitar que a pessoa morra. O pecado, qualquer pecado, exige de imediato a morte do transgressor. E Deus, para solucionar o problema do pecado e para ensinar às pessoas duas coisas, em primeiro que qualquer pecado tinha como consequência direta a morte, e portanto não poderia ser tolerável, utilizou este sistema de sacrifícios. Essa era a primeira lição. A segunda lição é que a vida do transgressor era poupada, mas isso implicava que uma vítima inocente tinha que morrer e que o sangue dessa vítima, a vida dessa vítima, era, digamos, o elemento que propiciava a que a pessoa, era um elemento de substituição, que propiciava que essa pessoa pudesse continuar a viver. Pode-nos parecer uma lição injusta, pode-nos parecer uma lição horrível, mas é a realidade. E, portanto, Deus, através desta realidade, procurava mostrar ao seu povo como é que se lida com a questão do pecado. Aliás, o Novo Testamento vai-nos apontar para isso. Mas nós podemos reforçar isto, ou seja, o facto de o animal sacrificial ser uma vítima inocente apontava para o elevado preço da redenção. Ou seja, a vida é-nos garantida, mas a um elevado preço. E esse elevado preço, mais tarde, foi o preço da vida de Jesus Cristo. E era isso que eu estava a mencionar. Portanto, a Epístola aos Hebreus, no capítulo 9 e no versículo 22, vai dizer assim: quase todas as coisas, segundo a lei, se purificam com sangue. Sem derramamento de sangue, não há remissão. A palavra aphesis, remissão, que aqui aparece, significa libertação ou perdão. Sem derramamento de sangue, não há perdão. É por isso ainda que a palavra sacrifício no hebraico, que se diz zebá, vem da raiz zabar, que significa abater um animal. Portanto, a palavra sacrifício significa abater um animal. Esta palavra traduz a realidade difícil de que o pecado reclama sempre uma vida. E, portanto, o Antigo Testamento fornece vários tipos de sacrifícios. Holocaustos, sacrifícios pelo pecado, o sacrifício de culpa, etc., para nos mostrar justamente este princípio que é fundamental. A Epístola aos Hebreus, no capítulo 9 e nos versículos 11 e 12, que mostra a excelência do ministério de Cristo e do sacrifício de Jesus Cristo em relação a estes sacrifícios, vai nos dizer assim: mas vindo de Cristo, o sumo sacerdote dos bens futuros, por um maior e mais perfeito tabernáculo, não feito por mãos, isto é, não desta criação, nem por sangue de bodes e bezerros, mas pelo seu próprio sangue, entrou uma vez no santuário, tendo efetuado uma eterna redenção. E no versículo 14, ele assinala: quanto mais o sangue de Cristo, que pelo Espírito Eterno se ofereceu a si mesmo, imaculado a Deus, purificará a vossa consciência das obras mortas para servirdes ao Deus vivo. Portanto, os sacrifícios podem-nos parecer uma coisa horrível, mas eram fundamentais para a salvação. Apontavam para este sacrifício supremo, que era o sacrifício de Jesus Cristo. Hoje em dia, nós não temos necessidade de fazer sacrifícios, mas ele já foi feito. Nós às vezes esquecemos isso. Às vezes nós lemos a Bíblia de uma maneira asséptica, sem perceber a realidade crua que ela traduz. E a realidade era esta: qualquer pecado exige a morte do transgressor. A sua permanência de vida só pode ser assegurada por uma outra vida. A minha e a vida de qualquer outra pessoa aqui nesta terra foi assegurada pela vida de Cristo. E, portanto, nós poderemos dizer que em Levíticos, por exemplo, 17:11, Deus dizia: a alma da carne está no sangue, que eu vos tenho dado sobre o altar para fazer expiação pela vossa alma. Ora, nesta passagem, nós iremos ver a palavra expiação, para fazer expiação pela vossa alma, que é a palavra hebraica kafer, tem o sentido de resgatar pela substituição. Portanto, resgata-se pela substituição. O sacrifício não tem como objetivo aplacar um Deus irado. Isso eram os sacrifícios pagãos. Os sacrifícios pagãos têm como objetivo aplacar um Deus irado. O sacrifício é a maneira pela qual Deus diz ao ser humano: esta é a forma como eu te perdoo, como eu te resgato e como eu evito que por este pecado tu morras automaticamente. Isso ajudava o povo de Israel a compreender a tragédia do pecado e a solução que Deus providenciava para a sua continuação de vida.
1: Portanto, fica aqui recordado que o perdão e a reconciliação com Deus tiveram um custo real,
2: um
1: que foi
2: custo
1: o sangue
2: real
1: de Jesus, e que hoje esta pergunta despertou nos ajude, de facto, a nós valorizarmos a graça de Deus e a vivermos com mais gratidão e também responsabilidade, como efetivamente apelou. Como viu, nós falámos de sacrifícios bíblicos que simbolizam a expiação do pecado e apontavam para o sacrifício de Jesus Cristo. Na verdade, Deus estabeleceu um plano de redenção para a humanidade, e isso inclui-me a mim, inclui o Arthur Machado e cada um de nós. 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E desta forma, nós chegamos ao fim de mais um Fórum Bíblico. Nós vamos continuar com os nossos contactos disponíveis para continuar a receber as suas perguntas. Todas elas são importantes e cada dúvida é sempre uma oportunidade que temos aqui neste fórum de abrir mais portas para o conhecimento bíblico. Na próxima semana, quem sabe, a sua dúvida poderá ser esclarecida aqui, no programa, ou então em alternativa, com a ajuda mais próxima de um dos nossos instrutores bíblicos. Até lá, que o estudo da Bíblia continue a inspirar e a guiar a sua vida.
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Pensar faz bem. A era do espetáculo. No decorrer dos tempos, o mundo foi marcado por diferentes eras com as suas características peculiares. Assim, houve entre outras a chamada era primitiva, a era das descobertas, a da reforma, a das guerras mundiais, a das revoluções, a da literatura, a do avanço da ciência e a era das comunicações. Hoje, sem dúvida, vive-se a era do espetáculo. É o espetáculo da imagem, dos sons, das vozes, das artes e das cores. É o espetáculo dos políticos e da política, dos média e da justiça, dos partidos e das empresas. É o espetáculo dos mitos, da magia, do misticismo e da fé. Dir-se-ia que o nosso tempo prefere a imagem ao objeto real, a cópia ao original, a representação à realidade, a aparência ao ser. No mundo social, a própria conquista de adeptos depende muito mais da imagem vendida do que da capacidade discursiva ou atuante dos líderes. Tudo é mediado, tudo passa pela imagem que funciona como hipnotizadora da consciência coletiva. Provocou-se a tal ponto no público a sede de espetáculo que foram criados em vários países departamentos só para lidar com a situação mental de pessoas que, de repente, ficaram famosas e não suportaram as consequências desse estatuto, muito menos as de viver sem ele. O escritor francês Guy Debord comenta no seu livro A Sociedade do Espetáculo que a humanidade perdeu e sofreu em apresentar um mundo completamente ao contrário, em que o verdadeiro é rotulado de inútil, dando lugar ao falso como um espetáculo da aparência e da afirmação do visível, independentemente do que ele venha a provocar ou substituir. Diz Guy Debord: enquanto a vida social tem dimensões verticais e hierárquicas, a vida individual de cada ser humano tem uma dimensão horizontal onde todos se tornam iguais. Numa perspectiva preventiva e corretiva de outras consequências e efeitos nefastos, atingimos com certeza um momento crucial, como descreveu o Nobel da Física, Albert Einstein. É chegado o momento de substituir o ideal de sucesso pelo ideal de serviço. E essa mudança fará toda a diferença, visto que em qualquer área da atividade humana, a grande questão não é o que se ganha, mas o que se faz. Também porque, quando se faz da vida um espetáculo para atingir o sucesso, deve saber-se que o sucesso é abominável quando obtido com o sacrifício dos valores e dos princípios fundamentais da ética e da moralidade. Pensar faz bem.

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1: Olá, muito obrigado por estar desse lado. Hoje falamos de uma realidade que está cada vez mais presente na nossa sociedade, mas que continua, muitas vezes, envolta em preconceito e desinformação. Estou a falar da obesidade. A obesidade é uma doença crónica, complexa e multifatorial. Não é apenas uma questão de aparência, nem apenas uma questão de escolhas individuais. É uma condição médica que exige prevenção, acompanhamento e tratamento adequados. A Federação Mundial da Obesidade estima que em 2035, uma em cada quatro pessoas no mundo viverá com obesidade. Um número que impressiona e que nos obriga a agir. Em Portugal, a realidade também é preocupante. Quase 50% da população tem excesso de peso. De acordo com o Instituto Nacional de Saúde Dr. Ricardo Jorge, em 2017, um em cada quatro adultos tinha obesidade. E os impactos não são apenas individuais, são também sociais e económicos. A obesidade representa cerca de 10% da despesa total em saúde e equivale aproximadamente 3% do produto interno bruto. É ainda o segundo fator de risco responsável por mais anos de vida perdidos por morte prematura ou incapacidade em Portugal, apenas ultrapassado pela hiperglicemia em jejum, um indicador diretamente ligado ao diabetes, que por sua vez está frequentemente associado à obesidade. Mas afinal, o que é a obesidade? A obesidade é uma doença crónica caracterizada pelo excesso de gordura corporal, ou mais precisamente, por um excesso de tecido adiposo em relação à massa magra, como músculos, ossos e órgãos, numa proporção que compromete a saúde. Ela desenvolve-se quando, ao longo do tempo, ingerimos mais calorias do que aquelas que gastamos. A este fenómeno chamamos balanço energético positivo. O organismo armazena o excesso sob a forma de gordura e o peso vai aumentando progressivamente. A obesidade tem causas multifatoriais, de natureza ambiental, metabólica, genética, e pode ter influências culturais, psicológicas e comportamentais. No entanto, os principais fatores estão associados a alimentação de má qualidade, pouco saudável, aumento do sedentarismo e falta de atividade física, e dormir pouco ou não ter um sono reparador. O diagnóstico é feito habitualmente através do índice de massa corporal, o chamado IMC. Calcula-se dividindo o peso em quilos pela altura em metros ao quadrado. Valores iguais ou superiores a 30 indicam obesidade. Outro indicador importante é o perímetro abdominal. Valores iguais a superiores a 88 cm nas mulheres e 102 cm nos homens estão associados a risco cardiovascular aumentado. E por que motivo devemos levar isto tão a sério? Porque a obesidade aumenta o risco de múltiplas doenças. Doenças respiratórias, como a apneia obstrutiva do sono, aumento das complicações associadas às infecções virais, como a gripe e a Covid-19, diabetes tipo 2, doenças cardiovasculares, como o acidente vascular cerebral, insuficiência cardíaca, aumento do colesterol e triglicéridos, hipertensão arterial, fibrilação auricular, trombose venosa, fígado gordo, doença renal crónica, pedra nos rins e continência urinária, doenças gastrointestinais, como o refluxo, esofagite, infertilidade, doenças musculoesqueléticas, como osteoartrite e gota, doenças oncológicas, como o desenvolvimento de cancro, por exemplo, da mama, colorretal ou do pâncreas, entre outros, e alterações psicológicas e neurodegenerativas, como ansiedade, depressão, baixa autoestima e demência. Afeta a qualidade de vida, a mobilidade, a autoestima e pode reduzir a esperança média de vida. Mas há uma mensagem importante. A obesidade pode ser tratada e controlada. O tratamento passa sempre por reeducação alimentar, mudança de estilo de vida e controlo das doenças associadas, como a diabetes ou a hipertensão. Em situações mais graves, pode ser necessário recorrer a terapêutica farmacológica ou a procedimentos cirúrgicos. Se pretende reduzir o seu peso, deve fazê-lo mediante aconselhamento médico e de um nutricionista para que esse objetivo seja alcançado de forma saudável e equilibrada e para que possa ser mantido ao longo do tempo. A perda de peso intencional e sustentada traz benefícios claros. Melhoria da qualidade de vida, mais energia, redução do risco de mortalidade, menos dores articulares, melhor mobilidade e autoestima reforçada. E na prevenção, há regras simples, mas poderosas, como por exemplo, ajustar a ingestão calórica ao gasto diário, Seguir uma alimentação equilibrada, variada, rica em legumes, frutas, cereais integrais e peixe e pobre em açúcar e gorduras saturadas. Conhecer os alimentos, saber que tipo de nutrientes está a fornecer ao seu organismo e qual o seu perfil calórico, fracionar as refeições ao longo do dia, mastigar devagar e evitar distrações enquanto come, beber água ao longo do dia e evitar bebidas açucaradas e manter-se fisicamente ativo, caminhar, subir escadas, passear ao ar livre, escolha uma atividade que lhe dê prazer. Termino com esta reflexão. Cuidar do peso não é uma questão estética, é uma questão de saúde. Informe-se, procure apoio, faça escolhas conscientes e lembre-se que pequenas mudanças, feitas de forma consistente, produzem grandes resultados ao longo do tempo. O Diário da Saúde fica por aqui. Obrigado por ter estado desse lado e até ao próximo episódio com mais uma página dedicada à sua saúde e bem-estar. Até lá, mova-se com propósito, alimente-se com consciência e viva com equilíbrio todos os dias.
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Cerca de 70% dos exames nacionais do ensino secundário já foram distribuídos pelos professores classificadores, anunciou o Ministério da Educação, garantindo que os restantes deverão ser entregues até ao final deste dia. Pela primeira vez, as provas continuam a ser realizadas em papel, mas a correção está a decorrer em formato digital, obrigando à digitalização de mais de 300 mil exames antes da distribuição aos docentes. O Ministério da Educação reconheceu problemas técnicos na plataforma informática que provocaram atrasos e levaram ao adiamento dos resultados e da segunda fase dos exames nacionais. As notas da primeira fase serão divulgadas a 17 de julho, enquanto a segunda fase dos exames arranca no dia 20 deste mês. Ainda pelo país, mais de 15 mil hectares arderam em Portugal nos últimos 5 dias, num período marcado pelas temperaturas elevadas e pelo agravamento do risco de incêndio. Dados provisórios indicam que, desde o começo do ano, já foram registados mais de 4.500 incêndios rurais responsáveis por cerca de 30 mil hectares de área ardida. A região centro continua a ser a mais afetada, seguida da região norte, com os números deste ano a representarem um aumento significativo face ao mesmo período de 2025. Perante o calor intenso e o risco elevado de incêndio, o governo mantém a situação de alerta até ao final do dia de hoje. Pela Europa, a mais recente onda de calor expôs cerca de 410 milhões de pessoas a temperaturas superiores a 35 graus, o equivalente a 2/3 da população europeia, segundo uma análise da agência France Presse. Entre o final de junho, quase toda a população de França continental e mais de 3/4 dos habitantes de Espanha e Itália foram afetados por temperaturas extremas. O fenómeno estendeu-se da Península Ibérica até à Ucrânia, com vários países a registarem recordes de temperatura, incluindo a França, a Alemanha, Polónia e Hungria. E agora direcionada à atualidade noticiosa de Sintra, a Gala do Desporto de Sintra deste ano foi reagendada para o dia 13 de julho às 8 da noite no Centro Cultural Olga Cadaval devido à realização do jogo da Seleção Nacional na data inicialmente prevista. Promovido pela Câmara Municipal, esta iniciativa vai distinguir atletas, treinadores, professores, árbitros e identidades que se destacaram ao longo de 2025. Nesta edição serão homenageadas 401 pessoas, entre as quais 3 campeões do mundo e 6 campeões da Europa, num evento que pretende reconhecer o talento e valorizar o trabalho desenvolvido no desporto do concelho. E direcionado ao dia seguinte, ou seja, no próximo dia 14 de julho, a Câmara Municipal promove rastreios visuais gratuitos na Praia das Maçãs, no seu parque de estacionamento. A iniciativa decorre em parceria com a SLOR Portugal e tem como objetivo reforçar a prevenção e a detecção precoce de problemas de visão. A ação insere-se num projeto de promoção da saúde e bem-estar da população, que ao longo dos anos também tem apoiado famílias em situação de maior vulnerabilidade através da disponibilização gratuita de óculos. E para terminar, a Parques de Sintra lançou um concurso para criar novas identidades gráficas para 3 monumentos históricos do concelho. O desafio abrange o Palácio Nacional da Pena, o Palácio Nacional de Sintra e o Palácio Nacional de Queluz, com o objetivo de valorizar a identidade própria de cada espaço. A iniciativa pretende criar uma imagem mais moderna, consistente e adaptada a vários suportes, como sinalética, materiais institucionais, plataformas digitais e conteúdos para visitantes. As candidaturas decorrem até 8 de julho e destinam-se a estúdios de design, agências e equipas criativas especializadas em identidade visual e branding cultural.

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1: Olá, estimado ouvinte, como habitualmente estou na sua companhia, oferecendo-lhe mais uma edição de Palavras e Virtudes. Eu chamo Jorge Machado e tenho muito prazer em estar consigo. Durante os dias em que aqui temos vindo a apresentar este apontamento a que chamamos Palavras e Virtudes, tem sido o nosso propósito falar de coisas positivas, usando palavras, algumas delas que servem de mote para reflexão sobre as virtudes que inspiram a vida. Bom, posso garantir-lhe que hoje não será diferente, pois a palavra que escolhi, por mais que possa parecer ter uma conotação negativa, na verdade, quando bem compreendida e no seu real significado, expressa precisamente o inverso disso. Estou a referir-me à palavra apocalipse. O que significa apocalipse? De uma forma geral, a simples menção desta palavra deixa a partir de algumas pessoas de pé atrás. Facilmente se atribui a ela uma conotação de algo trágico, como catástrofes, cataclismos ou mesmo a destruição do mundo. Esse conceito é muito explorado na literatura de ficção e principalmente em produções cinematográficas. O catastrofismo é uma teoria bastante antiga que, no decorrer dos séculos, tem vindo a ser propagada perante todas as tragédias que hoje assolam o nosso planeta. A palavra apocalipse tem origem na junção de um verbo e de uma preposição oriundas do grego antigo. O verbo calipto, que significa cobrir, esconder ou ocultar, mais a preposição apo, que indica uma ação de afastamento ou retirada. Bom, do conteúdo etimológico da palavra apocalipse, podemos concluir então que o seu significado literal será retirar ou afastar o que está coberto, ou seja, descobrir ou revelar. Deste modo, estamos perante algo diferente quanto ao significado geralmente atribuído à palavra, que no seu exato sentido está longe de ter qualquer conotação com o que é trágico ou catastrófico. O Apocalipse é o título dado ao último dos 27 livros que compõem o Novo Testamento da Bíblia Sagrada. O próprio escritor, João, na introdução do livro, refere-o como sendo uma revelação de Jesus Cristo acerca das coisas que brevemente devem acontecer. O seu conteúdo é uma narrativa histórica e profética cuja temática revela o plano de Deus em relação ao futuro do mundo e da humanidade. No primeiro século da era cristã, o apóstolo João fora deportado para a ilha grega de Patmos, no mar Egeu, muito próximo da Turquia. Nessa altura, Roma era governada pelo imperador Domiciano, descrito pelos historiadores como cruel e paranoico, cuja tirania era comparada a de Nero, aquele que foi talvez o mais bárbaro de todos os líderes romanos. Sob condições extremas, entregue à solidão pela reclusão que lhe fora imposta, o fiel discípulo de Jesus, João, entregou-se à oração em plena submissão a Deus. Foi ali que ele recebeu a revelação dos acontecimentos futuros que sobreviriam ao mundo até ao clímax da sua história com o aparecimento de Jesus em sua segunda vinda. A escrita apocalíptica faz amplo uso de símbolos cujos significados são com relativa facilidade compreendidos quando analisados à luz do próprio conteúdo bíblico e da narrativa histórica do mundo. Um exemplo disso encontramos nos primeiros três capítulos do livro, na descrição das sete cartas às sete igrejas da Ásia Menor. Cada uma das igrejas ali mencionadas representa um período da história do cristianismo, começando pelo primeiro século da era cristã até os nossos dias. A descrição profética é tão fidedigna e clara que, comparada com a narrativa histórica, não deixa qualquer razão de dúvida. Já na parte final, ao referir-se à Laodiceia como símbolo do último período da história do cristianismo, salienta o formalismo religioso bem evidente em nossos dias, a falta de apego a Deus e à verdade bíblica e a cegueira que impede o homem de enxergar a sua condição moral e espiritual. Ao mesmo tempo que repreende a sua igreja, Cristo dirige um apelo ao arrependimento e um convite à mais profunda experiência de fé e íntimo relacionamento com o Salvador, que conduzirá o pecador ao arrependimento, à condição de herdeiro do reino de Deus. Ali, o apelo de Cristo é: eis que estou à porta e bato. Se alguém ouvir a minha voz e abrir a porta, entrarei em sua casa e com ele cearei, e ele comigo. Já na parte final da carta a Laodiceia, Cristo dirige-se à igreja vitoriosa com a sublime promessa de que ao vencedor lhe concederá que se assente consigo no seu trono, assim como ele se assentou com seu Pai no seu trono. Bom, amigo ouvinte, muito longe de ser um livro obscuro, de conteúdo catastrófico, o Apocalipse está repleto de mensagens de esperança, onde sobressai o grande anelo de Deus que quer ver seus filhos de volta ao lar eterno. O Apocalipse começa com uma bem-aventurança, quando João refere que bem-aventurado ou feliz é aquele que lê, os que ouvem as palavras da profecia e guardam o que nela está escrito, pois o dia do regresso de Jesus está próximo. Da mesma forma, João termina a revelação referindo-se à bem-aventurada esperança anunciada por Cristo e proclamada pelos apóstolos, tal como fez Paulo na sua carta a Tito, quando escrevia: aguardando a bem-aventurada esperança e o aparecimento da glória do grande Deus e nosso Senhor Jesus Cristo. João, como tantos milhões hoje, estava convicto de que Jesus em breve voltará. Com anseio no coração, ele declarava: aquele que testifica estas coisas diz, certamente cedo venho. Ora vem, Senhor Jesus. Meu amigo, minha amiga, é com palavras de esperança que hoje me despeço de si. Sim, Jesus em breve virá. Ora vem, Senhor Jesus, que essa certeza acompanhe e fortaleça a sua fé. Desejo-lhe muita paz e felicidade. E deixo-lhe o convite para a próxima edição de Palavras e Virtudes. Até lá.
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1: O ser humano tem uma tendência natural em procurar os limites que lhe são impostos. Quando estou a conduzir, tenho muita atenção aos limites de velocidade para evitar ultrapassar esses limites. Uma das minhas maiores dificuldades é manter a concentração nas tarefas que realizo e, para evitar uma multa por excesso de velocidade, acabo por estar sempre atento a qualquer sinal de trânsito. Mas, por um lado, a minha atenção me leva a não ultrapassar o limite, por outro, essa concentração faz-me ter um comportamento de levar a velocidade do carro até ao limite do aceitável. Se o limite de uma certa estrada é de 80 km/h, é muito provável que eu vá a 79,5. Mas se para mim a velocidade é um problema, para outros haverá outras situações que faz com que sejam levados até ao limite. Quando existe muita agitação marítima e as autoridades limitam o acesso às margens dos rios, por exemplo, é muito comum ver pessoas a irem até ao limite da vedação que é colocada. Deus tinha instruído o povo de Israel a prover alimento para os pobres e estrangeiros que viajassem junto aos seus terrenos de cultivo. A orientação de Deus era para que não fosse recolhido o resultado do cultivo até ao limite dos terrenos. Deveria ficar uma margem junto à estrada para que os mais necessitados tivessem alimento caso estivessem numa situação mais complicada. Quando Deus nos apresenta os limites que Ele entende serem o melhor para nós, temos a tendência de ir testar esses mesmos limites. Quando lemos as histórias da Bíblia, vemos que por várias vezes esses limites foram testados com resultados desastrosos. A obsessão por essa ideia foi de tal forma que os líderes religiosos elaboraram listas de regras para que ficasse definido em detalhe o limite de uma determinada instrução divina. O facto de Deus nos indicar os limites para o nosso bem-estar não significa que nos podemos colocar em cima desses limites de forma tranquila. O mais certo é sermos enganados pela nossa natureza e acabarmos a cair para o lado fora desses limites e a lidar com as respectivas consequências. O que Deus deseja de nós é que possamos olhar para os limites com uma distância de segurança. Ir para além dos limites não significa esticar a corda desse limite até ela arrebentar, mas ir para além desse limite sob uma perspectiva inversa. Existe uma história na Bíblia que nos ajuda a entender o que Deus pretende. Noemi era uma mulher que vivia com o seu marido e com os seus dois filhos. A determinada altura tiveram que abandonar a terra onde moravam para procurar outro local onde pudessem ter melhores condições de vida. Na sua terra natal tinha ocorrido uma escassez de alimento e isso levou-os a mudarem-se para uma outra terra. Ao fim de algum tempo, nessa nova terra, o marido de Noemi morre. Os filhos tinham casado com mulheres daquela região e que nada tinham a ver com o povo de Israel. Ao fim de poucos anos, os filhos de Noemi também morrem e ela fica sem qualquer apoio familiar, social e económico. Ela ouve então a notícia de que a sua terra natal tinha se tornado novamente uma terra próspera e decide voltar para lá. Mas havia um problema. As suas noras estavam sob sua direção e elas não eram do povo de Israel. Já a meio da viagem, Noemi vai propor às suas noras que voltassem para as suas famílias se assim o desejassem. Uma das noras decide ficar com ela e seguir para Belém com a sua sogra. Era a altura da colheita e Ruth vai propor sair aos limites do terreno de um parente do seu sogro para obter as sobras que Deus tinha pedido aos israelitas para manterem por colher. Boaz, o dono do terreno e parente de Noemi, vai reparar na presença de Ruth junto aos campos. Boaz tinha agora três opções: impedir a colheita de Ruth, permitir a colheita de Ruth dentro das instruções que Deus tinha determinado, ou ir mais além dos limites definidos por Deus. Boaz podia ter pensado apenas no seu retorno ou no seu benefício, mas não foi isso que aconteceu. Em vez de só acumular para si, ele entendeu que a bênção vem da partilha e não da acumulação. Boaz vai convidar Ruth a se juntar às trabalhadoras que ceifavam nos seus campos e a almoçar com todos os seus trabalhadores. Mas Boaz não se ficou por aqui. Ele instruiu os seus funcionários a deixarem propositadamente mais alimento disponível para Ruth recolher. Como é que nós nos posicionamos em relação aos limites que Deus nos instruiu? Qual é o limite da nossa generosidade e solidariedade? Boaz foi além do que estava estabelecido e não pediu nada em troca a Ruth pela sua generosidade. Mas o que é que temos feito com os limites da nossa vida? Temos ido mais além ou aliviado a nossa consciência porque seguimos as regras à letra? O nosso papel como cristãos não é o de pedir nada em troca pela nossa amabilidade ou generosidade. Salomão escreveu num dos seus provérbios: uma pessoa generosa prosperará, e quem largamente der, largamente receberá. Se aquele que é alvo da nossa generosidade abusar dela ou não for grato, aí teremos o direito de nos precaver e de mostrar o nosso desagrado. Mas isso não significa que, antes de exercermos a nossa bondade, precisamos de pedir que o outro assine um contrato com todas as condições que ele tem de cumprir para devolver de alguma forma a generosidade recebida. O meu desejo é que você e eu deixemos de nos preocupar em conhecer os contornos dos limites, mas que passemos a dar margem a esses limites. Essa margem vai permitir que não sejamos arrastados para muitos problemas e permitir ser um suporte às necessidades dos outros. O meu desejo é que em cada momento da sua vida, Deus lhe possa mostrar o que fazer e onde estar em relação aos limites que cada situação nos vai colocar. Que possamos aprender com Deus a viver para cá dos limites, em vez de viver para lá ou em cima deles.
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1: Espero encontrá-lo muito bem aqui para mais um episódio da Voz da Esperança, aqui na Novo Tempo Portugal, o seu canal, onde encontra motivos de sobra para buscar esperança para a sua vida, mas também fundamentar a sua fé, descobrir como Deus tem um projeto de vida, na verdade, extraordinário para nós, para todos nós, e é por isso que aqui falamos de tantos temas que vão desde a família, à saúde, ao estudo da Bíblia, claro, ao estilo de vida como um todo, porque Deus realmente quer esperança para nós, uma vida abundante, e isso descobre-se em todas estas dimensões da vida. Por isso, deixe-se ficar aí, estamos juntos para mais uns minutos aqui com a Voz da Esperança.

Já sabe, se acompanha regularmente aqui a Voz da Esperança, que nós já estamos há alguns episódios a fazer uma longa jornada que acredito vai nos continuar a conduzir aqui ao longo de muitas, muitas semanas. Estamos a fazer um percurso através da vida de Jesus, a sua vida, a sua obra, e vamos história a história, episódio a episódio, a tentar tirar lições e também encontrar aí os fundamentos para a nossa esperança. Hoje convido-a a voltar comigo ao deserto da Judeia. E encontramos aí uma mensagem sobre um momento único na vida de Jesus. Aqui em Lucas, no capítulo 4, eu vou ler aqui a partir precisamente do versículo 1, diz que Jesus, cheio do Espírito Santo, voltou do Jordão e foi levado pelo Espírito ao deserto. E por 40 dias Jesus foi tentado pelo diabo, e naqueles dias não comeu coisa alguma, e terminados estes 40 dias, Jesus teve fome. É neste cenário de solidão, de isolamento, de fome física, mas também de muita oração, que vai acontecer um embate decisivo entre aquele que podemos chamar o príncipe da luz, Jesus, e aquele que é o chefe das trevas, o inimigo de Deus, o diabo. Compreender, portanto, esta história vai ser muito importante para perceber alguns dos grandes desafios aos quais ainda hoje estamos envolvidos. Também para o ajudar, antes de prosseguir com esta mensagem e entrarmos propriamente dentro desta história da tentação de Jesus, eu quero dizer-lhe que há muitas outras histórias que hoje estão neste pequeno manual, um pequeno livro que tenho para lhe oferecer. 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Vamos agora voltar à Judeia e ao deserto, onde Jesus vai ter talvez o grande embate da sua vida. Ora, o destino do mundo, podemos dizer que é o que está em jogo naquele momento. Pode parecer exagerado, mas o que acontece com Jesus, de certa forma, é um reflexo do que se vai repetir no coração humano, na vida de cada um de nós. Por isso, hoje vamos caminhar, durante os próximos minutos, através destas três tentações que Jesus viveu e enfrentou, e aprender como é que podemos vencer, onde os homens e mulheres ao longo da história, desde Adão, têm caído, e onde cada um de nós muitas vezes escorrega também. Vamos começar. Primeiro, a tentação do apetite. Sim, Jesus tinha passado 40 dias em jejum. Portanto, é evidente que Jesus tem fome e que a sua fome é real, é física. O texto que é que nos vai dizer? Que Satanás então vai aproximar-se de Jesus, disfarçado, claro, como um mensageiro do céu, uma espécie de tentativa de que Jesus não o conseguisse identificar. E então vai lançar sobre Jesus esta seta, a seta da dúvida. Se tu és o Filho de Deus, é assim que começa o relato da tentação, estamos em Mateus no capítulo 4, este é o versículo já a seguir àqueles que eu li há pouco, o versículo 3, se tu és o Filho de Deus, manda que estas pedras se tornem em pães. Não sei se está a ver qual é o método do inimigo. Sempre começa com a desconfiança da palavra de Deus. Se tu és. Esta desconfiança da parte do diabo, inimigo de Deus, é assim desde o princípio. Olhe, foi assim no Jardim do Éden, tal como a Bíblia nos diz. A serpente aproximou-se de Eva e questionou. É assim que Deus disse? Exatamente o que acontece no deserto. Se tu és. Esta mesma realidade, este mesmo método, também está diante de si e de mim hoje. Será que Deus te ama? Será que Deus existe? Será que vale a pena ser fiel e obedecer a Deus? Jesus foi confrontado com este mesmo princípio da dúvida permanente. Como é que Jesus vai responder?
enfrentar este momento. Jesus não debate, não tenta provar nada, nem sequer entra em provocação. Jesus vai refugiar-se no mesmo lugar onde eu e você também precisamos e podemos refugiar-nos diante da tentação e da dúvida, na palavra. Então Jesus começou a responder assim: está escrito, nem só de pão viverá o homem, mas de toda a palavra que sai da boca de Deus. Sim, estava escrito lá em Deuteronômio. O pão sustenta o corpo, isso é uma verdade. Da mesma forma, a palavra de Deus sustenta a nossa vida espiritual. Cristo vence no ponto, exatamente no ponto em que Adão caiu lá no início. Adão e Eva, o casal original, cercados pela abundância, cederam ao apetite de provar aquele fruto. Cristo estava em privação física e de alimento, é verdade, mas vai negar-se a si mesmo, ou seja, negar o seu apetite, a sua vontade de comer, para confiar na providência do Pai. Esta é que é a vitória que nós também podemos obter. Nós que vivemos em tempos em que a cultura popular à nossa volta nos diz: satisfaz-te agora, satisfaz-te sem limites, é o que tu desejas e o que tu queres. Jesus chama-nos a esta grande verdade tão fora de moda, talvez, a capacidade de sermos temperantes, ou seja, de termos domínio próprio, equilíbrio nas nossas escolhas. Não responder simplesmente ao que apetece, ao que dá prazer imediato. Isto não é fácil, mas é possível. E é possível pela mesma palavra que sustentou Jesus neste deserto. Vamos agora à segunda tentação. Podemos chamar-lhe a da presunção. Satanás vai perceber que Jesus confia na palavra, claro. Então agora o que é que vai fazer? Vai tentar usar a palavra contra Jesus. Agora, leva-o ao pináculo do templo, uma espécie de visão, e diz-lhe: se és o Filho de Deus, lança-te daqui abaixo. Porque está escrito, veja, vai usar a mesma expressão que Jesus tinha dito, e diz-lhe: está escrito, aos seus anjos dará ordens a teu respeito. Percebeu então o truque do inimigo? Ele cita o Salmo 91, só que vai cortar, eliminar do Salmo, talvez a parte essencial desta promessa. Porque, de facto, depois daquela expressão de que Deus te guardará, ele vai dizer, ou te protegerá, vai dizer: para te guardarem em todos os teus caminhos. Ou seja, nos caminhos de Deus. Não nos caminhos da imprudência, do risco, da vontade própria. E é aqui que está a diferença entre a fé e a presunção, o convencimento próprio. A fé apoia-se em quê? Nas promessas. Como a fé se apoia no que Deus prometeu, a fé leva, produz a obediência. Esta palavra é muito importante e às vezes há muita confusão sobre ela. A presunção, ela usa promessas de Deus para justificar o risco e a desobediência. Ou seja, exige de Deus um sinal para suprir ou responder à nossa própria imprudência. Este é o método do diabo. É por isso que Jesus vai responder-lhe, mais uma vez, com o que está revelado com a Escritura. E vai responder-lhe assim: está escrito, não tentarás o Senhor teu Deus. E aqui Jesus, mais uma vez, ensina-nos algo extremamente importante. Nós não devemos criar situações para forçar Deus a nos livrar, porque isso seria colocarmos-nos na posição do tentador. E a Bíblia, na verdade, diz que Deus não pode ser tentado e também não tenta ninguém. Nós não devemos ir onde Deus não nos mandou. Tão simples quanto isto. Nós não devemos brincar com o perigo, esperando um milagre sobrenatural, a ação extraordinária de Deus. Deus guarda os seus filhos? Sim. Mas a expressão é nos seus caminhos. E há aqui uma grande diferença. Sabe que às vezes a tentação, ou seja, a forma como o inimigo nos atrai para si, com frequência vem travestida de espiritualidade. Dá esse salto porque Deus vai te segurar. É a voz do diabo. E o que é que o céu responde? Obediência primeiro. A fé não é um espetáculo. A fé é a confiança obediente de trilhar os caminhos que Deus designou para nós. Finalmente, chegamos à terceira tentação. O amor ao mundo, a ambição de poder. Este é mais um dos atalhos
de Satanás. É querer chegar ao poder sem a cruz, à glória sem o caminho da cruz. Satanás, então, o que é que vai fazer a Jesus? Vai mostrar-lhe todos os reinos do mundo e a glória deles. E então propõe a Jesus, continua o relato de Mateus, tudo isto te darei se prostrado me adorares. E aqui está esta oferta que é um atalho. E o atalho é este, cumpre a tua missão. Cumpre Jesus, mas sem dor, sem cruz, sem Gólgata, sem sofrimento. Basta uma inclinação, um acordo, um pequeno compromisso com o mal para que eu te dê toda a tua glória. Já pensou quantas vezes esta proposta, na verdade, também nos aparece à frente? Ela vem em formas diversas. Por exemplo, mantém a tua fé, não há problema, mas faz esta concessão, é só uma vez. Ou ninguém vai ver, é hoje. Ou é só um pouquinho, também não é um exagero. É isto, o inimigo promete sempre a glória fácil, uma recompensa imediata. E o preço é sempre o mesmo, ele ser adorado, a sua vontade ser satisfeita. Por isso, como é que Jesus responde a esta tentação? Jesus corta o mal pela raiz. Vai-te, Satanás. Vai-te, sai, abandona este deserto e este lugar, porque está escrito, ao Senhor teu Deus adorarás e só a Ele servirás. Jesus é claro na sua resposta, na sua atitude. Não há atalho seguro fora da vontade de Deus. Estes atalhos que evitam precisamente a cruz terminam sempre em perdição. Já dizia o profeta, há caminhos que ao homem parecem bons, mas o seu fim é a morte. Então Cristo escolhe o caminho do Pai. Esse caminho muitas vezes é um caminho de serviço, de renúncia, lá está, de cruz. Mas é através desse caminho que é possível chegar a uma conquista ou uma vitória que é total e que é definitiva. Então, depois disto, os anjos vêm e servem Jesus. Veja qual foi a sequência. Primeiro, a obediência. Depois, o alívio. Primeiro, a fidelidade. Depois, o consolo na presença dos anjos de Deus. Percebe que há aqui um mapa espiritual? Eu queria desafiá-lo a entender este mapa, que é tão importante para nós. Estas três tentações resumem aquilo que a Bíblia chama a concupiscência da carne, ou o desejo da carne. E o texto de 1 João diz que esse desejo, a concupiscência dos olhos, é a soberba da vida. Sobre cada uma destas tentações, Jesus ergueu a mesma bandeira. Está escrito, ou seja, é a vontade de Deus e eu conheço essa vontade. Repare que Jesus não vai fazer nenhum milagre para si mesmo, não vai ter uma ação sobrenatural para poder livrar-se. Jesus também não vai negociar com o mal, tentando ver até onde pode ir, testando os limites, como às vezes nos questionamos, ah, será que posso ou não posso? Estamos sempre a ver qual é o limite até onde podemos ir. Jesus não testa o Pai também, para ver se o Pai está lá ou não está. Jesus simplesmente confia em Deus, conhece a sua palavra e obedece àquilo que estava deixado como revelação. É por isso que é tão importante nós olharmos para estas histórias e trazermos para a nossa vida, para a realidade que nós hoje vivemos. Deixa-me tentar atualizar isto. Talvez hoje, meu querido amigo, prezada amiga, talvez tenha um deserto na sua vida. Só que este deserto vai ter um nome diferente, vai ter um contexto. Por exemplo, o seu deserto pode ser uma luta contra um apetite que não controla. É. O seu deserto pode ser um vício que o escraviza. O seu deserto pode ser uma ansiedade profunda que o faz tremer, que o torna descontrolado diante das circunstâncias da vida. O seu deserto pode ser uma carência afetiva que o leva a tomar más decisões. Pode ser uma tentação permanente para com a sensualidade, talvez na forma da pornografia, que o arrasa e o mantém preso.
O seu deserto pode ser uma pulsão para comprar e consumir. E seja em sites, seja online, seja em lojas, comprar e ter coisas é um apelo constante. O seu deserto pode ser a pressa por ter resultados a qualquer custo, conquistar, a vontade de pular do pináculo. Talvez o deserto seja o estar constantemente a tentar provar a alguém o seu valor e torna-se escravo dessa tentativa, torna-se escravo do outro e das suas expectativas. Talvez até tenha tentado usar, quem sabe, versículos bíblicos, porções das Escrituras aqui ou ali, para cobrir as decisões que tem feito e que sabe que Deus não o chamou para essa decisão. No fundo, talvez seja a proposta de um atalho. Esses atalhos, eles são uma tentação permanente. Dá para ganhar tempo, para ganhar dinheiro, para ganhar influência. Talvez eu consiga tudo isto se eu ceder um pouco nos meus valores, um pouco naquilo que eu li que a Escritura diz. E então Jesus, no deserto, tem hoje uma mensagem para si. Não negocie os seus valores, não negocie os princípios, não teste Deus. Não queira viver só de pão ou para o pão físico. Viva da palavra, como Jesus dizia. Se calhar, ao ouvir estas coisas, está a pensar: sim, reconheço que isto é verdade e que é a experiência que tenho vivido, mas eu sou fraco. Não tenho hipótese, já caí tantas vezes. Se é isso que pensa, se é esse o seu sentimento, então ouça o que diz o Evangelho. A essência do Evangelho é esta: nós temos um sumo sacerdote, ou seja, um intercessor, e ele pode ter compaixão das nossas fraquezas. Porquê? Porque em tudo ele foi tentado. Por isso é que estas tentações são tão relevantes para nós. Jesus em tudo foi tentado, mas ele conseguiu vencer. Está lá escrito em Hebreus 4. Jesus venceu onde nós muitas vezes falhamos. E ele não venceu para nos humilhar, para dizer: estás a ver? Eu consigo vencer e tu és um desgraçado. É exatamente o contrário. A vitória de Jesus, como nós lemos aqui nestas histórias e nestas tentações, a vitória de Jesus é um instrumento para nos capacitar. Lembra-se do que é que Jesus disse em João 16? É uma promessa maravilhosa. Versículo 33. Tenham bom ânimo. Eu venci o mundo. Jesus vencer não é uma fasquia muito alta e eu fico: coitado, ele venceu e eu não consigo. Não, é a força que me inspira para poder vencer. O apóstolo Pedro dizia que foi pelas grandes e preciosas promessas de Deus que nós nos tornamos participantes da natureza divina. É exatamente isso. Noutras palavras, a vitória de Jesus, ela pode tornar-se a sua vitória, porque o Espírito Santo vem e o Espírito Santo dá poder e inspira. E se esconder a palavra de Deus no coração, como dizia Davi no Salmo, então é aí que é possível vencer. Precisamos de dar passos práticos que aprendemos aqui no deserto. Primeiro, encha o coração da palavra. Jesus não teve que andar ali a folhear um pergaminho à procura daquela frase que ele precisava. Ele conhecia as Escrituras, a palavra estava dentro dele. Por isso, memorize promessas, ore com a Bíblia aberta, ore. Quando a tentação vier, então vai ter coragem e força para dizer: está escrito, e sabe onde está escrito. Mas vigie, vigie os atalhos, aquilo que promete glória rápida e que corta ou deixa de lado a obediência. Isso é sempre uma cilada. E já sabe, as tentações também nos ensinam a disciplinar os nossos apetites. O equilíbrio, a temperança, o domínio próprio é a ferramenta do Espírito para conseguir clarear a nossa mente, fortalecer a vontade e abrir espaço para Deus. Ao escutarmos agora esta mensagem que vamos ouvir na voz da Flávia, que Deus o inspire a pensar em todas estas coisas e deixá-las agir na sua vida.

0: não te deixarei. É esta a promessa que Jesus lhe faz, mesmo diante das mais duras tentações. Mantenha-se firme e Deus estará sempre ao seu lado. É esta a promessa com que o deixo hoje ao terminar este episódio da Voz da Esperança. Se Deus quiser, estamos juntos já na próxima semana. Até lá. Que Deus o abençoe.
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1: Olá, seja bem-vinda a mais um episódio do Entre Mulheres. Hoje nós vamos falar sobre minimalismo, um estilo de vida que tem transformado a forma como muitas mulheres lidam com o consumo, a organização e o bem-estar. Se você sente que está sempre sobrecarregada, que sua casa está cheia de coisas que você não usa ou que a sua mente vive ocupada com preocupações desnecessárias, esse episódio é para você. O minimalismo não é apenas ter uma casa branca, vazia e nem se desfazer de tudo que você possui. É sobre manter o que realmente agrega valor à sua vida e eliminar o excesso, seja objetos, compromissos ou preocupações. Ele se aplica a várias áreas da vida. Por exemplo, roupas. Um armário funcional e prático. É assim o minimalismo. Casa. Apenas o essencial para um ambiente acolhedor. Rotina. Focar naquilo que realmente importa. E mentalidade. Menos comparações e mais presença. Mas você deve estar se perguntando, como é que eu faço um desapego inteligente na minha casa? Vamos ao passo a passo para um desapego inteligente. Começando por escolha um cômodo por vez. Não tente organizar uma casa inteira de uma vez, pois isso pode ser cansativo e até desmotivador. Comece com um ambiente pequeno, como um gaveteiro, uma prateleira, um armário, e vamos assim avançando. Quando fazemos um cômodo por vez, uma coisa por vez, é muito mais animador. Tem gente que quer fazer o desapego e põe toda a casa fora do lugar para tentar organizar toda a casa no mesmo dia, e quando vê aquela confusão, quando vê tudo fora do lugar, começa a pensar que fez algo errado, que não vai dar conta, e em vez de melhorar, só piora. Então, comece uma gaveta por vez, um armário por vez, um cômodo da casa por vez, ou o quarto, ou a cozinha, ou a casa de banho. Um passo por vez, a gente chega lá. Outra coisa é, faça perguntas essenciais. Eu realmente uso isso? Se a resposta for não, e o item estiver parado há meses ou anos, é um forte sinal que pode sair. Por exemplo, aquela roupa, aquele sapato que você compra, e você vai ali deixando um mês, dois meses, seis meses. Ah, mas eu vou usar isso, mas eu vou usar isso. De repente, faz um ano que aquele objeto está parado, a gente não usa, tem dó de dar, porque acha que um dia vai usar, mas eu garanto, se você não usou em seis meses, um ano, você não vai usar aquilo. Está na hora de desapegar. Outra pergunta é, isso me traz alegria ou tem um propósito? Se for algo que só ocupa espaço e não tem utilidade, talvez seja a hora de desapegar. Por exemplo, aquela lembrancinha que a avó, que um parente te deu, há muitos anos que você guarda com tanto carinho. Ok, aquilo não é para desapegar, mas existem tantas coisas que só ocupa espaço e não tem utilidade, que nós precisamos dispensar aquilo. Tanta gente precisando de coisas e as nossas casas tão cheio de coisas que nós não usamos. Então, a pergunta vou repetir. Se isso me traz alegria ou tem um propósito, fica. Se não, está na hora de doar. Outra pergunta. Se eu precisasse desse item hoje, eu compraria de novo? Se a resposta for não, provavelmente ele não é tão essencial assim. Mas uma dica é, separe em categorias.

0: aquele dinheirinho extra e descartar o que está quebrado, estragado ou sem possibilidade de conserto. Evite também o apego emocional exagerado. Sentimentalismo pode nos fazer guardar objetos que não têm mais função. Separe apenas itens que realmente contam uma história importante para você. Eu sou mãe de uma menina de 7 anos chamada Lara e ela faz imensos desenhos. Todos os dias ela faz muitos desenhos. E aquilo tudo vai sendo guardado, guardado, guardado. E eu tenho dó de jogar fora, porque aquilo é tão fofinho, é tão bonito e traz boas lembranças e boas recordações. Mas eu não posso ficar com tudo aquilo, porque senão daqui a pouco a minha casa tá cheia de desenhos. Então sempre eu pego aqueles desenhos, vejo o mais bonito, o que mais me marcou, o momento que ela me entregou aquele desenho, guardo com carinho. E o resto, infelizmente, eu tenho que deitar fora. Porque eu não posso ter aquilo tudo dentro da minha casa. Não faz bem para minha casa, não faz bem para mim. E desapegar é normal, nós temos que aprender a fazer isso. Pratique também o desapego contínuo. Adote um hábito de revistar seus pertences regularmente. E antes de comprar algo novo, pense se realmente você precisa daquilo ou se é só um desejo passageiro. Menos bagunça traz mais clareza mental. Mais tempo para o que realmente importa. Economia ao evitar compras desnecessárias e sensação de leveza e de tranquilidade. Que tal começar agora? Escolha uma área da sua vida para simplificar essa semana. Pode ser um armário, um espaço da casa ou a sua agenda. Se esse episódio fez sentido para você, coloque em prática. Tente mudar. Mudanças fazem bem. E também compartilhe com alguém que também pode se beneficiar do minimalismo. Nos vemos no próximo episódio. Um beijinho da Érica, do Entre Mulheres.
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Cerca de 70% dos exames nacionais do ensino secundário já foram distribuídos pelos professores classificadores, anunciou o Ministério da Educação, garantindo que os restantes deverão ser entregues até ao final deste dia. Pela primeira vez, as provas continuam a ser realizadas em papel, mas a correção está a decorrer em formato digital, obrigando à digitalização de mais de 300 mil exames antes da distribuição aos docentes. O Ministério da Educação reconheceu problemas técnicos na plataforma informática que provocaram atrasos e levaram ao adiamento dos resultados e da segunda fase dos exames nacionais. As notas da primeira fase serão divulgadas a 17 de julho, enquanto a segunda fase dos exames arranca no dia 20 deste mês. Ainda pelo país, mais de 15 mil hectares arderam em Portugal nos últimos 5 dias, num período marcado pelas temperaturas elevadas e pelo agravamento do risco de incêndio. Dados provisórios indicam que, desde o começo do ano, já foram registados mais de 4.500 incêndios rurais responsáveis por cerca de 30 mil hectares de área ardida. A região centro continua a ser a mais afetada, seguida da região norte, com os números deste ano a representarem um aumento significativo face ao mesmo período de 2025. Perante o calor intenso e o risco elevado de incêndio, o governo mantém a situação de alerta até ao final do dia de hoje. Pela Europa, a mais recente onda de calor expôs cerca de 410 milhões de pessoas a temperaturas superiores a 35 graus, o equivalente a 2/3 da população europeia, segundo uma análise da agência France Press. Entre o final de junho, quase toda a população de França continental e mais de 3/4 dos habitantes de Espanha e Itália foram afetados por temperaturas extremas. O fenómeno estendeu-se da Península Ibérica até à Ucrânia, com vários países a registarem recordes de temperatura, incluindo a França, a Alemanha, Polónia e Hungria. E agora direcionada à atualidade noticiosa de Sintra, a Gala do Desporto de Sintra deste ano foi reagendada para o dia 13 de julho às 8 da noite no Centro Cultural Olga Cadaval devido à realização do jogo da Seleção Nacional na data inicialmente prevista. Promovido pela Câmara Municipal, esta iniciativa vai distinguir atletas, treinadores, professores, árbitros e identidades que se destacaram ao longo de 2025. Nesta edição serão homenageadas 401 pessoas, entre as quais 3 campeões do mundo e 6 campeões da Europa, num evento que pretende reconhecer o talento e valorizar o trabalho desenvolvido no desporto do concelho. E direcionado ao dia seguinte, ou seja, no próximo dia 14 de julho, a Câmara Municipal promove rastreios visuais gratuitos na Praia das Maçãs, no seu parque de estacionamento. A iniciativa decorre em parceria com a SLOR Portugal e tem como objetivo reforçar a prevenção e a detecção precoce de problemas de visão. A ação insere-se num projeto de promoção da saúde e bem-estar da população, que ao longo dos anos também tem apoiado famílias em situação de maior vulnerabilidade através da disponibilização gratuita de óculos. E para terminar, a Parques de Sintra lançou um concurso para criar novas identidades gráficas para 3 monumentos históricos do concelho. O desafio abrange o Palácio Nacional da Pena, o Palácio Nacional de Sintra e o Palácio Nacional de Queluz, com o objetivo de valorizar a identidade própria de cada espaço. A iniciativa pretende criar uma imagem mais moderna, consistente e adaptada a vários suportes, como sinalética, materiais institucionais, plataformas digitais e conteúdos para visitantes. As candidaturas decorrem até 8 de julho e destinam-se a estúdios de design, agências e equipas criativas especializadas em identidade visual e branding cultural.

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1: Está começando mais um programa Evidências, sempre em busca de fatos que comprovem a veracidade histórica da Bíblia Sagrada. E hoje teremos como tema justamente os mitos da Bíblia Sagrada. Mas espere um pouco, se esse é um programa em busca de evidências a favor das Escrituras, como podemos ter como título os mitos da Bíblia? Seria um erro de edição ou uma forma de afirmar que não existem mitos? Não, não se trata disto. Não é erro de edição, nem negação de que existam tais mitos, porque, pasmem, eles existem. Mas fique tranquilo, eles não fazem parte da Bíblia Sagrada em si. Eles apenas são mitos criados por pessoas que acreditam na Bíblia. Deixe-me explicar melhor e você entenderá o objetivo deste programa de hoje. Por muitos e muitos séculos, ataques racionais internos e externos sempre fizeram parte da história da Igreja Cristã. Porém, nesses últimos dias, os questionamentos têm ficado cada vez mais aguçados. Logo, mais do que nunca, devemos pôr em prática o que está em 1 Pedro, capítulo 3, versículos 15 e 16, que diz:
2: estejam sempre preparados para responder com lógica a todo aquele que lhes pedir a razão da esperança que existe em vocês, fazendo, todavia, com humildade e respeito, e principalmente com uma consciência tranquila. 1 Pedro 3, 15 e 16.
1: É claro que é triste ver pessoas distorcendo a palavra de Deus com argumentos racionalistas, como aliás fazem muitos livros, revistas e documentários de televisão que encontramos por aí. Contudo, pior do que ver um oponente questionando a nossa fé é ouvir um aliado defender mal a doutrina na qual acreditamos. Isto infelizmente ocorre, e muito no seio cristão. A internet, com a rapidez de comunicação que lhe é própria, tem sido um meio de divulgação de mensagens falsas que aparentam estar apoiando a fé na Bíblia Sagrada, mas, na verdade, representam um verdadeiro cavalo de Troia e devemos estar atentos a isto. Com relativa constância, muitos recebem e-mails acerca de supostos achados arqueológicos que estariam confirmando a historicidade da Bíblia. São descobertas fabulosas, como as ruínas de Sodoma e Gomorra, rodas das carruagens de Faraó debaixo do Mar Vermelho, a Arca da Aliança revelada em Jerusalém, a Arca de Noé petrificada na Turquia, a rocha que Moisés feriu em Meribá e outras. Esses achados seriam fantásticos se fossem verdadeiros. Mas não são. São verdadeiros mitos da Bíblia. Mas não propagados pela Bíblia, como já dissemos, e sim por aqueles que dizem acreditar nela. Nesse programa de hoje, vamos então mostrar alguns desses falsos achados na tentativa de apresentar que, se a Bíblia é, como acreditamos, a palavra de Deus e um verdadeiro testemunho da história, nós não precisamos recorrer a notícias sensacionalistas para defender a sua veracidade. Basta ficar com o que temos de correto, sério e defensável. Não fabriquemos evidências que não existem. A verdade não se tornará mais verdadeira pelo exagero com que a defendemos. Pelo contrário, tal tipo de defesa pode criar um empecilho para que muitos se voltem para ela. E mais, esperamos que com essa apresentação, você que acredita na Bíblia, ajude a desmentir esses boatos com a mesma energia que procuraria desmentir os ataques à palavra de Deus. E para aqueles que não acreditam na Bíblia, fica o recado de que não precisamos de fantasias para defender a Deus. Temos razões suficientes para fazê-lo sem a necessidade de recorrer a mitos. Ainda que alguns, é claro, inadvertidamente façam isto mesmo dentro de algumas igrejas cristãs. No final, daremos algumas dicas de como diferenciar uma verdadeira evidência a favor da Bíblia de uma boataria internética. Mas antes, vamos conhecer alguns dos mais famosos mitos divulgados pela internet. E que tal começarmos pela suposta conversão de Charles Darwin, o pai do evolucionismo? O relato da suposta conversão de Darwin foi escrito no livro Vozes no Limiar da Eternidade, escrito pelo religioso John Myers para provar a imortalidade da alma. O livro baseia-se no depoimento de uma outra religiosa mística chamada Elizabeth Reid. Ela é mais conhecida com o título de Lady Hope. Hope afirma que visitou Darwin nesta casa conhecida como Down House, onde ele estaria vivendo seus últimos dias de vida em 1882. Seu depoimento prossegue dizendo que Darwin não apenas rejeitou formalmente a teoria da evolução, como converteu-se a Cristo. O Dr. James Moore, um dos maiores biógrafos de Charles Darwin, fez uma detida pesquisa acerca deste assunto em coautoria com outro autor, Edward Caldwell. Ambos chegaram até a admitir a possibilidade de que a mística Lady Hope houvesse mesmo visitado o cientista a pedido ou com a aprovação de sua esposa Emma, que por sinal era crente em Deus e nas Escrituras. Isso teria ocorrido em qualquer data entre 28 de setembro e 2 de outubro de 1881, quando Francis e Henrietta, os filhos de Darwin, estavam ausentes da fazenda. Mas os fatos negam qualquer outro elemento adicional que comprove a dita conversão do naturalista. Segundo a pesquisa, a própria esposa de Darwin, Emma, estaria presente e, como era cristã devota, seria a primeira a vibrar com uma possível conversão do marido, ainda que fosse na hora da morte. O silêncio da esposa de Darwin é outro e forte indício de que tal conversão provavelmente nunca, nunca aconteceu. O Dr. Moore encontrou ainda evidências biográficas de que Darwin realmente não apreciava que ateus usassem as suas ideias para negar a existência de Deus. Talvez isso fosse por respeito à fé de sua esposa ou por outra razão. Por exemplo, Darwin se dizia agnóstico em relação à existência de um criador. Embora a morte prematura de uma filha parece ter, de algum momento, selado a devoção de Darwin em relação a Deus, mas este é assunto para um outro programa. Seria errado classificar Darwin como ateu. Talvez o mais correto seria chamá-lo de agnóstico. Seja como for, para ele, o Criador, afinal de contas Darwin não abandonava a possibilidade de um Criador, teria trazido a criação através da evolução. Ou seja, se existe um Deus, dizia Darwin, ele usou a evolução para trazer a vida à existência. Henrietta, a sua filha, o descreveu numa biografia póstuma como um humanista e anglicano. Bem, seja como for, Darwin, embora não fosse cristão devoto, definitivamente não apreciava ser identificado como ateu. Aliás, ele mesmo fez, em vida, arranjos para ser sepultado no cemitério da igreja de Down, embora no final seu corpo acabou sendo levado para a abadia de Westminster, onde permanece até hoje. Mas veja, quanto a uma retratação pessoal ou uma conversão mediante um estudo mais aplicado das Escrituras, não temos, em definitivo, nada que sustente essas alegações. Agora, vamos falar um pouquinho sobre outro falso argumento que tem inundado as telas de computador: o suposto achado da Arca de Noé. Alguns religiosos estão, na verdade, tentando procurar com cientificidade e entusiasmo a Arca, mas admitem que não a encontraram. Outros afirmam categoricamente que a encontraram, como, por exemplo, um grupo de pesquisadores chineses da região de Hong Kong. O curioso é que, segundo um levantamento incompleto do site noasarksearch.com, existem hoje mais de 40 alegadas descobertas da Arca de Noé, e todas em pontos diferentes do globo, a maioria, claro, na atual Cordilheira do Ararat. Só esse dado já coloca em dúvida a maioria dos achados, pois, a menos que a arca esteja em movimento ou encontre-se partida em vários pedaços, a confirmação de uma dessas alegações torna todas as demais mentirosas. E o que é mais interessante, cada um defende o seu achado como real e oferece curiosas provas que vão desde o testemunho oral até restos de madeira petrificada e supostas fotos de avião e satélite que seriam os restos do barco sob as geleiras da Turquia. O fato é que nenhuma dessas alegações se mostrou comprovada para além de qualquer questionamento. E muitas delas, além de contraditórias, já foram desmentidas, embora e-mails e mensagens desatualizadas continuem a todo vapor sendo enviadas pelo correio eletrônico. No caso dos chineses que relacionamos no começo, o Dr. Randall Price, um arqueólogo sério com formação em Israel e que no começo havia ficado entusiasmado com as pesquisas do grupo, resignou a sua posição no projeto e afirmou numa entrevista à Fox News que passou a nutrir fortes suspeitas de que tudo não passaria de uma farsa. Em primeiro lugar, afirmou ele, um monte de coisas suspeitas envolvendo a arca têm acontecido naquela região do globo. Ademais, a exploração comercial e turística envolvendo guias curdos aumenta a suspeita de que algo estaria errado em relação a este suposto achado da arca. Hoje, o Dr. Price prefere esperar para ver antes de acreditar que realmente estamos diante de um achado real e não de alarmes falsos. Veja também este exemplo. Esta foto foi tirada de um avião que sobrevoava outra área da região, diferente do local apontado pelos chineses no Ararat. Por muitos anos, essa foto foi mostrada como uma forte evidência de que ali, sob o gelo, estariam os restos da Arca de Noé. Esta outra foto, segundo alguns, tirada por um satélite espião, parece ainda mais convincente. Veja o formato navicular do objeto. Ora, o problema com essas duas fotografias e outras formações semelhantes é que todas elas foram encontradas em pontos diferentes do Ararat e muitas formações como esta foram fotografadas. E se aquela formação é a arca, por que as outras formações também não seriam? Veja, até hoje, nada, absolutamente nada de concreto foi apresentado provando que qualquer daquelas formações rochosas ou sombras sob o gelo fosse mesmo um barco construído por mãos humanas e não apenas uma formação glacial ou rochosa. Nem mesmo os últimos relatos obtidos com o uso de satélites pode dizer com absoluta precisão do que se trata. Na dúvida, é melhor não fazer afirmações categóricas que demandem uma retratação posterior. Apenas para esclarecer, é claro que acreditamos que houve um dilúvio universal assim como a Bíblia apresenta, disso não temos dúvidas. Existem fortes evidências geológicas, aliás, evidências de sobra, para afirmar um catastrofismo mundial ocorrido no passado através da água. Mas a Arca de Noé, esta até hoje não foi encontrada. Tal evidência arqueológica, se houver, isto é, se ainda existirem restos da arca desaparecidos por aí, só o futuro nos dirá. Falando em dilúvio, existem ainda outras alegações do achado de supostos gigantes pré-diluvianos. Ora, os únicos paquidermes realmente pré-diluvianos até agora encontrados são fósseis de dinossauros. Seres humanos gigantescos não foram localizados. E o que dizer então destas fotografias? Elas estão à solta em várias páginas da internet e a resposta seria apenas uma. São todas falsas, sem exceção. Esse tipo de fraude vem de longe. Veja esse suposto gigante antediluviano petrificado e descoberto em 1869 em Nova York. Ele media cerca de 3 metros de altura, com um pé de 53 centímetros. Mas, na verdade, ele foi esculpido e enterrado por 1 ou 2 anos antes de sua descoberta. Quem o esculpiu foi este homem, Edwin Burkhardt, a mando de um fabricante de cigarros chamado George Hill, que aparece de cartola e, sobretudo, neste canto esquerdo da fotografia. Muitos vinham de todas as partes visitar o fóssil, mesmo com a multidão de especialistas dizendo que o mesmo era falso. Cobrava-se 50 centavos de dólar por pessoa. O engano foi tal que até uma cerimônia oficial de ressepultamento foi feita para o gigante, contando inclusive com a presença do prefeito da cidade. Barnum, um dono de circo especialista em fraudes, quis comprar o gigante por 30 mil dólares, mas como não conseguiu fazer negócio, ele mesmo mandou fazer uma cópia, alegando que o seu gigante era o verdadeiro e o outro falso. O primeiro caso de falsificação de uma fraude. É bom que se esclareça. Ainda que tenhamos na Bíblia, em Gênesis capítulo 6, verso 4, a descrição de que havia gigantes na terra antes do dilúvio, de modo algum a Bíblia está se referindo a gigantes com 15 ou 20 metros de altura. Embora a população pré-diluviana devesse, é claro, ser de maior estatura do que os atuais, isto não significa que eles fossem de 20 metros, apenas que eram mais altos e tinham uma inteligência superior à nossa. Existem boas razões linguísticas para acreditar que a palavra hebraica Nephilim, que nossas bíblias traduzem por gigantes, viria da raiz Nafal, que significaria terroristas, homens violentos, e não gigantes do tamanho de um prédio. O estudo de línguas originais da Bíblia ajuda muito no entendimento do seu conteúdo e as pessoas deveriam prestar atenção nos resultados desta pesquisa. Já que falamos do dilúvio, de gigantes, de paquidermes, que tal uma outra lenda urbana muito mencionada por aí? É a de que fósseis humanos teriam sido encontrados junto a fósseis de animais pré-diluvianos, provando assim que homens e dinossauros conviveram juntos. Isto também não procede. Em Glen Rose, no Texas, no leito do rio Paluxy, podemos ver as supostas pegadas humanas juntamente com pegadas de dinossauros gravadas em rochas. A formação rochosa é do Cretáceo, e isso, em tese, provaria que seres humanos conviveram com esses paquidermes. Em 1970, foi entrevistado Charles Moss, que aparece de chapéu ao centro. Ele, juntamente com seu sócio, chamado James Riles, cortavam a pedra e vendiam como pegadas. Esta venda acontecia desde 1930. Veja uma cena onde ambos aparecem cortando as pegadas. Algumas das pedras cortadas estão até hoje expostas no Museu de Criacionismo, um museu amador. Veja o nítido contorno da pegada humana juntamente com a possível pata de um Tiranossauro Rex. Moss declarou que as pegadas humanas eram produzidas em sua maior parte por um pé descalço, mas às vezes também aparentavam ser um pé calçado. Os rastros variavam de meio metro a 2 metros. Havia também rastros humanos cruzando rastros de dinossauros e pegadas de dinossauro que destruiriam a sequência das pegadas humanas. A escavação destas pegadas indicou uma camada inferior comprimida, como seria de se esperar. Mas o que se sabe hoje com certeza é que pelo menos algumas das pegadas de dinossauros parecem ser verdadeiras, mas as pegadas humanas foram desonestamente talhadas na pedra. Infelizmente, não teremos tempo para mostrar outras lendas urbanas criadas em nome de Deus, mas se o fizéssemos, teríamos muitos outros casos, como, por exemplo, os falsos relatos do achado da Arca da Aliança, as tais rodas do carro de Faraó supostamente encontradas no fundo do Mar Morto. Tudo isto não passa de invencionice. Houve um pregador certa vez que afirmou categoricamente do púlpito de uma igreja que os homens tinham uma costela a menos, o que provaria que a mulher, originalmente conforme o relato do Gênesis, foi criada de uma costela de Adão. Ora, isto não é verdade. Tanto os homens quanto as mulheres têm 12 costelas, 12 de cada lado. Ademais, de acordo com o livro de anatomia clínica orientada pelos doutores Keith Moore e Arthur Daley, a costela tem uma capacidade regenerativa. Se a membrana externa, periósteum, for deixada intacta, a costela se recompõe. Portanto, nada indica que Adão tivesse realmente ficado sem costela após a criação de Eva. Mas isso também seria uma especulação completamente sem sentido. Todo pesquisador, especialmente aquele que lida com temas religiosos, tem de ter cuidado redobrado antes de fazer determinadas afirmações, principalmente em público ou através da internet. Aqui vão algumas dicas para ajudar você a diferenciar um fato de um boato. Primeiro, cheque a fonte da pesquisa. Se alguém afirma ou publica num site, por exemplo, que a NASA encontrou um dia de 24 horas perdido no curso das estrelas, evidenciando o longo dia de Josué 10 e o retrocesso da sombra do relógio de Acaz, em 2 Reis, capítulo 20, verifique se há de fato algum artigo científico ou alguma nota num site oficial da NASA confirmando aquilo. E cuidado, neste caso específico do dia faltante, muitos sites chegaram a citar, evidentemente sem fontes primárias, nomes de supostos engenheiros e cientistas, como um certo Dr. Harold Hill, do laboratório de Greenbelt, que teria feito a descoberta. O fato é que a NASA não somente disse desconhecer tal experimento, como negou que qualquer pesquisador de Greenbelt estivesse envolvido em alguma vez num projeto como esse. Tudo não passou de uma informação distorcida e de uma desonestidade através da internet. Outra dica: cheque a área de formação daquele que fez a afirmação. Ele é um pesquisador formado na área ou um dentista falando de arqueologia? É claro que existem conhecimentos gerais que não demandam especialização. Ninguém, é claro, precisa ser PhD em física para afirmar que Newton descobriu a lei da gravidade. Mas para afirmar que a lei da termodinâmica age deste modo e não daquele outro, você precisa ser da área ou citar pessoas que são da área. Esta é uma dica importante para os dois lados, os que creem na Bíblia e os que não creem, porque muitas vezes documentários de televisão, especialmente aqueles documentários antirreligiosos, apresentam apenas especialistas ateus ou descrentes fazendo afirmações sobre as suas áreas de atuação e dando a entender que todos os formados naquela área pensam exatamente daquele mesmo modo, deixando a impressão de que apenas leigos acreditam na harmonia entre ciência e religião. Não é bem assim. Por isso, nesse programa, apresentamos o lado especializado da fé para contrabalancear com outros documentários que apresentam apenas o lado da descrença. Ah, e um detalhe muito importante. Tome bastante cuidado com aquelas revistas de banca de jornal que se dizem científicas, mas definitivamente não são. Não se tratam de revistas indexadas, isto é, elas não fazem parte do index de periódicos especializados que as universidades aceitariam como fonte para uma tese ou como meio de divulgação oficial de uma pesquisa científica. O mesmo vale para muitos documentários da TV. É que essas publicações geralmente são feitas por jornalistas. Não estou dizendo que eles mintam, não se trata disso. Mas a ênfase que alguns jornalistas dão numa matéria é muito forte apenas para torná-la sensacionalista o bastante a ponto de ser vendida. Eles fazem com que uma hipótese se torne uma certeza absoluta ou que a conclusão de um especialista se torne a voz oficial de toda aquela área de conhecimento. É claro que nem todos os jornalistas agem assim, mas infelizmente algumas matérias se valem do sensacionalismo. Deixe-me dar um exemplo. Recentemente, eu vi pessoas vegetarianas querendo de todas as formas abolir a soja de seu cardápio apenas por causa de um artigo publicado numa revista dessas de banca de jornal. Este artigo alertava contra uma série de malefícios provocados pela soja. Até que, recentemente, vi um outro artigo esclarecedor de dois especialistas dizendo que aquilo foi um alarme e que nenhuma pesquisa sobre a soja apresentou, até a data da publicação, resultados conclusivos contra aquele alimento como fonte de proteína. Bem, vamos voltar à nossa lista. Em terceiro lugar, tenha a certeza do que a Bíblia realmente diz. Muitas distorções são criadas não pelo que a Bíblia disse, mas pelo que ela não disse. Em nenhum canto das Escrituras, por exemplo, está dito que Adão passou a ter uma costela a menos do que a mulher. Isso é dedução gratuita e especulativa, para não dizer irreal. Um livro polêmico lançado recentemente nos Estados Unidos e também no Brasil foi escrito pelo jornalista André Keen. O título não poderia ser mais provocante. O culto do amador. Como a internet tem matado a nossa cultura e assassinado a nossa economia. Alguns o acharam o livro do ano, outros o abominaram. Eu deixo a cada um a sua própria opinião acerca da obra, mas eu gostaria de lançar mão dela para concordar com pelo menos uma coisa que o autor colocou. Estamos de fato entrando numa era em que especialistas em nada estão fazendo afirmações sérias e errôneas, especialmente sobre assuntos religiosos, e os crentes deveriam estar alerta. Agora, por lógica e ética, eu não posso deixar de fazer menção ao programa Evidências que nós temos aqui. Embora procuremos pautar a nossa fidelidade de todas as informações e busquemos mais os assuntos que estariam dentro das especializações cursadas pelo apresentador, não é o nosso objetivo aqui neste programa pensar por você ou determinar aquilo no qual você deve acreditar. Apenas apresentamos, como o próprio nome diz, evidências. Cabe agora a você checar se elas são ou não verdadeiras e tomar a sua decisão a favor ou contra a palavra de Deus. Apenas um detalhe. Querer ficar neutro já é uma decisão, infelizmente, contrária aos ditos de Deus. E neutralidade não é uma boa coisa no dia do juízo final. Para os cristãos, vale a pena seguir o conselho que está em 1 Timóteo, capítulo 1, verso 4, onde Paulo nos alerta quanto a aqueles dentro da igreja que se ocupam de fábulas, promovendo discussões que estão mais a serviço de Satanás do que de Deus. Pedro também afirma, quase num tom de desabafo, que ele e os apóstolos não nos deram a conhecer o poder da vinda de Cristo seguindo fábulas engenhosamente inventadas. Pelo contrário, eles falaram daquilo que foram testemunhas. Isso estaria em 2 Pedro, capítulo 1, verso 16. Aliás, voltando a citar Paulo, ele também fez um prognóstico antes de seu martírio que bem descreve o tempo em que vivemos e nos mostra que este problema já estava acontecendo desde os primeiros tempos do cristianismo. Veja o que Paulo escreveu. Haverá tempo em que muitos não suportarão a sã doutrina. Pelo contrário, cercar-se-ão de mestres segundo as suas próprias cobiças, como que sentindo coceira nos ouvidos, e se recusarão a dar ouvidos à verdade, entregando-se às fábulas. Tu, porém, sê sóbrio em todas as coisas. 2 Timóteo 4:13-4. Ser sóbrio em tudo, inclusive na forma de defender a verdade. Que sábio conselho de Paulo. Basta agora colocá-lo em prática e mostrar que vale a pena acreditar em Deus. Deus não é um mito, Deus não é uma fábula, Ele é real. E estamos aqui no Evidências para testemunhar isto para você. A gente se vê no próximo programa.
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1: Olá, meu amigo, minha amiga. É um gosto enorme reencontrar-nos. Se tem estado connosco nos programas anteriores, sabe que iniciamos há algumas semanas uma viagem através das palavras que traduzem em virtudes práticas o nosso dia a dia. Se chega agora, seja muito bem-vindo, muito bem-vinda ao Palavras e Virtudes. Eu sou Jorge Machado e hoje damos mais um passo nesta caminhada, explorando os valores que edificam a nossa vida espiritual. Hoje vou falar-lhe de uma palavra que encerra no seu significado aquilo que mais precioso todos temos. A palavra que escolhi para a nossa reflexão é vida. O apóstolo Tiago, no penúltimo capítulo da sua pequena epístola, ele escreveu o que consideramos o que é óbvio. Dizia ele: digo-vos que não sabeis o que acontecerá amanhã, porque o que é a vossa vida? É um vapor que aparece por pouco e depois desvanece. Hoje não estamos aqui apenas para falar sobre os dias que passam, mas sobre como escolhemos viver cada um deles. Falar sobre a vida e o que é vida não é uma tarefa fácil. E isso acontece porque a vida não é uma ideia fixa ou imutável. Ela é um fluxo constante de contrastes. Pode ser a fragilidade de um sopro ou uma força de uma superação. Prepare o seu coração e fique conosco nesta caminhada que semanalmente fazemos juntos. 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Voltamos ao nosso tema. Falávamos de vida. Quando nos referimos à vida, podemos estar a falar do período da nossa existência ou simplesmente a uma determinada fase desse período. Podemos ainda estar a referir-nos ao modo de viver, ou seja, um tipo de comportamento, mas também podemos referir-nos a uma ocupação, à nossa profissão como modo de vida. Pode-se ainda pensar em vida como a essência, fundamento ou causa. Podemos ir tão longe que a vida pode ser referida como uma biografia ou história de alguém. É verdade, não há muito a dizer sobre a origem da palavra vida. O que sabemos é que essa palavra na língua portuguesa teve a sua origem no latim, aliás, como a grande maioria das palavras que nós usamos. Ainda quem afirme que a própria palavra latina vita nasceu de uma expressão indo-europeia. Bom, seja como for, não me vou deter sobre a análise etimológica da palavra. Vamos sim refletir em alguns aspectos sobre aquilo que consideramos de maior importância quando se fala de vida. Muito além dos conceitos ou teorias metafísicas acerca da origem da vida, importa sobretudo considerar a razão da nossa existência como seres viventes, bem como o sentido que traçamos para essa vida. Partindo do princípio criacionista acerca da vida humana, o qual está narrado de forma cronológica no livro de Gênesis das Escrituras Sagradas, vamos constatar que a primeira dádiva de Deus ao homem foi a vida. De forma simples, ali é narrado o princípio da existência humana. A narrativa descreve o homem, ou aliás, o modo como Deus fez o homem. Refere que Deus o fez a partir do pó da terra, dando-lhe uma estrutura física, e depois Deus ofereceu-lhe o sopro de vida. E o texto diz que Deus soprou nas narinas do homem. O fôlego de Deus foi o elemento divino que deu vida ao corpo. Ora, este ato de Deus soprar nas narinas do homem simboliza uma intimidade única que nos distingue das outras criaturas. O texto diz: e o homem passou a ser uma alma vivente. Desde o instante em que o sopro vital transformou a argila em consciência, o homem passou a ser uma alma vivente. Nesse despertar, firmou-se um pacto eterno. A vida e o tempo tornaram-se companheiros inseparáveis, caminhando lado a lado em uma jornada finita. Viver, portanto, é a arte de fazer do tempo a nossa morada. A nossa existência não ocorre no vácuo, mas sim no desenrolar de cada segundo, na sucessão de amanheceres e no conjunto de dias que nos são concedidos. Cada batida do nosso coração é um segundo que passa, cada respiração uma parte da vida que se escoa no tempo. No percurso da vida, o tempo deixa de ser apenas medida e converte-se no espaço vital onde a nossa essência é verdadeiramente tecida. É verdade, é no tempo que amamos, criamos e deixamos marcas. E isso é viver. Somos seres feitos de dias moldados pela passagem das horas, celebrando a dádiva de ser uma alma vivente que, enquanto respira, faz do tempo o palco da vida e que é sua maior obra. Eu lembro-me de ouvir falar sobre um professor que uma vez surpreendeu um dos seus alunos com uma pergunta desafiadora. Então ele perguntava: se a tua vida fosse um livro e tu tivesses na metade dele, o que o leitor sentiria ao virar a próxima página? Medo? Entusiasmo ou tédio? Essa pergunta do professor não era apenas um exercício de criatividade, mas um espelho colocado diante da vida daquele aluno. O silêncio que se seguiu foi profundo. O aluno, que até então encarava a vida como uma sucessão de direitos e protestos, percebeu que se a sua vida fosse um livro encerrado naquele momento, o leitor encontraria apenas capítulos de reclamações sobre o que lhe faltava e quase nenhuma linha de gratidão pelo que já possuía. Naquele dia, a lição não foi sobre biologia, mas sobre o privilégio de viver. Ele entendeu que a beleza da existência não está no que a vida nos deve, mas na forma como transformamos em dádiva a oportunidade de fazer parte da história, o privilégio de viver, a grande bênção de Deus. Muitas vezes vivemos como se o amanhã fosse uma garantia, quando na verdade a vida é o único agora que possuímos. Há alguns anos eu aprendi uma lição que mudou a minha forma de olhar para a vida. Hoje compreendo perfeitamente que Deus não me deve nada, mas eu devo tudo a Deus. E o drama do homem é que nós não temos como pagar. Por vezes precisamos de um momento de perda para entender o valor real de cada minuto que Deus nos concede para vivermos, fruto da sua infinita misericórdia. Meu amigo, minha amiga, no vazio deixado por quem nos deixou ou numa fase complicada da vida, que algumas vezes a nossa visão torna-se nítida. A perda, a provação, embora dolorosas, funciona como um véu que se rasga, revelando que a verdadeira riqueza não está no que possuímos, mas no tempo que nos é dado para amar, servir e simplesmente ser. Quando Deus se inclinou sobre o barro para dar forma à sua principal obra da criação, Ele não estava a desenhar uma engrenagem ou a programar um sistema de funções automáticas. Não, Deus não criou uma máquina. Ele soprou a vida em toda a sua complexidade. No design divino, fomos dotados de três faculdades que nos distinguem de qualquer mecanismo: a capacidade de pensar, a profundidade de sentir e a coragem de agir com liberdade. Sim, cada batida do coração não é um processo apenas mecânico, mas um ato contínuo da graça divina. Quando compreendemos que cada segundo é uma extensão da misericórdia de Deus, permitimos que nasça do íntimo da nossa mais natural e espontânea resposta ao Criador: a gratidão. O salmista do Antigo Testamento elevava a Deus um cântico de gratidão ao refletir sobre o dom da vida. E ele dizia: eu te louvarei, porque de um modo assombroso e tão maravilhoso fui feito. Maravilhosas são as tuas obras e a minha alma o sabe muito bem. Enquanto refletimos sobre esta palavra, que pode encontrar aqui na Bíblia, no Salmo 139, vamos fazer um breve intervalo e voltamos dentro de alguns momentos.
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1: Estamos de volta à sua companhia e começo por falar-lhe do guia de estudo Eu Creio. 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São muitos os escritores bíblicos que escreveram acerca da vida. E alguns deles a relacionam com o tempo. A vida e o tempo correm juntos. Salomão, o grande sábio da antiguidade, quando falava do tempo, falava também da vida. E num dos seus mais conhecidos escritos, o livro de Eclesiastes, ele diz: tudo tem o seu tempo determinado e há tempo para todo o propósito debaixo do céu. Há tempo de nascer e há tempo de morrer. Salomão, ao referir-se ao propósito da vida, ele fala em primeiro lugar dos dois extremos da existência humana: o tempo de nascer e o tempo de morrer. Entre estes dois extremos existe uma linha de tempo que não é mais do que a nossa existência. O que fazer com esse tempo de existência? Bom, depende essencialmente das nossas escolhas e do sentido que damos à nossa vida. No fundo, O que o grande sábio nos quer ensinar é que aquele que nos deu o sopro de vida não irá escolher por nós, mas deu-nos os meios essenciais para fazermos as nossas escolhas. Para além da dádiva suprema da vida, Deus criou-nos também suficientemente livres. Então, impõe-se como coerente a grande questão: qual o sentido da minha vida? É sem dúvida uma questão muito pessoal, mas que nenhum de nós está impedido de a fazer e que até é razoável e necessária. Saber por onde vamos será mais importante do que saber para onde vamos. É bom caminharmos com um objetivo quanto ao futuro, mas é essencial saber caminhar para o alcançar. Então, voltamos à sabedoria de Salomão. Quando ele refletia sobre a existência como um caminhar no tempo, ele dizia: há caminho que ao homem parece direito, mas o fim dele são os caminhos da morte. Imagine alguém que pensa que segue na direção correta, mas que em algum momento descobre que afinal precisa de mudar de direção. Pois é, quantos hoje seguem em sentido contrário, numa autêntica contramão em plena estrada da sua existência? Mas afinal, como saber se vou ou não na direção certa? Como descobrir o melhor sentido para a vida? Mais sábio do que Salomão é, sem dúvida, aquele que nos trouxe à existência. Aquele que no princípio de todas as coisas era o Verbo que estava com Deus e que era Deus, Jesus Cristo. Ele próprio nos indica o único caminho, mas não um qualquer caminho, o caminho para a vida plena. Ele diz: eu vim para que tenham vida e a tenham em abundância. Vida em abundância é a dádiva de Jesus e é mais do que simplesmente o período ou dias da nossa existência terrena. A vida em abundância da qual Cristo falou está ligada à sua suficiência no que diz respeito à nossa salvação. Sua obra é perfeita e indispensável em nossas vidas. Sim, Cristo aponta-nos como objetivo alcançar uma outra dimensão de vida quando afirmava: eu sou o caminho, a verdade e a vida, e ninguém vai ao Pai senão por mim. Neste texto do capítulo 14 do Evangelho segundo João, encontramos três significativas palavras: caminho, verdade e vida. Jesus, ao dizer "eu sou o caminho", não apresenta apenas uma direção ou um conjunto de regras, mas a sua própria pessoa como a ponte exclusiva entre o homem e Deus. Num mundo de trilhos confusos, ele posiciona-se como o único caminho seguro que conduz à presença do Pai. Ao dizer "eu sou a vida", ele liberta-nos das ilusões e das incertezas existenciais. Enquanto o mundo oferece verdades relativas e passageiras, Cristo apresenta-se como realidade imutável, o padrão pelo qual toda a vida deve ser medida. E esse padrão está revelado em sua palavra. Por fim, ao afirmar "eu sou a vida", Jesus revela que a existência plena não se encontra em bens materiais ou conquistas temporais, mas na comunhão eterna com o Criador. A vida do homem depende mais da vontade e da providência divina do que dos meios físicos de subsistência. Sim, Jesus é a fonte da vitalidade espiritual. Ele foi bem perentório quando respondeu ao tentador: não só de pão viverá o homem, mas de toda a palavra que sai da boca de Deus. Viver de toda a palavra significa que a nossa existência espiritual é sustentada pela obediência e confiança no que Deus revela. Quando Jesus enfatiza "ninguém vem ao Pai senão por mim", sublinha a exclusividade e a urgência deste convite à reconciliação com Deus, não é fruto do esforço humano, mas a aceitação de quem Jesus é e do que Ele realizou e pode realizar por nós quando lhe entregamos a nossa vida. Cristo é o caminho para o Pai, porque Ele é a verdade e a vida. Ele apresenta-se como o único mediador entre o homem e o Pai. Pela sua morte e ressurreição, garantiu-nos hoje a possibilidade de um dia podermos estar junto do Pai em seu reino celestial, desfrutando de uma nova vida cujos dias são incontáveis, porque o tempo será eterno, assim como a vida será eterna. Amigos, ouvimos hoje a verdade mais urgente das nossas vidas. Cristo é o caminho. Não há um dos caminhos, não é um dos caminhos, mas a única ponte, o único caminho, a única ponte capaz de atravessar o abismo que nos separava do Pai. Ele diz: eu sou o caminho. Neste exato momento, você e eu estamos diante daquele que é a verdade absoluta e a vida que nunca se apaga. Através da sua morte, Ele pagou a nossa dívida. Através da sua ressurreição, Ele abriu o portal para um reino onde o tempo não tem domínio e os dias são incontáveis. Você e eu precisamos mais caminhar, não precisamos caminhar mais sem rumo ou tentar alcançar a Deus pelos nossos próprios méritos. O mediador já está aqui. Ele oferece hoje a garantia de que não temos apenas uma nova vida, mas que desfrutamos da eternidade ao lado do Criador. Se sente que o seu caminho tem sido incerto, se busca uma verdade que não mude com o mundo, ou se anseia por uma vida que a morte não possa tocar, apropie-se desta promessa agora. Aceite hoje o sacrifício de Cristo. Deixe que o pão que desceu do céu nutra a sua alma para sempre. O reino celestial aguarda por si e o acesso é uma só pessoa: Jesus Cristo, o caminho, a verdade e a vida. 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O Palavras e Virtudes volta na próxima semana, aqui no canal Novo Tempo Portugal. Eu sou Jorge Machado e, em nome de toda a equipa que produziu e realizou este programa, o nosso muito obrigado. Até breve.
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1: É muito bom ouvir aprender com a palavra de Deus, cada dia um pouquinho. O nosso texto de hoje está dividido em duas partes. Podemos dividi-lo em duas partes. No capítulo 19, no verso 13, do livro de Provérbios, a primeira parte diz-nos assim: o filho insensato faz a ruína do seu pai. Quantas e quantas vezes nós já vimos isso, muitas vezes, até mesmo se calhar na nossa família, filhos que não são agradecidos por um lado e por outro lado desbaratam aquilo que o pai põe à sua disposição, seja, sei lá, um carro, porque são descuidados no modo como conduzem, ou até muitas vezes os próprios valores da família, chegando ao ponto até ao exagero, muitas vezes, de os filhos roubarem os pais. E agora repara na segunda parte, diz assim: as recriminações da esposa são uma goteira que não para. Todos nós já vimos uma goteira, sentimos uma goteira, se calhar, dentro de casa. E tentamos resolver aquilo, mas ela continua e a água infiltra-se por outro lado e acaba a continuar a pingar ali, a pingar, a pingar. O sábio compara as recriminações, ele utiliza a expressão esposa, mas eu aqui utilizo do cônjuge, porque tanto pode haver homens como mulheres que são pessoas que estão sistematicamente a recriminar o outro, a criticar o outro. Nada do que ele faz está bem feito. Eu lembro muito bem quando eu era pequeno, mas isto não é o caso aqui, não exatamente, mas eu ia lavar a louça e a minha mãe encontrava sempre defeitos na louça que eu lavava. Muitas vezes isto acontece entre marido e mulher. Um está sempre disposto a encontrar defeitos no outro para o minimizar. Mas isso, o texto bíblico diz que isso é prejudicial à nossa relação. Por isso, se tens este hábito de recriminar sistematicamente, pondera e vê como isso pode estar a afetar a tua relação conjugal, e até mesmo a tua relação com as outras pessoas, porque isso acaba por não se refletir só dentro de casa, mas também na nossa vida em geral.
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1: Olá, muito obrigado por estar desse lado. Hoje falamos de uma realidade que está cada vez mais presente na nossa sociedade, mas que continua, muitas vezes, envolta em preconceito e desinformação. Estou a falar da obesidade. A obesidade é uma doença crónica, complexa e multifatorial. Não é apenas uma questão de aparência, nem apenas uma questão de escolhas individuais. É uma condição médica que exige prevenção, acompanhamento e tratamento adequados. A Federação Mundial da Obesidade estima que em 2035, uma em cada quatro pessoas no mundo viverá com obesidade. Um número que impressiona e que nos obriga a agir. Em Portugal, a realidade também é preocupante. Quase 50% da população tem excesso de peso. De acordo com o Instituto Nacional de Saúde Dr. Ricardo Jorge, em 2017, um em cada quatro adultos tinha obesidade. E os impactos não são apenas individuais, são também sociais e económicos. A obesidade representa cerca de 10% da despesa total em saúde e equivale aproximadamente 3% do Produto Interno Bruto. É ainda o segundo fator de risco responsável por mais anos de vida perdidos por morte prematura ou incapacidade em Portugal, apenas ultrapassado pela hiperglicemia em jejum, um indicador diretamente ligado à diabetes, que por sua vez está frequentemente associada à obesidade. Mas afinal, o que é a obesidade? A obesidade é uma doença crónica caracterizada pelo excesso de gordura corporal, ou mais precisamente, por um excesso de tecido adiposo em relação à massa magra, como músculos, ossos e órgãos, numa proporção que compromete a saúde. Ela desenvolve-se quando, ao longo do tempo, ingerimos mais calorias do que aquelas que gastamos. A este fenómeno chamamos balanço energético positivo. O organismo armazena o excesso sob a forma de gordura e o peso vai aumentando progressivamente. A obesidade tem causas multifatoriais, de natureza ambiental, metabólica, genética, e pode ter influências culturais, psicológicas e comportamentais. No entanto, os principais fatores estão associados a alimentação de má qualidade, pouco saudável, aumento do sedentarismo e falta de atividade física, e dormir pouco ou não ter um sono reparador. O diagnóstico é feito habitualmente através do Índice de Massa Corporal, o chamado IMC. Calcula-se dividindo o peso em quilos pela altura em metros ao quadrado. Valores iguais ou superiores a 30 indicam obesidade. Outro indicador importante é o perímetro abdominal. Valores iguais ou superiores a 88 cm nas mulheres e 102 cm nos homens estão associados a risco cardiovascular aumentado. E por que motivo devemos levar isto tão a sério? Porque a obesidade aumenta o risco de múltiplas doenças. Doenças respiratórias, como a apneia obstrutiva do sono, aumento das complicações associadas às infecções virais, como a gripe e a Covid-19, diabetes tipo 2, doenças cardiovasculares, como o acidente vascular cerebral, insuficiência cardíaca, aumento do colesterol e triglicéridos, hipertensão arterial, fibrilação auricular, trombose venosa, fígado gordo, doença renal crónica, pedra nos rins e continência urinária, doenças gastrointestinais, como refluxo, esofagite, infertilidade, doenças musculoesqueléticas, como osteoartrite e gota, doenças oncológicas, como o desenvolvimento de cancro, por exemplo, da mama, colorretal ou do pâncreas, entre outros, e alterações psicológicas e neurodegenerativas, como ansiedade, depressão, baixa autoestima e demência. Afeta a qualidade de vida, a mobilidade, a autoestima e pode reduzir a esperança média de vida. Mas há uma mensagem importante. A obesidade pode ser tratada e controlada. O tratamento passa sempre por reeducação alimentar, mudança de estilo de vida e controlo das doenças associadas, como a diabetes ou a hipertensão. Em situações mais graves, pode ser necessário recorrer a terapêutica farmacológica ou a procedimentos cirúrgicos. Se pretende reduzir o seu peso, deve fazê-lo mediante aconselhamento médico e de um nutricionista para que esse objetivo seja alcançado de forma saudável e equilibrada e para que possa ser mantido ao longo do tempo. A perda de peso intencional e sustentada traz benefícios claros. Melhoria da qualidade de vida, mais energia, redução do risco de mortalidade, menos dores articulares, melhor mobilidade e autoestima reforçada. E na prevenção, há regras simples, mas poderosas, como por exemplo, ajustar a ingestão calórica ao gasto diário, seguir uma alimentação equilibrada, variada, rica em legumes, frutas, cereais integrais e peixe e pobre em açúcar e gorduras saturadas. Conhecer os alimentos, saber que tipo de nutrientes está a fornecer ao seu organismo e qual o seu perfil calórico, fracionar as refeições ao longo do dia, mastigar devagar e evitar distrações enquanto come, beber água ao longo do dia e evitar bebidas açucaradas e manter-se fisicamente ativo, caminhar, subir escadas, passear ao ar livre, escolha uma atividade que lhe dê prazer. Termino com esta reflexão. Cuidar do peso não é uma questão estética, é uma questão de saúde. Informe-se, procure apoio, faça escolhas conscientes e lembre-se que pequenas mudanças, feitas de forma consistente, produzem grandes resultados ao longo do tempo. O Diário da Saúde fica por aqui. Obrigado por ter estado desse lado e até ao próximo episódio com mais uma página dedicada à sua saúde e bem-estar. Até lá, mova-se com propósito, alimente-se com consciência e viva com equilíbrio todos os dias.
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cântico da amada para o amado. Um cântico de louvor e adoração. Cântico de regozijo pela tua presença. Cântico de gratidão. Cântico por esta eterna aliança. Cântico de alegria da salvação. Cântico que declara o gozo que percorre todo o meu ser. Cântico da alma que em ti obteve perdão. Cântico que conta as grandezas e os feitos que operaste em mim. Cântico de luz. Cântico de esperança. Cântico que exalta o precioso Jesus. Cântico de amor. Cântico que anuncia que o Senhor é a minha canção.

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1: Depois que a lagarta passa. E assim, se alguém está em Cristo, é nova criatura. As coisas antigas já passaram e eis que se fizeram novas. 2 Coríntios capítulo 5, versículo 17. No nordeste dos Estados Unidos existe um pequeno inseto chamado mariposa europeia. Na primavera, quando os ovos desta mariposa eclodem, podem nascer bilhões e bilhões de lagartas, e todas precisam de comer para crescer e se tornarem adultas. Assim, começam a subir pelas árvores e literalmente

0: rapidamente devoram a floresta. Não demora muito até que todas as folhas de cada árvore sejam comidas pelo apetite insaciável da multidão de lagartas. Já vi montanhas inteiras nos estados de Nova York e Massachusetts onde parecia inverno, talvez até pior porque não havia sequer uma árvore de folha persistente com verde. As lagartas que encontram folhas suficientes para comer e ultrapassar o seu estágio larval são sortudas. Mas as restantes, quando as folhas acabam, já não têm alimento. Então, descem da árvore por um fio de seda e, quando chegam ao chão, procuram uma árvore com folhas, mas não encontram. O número de lagartas no solo é tão elevado que é impossível caminhar sem as pisar. Um dia, em 1981, havia tantas no trilho da linha férrea que o comboio não conseguiu subir uma montanha em Manchester. Contudo, sem folhas, todas as lagartas acabam por morrer à procura de comida. O que acontece à floresta depois das lagartas desaparecerem? As árvores parecem mortas. Mas então ocorre um milagre. Pequenos rebentos surgem e novas folhas começam a crescer. Parece primavera outra vez. Não demora muito até que as árvores estejam novamente cobertas de folhas verdes e vivas. Algumas vezes somos tentados a sentir que a nossa vida ficou tão confusa pelas coisas mesmo as pequeninas que o futuro parece sombrio. Mas o mesmo Criador que traz vida às florestas aparentemente sem recursos pode entrar na nossa vida e fazer com que todas as coisas se tornem novas outra vez. Como Ele é maravilhoso!
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0: Começa agora mais um Sexta à Noite e este é especial em relação a muitos outros que já por aqui passaram. Não fosse a nossa convidada, uma apaixonada e também uma referência no canto lírico. Falamos de Sofia Portela, jovem música com um talento enorme que vai conhecer ao longo deste programa. Natural de Lisboa, criada em Sintra, Sofia cresceu rodeada de música. Desde cedo descobriu o gosto pelo piano, pelo órgão e pelo canto, desenvolvendo uma sensibilidade artística que a levou a aprofundar os seus estudos na área das ciências musicais e a construir um percurso notável como intérprete e também como professora. Ao longo do seu percurso cantou em coros, à capela e em formações sinfónicas com orquestra, trabalhou como pianista e acompanhadora. Atualmente está especialmente focada no seu desenvolvimento como cantora lírica, mas isso não a impede de participar em diversos projetos musicais. É pianista, acompanhadora regular do Coro Médico de Lisboa e dos pequenos cantores de São Tomás de Aquino. Dedica-se ainda ao ensino, dando aulas de piano, canto e teoria musical. Mas neste programa não vamos conhecer apenas a cantora, a música, a pianista, a organista, a regente ou a professora. Vamos conhecer também a mulher de fé, que tomou recentemente uma das suas maiores decisões ao entregar a sua vida a Jesus através do batismo na Igreja Adventista do Sétimo Dia, na cidade da Amadora. E um detalhe muito curioso sobre a nossa convidada, existe algo de que ela gosta tanto como a música. É o silêncio. Talvez porque só assim compreende verdadeiramente a beleza do som e por isso também valoriza a profundidade daquilo que é o silêncio. Ao longo do programa de hoje vamos ouvir músicas de diversos estilos, entre a música erudita e o gospel mais contemporâneo, e se há coisa que o nosso programa vai ser hoje, é verdadeiramente eclético. Recebamos com carinho a nossa querida Sofia Portela. Uma salva de palmas então, por favor. Joel, Bruno, por favor, Evandro. Olá, Sofia, muito bem-vinda. Muito obrigado por teres aceitado o nosso convite. É a primeira vez que fazes assim um programa deste género com músicas que tu escolheste, presumo eu.
1: Sim, não sendo um concerto, sim.
0: Porque normalmente o que tu fazes na tua atividade musical são concertos em igrejas, em espaços públicos. Como é que é mais ou menos o lugar onde tu te moves musicalmente, ou os lugares onde te moves musicalmente?
1: Maioritariamente igrejas, sim, aqui em Portugal católicas, aquelas grandes, normalmente com pinturas nos tetos, às vezes com talha dourada também, do estilo barroco, às vezes também em salas de espetáculos mesmo, como por exemplo o pequeno auditório do CCB, também em cineteatros noutras cidades mais no norte do país, mas normalmente sim, são mais igrejas, onde também porque o estilo de música que faço também se porta melhor nesse contexto a nível acústico.
0: Já vou querer que fales um bocadinho mais do estilo de música, mas agora por uma questão de educação temos que apresentar os nossos amigos, um deles mais do que amigo, mas apresenta-nos, Sofia, quem é que tu trouxeste e já agora diz-nos porquê que trouxeste estes amigos.
1: Então, aqui já deste lado tenho o Gerson, que é o meu mais que amigo, é o meu namorado, com certeza que os espectadores da Novo Tempo já conhecerão a sua cara. Tenho a Margarida e tenho o Miguel, todos eles amigos e colegas de profissão. Fomos nos conhecendo ao longo das nossas carreiras, umas vezes cantando mais vezes juntos, outras vezes não tanto, mas confiamos uns nos outros também a nível musical e profissional, portanto normalmente até nos cruzamos várias vezes, porque se eu preciso de um bom baixo vou pedir o Miguel, se precisar de uma boa contralta Margarida, um bom tenor o Gerson e por aí adiante.
0: Eu diria que este é talvez o primeiro programa em que temos quatro músicos profissionais, diria se calhar quatro cantores profissionais. Estou a dizer corretamente, Sofia, não estou a falhar.
1: Sim, agora não sei qual é o histórico dos programas, mas sim,
0: mas
1: somos quatro
0: programa,
1: cantores.
0: Especificamente,
1: sim, sim.
0: A vossa vida é esta, ou seja, a vossa vida é cantar e com o vosso talento pagar as contas.
1: É, sim.
0: Sofia, vamos começar com a primeira música. Há bocadinho eu falava sobre, então, o teu estilo musical. Como é que tu te classificas musicalmente?
1: Então, música erudita é aquilo que eu mais gosto de ouvir e de fazer.
0: Claro desde que sempre, não é? Porque era isso que tu ouvias em casa desde pequenina.
1: Sim, os meus pais sempre me mostraram muita coisa. Não só música clássica, mas também cheguei a ir a arranjos folclóricos no verão, por exemplo, jazz, rock, pop, por aí adiante. Mas acabei por me focar um bocadinho mais na música erudita.
0: E no carro era Antena 2 que vocês ouviam?
1: Eu por acaso ouvi a Antena 2 para estudar para os exames do secundário. Isso é verdade, o programa Vibrato, que é o da tarde, costumava ouvi-lo. Mas depois apercebi-me que comecei a distrair-me a ouvir música porque passei a fazer música, então já não dava para fazer isso. Mas sim, a música clássica é aquela onde me foco mais, embora agora com o Inário, por exemplo, com quem tenho tido mais contacto, tenho descoberto outros estilos de música que dão prazer cantar. Aliás, nós normalmente passamos muito tempo a cantar música clássica. Eu confesso que às vezes de repente aparece um repertório, por exemplo, focado na música portuguesa tradicional, e tenho um certo alívio a cantá-la. Não sei se os meus amigos também sentem o mesmo, mas assim, de repente sair da nossa base sabe muito bem.
0: Acaba por ser refrescante. Das 12 músicas que tu trouxeste, já fazendo aqui um bocadinho o apelo para aqueles que vão ver o nosso programa, como é que tu divides, se calhar, qual a percentagem de músicas eruditas e outras, se calhar, mais contemporâneas? Como é que tu farias esta divisão das músicas que trouxeste?
1: É assim, eu gostava de ter trazido mais música erudita, mas como falei um bocadinho há pouco, a nível acústico sinto que não funcionaria tão bem aqui, infelizmente, portanto convido quem está lá a casa a vir concertos, a ver concertos nas igrejas.
0: Ou
1: e
0: seja,
1: assim
0: pelo facto de ser um estúdio de televisão, pelo
1: sim,
0: facto
1: é muito
0: de ser
1: mais
0: tudo
1: seco.
0: Muito mais... Exato.
1: Sim, sim, sim. Eu gostava de ter trazido, se calhar, algumas áreas de Bach ou de Handel ou até alguns coros, mas acabei por. Música erudita mesmo, só trouxe uma de uma compositora americana, contemporânea da nossa irmã Ellen White, chama-se Amy Beach, que tratou o versículo Paz vos dou, não como o mundo vos dá. Foi assim a única, digamos, puramente erudita que trouxe. Agora, algumas das músicas que eu trouxe, fiz arranjos, como tenho base, vá, erudita, foram mais ou menos arranjados também nesse sentido. Mas puramente erudito vão aos concertos.
0: E vai ser, e vai ser muito bom ouvir essa, como se diz em linguagem radiofónica, essa roupagem que tu resolveste
1: é
0: trazer. E vamos ouvir mais à frente. Mas a primeira, então, fala-nos sobre esta música que nos vais apresentar, que é um salmo, Mandai, Senhor, o vosso Espírito. É este o primeiro tema que vais nos apresentar. Fala-me então um bocadinho do que vamos ouvir agora.
1: Então, eu nasci na Igreja Católica, e nós na liturgia da Igreja Católica temos a missa distribuída em várias partes. Uma das partes é focada em leituras, normalmente a primeira leitura do Antigo Testamento. Depois no meio temos o Salmo, que também é considerado uma leitura, mas muitas vezes é cantado em vez de ser lido. Depois temos uma segunda leitura do Novo Testamento e depois temos uma leitura de um Evangelho. Este Salmo que eu trouxe foi o primeiro Salmo que eu cantei de sempre. Acho que tinha 12 anos. Estava muito nervosa. Eu via sempre a minha mãe cantar salmos, o meu pai também tocava órgão nas missas, foi assim que eu comecei a tocar órgão também, por estar ao lado dele, ajudava a mudar os registros, e foi assim que também comecei a pôr-me do outro lado do banco. Mas mais ou menos com 12 anos comecei a cantar este salmo e desde aí sempre cantei e gostava muito por... Os salmos são assim um texto mais poético, não é? E eu adorava mesmo louvar a Deus nesse sentido. Já que Deus me deu o dom da voz, não é? Fazê-lo também cantando com textos que há uns bons séculos atrás também foram feitos com esse propósito. Eu gostava muito de dar voz a esses salmos, sim. Por isso trago também, por ter sido um marco da primeira vez que cantei assim, em público, digamos assim, e também por ser algo que eu gostava muito de cantar nas missas.
0: E é com esta abertura que vamos ficar. Se só agora ligou o programa Sexta à Noite, ainda vai muito a tempo de partilhar com os seus amigos, porque hoje é um programa especial, é um programa diferente, e acredito que vai querer partilhar com o seu vizinho, com aquela pessoa que sabe que gosta deste estilo musical, da nossa convidada, Sofia Portela. O primeiro tema, então, Mandai, Senhor, o vosso Espírito. Vamos ouvir.

0: E assim começamos o Sexta à Noite de hoje com Sofia Portela, a nossa convidada, com a sua lindíssima voz neste primeiro tema. Vamos continuando com mais um tema neste programa especial, que pode acompanhar no canal 186 da Mail e também, claro, no YouTube. Vamos agora, Sofia, para este Hino à Caridade. Quem é que compôs este hino? Que composição é esta?
1: O que eu encontrei na internet é que é desconhecido. Mas
0: normalmente são os melhores.
1: E é o autor com mais composições, o desconhecido no mundo inteiro. É uma curiosidade, se não sabiam. Este é desconhecido, sim, mas o arranjo fui eu que o fiz. É engraçado que este arranjo surgiu-me na cabeça enquanto eu estava a visitar um museu em Londres. Portanto, eu não tinha onde anotar, ainda não havia muito esta prática de gravar coisas para mais tarde escrever. Então eu escrevi por palavras em português aquilo que eu ouvia na minha cabeça, para depois, quando tivesse uma partitura limpa à mão, pudesse passar para o escrito.
0: E foi isso que aconteceu?
1: Sim, sim.
0: Vocês vão cantar à capela agora?
1: Sim.
0: Vocês têm ouvido absoluto ou como é que vocês vão fazer? Como é que vai, que é que vai acontecer?
1: Para cantar
0: aqui
1: à capela, ouvido relativo é mais útil.
0: É?
1: É uma diferença. Ouvido absoluto, sabemos exatamente a nota assim, sim, vindo do nada. Ouvido relativo, conseguimos relacionar-nos uns com os outros.
0: Então é isso que vocês não têm
1: notas.
0: Nenhum diapasão, nem nada, nenhum instrumento.
1: Vamos precisar de um diapasão para a primeira nota.
0: Ah, está bem, ok. Então, eu estava curioso que eu não via vocês com nada aí. Mas eles são profissionais, eles sabem o que estão a fazer. Que se eu lhes dizer, eu quero que
2: com
0: seja.
2: Um bocadinho de jeitinho, não precisavas.
0: Era?
2: É só para ter certeza.
0: Pronto, ok. Então
1: isto vai ficar gravado, convém ficar certinho.
0: então vamos a isto. Vamos ouvir então este Hino à Caridade, com a harmonização em quatro vozes feita pela nossa convidada, a Sofia Portela.

0: O hino à caridade, inspirado nos primeiros três versículos do primeiro livro da Carta aos Coríntios, aqui harmonizado pela nossa convidada Sofia Portela. Ao longo deste programa estamos a ouvir temas muito diferentes, muito distintos uns dos outros, por isso no início eu dizia que este talvez seja o programa mais eclético de todos. E agora, Sofia, vamos ouvir aquela que, já nos falaste um bocadinho da tua experiência, mas aquela que terá sido a primeira música que te impressionou mais no âmbito da Igreja Adventista, no âmbito das composições adventistas. No caso, esta é uma composição de Valdecir Lima e Flávio Santos, não é? Queres-nos falar porque é que esta música te inspirou e te atraiu tanto da primeira vez que a ouviste?
1: Primeira vez que eu ouvi não foi cantada na igreja, num culto, foi no álbum do Leonardo Gonçalves, o álbum Silêncio, é assim que se chama, não é? Aquele a preto e branco. A orquestração é lindíssima, aconselho a ouvir. E o texto tocou-me porque, claro, há fases da vida onde a pessoa está mais em baixo e não sabe muito para onde se virar. E ter esta garantia de que Deus sabe, Deus ouve, Deus vê, trouxe-me aquela segurança de que estás assim, mas está tudo bem. Tens quem cuide de ti. Inicialmente eu ouvi no álbum do Leonardo Gonçalves e não sabia que estava no Inário, porque o Inário tem 500 ou mais músicas, mais de 500 músicas, 600 e tal, daquilo que me lembro dos números.
0: Acho que são 600 certinhas.
1: É certinhas?
0: Que acho que sim.
2: O anterior não sei, não é? Este agora ser que são 600. Uhum. O outro tinha 610, sim. Não sei se não me engano.
1: Okay. No meio dessa música toda, claro que ainda não contactei com todas. Portanto, eu não sabia que essa estava lá, e assim que me apercebi que estava lá, ok. Sim. E assim que a cantei a primeira vez num culto, bateu diferente. É um texto lindíssimo, e trouxe-me essa segurança, como te disse.
0: E vocês vão cantar juntos, é isso? Ah não, o Gerson vai tocar e tu vais cantar sozinho. Vamos então ouvir Deus Sabe, Deus Ouve, Deus Vê, na voz da Sofia Portela.

0: Deus sabe, Deus ouve, Deus vê, na lindíssima voz de Sofia Portela, é nossa convidada do Sexta Noite de hoje, que vamos continuar a acompanhar alguns dos estilos diferentes. Já percebeu? Já ouvimos um estilo mais erudito, ouvimos agora este estilo mais ligado à música na Igreja Adventista no Brasil. E agora vamos voltar a um estilo que tenho muita curiosidade em ouvir. Até porque, Sofia, esta música, Fazer Isto em Memória de Mim, tem uma história muito interessante. Eu sei que na Igreja Católica há uma espécie de evento, que vais-me explicar melhor, em que durante 8 dias, são centenas de pessoas, não sei, que compõem músicas. O que é que acontece? Como é que se chama esse evento, já agora?
1: Este evento chama-se Laboratório, onde o O de oratório é maiúsculo, portanto, Lab, oratório.
0: E em que consiste, então? Explica.
1: São 8 dias, uma semana, onde se juntam jovens, outros menos jovens, mas sim, jovens, vamos chamar-lhes jovens, da Igreja Católica.
0: Fisicamente em algum espaço?
1: Fisicamente em algum espaço, sim. A última sessão já foi há bastante tempo. Foi logo a seguir à pandemia, 2021, talvez. E vi nas notícias que vai agora acontecer outra vez, este ano, penso. Jovens que se reúnem durante uma semana e temos várias palestras, temos missas todos os dias, onde alguns dos cânticos, aliás, todos os cânticos feitos foram já compostos ou a pensar nesse ano ou em edições anteriores. Também há, nas palestras, também pediram, na que eu participei, pediram para fazer uma palestra, por exemplo, para comparar Palestrina, que é um compositor renascentista, com Eric Whitaker, que é um compositor contemporâneo. Não sei de que idade é que ele terá agora, estará nos seus 40, 50, talvez, americano. E comemos juntos, cantamos juntos, fazemos tudo juntos. E a música é um centro.
0: E sim. Esta música que tu aqui nos trazes retrata a paixão de Cristo, no fundo, o momento da última ceia retratada em Lucas, mas o porquê ter selecionado esta música das dezenas ou centenas, não sei, de músicas que por lá vão aparecendo nesse laboratório?
1: A paixão de Cristo, o tema, sempre me impactou muito, desde criança. E esta, além de estar a tratar isso, também acho lindíssima a melodia, a harmonia. Portanto, juntar as duas coisas. Eu, quando gosto de uma música, normalmente é por causa, não é só por causa da letra, não é só por causa da melodia, normalmente é pelas duas. Tenho muita atenção a isso. E este é um desses casos. A temática impacta-me muito, e depois a nível também musical também me chama muito.
0: E a harmonização foste tu que fizeste?
1: Não, esta já veio de fábrica, sim. Feita pelo Miguel Pedro, um jesuíta, que escreveu tudo. Sim,
0: então é esse o resultado desta junção que vamos ouvir, Fazer Isto em Memória de Mim, com a Sofia Portela, também com o Gerson, com a Margarida e com o Miguel.

0: É o Sexta à Noite com Sofia Portela. Regressamos depois de um curto intervalo para a segunda parte.
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0: Segunda parte do Sexta à Noite com Sofia Portela, cantora eclética que estamos a ouvir diversos estilos musicais pela sua voz, também pela voz dos talentosíssimos convidados e amigos que ela trouxe para o programa de hoje. Mas agora é aquele momento em que já sabem que eu tenho algo para lhe oferecer. 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Vamos continuar agora com mais música. Sexta à noite é dia de música aqui na Novo Tempo. Sofia, qual é o próximo tema que nos selecionaste? Este é mais contemporâneo?
3: É do Hinário Adventista também. Ah, okay. É o Ao Olhar para a Cruz.
0: E então, e porquê é que selecionaste este tema para trazer aqui ao programa?
3: Um bocadinho à semelhança do tema que cantámos agora mesmo, anteriormente, também na ótica da paixão de Cristo. E por curiosidade, eu de vez em quando partilho no meu Instagram certos de eu a tocar, não ficam na página sequer, ficam nas histórias. E uma colega minha, uma amiga minha católica, disse-me que costumavam usar este hino de vez em quando em celebrações perto da Páscoa. Eu achei muito interessante, não, e ela nem sabia a origem do hino. E depois disse-lhe, olha, os compositores são estes. Pelo menos está no Hinário Adventista, se calhar está noutros hinários, de outras denominações, mas vem daqui. E ela ficou muito, muito surpreendida. Eu também, porque não sabia, nunca tinha calhado na Igreja Católica eu passar por este hino.
0: E eu também fiquei surpreendido. Até porque a compositora desta música é Suzanne Irle, não é? Compositora, uhum. Uma compositora brasileira que eu conheço. Vamos então ouvir Ao Olhar para a Cruz. Aqui, quem é que vai cantar, Sofia?
3: Sou eu.
0: É só tu. Sim. Ok, vamos ouvir.

0: Ao Olhar para a Cruz, na voz de Sofia Portela, voz e piano, a nossa convidada de hoje, que nos tem feito, no fundo, uma viagem musical por diversos estilos. Já percorremos estilos mais eruditos, estamos também em estilos mais contemporâneos. E o próximo tema podemos, Sofia, classificá-los também com um estilo mais contemporâneo, não é? É de um compositor até que todos nós conhecemos muito bem, Jader Santos. E aqui vocês vão cantar os quatro esta próxima música, não é? Que é, o título é Tua Palavra, inspirada no Salmo 119, 11, não é?
1: Exatamente, 119, 11.
0: Escondi a tua palavra para não pecar contra ti. Mas esta música tem uma profundidade muito grande, está muito gravada dentro de ti. Conta-nos essa história.
1: Então, eu comecei a fazer os estudos bíblicos com o PP, o pastor Pedro Esteves.
0: O diretor aqui da Novo Tempo.
1: Exatamente. E não consigo precisar se foi na primeira metade, na segunda metade desse período, mas algures durante esse período, lá está, nos 600 e tal hinos que temos da igreja, eu ainda não estou em contacto com todos, mas entrei em contacto com este porque quando comecei a tocar na Amadora, comecei a tocar ainda antes de me batizar, não muito tempo antes, apareceu este hino na, já não me lembro se era na escola sabatina, se era no culto, não me recordo. E eu olhei para o texto e é isto mesmo que eu quero fazer e que estou a procurar fazer neste momento. E pronto, eu crio assim ligações às vezes muito rápidas com algumas músicas e depois ficam para sempre. E depois mais tarde por acaso soube que o PP também escreveu uma canção sobre este versículo. Mas na altura eu não a conhecia, então a que ficou, desculpa, Pepe.
0: Mas conheces a do pastor Pedro Esteves?
1: Já ouvi uma ou duas vezes. Uhum. O Gerson tratou de me mostrar. Sim. Logo a seguir.
0: Como é que é? Escondi a tua palavra. No... É assim, não é? Mas aqui vamos ouvir a versão do Jader Santos, a versão, na verdade, outra música, aqui com o nosso quarteto talentosíssimo. A palavra talentosíssimo fica bem, assenta-vos bem. Vamos então ouvir a tua palavra.

0: A música é inspirada no Salmo 119:11, Tua Palavra. Seguimos em frente neste Sexta à Noite, onde estamos a juntar diversos estilos musicais. E agora, Sofia, eu vou-te pedir que nos expliques o que é que vai acontecer aqui, porque este próximo tema, o sétimo tema do programa de hoje, chamado Deus de Amor, tu procuraste fazer aqui uma fusão entre os cânticos católicos e os hinos adventistas. É isto que tu vais fazer agora? Explica-nos. O que é que vai acontecer?
1: Sim, este tema apresentei num momento especial, o meu primeiro momento especial. Ele foi assim um bocado a bombeiro, como eu costumo dizer. Precisava de uma pessoa de última hora, falaram comigo e falaram da temática, mais ou menos, porque eu gosto muito de fazer momentos especiais com propósito. Claro que às vezes há temas que não dá e que temos que ir para algo mais geral, mas eu gosto muito de ir de encontro ao tema ou da escola sabatina, se for o caso, ou do culto. Na altura falaram-me que era do amor de Deus, que é bastante geral, é verdade, mas lembrei-me desta porque o tema católico que eu vou apresentar não é conhecido à partida na Igreja Adventista e eu quis mostrar algo diferente. Porque, ok, percebi o que existe do inário e etc. Gostava também de introduzir algo diferente, a ver, achava que se encaixava e também para perceber como é que era recebido pelos meus irmãos na igreja, mas também para não deixar só isso assim a seco, percebi que podia fazer fusão com outros hinos que a comunidade conhecia. Então eu muitas vezes faço isso, aliás, mais para a frente no programa vamos apresentar, penso que mais dois temas assim com fusão. De temas católicos da Igreja Católica que eu trouxe, porque não vou negar as minhas origens, não é? Que também decidi fundir então com aquilo que normalmente já se conhece.
0: Vamos então ouvir este Deus de Amor.

0: a harmonia perfeita nesta fusão, que foi tudo menos uma confusão, nesta lindíssima versão que tu fizeste destes dois temas, deste Sexta à Noite. Estamos com a Sofia Portela, a nossa convidada, que nos tem traçado um pouco, feito uma espécie de périplo pelos diferentes estilos musicais que marcam a sua história. No fundo, o Sexta à Noite resulta também da escolha de músicas que compõem a história dos nossos convidados, digamos uma espécie de banda sonora do passado, mas também do futuro. E este também é um tema que tu nos trazes, que faz parte também das tuas memórias mais recentes, de um concerto que tu e o Gerson tiveram a oportunidade de organizar na Igreja Adventista de Lisboa Central, no ano de 2024. Foi o ano em que houve a cerimónia do centenário daquele templo, ali na Rua Joaquim Bonifácio, e que vocês estiveram a organizar, mas algo aconteceu contigo que te marcou e que por isso também trouxeste essa música aqui hoje, não é? Queres-nos contar isso?
1: Eu ainda não me tinha batizado quando foi esse concerto, pois não. Eu batizei-me em junho do ano seguinte, exatamente. Esse concerto foi no final de novembro de 2024, como disseste. Eu batizei-me em junho de 2025. E preparei o concerto, sabia precisamente para o que era, já estava com estudos, com os estudos bíblicos com o PP, eu estava perfeitamente ciente do que era, do que estava a fazer. Mas só depois do concerto acontecer e de receber feedback De pessoas que estão aqui já há muitos anos e pessoas mesmo da Igreja Central, é que percebi o real impacto que aquilo que fizemos naquela noite teve. Trouxemos músicas que não eram muito costumes ouvir naquele espaço. Um programa muito bem pensado por nós os dois. Lá está, assim como fazemos os momentos especiais com propósito, também não poderíamos deixar de fazer esse concerto com propósito, não é? E perceber o impacto que esse concerto teve, acho que me trouxe ainda mais responsabilidade, o peso da responsabilidade de, pronto, tu agora vais-te batizar, portanto, já tiveste este impacto nas pessoas, é para continuar, ou para fazer melhor ainda. E esta peça que nós trazemos hoje, o Peace I Live With You, de Amy Beach, uma compositora americana contemporânea da Ellen White, foi a peça com que nós fechámos o concerto. E fui eu que a dirigi no final, abraçar.

0: Vamos agora para o último intervalo do Sexta Noite de hoje. Fico por aí, ainda há mais surpresas na terceira e última parte. Até já.
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0: Terceira e última parte do Sexta à Noite com a nossa convidada, Sofia Portela. Ainda temos alguns temas musicais para ouvir, vai valer a pena, algumas surpresas também, mas este é aquele momento em que lhe dou a oportunidade de receber em sua casa o Guia de Estudo da Bíblia à Procura da Verdade. 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É o Guia de Estudo que estamos a oferecer no Sexta à Noite de hoje. Temos ainda 4 temas para ouvir, Sofia. Todos eles têm alguma ligação com a tua vida, com o teu ministério, com a tua história. Este que agora nos vais trazer, Como Agradecer, é um grande clássico. Porquê é que escolheste trazê-lo?
3: É um grande clássico, muito poderoso. Mas dentro deste poder que ele tem, eu consigo senti-lo como muito íntimo. Ou seja, ali no refrão, quem conhece o tema, e já vão ouvir a seguir, ali o refrão abre bastante, tem ali um momento muito poderoso. Mas mesmo com esse momento, eu sinto que é como se fosse uma oração, a oração que eu faço para dormir, por exemplo. Assim, muito recolhido, muito íntimo, como se fosse um canal mesmo direto, um túnel direto a Deus. Todas as orações o são, não é? Mas este hino faz mesmo sentir que é só ele, não há mais nada, e adoro poder fazê-lo cantando.
0: Ou seja, apesar da grandiosidade deste tema, consegues senti-lo de forma muito íntima.
3: Sim, sim.
0: E quase até minimalista.
3: Sim, eu acho muito, muito graça essa dualidade de, ao ouvirmos, parece uma coisa, mas eu na verdade sinto-a também de outra maneira.
0: Isso é bonito de ver e, no caso agora, de ouvir este tema, Como Agradecer.

0: Como Agradecer, na voz de Sofia Portela e no piano de Gerson Coelho. Estamos neste sexta-noite a revisitar alguns dos temas que integram, no fundo, algumas das liturgias. Ora, liturgia mais católica, ora, liturgia mais adventista, e já tivemos um exemplo da junção dessas duas liturgias, ou pelo menos dos dois estilos musicais, e agora, Sofia, vais voltar a fazer-nos o mesmo, nova partida, não é? Voltas a fazer isto, porque no fundo é a tua história que tem estas duas junções, e o que é que vai acontecer então agora neste décimo tema?
1: Então, outro tema que me chama muito também, além da temática da Paixão de Cristo, é a vinda de Jesus. É algo que a Igreja Católica tem na sua doutrina, mas sinto que não se dá tanto ênfase quanto a Igreja Adventista, também daí vem o nome da Igreja Adventista, não é? Mas sinto que não se dá tanto ênfase. E quando comecei a fazer os estudos bíblicos e me apercebi desta pérola, e sobretudo também da pérola que está no final mesmo da Bíblia, foi assim um abre-olhos e deu-me uma esperança especial para tudo o que eu faça, para tudo o que eu faça no meu dia-a-dia. E os hinos que, normalmente o Hinário Adventista, para quem não conhece, está organizado em temáticas, e todos os hinos que são ali na ordem dos 400 e não sei quantos, que são os hinos mais desta temática, são hinos que me chamam muito e que eu gosto muito de cantar, e sinto uma energia mesmo diferente que vem cá dentro quando os canto. E a fusão que eu estou aqui a fazer nesta próxima vai um bocadinho de encontro a isso. E não só, também sabendo eu agora esta pérola, não é? Como tinha dito há bocadinho, também eu poder transmiti-la a toda a gente, ir por todo o mundo e proclamar a todos, ensinar todas as nações, todos os povos, que isto existe, esta pérola existe.
0: E é também o que tens feito através das tuas redes sociais, não é? Tu utilizas um bocadinho a tua conta do Instagram também para promover esta tua vontade de proclamar através do teu talento, do teu dom, da tua formação, que é a música.
1: Sim, como tinha dito há bocadinho, normalmente nem sempre consigo, porque a vida é muito, muito corrida, mas tento com alguma regularidade sentar-me ao piano, ou só tocar, ou tocar e cantar, temas, até do Hinário, porque normalmente as pessoas com quem eu me dou não conhecem tanto. Agora sim tenho mais amigos da Igreja Adventista, mas antes não tinha, e também é uma forma.